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0: O SINTAB, Sindicato dos Trabalhadores da Agricultura e das Indústrias de Alimentação, Bebidas e Tabacos de Portugal, denuncia a total ausência de resposta por parte das autarquias de Mirandela e Vila Flor, proprietárias do matador industrial do Caixão, um mês depois de ter solicitado uma reunião conjunta aos presidentes de ambas as autarquias, na sequência das declarações públicas relativas a um eventual projeto de recuperação para a unidade de abate, exigindo que os trabalhadores, diretamente afetados pela insolvência, fossem informados sobre as intenções e soluções em estudo. José Eduardo, dirigente do SINTAB, considera que este silêncio representa um desrespeito pelos trabalhadores e pelas suas famílias, mas também pela própria população da região.
1: Pedimos uma reunião a ambas as câmaras, como proprietários da infraestrutura, no sentido de nos explicar quais eram os pilares deste plano de recuperação que eles tanto propalavam na comunicação social. Ora, das duas uma, ou não há plano de recuperação nenhum, e já lá vai um mês que nós pedimos que nos explicassem, ou então eles não querem que os trabalhadores saibam quais são as suas intenções para o destino desta infraestrutura.
0: Para o dirigente sindical, qualquer uma destas duas hipóteses é grave.
1: Primeiro, denunciar esta postura de desvalorização dos trabalhadores e da população durante este período de um mês, não lhes dando sequer informação nenhuma, e é importante que isto não caia no esquecimento, porque, repare, estamos a falar de uma infraestrutura que não existe igual na região. Aquilo que os trabalhadores nos dizem é que os produtores de gado bovino da região, se este matador fechar, têm que ir levar o seu gado para abate em Penafiel. São mais de 100 km de distância, com as consequências que isto terá.

0: dia de reunião ao administrador de insolvência, porque imaginamos que o administrador de insolvência terá aqui alguma informação útil para nos dar, não é? Que será o centro deste processo. Mas vamos também avançar em contactos com quer as associações de produtores de gado bovino da região, quer as associações comerciais que representam os talhantes daqui da região. Porque serão estes, a seguir aos trabalhadores, aqueles que mais saem prejudicados neste processo, que mais sairão prejudicados caso o matador o feche.
1: José Eduardo revela que todo este processo está a causar muita apreensão nos 23 trabalhadores do matador do Caixão. O dirigente sindical diz mesmo que já existe alguma resignação perante o processo de insolvência.
0: Continuam a fazer o seu trabalho no dia-a-dia. Percebem que o matador que é preciso para a região, e por ser preciso, eles continuam a trabalhar em pleno, não é? E por isso também não entendem como é que caímos nesta situação. Mas também estão resignados porque o que é que eles estão habituados a ver? Normalmente, nestas situações de insolvência, eles entendem que isto é já sempre a fase final de vida de uma empresa. Pode haver depois uma revitalização, pode haver um perdão de dívida e uma recuperação, pode haver tudo e mais alguma coisa. Neste momento, os trabalhadores estão muito resignados. O sindicato já avançou com a reclamação de créditos de cada um deles. Já temos um relatório de créditos aprovados da parte do administrador de insolvência. Mas aquilo que os trabalhadores queriam mesmo era continuar a contar com o seu posto de trabalho, não era receber uma indemnização e serem atirados para o mercado de trabalho, a sua grande maioria dos trabalhadores à volta dos 50 anos, 50 e tal anos, perto dos 60, não têm agora grande capacidade para arranjar um emprego, muito menos na área em que sabem trabalhar.
1: O Sintab reitera que o matador industrial do Caixão é uma peça fundamental para a subsistência económica de Trás-os-Montes, sendo indispensável não apenas garantir a sua manutenção, mas também reforçar a sua capacidade operacional e produtiva, acrescentando que essa responsabilidade deve também ser exigida ao Poder Central. O presidente da Câmara de Alfândega da Fé reclama maior compromisso da parte do Poder Central para com os territórios de baixa densidade. Eduardo Tavares elogia o trabalho do Poder Local nos últimos 50 anos, mas aponta o dedo aos sucessivos governos pelo que considera ser a falta de visão estratégica para promover a coesão territorial, dando o exemplo da regionalização que, apesar de prevista na Constituição, continua por implementar. Fernando Sérgio.
2: O presidente da Câmara de Alfândega da Fé reconhece ter sido vital o papel do poder local no desenvolvimento dos territórios de baixa densidade desde 1976, altura em que se realizaram as primeiras eleições autárquicas.
3: Qualquer serviço básico de apoio, saneamento, água potável, à sua higiene, as acessibilidades eram horríveis. E, de facto, nestes últimos 50 anos, as autarquias trouxeram essa democratização, essa autonomia e essa capacidade de investimento, de inovação, de modernização. Nestes 50 anos, estas acessibilidades, as melhorias foram imensas. Hoje temos boas acessibilidades, as nossas ruas, nas nossas aldeias estão bem tratadas, estão pavimentadas. A mobilidade hoje é uma realidade muito positiva nos nossos territórios. E também tivemos bastante cedo no nosso território, com o trabalho das nossas autarquias, também a implementação desses serviços básicos.
2: Para Eduardo Tavares, o trabalho dos municípios neste meio século levou uma transformação notável nos concelhos. No entanto, o autarca admite que o grande problema continua a ser o despovoamento. O concelho de Alfândega da Fé perdeu mais de 3 mil habitantes nos últimos 50 anos. E se Eduardo Tavares considera que os municípios fizeram o seu trabalho, já o mesmo não aconteceu por parte do Poder Central, lembrando, por exemplo, que a regionalização continua por implementar.
3: Há aqui uma falha nestes 50 anos, não do poder local democrático, mas do Estado Central, dos sucessivos governos, que não tiveram a estratégia capaz e suficiente para contrariar esta tendência que os nossos territórios tiveram.
4: O tal chavão da coesão territorial.
3: Sim, a coesão
4: continua
3: territorial
4: a ser utilizado,
3: continua,
4: mas na teoria,
3: continua,
4: não é?
3: Por fazer, e outras coesões e outras justiças, nomeadamente a justiça fiscal, a descentralização está por fazer, a regionalização também, ou seja, há diversos valores, forças que o nosso território podia ter se a nossa Constituição tivesse sido aplicada na sua plenitude. E há, de facto, projetos que ficaram ainda por concretizar, e a regionalização, a descentralização é um deles. E eu acredito que quando formos capazes de fazer isso na sua plenitude, nós vamos voltar a poder ter um território mais ocupado, mais jovem, como de facto tem que ser.
2: Eduardo Tavares fala mesmo da sucessiva falta de coerência dos governos, que tem prejudicado principalmente os territórios de baixa densidade populacional.
3: E, na verdade, aquilo que temos assistido nos últimos anos, nas últimas décadas, é episódios pontuais de descentralização, que não vêm devidamente acompanhados por esse envelope financeiro,

0: e depois também por medidas desgarradas que efetivamente não trazem coerência nem têm depois sequência. Vem um governo, faz de uma forma, vem outro governo, faz de outra. Falta aqui uma visão estratégica no país, no Estado Central, nos nossos principais partidos, para que efetivamente se promovam políticas de coerência, de continuidade, para que haja aqui uma estratégia, para que estes territórios não fiquem abandonados.
1: O autarca de Alfândega da Fé, que está a cumprir o seu terceiro e último mandato, reclama do Poder Central um maior compromisso para aplicar as políticas públicas de uma forma justa, para que seja possível a tão proclamada coesão territorial.
2: No ano em que se comemoram os 50 anos do poder local, o presidente do município de Alfândega da Fé elogia o papel dos autarcas no desenvolvimento dos territórios, mas aponta o dedo ao poder central por considerar que não tem tido visão estratégica para um desenvolvimento uniforme do país, com claro prejuízo para os territórios de baixa densidade populacional.

0: Bem-vindos ao Ecos de Infância, mais uma semana com a psicóloga Lúcia Menezes. A semana passada começamos a falar da parentalidade, se influencia ou não a saúde mental do adulto, e deixamos o último programa a falar dos estilos de parentalidade. A parentalidade autoritária, a parentalidade permissiva, avançamos agora com a parentalidade segura, aquela que é alegadamente democrática. Lúcia Menezes, pode dizer-se que esta parentalidade segura, democrática, é mesmo o equilíbrio?
1: Exato, sim. É esse aquele pelo qual tanto se luta, não é? Só que às vezes é isso, é difícil de conseguir atingir porque, dependendo dos cenários, a pessoa vai ter mais facilidade em pender para os extremos, não é? Às vezes, por exemplo, há um lidar com a frustração da criança. Às vezes é isso, lá está, a pessoa atinge o seu limite de tolerância, não é? E pende para o lado mais autoritário. É assim porque eu te disse, porque já estou farta de gritar. Pronto, autoritarismo, mas antes até era democrático, não é? Às vezes depois é questão do, não, mas eu agora vou compensar porque lhe gritei, agora ele pode fazer o que quiser. Já estamos aí para o permissivo. É difícil conseguir enquadrar isto nos vários momentos, não é? Tender para este equilíbrio, porque às vezes depois estamos a ficar culpados por num momento tender para um e depois vamos claro. Para o outro. E depois gera esta inconsistência para a criança.
0: Como é que isso, de facto, se traduz no dia-a-dia? Ou seja, esta sensação mais democrática, um maior equilíbrio, como é que isso se pode traduzir?
1: Consensos. Consenso, ou seja, fornecer hipóteses à criança, não é? Dentro da previsibilidade e das regras e poder dar-lhe aqui algum direito para ela sentir que pode escolher. Uhum. Mas que, no fundo, são escolhas que, ou seja, eram, escolhendo uma ou escolhendo outra, não havia muita diferença na prática. Por exemplo, às vezes até isto nas questões da autonomia, não é? Por exemplo, olha, tens de escolher esta roupa porque eu disse e eu sou a mãe. Não, podes escolher o que tu quiseres e demorar 2 horas aqui. Nós já percebemos por onde é que cada um claro. Tende, não é? Pronto, se eu lhe disser, olha, tens duas mudas de roupa porque hoje está a chuva. E é importante escolheres uma das duas. Estas duas dão para a chuva. Qual é que tu preferes? E tens 5 minutos para decidir. Temos um exemplo de equilíbrio. Estamos a dar opção. As opções são adequadas à chuva. E ela sente que tem poder de decisão na situação. Mas também tem um enquadramento que são só 5 minutos. Não vai ficar ali o dia inteiro a decidir aquilo. Portanto, estamos a ser democráticos, não é? Não lhe estamos a impor. Não estamos a deixá-la ao desbarato, não é? Mas estamos a colocar uma condição. Por isso, este é aqui um exemplo. Só que o que é que isto exige? Recursos, paciência, tempo. Às vezes é o que escasseia, não é? No dia-a-dia, enquanto
0: pai. Como é que se gera isso? Já agora. Às vezes, não, muitas das vezes, é o que acontece. O tempo, não é? Que é sempre um problema para as famílias de hoje.
1: Gerindo também a frustração. Às vezes é isso. Ou seja, a pessoa apercebe-se que não fez o melhor ou não teve a melhor palavra ou a melhor atitude e depois há uma certa culpabilização a partir daí, não é? Depois da culpabilização gera-se o fenómeno da compensação, como estava a falar. É muito importante este reconhecimento do erro e do desculpa. Hoje acho que já há muito mais consciência disso e já se promove isto junto dos pais. Ok, reconheceu que não fez tão bem, assuma o erro, peça desculpa. Tem uma hipótese de reparação a partir daí. E acho que é mesmo importante isto, não é? Porque em gerações anteriores isto não acontecia, mesmo que os pais achassem que não tinham feito bem, não iam assumir, porque isto era uma prova de fraqueza, claro. Não iam assumir isto, não é? E hoje em dia já há espaço para isso, e ainda bem que assim é. Porque é o que às vezes digo mesmo em relação para os pais e adultos, que os filhos não esperam que nós sejamos perfeitos, não é? Esperam é que sejamos suficientemente presentes, não é? Se erramos, que reconheçamos que o fizemos e que estejamos lá dispostos para fazer melhor. Uhum. Porque, no fundo, é a prova, não é? E a prática que eles vão levar para a vida, não é? De perceberem que não têm sempre razão, mas que sempre que fizerem errado, estarem dispostos a reconhecer isso e a melhorar. Portanto, porque não aplicar connosco?
0: E então a atuação para esta parentalidade de equilíbrio, a tal parentalidade democrática, que tipo de resultados é que isso trará no futuro?
1: Equilíbrio em tudo. Autoestima, identidade, autoeficácia, ou seja, a criança não tem uma identidade demasiado rígida nem inflexível, mas também não tem instável ou de muito difusa, não é? Consegue-se munir, não é? E fazer navegar pela vida. Ou seja, não fica estranhamente indecisa porque tem de evitar o erro, mas também não fica estranhamente indecisa porque tudo é uma possibilidade, ou seja, consegue ter dúvidas, porque às vezes é isso. Ah, eu enquanto pai quero que a minha criança não tenha dúvidas. É um bocado irrealista, não é? É suposto ter dúvidas. O mundo tem tantos dilemas. Se não tivermos dúvidas, alguma coisa também não está bem.
0: Por falar em dúvidas, Por falar em dúvidas, eu volto, já o fiz no programa anterior e agora reitero que os nossos ouvintes, se eventualmente tiverem algumas dúvidas e quiserem colocar questões neste programa para depois serem respondidas pela doutora Lúcia Menezes, podem fazê-lo até através do mail da rádio, que é o info@terraquentefm.net, repito, info@terraquentefm.net, e serão aqui depois respondidas. Temos algumas perguntas tipo que eventualmente já poderão responder a algumas pessoas que eventualmente tivessem essas dúvidas. Por exemplo, alguém que viva sempre em tensão, como se algo mau fosse acontecer, isto pode vir da infância?
1: Exatamente. Aproveitando aqui o cenário que estávamos a falar, a referência da ansiedade, exatamente. Uhum. Se tenho por base, não é, esta memória implícita que qualquer coisa que eu faça vai ser considerado como errado. Ou se não tem qualquer referência de como agir, vivem ameaça, não é? Em alerta constante. Não é? Portanto, sim, isto são pegadas, não é? Ou passos largos para uma estrutura em que se cria ansiedade como emoção muito presente. E atenção, que há aqui outro aspecto, que é a ansiedade também não é uma emoção demoníaca, não é? No sentido de estar a evitá-la constantemente ou nunca senti-la. É isso, não é?
0: Não dramatizar muito essa questão da ansiedade, não é?
1: É suposto sentir em alguns momentos, não é? Por exemplo, se vemos uma notícia complicada na televisão, ou se avisam que há um aviso de mau tempo, ou se vai haver inflação, não é? Etc. a subir, etc.
0: Tem algumas situações, é previsível que possa acontecer, mas não estarmos
1: Exato.
0: Sistematicamente
1: Agora,
0: com essa ansiedade.
1: Agora, se repararmos,
0: não é?
1: Que do acordar ao ir dormir estamos permanente em alerta, já estamos a falar de outra situação.
0: Uhum. Uma outra questão que tem a ver com as mães, que às vezes dizem que tenho medo de estar a falhar como mãe. Essa é uma pergunta também pertinente, não é? Ou seja, o que é que se pode dizer a essa mãe?
1: E muito comum. Gosto de pegar isto por duas
0: Tem essa experiência?
1: Perspectivas.
0: Também? Nos seus próprios?
1: Sim.
0: Ok.
1: Acho que em 99% das mães que acompanho, esta pergunta já foi feita.
0: Ok. Em determinada fase já houve essa questão.
1: Já. Desde mães em pós-parto recente até mães com filhos, adolescentes. Já, sim. Em alguma fase isto surgiu. Ou vai surgindo. Às vezes é isso. Tem novas camadas, mas vai surgindo de maneiras diferentes. Mas como estava a dizer, gosto de pegar aqui por dois aspectos, que é, por um lado, o perguntar é, de certa forma, bom, não é? Que é esta questão de eu tenho intuito de melhorar e de não achar que sei tudo. Portanto, eu duvidar de alguma forma da minha competência aponta-me no sentido de melhoria constante. Agora, se isto faz parte daquilo que eu acho que são falhas minhas, aí já estamos a falar de aspectos de insuficiência ou de até potencial vergonha, ou etc. E isto já são elementos que convém trabalhar enquanto identidade da pessoa. Não é? Porque a pessoa achar que tudo aquilo que faz, alguma coisa vai sempre falhar, ou que vai fazer errado, ou que vai potenciar algum trauma no filho ou na filha, não é? Portanto, às vezes também gera-se esta questão da própria culpa, não é? Tudo o que eu faço vai estar errado. Agora resta saber é como é que eu vou fazer errado. Às vezes já tive pessoas a dizer-me isto, não é? Estou a escolher é o que é que eu vou fazer de errado, porque eu já sei que vou fazer errado. Faço A ou B, é sempre errado. Portanto, às vezes já vem com esta ideia, não é? Que não há caminho certo, há sempre caminhos errados. E acho que até a questão que se tem vindo a falar na própria internet e tudo, às vezes potencia isto, que é... fala-se muito do impacto, não é? De como o trauma intergeracional é causado, não é? E como o comportamento de um pai ou uma mãe causa impacto num filho. E acho que isto começou a partir de um querer consciencializar, que acho que é uma boa intenção. Agora, acho que gerou uma insuficiência nos pais brutal, que é tudo o que eu fizer vai traumatizar o meu filho. Portanto, eu vou ser uma mãe horrível a um pai trágico mesmo, porque eu já sei que vou traumatizar, porque se eu lhe disser que sim, estou a traumatizá-lo. Se eu disser que não, também estou a traumatizá-lo. Você acha que criou aqui um monstrinho, os pais que tudo vai traumatizar. E acho que esta questão da insuficiência fica muito amplificada. Por isso é que gosto de trabalhar isto em ação, e acho que é mesmo importante nesse sentido, porque senão isto está muito presente.
0: Isto já é entrar no campo da autoestima também, não é? Já vai muito por aí, porque há muito depois daquela sensação de que porque é que me sinto inferior aos outros, não é? Quer dizer, por exemplo, esta questão da autoestima também é importante falarmos. Estamos a falar aqui de uma situação que se calhar também já ouvi muitas vezes nas suas sessões, não é? Portanto, também há esse déficit de autoestima nas pessoas, em muitos casos, ou não?
1: Muito. Não é por acaso também que os livros de autoestima são dos mais vendidos, não é? Porque lá está, é um dos temas que também agora se tem vindo a falar bastante. E sim, também em termos de parentalidade, claramente tem a ver, porque a maneira como eu olho para mim e gosto daquilo que faço ou não gosto, gosto como sou, aliás, tem muito a ver de como eu fui olhado e visto nos meus primeiros anos de vida, não é? Se eu fui olhado como sendo o especial de corrida, não é? Não há nenhum igual como eu vou achar que sou dono do mundo, não é? Quem me disser que não sou dono do mundo está errado. É? Aqui mais uma questão mais da permissividade. Se acharem que eu estava sempre mal e que tudo o que eu fizesse era insuficiente e que eu era só produto dos meus erros, não é? Mais autoritário, também vou achar que a minha autoestima, não é, cabe num poço, não é, não preenche nadinha. Portanto, sim, isto tudo impacta a maneira como olhamos para nós. E mesmo, pegando aqui no exemplo do impacto da permissividade, achando que às vezes vai ter um impacto positivo, não vai. Porque é isso, causa aqui uma autoestima inflamada que não corresponde ao real. Portanto, as pessoas às vezes perguntam, mas eu deveria ter uma autoestima elevadíssima. Eu acho que deveria estar lá nos píncaros, no alto mesmo. Não achas, Lúcia? Acho que eu deveria estar lá no cima. Aí é que eu tinha boa saúde mental, não é? Pois quando começo a desconstruir isto, não. Não é suposto acharmos que somos o rei de Inglaterra, não é? Mas também que não somos um Zé Ninguém, não é? Portanto,
0: como em tudo, o tal equilíbrio, não é?
1: Exato.
0: Falemos agora da depressão, que também é muito usual falar-se nessa questão. Pode-se dizer que podemos estar deprimidos devido também à nossa infância, ou não? Há alguns casos em que isso acontece?
1: Sim, podemos dizer que sim, especialmente mais nos casos em que a carência esteve muito presente, ou lutos consecutivos, né? Como já falamos também noutros episódios, aqui quando há vários lutos que não são processados, a tristeza torna-se uma emoção muito dominante, é muito presente, depois potencia aqui um funcionamento mais com tendência para depressivo. Mas sim, eu gosto mais de falar aqui nos casos da carência, que é algo que às vezes também não é assim tão falado. Que é, e com carência não me refiro a carência material, não é carência física, não é mais carência no outro sentido, aliás. Está-me a recordar de um caso que tive esta na semana passada de uma cliente na faixa dos 20 que me dizia isso. Olha, eu tive depressões, eu lembro-me de ter depressões desde criança e eu não sei porquê. Não sei porquê, porque eu sempre tive um teto, pais que trabalhavam e faziam tudo, eu estudei e eu sempre fui a criança birrenta. Eu é que era ingrata, porque eu é que nasci mal. Meus pais não mereciam uma criança como eu, por isso eu devo ter aqui algum problema de base, não é? Ou seja, esta questão aqui, e quando eu fui ver, mas ok, mas os pais trabalhavam, mas havia atenção? Não, eles chegavam à 1 da manhã. E quanto tempo é que passavam contigo? Não me lembro. Não tens memórias deles contigo? Agora é que me estás a perguntar, não sei muito bem. E achar que isto é normal? Portanto, lá está. E é numa faixa etária em que já há conhecimento disto. Isto já é falado, não é? As faixas dos 20 já têm bastante conhecimento disto. Portanto, sim, às vezes é isso. A pessoa acha, ok, mas devo ficar grato porque tive isto, isto, isto. Certo, não invalida. Mas as necessidades emocionais continuam lá na mesma. Por isso, a necessidade da criança ser vista por quem é de ter espaço para existir é muito importante. Não é um acessório.
0: Há aqui depois a outra questão, que é a repetição de padrões. Há pouco falamos de que muitas das vezes nós queremos fazer aquilo que os nossos pais não fizeram connosco. Mas também há a repetição do padrão, ou seja, estamos a fazer o mesmo que os meus pais fizeram que os nossos pais fizeram connosco, mesmo não querendo que isso acontecesse.
1: Exatamente. Não é? Exatamente. Aliás, até tenho clientes com a questão mesmo. Olha, Lúcia, eu sou mãe agora, ou sou pai, não é? E estou a fazer exatamente. Olha, eu começo uma conversa com o meu filho e eu começo muito tranquilo. Quando dou por mim, já estou a rir. Exatamente como o meu pai a mim fazia. Tu já viste isto? Mas o problema é que eu sei o que estou a fazer. Eu sei e começo a pensar no meu pai ou na minha mãe, mas quando eu dou por ela, já estou igual.
0: Portanto, isso é um caso de repetição de padrão, é isso?
1: E vem muito, olha, eu já tenho um problema meio encaminhado, porque eu sei que estou a fazer mal e sei de onde é que vem. Por isso, eu já estou meio resolvido, já não estou assim tão mal. E vem com este mesmo coração, cara, pronto. Mas a questão é, não é só reconhecimento e detecção do padrão. É um passo importante, mas não vale tudo, não é? Que é, ok, como é que esta pessoa, não é? Neste caso, este pai ou mãe, não é? De hoje em dia está a lidar com a raiva. Como é que está a lidar com a frustração? Porquê é que o padrão se perpetua? Não é? O que é que havia de bases nos pais, não é? Hoje avós, que fizeram com que gritasse ou tivesse aquele padrão na altura? Convém que haja esta desconstrução toda, não é só perceber. O padrão está-se a repetir, certo? Eu não quero que ele se repita. mas convém que eu compreenda o que é que há na minha gestão de emoções e no meu sistema nervoso e o que me está a fazer perpetuar, mesmo contra a minha vontade.
0: Portanto, convém dizer a essas pessoas que não estão condenadas ao passado, correto?
1: Ah, não, eu abomino essa expressão condenada ao passado, não é? Por isso, sim.
0: Bom, a infância explica então muita coisa, mas não define tudo, é isso? Pode-se dizer isso?
1: Sim, é uma impressão grande na nossa vida, mas temos muita possibilidade de poder alterar quem somos mais para a frente, sei lá.
0: Muito bem. Falamos então hoje de raízes invisíveis, aquelas que sustentam ou às vezes fragilizam quem somos. Portanto, talvez alguns ouvintes se tenham até reconhecido nestas histórias, penso que sim. Quer dizer, uma vez ou outra nós estamos ali implicitamente a ouvir as coisas e a pensar para nós. Bem, nós também já fomos assim, ou já fizemos isto assim, não é? Portanto, por isso é que é importante essas situações. Nunca é tarde, então, para cuidar daquilo que ficou por cuidar. É essa a mensagem que deixo?
1: Exatamente. Isso mesmo.
0: Portanto, este é o pensamento que se deve ter, correto?
1: Sim. Que não é tarde, lá está. O que foi vivido tem espaço para ser reconstruído e ressignificado e que os pais que são hoje em dia não quer dizer que são aqueles que vão ser ao longo da sua vida, né, que se reparam em padrões com os quais não se identificam, que há espaço para poder trabalhá-los.
0: Uhum. Para fecharmos, repetimos novamente também o contacto da Lúcia Menezes sobre, enfim, eventuais questões que queiram colocar, mas já num outro perfil mais profissional, o que é que devem fazer? Devem contactá-la como?
1: Certo. Contacto telefónico 915130059, pelo Instagram Lúcia Menezes Neuropsique ou pelo Facebook Lúcia Menezes.
0: E está tudo por hoje. Voltamos na próxima semana.
1: Até lá.
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4: Outra vez à mesa, aqui pela Terra Requinte FM, como acontece todas as semanas, estamos à conversa com o professor Pedro Beato, a quem dou as boas-vindas, professor.
5: Obrigado.
4: Na passada semana falámos de navegabilidade do Rio Tua, do Douro também um pouco, e, no fundo, do desenvolvimento que existia no final do século XVIII em Trás-os-Montes. E terminámos a nossa conversa, se bem me recordo, falando de duas personalidades que tiveram muita influência, pelo menos no diagnóstico, daquilo que se passava na altura na região e do atraso que sofria a região já naquele tempo. E é sobre essas figuras que vamos falar.
5: Sobre uma delas.
4: Sobre uma delas mais em particular, não é? Que é de quem?
5: Chegámos a falar com... Ele é conhecido por Medeiros Velho. É um homem que é conhecido por Medeiros Velho. O nome dele completo é Luís António Medeiros Velho. E este Medeiros Velho vem num trabalho feito por professor, que é um professor que eu... por quem eu tenho que tecer grandes elogios e muita consideração.
4: Que o resto já os deixou na passada semana também.
5: Exatamente, que é o tal professor Fernando de Sousa, que é um homem, um estudioso de Trás-os-Montes, e muitas outras coisas, claro, mas também de Trás-os-Montes, com muito significado. E num dos trabalhos que ele publicou, eu falei, no fundo, sobre dois dos trabalhos que ele publicou, mas um dos trabalhos que ele publicou, ele faz uma abordagem muito interessante a este juiz, que é um juiz em Vinhais, onde esteve entre 1781 e 1786, isto é, são 5 anos relativos ao fim do século XVIII. Eu tenho um particular gosto em Trás-os-Montes do século XVIII, na primeira metade do século XVIII, tenho um particular interesse, porque há já um conhecimento muito interessante de muitas pessoas, de algumas pessoas, que mesmo do ponto de vista político têm funções e cargos notáveis, quer de ministros, pais do reino, etc., por aí fora, e que estão muito preocupados com esta região, não é? Porque E depois, há o problema da falta de comunicação. Falta de comunicação, nós não tínhamos praticamente estradas, o caminho de ferro bem só, nós estamos em 1781, o caminho de ferro bem em 1887, 100 anos depois, não é? Mas havia em Trás-os-Montes uma preocupação muito grande, muito grande. Eu penso que um dos textos que eu gostei mais de ler foi este sobre o qual iria falar um bocadinho na conversa de hoje. Porque há um indivíduo que tinha uma responsabilidade política e económica sobre esta região, preocupava-lhe muito o problema dos transportes da nossa província...
4: Enquanto fator de desenvolvimento, não é?
5: Exatamente, para o litoral. E nós temos o Rio Tua, é um rio que, sem dúvida nenhuma, que é um projeto... A discussão, o estudo, a preocupação com o Rio Tua, como falei na última conversa, não há dúvida nenhuma que é um projeto, quer dizer, quer o encanamento, quer o problema da navegabilidade, tudo isso é um projeto extremamente importante e que vai ser, aliás, o que seria Trás-os-Montes se o Rio Douro fosse navegável, se o Rio Tua fosse navegável até o Rio Douro.
4: Tempo,
5: o que
4: sim.
5: seria Trás-os-Montes, mas isso nunca foi possível, pois. Não é? Foi a linha do comboio em 87, já nos fins do século XIX, nós estamos 100 anos antes, no fim do século XIX. Os próprios lavradores, estão convencidos que os lavradores mais ricos, fizeram uma apresentação, houve uma representação de lavradores que, a este tal principal de Sousa que nós falámos na última conversa, e o senhor doutor catedrático, professor Fernando de Sousa, foi encontrar num catálogo de manuscritos, isto é que é muito importante, esta descoberta de documentos que foi posta à venda em 1895, mesmo no fim do século XIX, que pertencia à Livraria dos Condes de Linhares, que é o número 184, bem, um lote de vários papéis, entre os quais está... um conjunto de lavradores, uma representação de lavradores de Trás-os-Montes que se constituem em sociedade para obras, tentar ao máximo as obras, que eram o que nós precisávamos, não é? As obras de navegação. É claro que o senhor, também falei nisso, o senhor que teve a responsabilidade de fazer este estudo tem um currículo que até mete impressão. Tem um currículo. Ele foi, quer no exército, quer na vida pública, quer no conceito de par do reino, não é? Ele teve um conjunto, quer dizer, que só a lista do currículo dele é bastante aquecida, que ele era fidalgo da Corte Real, licenciado em matemática, mas depois teve outras licenciaturas. Não vou agora falar sobre isso. Era prefeito da província de Trás-os-Montes, tinha a Torre Espada, como tem a cidade de Mirandela, era um oficial de cavalaria. O homem era, de facto, notável. Foi ministro das Finanças, foi conselheiro de Estado, etc. Não vale a pena. Era um homem do outeiro, uhum. Não é? Portanto, e depois o filho dele vai ser mesmo neste contexto do outeiro, da paradinha do outeiro, vai ser o primeiro nobre com título. Neste contexto, que é Visconde, o primeiro Visconde da Pradinha, que é filho deste senhor. Portanto, temos aqui uma família muito, muito interessante. Ora bem, relativamente ao juiz de Vinhais, que se chamava Luís António Medeiros Velho, é o objeto da minha preocupação de hoje. E repare que nós estamos em 1780, não é? Ora, 1880, 1980, estamos a falar há 200 e muitos anos, sim. Não é? 200 e muitos anos. As preocupações, já algumas delas fazem-nos lembrar a atualidade, pois. Que continua com o mesmo tipo de problema. Mas vamos olhar para isto, então vamos lá. Este senhor, que nós passamos a chamar Medeiros Velho, não é? Este senhor é um juiz de fora. É um juiz de fora de Chaves. Portanto, é nomeado, não é escolhido na terra, mas é um homem importante mesmo dentro do ponto de vista da justiça. É um conhecedor muito grande, como também já tinha dito, da província de Trás-os-Montes e preocupa-se com Trás-os-Montes. E o facto de ele ser juiz vai-lhe dar acesso a uma série de informações e de processos e de tudo isso, porque um juiz é uma pessoa... vamos lá ver... Nesta altura, é claro que a Igreja tinha uma importância muitíssimo significativa.
4: Mas
5: na vida,
4: certamente também a par com o juiz, não é?
5: Exatamente.
4: Com essa figura.
5: Portanto, este juiz, não há dúvida nenhuma que, aliás, ele a uma certa altura, como eu já tinha feito uma referência, ele diz assim, a agricultura como setor económico determinante e depois, mais à frente, sem agricultura perfeita, não há comércio, não há indústria, não há um aumento demográfico da população, porque a população, quer dizer, quando tudo está bem, a população cresce. Claro. Quando há dificuldades, a população continua a ser pouca. O conceito demográfico, não é? Não aumenta. Portanto, e há uma outra coisa que ele também fala, que é, não há também, sem a agricultura, ou quando a agricultura é deficiente, não há possibilidade de estar a sustentar setores fundamentais públicos como o exército. não é? Que tem uma certa, que tem uma alimentação do exército, estamos a falar de muita gente, não é? Portanto, e o exército é fundamental para a defesa do território, mesmo nestas épocas. Aliás, Portugal, se nós repararmos, quer dizer, estamos em épocas e vamos entrar em épocas em que o exército é fundamental. Não é? Logo no princípio do século XIX nós temos invasões francesas, depois temos todo o mundo do liberalismo que vai até 1834, quer dizer, não há dúvida nenhuma que
4: o papel do exército na altura era muito
5: significativo, sim. Não é? Muito significativo. Portanto, ele fala neste género de coisas. A agricultura está na base, no fundo, de uma qualidade de vida que ele fundamenta. E então, ele vai focar 11 causas, mais importantes, claro que há muito mais, mas ele vai focar 11 causas que considera muito importante, no contexto apenas agrícola. Mas, portanto, há causas que ele não fala e que eram extremamente importantes já nesta altura. Por exemplo, a cultura da batata já era existente em Portugal. Já começava a ter uma importância significativa em Portugal. E aqui em Trás-os-Montes também. Aliás, e por exemplo, outra coisa que tem uma importância muito grande em Portugal, nesta época, é a seda. É o negócio da seda. Portanto, não está considerado nesta evolução. Nesta evolução, vamos relacionar fundamentalmente com a agricultura. E então ele tem, o título da introdução dele é Causas que impedem o progresso da agricultura. Portanto, causas que impedem o crescimento da agricultura.
4: O desenvolvimento até exatamente socioeconómico da região. Sim,
5: exatamente. Trás-os-Montes. Então, eu não resisto a ir, porque depois também tem muito interesse a maneira como ele vai buscar, a maneira como ele vai buscar as medidas para necessárias para o desenvolvimento da agricultura.
4: Portanto,
5: não é?
4: Ele identifica
5: as causas e depois
4: as causas e dá sim, a sua opinião sobre aquilo que poderá ser feito, exatamente, ou que deverá ser feito, sim, para melhorar essa condição.
5: E nós, o Conselho de Mirandela e esta região em que vivemos, está inserida no território do que ele está a falar. Não é? E repare, por exemplo, e começa ele, maus métodos. Vamos analisar o texto dele de uma maneira muito superficial. Não é? Claro. Maus métodos e ignorância no aproveitamento das terras. São as constatações que ele faz. Falta de braços. Muitas terras estão incultas ou mal aproveitadas porque há aqui toda uma relação dos jornaleiros e dos agricultores do pagamento deste tipo de trabalho, seja, claro, seja por direto ou indiretamente, o pagamento deste tipo de trabalho, não é? Falta de água. Falta de boas estradas para comércio dos produtos, não é? Que se podem desenvolver na agricultura. Quanto pior são as estradas, mais caro ficam os produtos. Porque não chegam com conforto ao lado nenhum e demoram muito mais tempo, não
4: é? Ainda hoje é assim, não é?
5: Exatamente. Pois, a falta de população. Claro que, não havendo uma agricultura, não havendo condições boas, a população também não cresce e além disso, havia doenças que, de vez em quando, eram muito graves. Falta de população. Depois, havia um grande número de pessoas que estavam isentos, que eram, chamavam-lhes, de certo modo, privilegiados, que estavam isentos de obrigações públicas, não é? Porque, olha, por exemplo, as ordens religiosas, não é? Por exemplo, nós tínhamos aqui em Mirandela, por exemplo, não é? Que estavam isentos de determinado tipo.
4: Até, tanto em trabalho como em pagamentos, em géneros.
5: Exatamente. Depois, um grande número de pessoas que não trabalhavam, de vadios, para dizer isto de uma maneira mais não é? E também de mendigos. Portanto, vadios e mendigos havia mais do que devia haver, porque estes mendigos normalmente apareciam também muito nas capitais, ou saíam daqui para ir para os capitais, à procura de melhores.
4: Curioso, mais um termo que ganhou novo significado também nos dias de hoje, não é? Aproveitado até politicamente nos dias que vivemos agora, não é?
5: Exatamente. Depois, repare, outra coisa engraçada é, portanto, a designação, eu falei nisto na última conversa, mas que tem uma certa piada, chamar aos labradores de mecânicos. Não é? Portanto, isto era um insulto, era considerado um desrespeito pelos agricultores, era censurá-los, mecânicos. Portanto, é um termo pejorativo, na altura, eram considerados de inferior condição. Pronto. Qualquer professor, qualquer mestre de gramática, como nós tivemos aqui na Santa Casa da Misericórdia, ou retórica, não é? Portanto, qualquer professor, qualquer médico, qualquer escrivão serventário, qualquer mercador, qualquer indivíduo deste género, não é? Ou qualquer outro tipo de empregados judiciais, como havia muitos, qualquer rendeiro, qualquer ourives, hoje ourives é importante, não é? Mas qualquer indivíduo que era considerado socialmente superior aos agricultores.
4: Ainda hoje assim é, não é?
5: O que está errado, não é? Porque ele, como vamos ver mais à frente. Outra coisa é imensos e demoradas formalidades. Os custos das formalidades.
4: A burocracia.
5: Saía caro. Podia não ser diretamente, mas indiretamente. Podia ser em dinheiro, mas podia ser em tipo de trabalho e condições de trabalho, não é? Referidas pela lei, estes custos e estas formalidades
4: também
5: saíam caras.
4: Condicionavam também o resultado da produção.
5: Saíam caras. Portanto, gasta-se dinheiro, não é? Que poderia ser muito mais necessário se estivéssemos a trabalhar de outra maneira o amanho das terras, o trabalho das terras.
4: Dinheiro e tempo, então, neste caso.
5: Exatamente.
4: Não é? Que também tempo tal é e qual também como tempo se passa nos dias de hoje.
5: Pois, exato. Tempo é dinheiro. Depois, prisões indiscriminadas, sem peso nem medida, como se costuma dizer, que levam as cadeias a estarem cheias. Uhum. Não é? Cheias de inocentes. Olha, ele é juiz, sabe do que é que está a falar. Claro. Vítimas, muitas vezes, de... quer dizer, estes desgraçados muitas vezes eram vítimas de... por exemplo, não havia uma prova plena, não havia este cuidado. Como vamos ver mais à frente, ele está depois... como é que isto deve ser tratado, não é? Diz ele mais à frente. Depois, os elevados tributos que eram onerados, que são os impostos.
4: Impostos altos.
5: Os impostos. Estamos a falar do cabeção da Cisa, por exemplo, que era a coroa, para cobrar os impostos e para se libertar também de muitos problemas. O que é que fazia a coroa, muitas vezes? Definia uma verba fixa e passava para o concelho o pagamento dessa verba, que depois o concelho é que tinha que, junto dos trabalhadores...
4: Aqui cobrar, claro.
5: Exatamente. E, portanto, e também havia a décima dos labradores, não é? Que pagavam em função da produção, não é? A décima parte do rendimento que eles tinham que pagar, não é? Portanto, a décima é sempre um imposto sobre a produção e sobre os produtos,
4: não
5: é?
4: Sim.
5: Exatamente. E ainda havia uma outra coisa que agravava isto tudo da vida que estava aqui em Trás-os-Montes, portanto, afastado do Douro, que era, inclusivamente, o monopólio. O monopólio da produção da agricultura da Companhia do Alto Douro. Portanto, havia um insurgimento das pessoas mais claras aqui em Mirandela, e Carvalhais é um exemplo notável deste aspecto. Carvalhais teve homens fantásticos na luta pelos interesses e pela defesa dos interesses desta terra, em que denunciam o que a Companhia de Alto Douro, o facto de ter um monopólio, já sabemos que ter um monopólio é não haver concorrentes. E eles são donos e senhores de uma determinada produção e não tem concorrência. Portanto, tudo isto são...
4: problemas que, no seu entender, levavam ao atraso estrutural ou estruturante da região de Trás-os-Montes no século XVIII. Sim.
5: Exatamente, no fim do século XVIII. E menos continuou no século XIX, não é?
4: E no XX e no XXI.
5: Sim, mas a primeira metade do século XIX nós não tínhamos...
4: Eram tempos diferentes, obviamente.
5: Nós só temos comunicação...
4: Estamos a fazer um paralelismo, mas numa forma...
5: A segunda metade do século XIX é que temos comboio.
4: Estamos a enquadrar
5: isto. Temos numa luta fantástica para... Mas o Rio Douro, como vimos na última conversa, não era possível. Aliás,
4: o
5: Rio Douro, Tua, obrigado. O Douro é uma estrada por excelência.
4: Sim,
5: e que depois vai ligar
4: sabemos,
5: à Beira,
4: é? Claro.
5: pela Estrada da Beira, que foi sempre um local muito importante que nós procurámos e não foi fácil. Mas repare, este Medeiros Velho, durante estes 5 anos, que se dedicou a este tema de uma maneira inteligente e sabedora, porque ele era um homem que era juiz. Um juiz é sempre um indivíduo que tem uma cultura muito significativa e só o facto de lidar com processos.
4: Está por dentro dos assuntos.
5: Portanto, ele então vai falar depois das medidas para o desenvolvimento da agricultura. Portanto, ele expõe aquilo que é necessário para aquilo que ele considera essencial. É? Vamos só a estas partes, aquilo que ele considera essencial. E então começa ele a falar, e por exemplo, logo uma das primeiras preocupações dele é com os instrumentos agrícolas que existem, que são muito precários, não é? Porque ele diz assim: mandar comprar pelos bens do concelho, com o dinheiro da Câmara, não é? Da Câmara da época, arados e outros instrumentos agrícolas, de acordo com os modelos do AMEL. Ora, veja. Portanto, nós estamos aqui numa época... Portanto, este do AMEL, é um indivíduo da época, é um importante botânico e agrónomo da época, é um francês, e que se preocupa imenso em analisar a produção, até de modo científico, para depois, através do estudo, ir fazendo as necessárias aplicações.
4: Com o propósito de aumentar a produção.
5: Exatamente. Claro. Portanto, este homem do século XVIII, a grande preocupação dele é promover a modernização dos instrumentos agrícolas através de uma abordagem que era aquilo que eu estava a pretender dizer, científica e experimental. Repare, quando nós estamos a falar de uma abordagem científica e experimental, nós estamos a falar em métodos antigos, rigorosos, a procura de métodos rigorosos na agricultura para compreender, não é? Pois compreende-se o que é que se está a fazer, vai-se testar aquilo que se está a fazer e depois vai-se estudar as relações da causa e efeito, isto é, o que é que se pode melhorar, não é? Porque portanto, uma das coisas importantes...
4: Uma espécie de tentativa e erro, não é?
5: Quando ele diz às câmaras que as câmaras deveriam comprar este tipo de instrumentos agrícolas, não é? Porque é que os arados tradicionais em Portugal eram arados que removiam a terra em pouca profundidade, não é? E era necessário arados de Iveca, não é? Que é uma designação, quer dizer, que capaz de revolver o solo. Sim. Profundamente. Pronto, a Iveca é uma parte de metal que se vai adaptar para revirar grandemente toda aquela terra. Estes instrumentos devem-se conservar nas câmaras como se conservam os pesos e medidas. Uhum. Nós já falámos aqui em vários tipos de programas em que, e de conversas que...
4: Eles eram responsáveis por...
5: As medidas e os pesos eram da obrigação das câmaras. Os almutacés, não é? Claro. Faziam Sim. essas coisas, como os pesos e medidas. Para estes instrumentos também deviam ser guardados na câmara como para servirem de modelo aos labradores e aos trabalhadores da terra. Veja uma primeira medida muito curiosa, muito curiosa. E depois ele dizia, ainda vai mais à frente nesta medida que ele considera essencial. Ele diz assim, convidar os labradores mais ricos, não é, a mandarem fazer instrumentos agrícolas por estes modelos que deveriam estar guardados nas câmaras municipais.
4: Tinham ali uma réplica e depois iriam fazer cópias e distribuí-las.
5: Exatamente, e utilizarem nas suas propriedades, principalmente os trabalhadores mais ricos. Porque os labradores mais ricos, neste contexto de preocupação que este nosso juiz está a falar, não há dúvida nenhuma que... os labradores mais ricos
4: era nisso que eles queriam
5: ter...
4: focar, porque teriam maior capacidade de produção, não é? E ter algum impacto depois na economia real.
5: E têm mais facilidade nisto tudo e passam a ser pessoas na nossa sociedade com um carisma próprio e com uma importância própria. Portanto, a agricultura deveria ter, os seus agricultores mais importantes, deveriam ser pessoas muito consideradas no escalonamento social e económico,
4: como referiu,
5: mas mais até acima deles, mais até acima deles. E depois outra coisa que ele fala é, por exemplo, fazer conhecer aos labradores os estrumes e os estercos adequados às suas propriedades para corrigir a terra. Não é usar de qualquer maneira estrumes, não, para produzir a terra. Depois, suscitar, pedir nas vilas e cidades mais importantes, não é? A organização de sociedades, não é? Como Mirandela e Chaves, Vinhais, por aí fora, organização de sociedades económicas ligadas à agricultura. Portanto, nós estamos a falar do que são as cooperativas, daquilo que são as associações, daquilo que são empresas agrícolas.
4: Corporativas, não é?
5: Também, não é? Portanto, no fundo, ele está a dizer que é necessário criar estruturas de produção.
4: Que agreguem esses produtores.
5: Exatamente. E que também que se organizem. Veja, isto é interessante. Isto é interessante porque estamos aí. Depois, outra coisa que ele fala é obrigar os juízes de vintena, que são aqueles juízes que são das nossas terras com 20, onde há 20 cidadãos, não é? Que pagam impostos, 20. Portanto, obrigar os juízes de vintena. Estes juízes de vintena são, no fundo, magistrados locais, não é? Homens ligados à lei, que têm a ver, a nomeação deles está relacionada com a Câmara. com a Câmara, não como ao juiz de fora, como nós vimos há bocado.
4: Sim, que é o caso
5: portanto,
4: do...
5: E que vão, de facto, administrar a justiça de proximidade nas aldeias, com as populações, não é? Portanto, estamos a falar de aldeias, óbvio, que têm na ordem dos 20 vizinhos, não é?
4: Sim.
5: 20 vizinhos. Agora, eu... E repare, depois isto continua, não é? E depois ele fala, inclusivamente, no Tratado de Bertrand, traduzido em português. Portanto, esta obra deveria ser lida aos trabalhadores portugueses. Portanto, nós estamos a falar de uma renovação agrícola que vai existir por esta Europa toda fora, que vai ter uma importância muito significativa na transformação rural, não é? Este tratado, chamado de Bertrand, que vai transformar a propriedade rural, que vai introduzir novas espécies na agricultura e que vai aplicar novas técnicas na produção. Quer dizer, e repare que, quando a gente está a falar em 1780, em 1780 e tal, nós estamos uns anos depois do terremoto. Quer dizer, Portugal vinha inclusivamente de uma
4: situação que estava em dificuldades.
5: Em 55, portanto, o terremoto também vai aumentar a necessidade de nós nos preocuparmos com estas coisas todas e sairmos daqui para.
4: De certa forma, todas essas medidas que elencou, não é, ditas por esse juiz de que estamos a falar, o Medeiros Velho, foram, tiveram a sua repercussão, quer dizer, foram, de alguma forma, foram aplicadas ao longo dos tempos, em certa medida.
5: Enfim, não foi tanto como isso, porque, repare, há várias razões que também não foram complementadas. Nós estamos a falar, veja, por exemplo, melhorar as estradas públicas. Quando é que nós melhorámos as estradas públicas?
4: Recentemente.
5: Portanto, públicas e vicinais. As estradas públicas e vicinais. O que é que isto quer dizer? São as estradas que têm, onde se pode circular, que vão conectar as áreas rurais. Uhum. Não é? Melhorar estas estradas. Mas mais, ele diz, tem que se ir buscar dinheiro. Aonde? Às condenações e às coimas, por exemplo, diz ele, das cisas correntes, ao Real das Águas. Isto é muito interessante. Porque...
4: Pronto, quer dizer, de alguma forma, nos dias que correm, é mais ou menos isso que aí está, ou não?
5: Bem, mas repara, por exemplo, isto é interessante.
4: Melhorar as estradas. As estradas são incomparavelmente melhores agora.
5: Sim,
4: as estradas,
5: cada vez mais.
4: Vamos falar em vias de comunicação de forma abrangente, não só as estradas, os caminhos de ferro, enfim, aqui mas, não, mas todo o tipo de comunicações, as máquinas, tudo melhorou, não é?
5: E nós beneficiámos enquanto sociedade. Mas também tem piada ver estas coisas. O Real das Águas. O Real das Águas é um imposto que a gente hoje não conhece muito, mas que não há dúvida nenhuma. A Real é uma moeda, não é?
4: Sim.
5: Das águas. Portanto, são impostos que iam incidir sobre um determinado de produto, sei lá, vinhos, as carnes, o azeite,
4: pronto,
5: por aí
4: mas,
5: fora.
4: Não temos esse, mas temos outros, não é? Ou muitos outros, se
5: quisermos. Mas estes eram especificamente para financiar obras públicas para as infraestruturas hídricas.
4: Claro.
5: Da água. Portanto, não é uma coisa qualquer. E depois, mas ele continua a dizer coisas que eu acho muito interessantes. Por exemplo, ele diz assim, acabar com a designação de mecânicos para os lavradores, os quais deviam ser louvados e gozarem de uma qualidade. E quando são estes lavradores importantes que têm grandes propriedades, deveriam ser considerados nobres. Veja. Deveriam ser considerados nobres. Ora, nós sabemos que considerar uma pessoa nobre é uma recompensa por serviços ao reino, o que significa que ele está a dizer que a agricultura é um serviço ao reino da excelência. É um serviço ao reino que deve ser recompensado com cargos importantes, inclusivamente com títulos de nobreza. Veja, isto é muito interessante. Por exemplo, e o que é um agricultor grande, não é? O que é um agricultor grande é aquele que consegue colher mil alqueiros de pão, mil almudes de vinho.
4: Nos dias de hoje, um grande agricultor até, enfim, é uma profissão, se quisermos, até de charme, importante. Hoje já se valoriza mais o grande... Estou a falar, por exemplo, dos viticultores do Douro, aquelas grandes quintas, já têm associadas a elas, não só a produção de vinho, mas também o turismo, essas coisas todas, e já são, digamos que, profissões de relevo e de que são conceituadas na sociedade. Não é?
5: E veja uma coisa, que ainda vai melhorar estes grandes... Não é só dar-lhes um cargo de nobreza, é também dar-lhes cargos de importância significativa, como, por exemplo, dar-lhes cargos no Conselho, como juízes, portanto, preocuparem-se com a justiça, vereadores, Almutassés, lá está o tal problema. Veja a importância das medidas e dos pesos, mas também dos instrumentos agrícolas, que passariam a fazer parte deste conceito.
4: Essa medida é que talvez não tenha sido implementada.
5: E outra coisa que ele também diz que é, e ele é juiz, que é levantar as causas sumárias. Veja, quer dizer, é julgar de forma rápida, sem deixar de garantir uma boa decisão, principalmente em casos em que há uma observação direta da situação, em que há testemunhos, em que há uma, como é que se diz, quando se apanha em flagrante delito, não é? Porque sim, quando há flagrante delito. E depois, outra coisa que também é retirar à Companhia de Alto Douro o monopólio da Companhia das Vinhas para distribuição.
4: Acabar com os monopólios, não é? Fomentar a concorrência, no fundo.
5: Este conjunto de medidas, eu não as li todas, porque não temos tempo.
4: Na atualidade existe uma autoridade da concorrência até, não é? E que está, em princípio, estará vigilante a essas coisas que, na altura, de facto, não existiam, não é?
5: Mas repare,
4: os exemplos que foram estudados, então, na altura, ou que foram trazidos a lume por esse estudo.
5: Porque ele inclusivamente...
4: Que são, ou que tiveram repercussões ao longo dos tempos, não é? Até aos dias.
5: Mas veja, há tanta coisa, não é? Porque ele ainda inclusivamente fala na necessidade de destas coisas e melhorar, que é para as famílias poderem ter mais filhos.
4: Claro, exato.
5: Repare, ele também fala no aspecto, não é? Da necessidade das famílias passarem a ter mais filhos. Assim como, portanto, ele diz, repare, compelir ao trabalho os jornaleiros, não é? Quer dizer, no fundo, compelir é, de certo modo, obrigar a trabalhar os quais deviam constar numa lista dos tais juízes de vintena. Repare que é, portanto, começa a haver também a preocupação repare que...
4: Está a descargar os mais importantes, não é? O maior relevo na sociedade.
5: O problema é acabar também com este, com o exagero de mendigos e de, e de pessoas que não trabalhavam, não é? Porque isto é... Mas eu acho isso muito interessante, porque uma das grandes preocupações que ele tem também é, de facto, haver condições para que as famílias tenham mais filhos. Veja, tenham condições, se sintam bem para ter mais filhos. Repare, por isso, estas medidas que ele está aqui a propor são medidas que vão reconverter. Agora, o problema de Trás-os-Montes é que, passados 100 anos, ainda não tem comunicações.
4: E 250?
5: Não é?
4: Porque, como atualmente ainda temos as nossas...
5: Não, agora, veja a importância que teve em 1887, não foi por acaso, em 1887, fazer a linha do comboio. Porque a linha do comboio, de facto, ao lado do Rio Tua, essa já foi uma estrada. Esta linha do comboio já foi uma estrada. E foi uma estrada que teve uma importância
4: vital,
5: enorme
4: para aqui,
5: enorme,
4: para a nossa região e para os nossos produtores. Muito bem, professor. Olha, estamos sem tempo. A conversa, como costuma ser habitual também, voa num instante, a meia hora que temos aqui por semana na Terra Quente FM. Falámos de Medeiros Velho, o juiz de Chaves, de Outeiro, e que foi para Chaves e que nos fez, então, esse estudo no final do século XVIII.
5: E dos estudos fantásticos do historiador Fernando Sousa.
4: Certamente, enfim, algumas ideias passaram os séculos e nos trouxeram aos dias que vivemos. Foi, como sempre, um gosto. 2 ou 8 dias. Voltamos à conversa. Obrigado. Para a semana.
5: Até para a semana, se Deus quiser.
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0: Ora, bem-vindos à Opinião Independente. Estamos de regresso para mais dois temas nesta quinta-feira com o Alexandre Pacheco também, como é habitual. Bem-vindo.
3: Olá, bom dia.
0: Bom dia, Alexandre Pacheco. Temos então dois temas. Um deles tem a ver com as penas de morte. Vamos começar por aí. Isto porque as execuções em 2025 atingiram o número mais elevado registado pela Amnistia Internacional desde 1981. Estamos a falar aqui de 2.707 pessoas executadas em 17 países. Revela este relatório anual da Organização de Direitos Humanos sobre a aplicação da pena de morte a nível global. É um aumento impressionante, não é?
3: É, mas em algumas situações, em alguns desses 17 países que mencionou, apesar de tudo um número escasso, atendendo ao número de países que existem, não é? Portanto, houve aí... Por isso é que
0: existe,
3: o facto, cenário...
0: O cenário do aumento é que é...
3: Sim, o cenário é que, em alguns países, o aumento é para o dobro. No caso dos Estados Unidos, por exemplo, e há países que tinham abolido, entre aspas, ou suspendido a pena de morte como pena máxima para certos crimes, e alguns desses países retomaram essa prática. E isso é um retrocesso, atendendo aos direitos aos direitos do homem e atendendo àquilo que é uma prática crescente, muito direcionada para a própria implicação ou aplicação da democracia num país. Portanto, não se entende muito bem que num regime democrático a pena de morte seja uma realidade.
0: Um assunto que vamos falar à frente, por isso há aqui uma interligação.
3: Exatamente.
0: Também o responsável, uma das grandes responsáveis deste aumento, deste pico, tem a ver com as autoridades iranianas, não é?
3: Sim,
0: temos
3: sim.
0: Aqui também o dobro, certo?
3: Sim, mas o dobro quando os números de base já eram muito elevados. E há aqui uma dúvida que quem publica estes estudos vai deixando sempre em nota de rodapé, que é: nós não conhecemos os números reais. Nós, na realidade, não sabemos quantas pessoas são mortas anualmente em regimes como o Irão ou como a China, especialmente a China.
0: Ou seja, portanto, estes números ficam, se calhar, então aquém ainda do que é a realidade, é isso?
3: Exatamente. Porque, repare, só na China, números declarados são 2.159 aplicações de pena de morte. E nós sabemos que há muitos, digamos que, pessoas que têm, que defendem correntes políticas diferentes, nem sempre a sua prisão e as penas que obtêm em sede de tribunais plenários ou outro tipo de tribunais, não é assumida, não é sequer, muitos nem sequer chegam a tribunal, são mortos antes, ou porque são torturados, ou porque por excesso de zelo da pessoa que o está a torturar. E há uma forma camuflada de lançar esses dados para os estudos internacionais. E, portanto, subentende-se daqui, por quem elabora o estudo, que estes números podem estar aquém da realidade. Agora, países como o Japão, que não aplicavam a pena já há algum tempo e retomá-la, é preocupante, não é? É preocupante porque se entende também que esta corrente, este agravar da pena de morte também tem um bocado a ver com a viragem para a direita de certas democracias, o facto do populismo estar a crescer em muitos países, e falaremos disso no segundo tema, e entende-se que a pena de morte é a solução, eu ponho isto entre aspas, para minorar o crime num país. Ora, isto nunca funcionou assim como as pessoas pensam. O facto de haver pena de morte num país nunca...
0: Não está diretamente ligado.
3: Exatamente. Nunca se traduziu isto numa diminuição do número de crimes, especialmente dos crimes graves. Há aqui uma fobia também por parte de muitos países em relação aos tráficos de droga. E alia-se, especialmente nos países muçulmanos, alia-se a pena de morte ao combate ao crime de tráfico de droga. E isto também não tem contribuído para a diminuição desse tráfico. Portanto, é uma solução fácil que... E o populismo,
0: mas não é eficaz, portanto não produz efeitos.
3: A gente sabe que o populismo é um discurso fácil, com soluções fáceis, só que sendo a realidade complexa, as soluções fáceis, batem sempre no posto ou na trave, nunca entram, nunca são...
0: Pois há aqui outra nota também, que há pouco já referiu isso, embora tenha aumentado o número de execuções, os países que a realizam continuam de facto a ser uma minoria, não é?
3: Sim.
0: Estamos
3: sim.
0: a falar, há pouco já falou na China, há também o caso do Egito, sim. Irão, Iraque, Coreia do Norte, Arábia Saudita, Somália, Estados Unidos, Vietnã e Iémen. São os mesmos 10 países que se sabe, portanto, que já tinham realizado. Portanto, isto mantém-se também nesse grupo de países, não é?
3: Estamos a falar desse grupo que citou, de países que há pelo menos 5 anos que aplicam a pena de morte. E, portanto, um número significativo de cidadãos. E é esse número que está a aumentar. Não só a prática persiste nos últimos 5 anos, como o número de pessoas que são que têm como pena máxima a pena de morte e a pena executada tem duplicado. E isto é preocupante porque também é verdade que, e daí digamos, o caso dos países que eu citei, do Japão, do Sudão, de Taiwan e dos Emirados Árabes Unidos, terem retomado uma prática que tinham abandonado, também revela um bocadinho este desespero em que vivemos hoje, esta polarização excessiva em que o poder se exerce sem estar ao serviço de ninguém. É poder exercido porque é poder. E nem sequer os preceitos da religião muçulmana ou islâmica

0: cidadão.
1: E, no entanto, é aplicada.
0: E é aplicada em números crescentes. Portanto, as soluções populistas apontam para aí, não é? Vamos castigar, vamos proibir, vamos castigar, vamos repreender, vamos ser exemplares no castigo. Só que essa vertente exemplar do castigo não está a colher o resultado pretendido, porque não está a minorar os índices de crime, nem da droga, nem de assaltos violentos, nem de assassinatos. Isto é, não vale a pena insistir quando o resultado,
1: Claro
0: julgo
1: que
0: eu,
1: sim,
0: não
1: são
0: está a
1: estes.
0: ser obtido, não é?
1: Exatamente. Bom, como tínhamos então falado, o assunto que vem a seguir também tem aqui alguma ligação. Isto tem a ver com o relatório Democracia 2025, não é?
0: Exatamente.
1: Alertando que a qualidade democrática global regrediu para níveis de há 40 anos. Isto
0: Exatamente.
1: lá está. Estamos a falar aqui de uma regressão muito grande e não é nada que não se tenha falado aqui já no nosso programa, não, Alexandre Pacheco. Tem abordado muito essas questões, que
0: Tenho
1: temos andado a regredir
0: abordado
1: muito
0: isto,
1: nestas
0: e às
1: coisas, não é?
0: vezes sinto-me a bradar num deserto, não é? Porque dá-me a ideia que quanto mais se fala nisto, mais o outro lado, aquele que quer deitar-se com consciência à noite e que julga que o pode fazer bebendo 3 copos de whisky e mais 3 soporíferos, que vai conseguir ter uma noite de sono e que no dia seguinte vai acordar miraculosamente noutro mundo. Ora, a realidade não é assim. A realidade que nós temos é aquela que construímos. Podemos mudá-la se mudarmos os materiais de construção e mudarmos o pedreiro. Se o pedreiro é mau,
1: Pois.
0: a construção vai ser fraca. Isto é o que acontece com alguns políticos que são maus e estão a construir mal e a casa não se aguenta. Agora, eu salientaria, eu gosto muito de ler o António Barreto. O António Barreto tem 2 artigos que saíram no Público da semana passada. Um chama-se Poder 1 e outro chama-se Poder 2, que reflete um bocadinho nisto do poder, o que é o poder e para que é que serve o poder. E chega à brilhante conclusão que o poder hoje não serve para coisa nenhuma, a não ser para ele próprio. O poder não está a ser usado para melhorar as sociedades, mas está a ser usado para enriquecer as sociedades. O que é uma coisa completamente diferente. E ele
1: E se calhar
0: entende.
1: nem às sociedades, enriquecer alguns, não é?
0: Exato, e enriquecer
1: Poucos.
0: alguns dessas sociedades. Ele entende que hoje em dia é quase ridículo alguém falar de direitos humanos, alguém falar de dignidade humana, alguém falar de solidariedade. De valores que não sejam os valores monetários. É quase ridículo, as pessoas quase que são gozadas porque entendem que estas coisas que eu citei também fazem parte do mundo. E que o mundo não é apenas uma bolsa em que os mais espertos, a tal Chico espertice para fazer dinheiro, é o único valor que conta. Mas isto para dizer que, de facto, o número de autocracias ou de regimes não democráticos está a aumentar e os regimes democráticos estão a baixar. E o estudo apresenta aqui uma dicotomia no conceito de democracia, que é a democracia de eleições e a democracia, digamos, liberal. E se nós contamos as democracias eleitorais, portanto, aquelas que resultam de um exercício do voto, nós temos aí 88 democracias e 91 autocracias. Portanto, aí já são, as
1: Já são
0: autocracias
1: mais
0: já
1: as
0: são
1: autocracias.
0: mais. Mas se nós pensarmos e compararmos as democracias liberais, aquelas que têm direitos, que têm constituições que são respeitadas, que têm apoios sociais, que têm um conjunto de órgãos sociais ou cumprem ocupações sociais que protegem o cidadão, aí nós estamos, a diferença é muito maior. Aí temos 29 democracias liberais em todo o mundo e todos os outros países são democracias não liberais.
1: Pois há outro dado curioso, e nós vamos ter que falar novamente do nosso amigo, não é? No Donald Trump, isto
0: Sim.
1: porque o relatório também destaca essa queda
0: Registe-se que não fui eu que trouxe o
1: fui eu,
0: assunto à
1: fui eu.
0: bala, não
1: Acelerada nos níveis de democracia nos Estados Unidos.
0: é? Sim.
1: Portanto, isso também é
0: Claro.
1: uma queda
0: Não,
1: abrupta, não é?
0: é que o
1: Do que temos vindo a
0: estudo,
1: falar, não é?
0: exatamente o que o estudo aponta, que nem países que têm uma matriz democrática forte, com poderes e contrapoderes, lá os checks and balance, nem esses países estão, digamos, afastados desta, aquilo que se chama a terceira onda de autocratização. Portanto, há países que já não são democracias, há países que ainda são parcialmente democracias, mas já estão num caminho de chegar a uma autocracia.

0: sem direitos, sem liberdade de expressão, de liberdade de reunião, com um controle total de tudo aquilo que é publicação. E há, depois, as autocracias completas. Repare, só o ano passado, na Duma, na Rússia, foram publicadas cerca de 2000 e tal decretos a impedir qualquer comunicação relativa à guerra da Ucrânia. Qualquer versão que não fosse a versão oficial não podia ser. Foram, foram mais de 200 mil websites mandados abaixo. Portanto, perderam a sua capacidade de, em rede, divulgar uma mensagem que queriam divulgar nesse espaço.
1: Daí só temos mesmo a percepção do que é que o governo debita, não é?
0: E repare, teoricamente, a China tem eleições. A Rússia tem eleições. São as tais democracias eleitorais, mas que depois não são democracias liberais, porque lhes falta tudo o resto. Portanto, há aqui, de facto, situações que são complicadas. 72% das pessoas, dos 8 mil milhões que somos, vive, 72% desses já vivem em autocracias. Já não vivem em democracias. E estes números têm baixado, repare.
1: E por população... isso é que estamos já em imagem do que acontecia há 40
0: Exatamente.
1: Anos atrás.
0: Países em processo de autocratização. Em 2007 eram 7%, agora são 38%. Portanto, estamos a comparar 2004, não é 7, 2004 com 2024. A população mundial que vive em autocracia eram 49% em 2004, são 72% agora, como eu referi. População mundial que vive em países em processo de democratização. Portanto, ou seja, há quatro... A República Checa, por exemplo, era uma autocracia, está progressivamente a caminhar para a democracia, ao contrário da Eslováquia e da Eslovénia. Eram 13% em 2004 e desceu agora para 6%. Está a ver? Portanto, tudo aquilo que tem a ver com a democracia, baixa.
1: Tudo o resto
0: tem a ver com a autocracia. Sobe. A população mundial que vive em democracia era 51%, era a maioria em 2004, agora desceu para 28%. Portanto, a nova realidade é a realidade da autocracia, da ausência de direitos.
1: E isto vai de acordo com, ou seja, o que vai aqui permitindo, levando a que a situação já esteja nesta altura, neste patamar, está diretamente ligada à questão do populismo, certo?
0: Sim.
1: Ou pelo menos... Grande parte dela está ligada a isso,
0: sim,
1: não é?
0: Sim, está ligado.
1: Há uma causa e efeito.
0: Está ligado a isso. E como diz o António Barreto nesses dois artigos que ele publica ao sábado no Público, tem muito a ver com o exercício da própria democracia. Ou seja, a democracia, os governos, por não cumprirem legislaturas, por não cumprirem o seu programa eleitoral, por entrarem em guerrilha contínua, pela corrupção que recai permanentemente sobre os políticos das democracias, a suspeita de corrupção... Tudo isso está a municiar o populismo e está a municiar as autocracias no sentido em que as pessoas estão a ficar angustiadas e estão a dizer eu já não acredito na democracia, eu preciso de um homem forte ou de uma mulher forte ou de um governo forte que ponha ordem nisto. Repare, foi assim que a Primeira República em Portugal caiu em 1926. Com uma revolta dos militares. Foi assim que, ou por essa razão, porque era o homem providencial que ia salvar o país, que o Dr. António Oliveira Salazar esteve de 28 como Ministro das Finanças e a partir de 32 como Primeiro-Ministro, até 1969. 40 e tal anos. Portanto, os homens providenciais aparecem quando as pessoas estão em desespero. Só que nunca na história esses homens providenciais resolveram os problemas.
1: Estamos agora a viver a mesma situação.
0: Estamos a voltar. E aquilo que é preocupante é que aquilo que são os chamados porteiros da informação, por exemplo, vocês, jornalistas, por exemplo, os partidos políticos, estão a ser todos eles criticados, estão eles, todos eles em retrocessos e estão a ser substituídos pela dita cuja verdade da rede social, que muitas vezes não é verdade nenhuma. Que muitas vezes não é informação. Portanto, os porteiros da informação estão a ser substituídos pelos porteiros da desinformação.
1: Estamos a ser completamente ultrapassados, não é?
0: Exatamente. Porque o trajeto da autocracia ou para a autocracia é sempre a mesma coisa. É ataques à liberdade de expressão, ataques à liberdade académica, portanto, crítica massiva do mundo académico, das elites, que já não falam a linguagem do povo, como se o povo tivesse uma linguagem. O povo por sistema pode ser sábio, mas é muito preguiçoso. E gosta que pensem por ele. Ora, se eu critico uma elite que investiga, que publica, que pesquisa, que é rigorosa, o que eu estou a dizer é que eu não quero a verdade. Qualquer coisa me serve. Uhum. Qualquer teoria da conspiração, aliás, que é um dos livros que eu irei trazer num próximo programa, qualquer teoria da conspiração vai servir para divulgar uma atroada, um disparate qualquer. O ataque aos jornalistas é uma terceira nota, e repare como os partidos políticos atacam sistematicamente o mau jornalismo. Não quer dizer que não o haja, mas nem todo o jornalismo é mau. A maior parte do jornalismo em Portugal tem muita qualidade. E a criação de um ambiente de autocensura. Que repare como o PSD neste momento está refém, tem medo de tomar qualquer posição, temos um governo sofrível que não faz rigorosamente nada ou faz muito pouco, porque está autocensurado pelo possível crescimento do Chega. Ele não vai fazer nada que possa, o que acho que vai entrar naquilo que é o eleitorado do Chega e que pode desagradar ainda mais e polarizar ainda mais.
1: E dá, obviamente, trunfos, não é?
0: Exatamente. Okay. Portanto, quando nós pegamos no relatório, eu não precisei de o ler todo. Bastou-me ler o índice. Claro que depois houve partes que me interessaram e fui ver. Mas repare, logo no índice temos assim: o declínio democrático mundial intensifica-se. Logo, um capítulo do relatório. Declínio alarmante da liberdade de expressão. A terceira vaga da autocratização continua a aumentar. Violência, meios de comunicação e polarização são os fatores que mais chegam. Portanto, bastava pegar nestes quatro indicadores para eu dizer assim: não, isto de facto não está bem. Há aqui alguma coisa que é preciso fazer-se, porque por este caminho nós não vamos chegar a bom porto.
1: E isto é um relatório, portanto, quem de direito...
0: É um relatório de Gotemburgo, da Universidade de Gotemburgo, que usa mais de 600 indicadores para fazer as suas conclusões. É um relatório científico. As pessoas podem não gostar daquilo que ele contém, mas é ciência.
1: Muito bem. A frase da semana está ligada...
0: A frase da semana tem a ver com esses artigos que eu referi, do António Barreto. Não é retirada do livro, que apresentaremos já a seguir. Ele diz assim: os feitos dos exércitos russos e israelitas, as aventuras dos capitalistas americanos, o terrorismo dos ayatolas, o poder impiedoso dos chineses, as loucuras de Trump, Maduro e Bolsonaro são agora cada vez mais apreciados. Justificam-se as políticas odiosas de Putin, de Khamenei ou de Kim, aceites pela força das circunstâncias. Os fascínoras poderosos são admirados. Corremos o risco de ficar como eles.
1: Muito bem. Bom, a sugestão literária da semana chama-se Era de Revoluções, precisamente, Progresso e Retrocesso, de 1600 até aos nossos dias. Isto é um best-seller do New York Times, não é?
0: É, mais um, porque não quero confrontar os nossos ouvintes com obras que não sejam referendadas como obras de referência, e essa também é. Toda a gente conhece o Farid Zacarias. Ele é um jornalista e é um cientista político... E ele, nesta obra, ele diz que, de facto, as primeiras décadas do século XXI são dos períodos mais... É um jornalista e é um cientista político. E ele, nesta obra, ele diz que, de facto, as primeiras décadas do século XXI são dos períodos mais instáveis e revolucionários da história humana. Ele recupera quatro grandes revoluções, que é a Revolução Holandesa, que, no fundo, criou o capitalismo mundial. Depois a Revolução Gloriosa em Inglaterra, depois a Revolução Francesa, que ele entende como uma revolução fracassada porque foi imposta pelas elites à sociedade e não foi criada da sociedade para as elites e, portanto, não resultou. E depois fala da Revolução Industrial, uma que, no fundo, nos conduziu até aqui. Agora, ele diz que, para além dessas do passado, que têm muito a ver com as atuais, há quatro revoluções neste momento que estão a acontecer e que todas elas alimentam o populismo. Todas.
1: Então todas vão no mesmo sentido.
0: Vão todas no mesmo sentido. A revolução económica, portanto, a globalização criou desigualdades brutais e destruiu a base industrial do Ocidente. O Ocidente deixou de produzir e entregou tudo nas mãos dos chineses e do Médio Oriente e da Ásia. A tecnológica, que acelera a economia, mas cria bolhas de desinformação, como ele diz, e uma ansiedade generalizada. Nomeadamente, o que ele defende e acredita é que a inteligência artificial vai pôr em causa especialmente os empregos dos colarinhos brancos e não dos colarinhos azuis, ou seja, os grandes empregos.

0: médicos, advogados, engenheiros, esses vão ser os mais atingidos do que propriamente o eletricista ou qualquer outro. Depois fala da revolução identitária, e nós sabemos hoje como as questões de identidade são importantes. Todos nós achamos que o multiculturalismo é terrível, que o outro não pode ter tantos direitos como eu, o outro vem para atingir a minha identidade, os imigrantes vão todos acabar com o fado e com o Cristiano Ronaldo e com os bolos de bacalhau, portanto, os elementos identitários da nossa cultura, segundo alguns. E depois há uma revolução, que essa é que é preocupante, que é a chamada revolução geopolítica, em que os Estados Unidos vão ser, a breve prazo, 5 anos, tanto, ultrapassados pela China. E isto vai criar uma situação que é grave, porque já não vamos continuar a falar de esquerda ou de direita. Vamos é falar de países abertos ou de países fechados.
1: E neste caso estamos a falar de um país fechado.
0: E estamos a falar de um país progressivamente protecionista, progressivamente taxas para cima, taxas para baixo, taxas no meio, taxas, taxas, taxas. E isto revela o desespero do presidente americano, que não sabe por que ponta há de pegar nisto. E então é uma espécie de procura do buraco. Como ele gosta muito de jogar golfe, procura encontrar o buraco em cada tacada que dá. Só que as tacadas têm sido sempre ao lado. A bola não acerta na porcaria do buraco. E, portanto, o score de jogador de golfe é baixíssimo. Agora, ele também acha que, a propósito, só para fechar, da inteligência artificial, o que ele diz é o seguinte: tal como quando os holandeses e ingleses criaram o capitalismo, ele no início era selvagem, era sem regras. E foi preciso, em décadas seguintes, normalizar aquele processo. Criar sindicatos, criar partidos, criar um conjunto de organizações que limitassem e regulassem aquele processo. Em relação à inteligência artificial, ele propõe a mesma coisa. Também todo esse universo tem que ser regulado, porque senão vai acabar com o mundo. E ele fala, nomeadamente, da secção 230, que eu não sabia o que era isto. Mas, basicamente, esta secção é uma lei que diz que as empresas digitais são um bocadinho como as empresas, como as operadoras de telefone. Não têm o privilégio da edição. E, como tal, não são responsabilizadas por disparates que dizem.
1: Pois lá está a faltar a tal regulação.
0: Ora, com a tal regulação, as grandes empresas têm que ser responsabilizadas, e ele defende isso, por toda a mentira que voluntariamente sabem que estão a dizer sobre o pretexto da liberdade de expressão.
1: E que neste momento não tem qualquer tipo de consequência.
0: Que não tem, porque na realidade a lei que os regula, entre aspas, é uma lei que entende que eles são uma operadora e não são uma produtora. Portanto, não produz informação, apenas a debita ou a deixa de debitar. Você é um telefone, pode dizer os disparados que quiseres.
1: Claro
0: quiser, ninguém vai culpar a nós ou qualquer outra coisa, a não ser que a pessoa faça uma queixa. Certo?
1: Exato.
0: Pronto, e aqui ele diz também que é preciso que as instituições políticas trabalhem à mesma velocidade das operadoras, neste caso das empresas digitais. Há um desfazamento de velocidade que faz com que eles cada vez tenham mais poder. E o governo e as diversas instituições que os deviam regular, pela sua lentidão, não os conseguem acompanhar e estão a ser sempre ultrapassados. É um livro riquíssimo que eu recomendo vivamente.
2: Portanto, não esqueçam, a Era de Revoluções, Progresso e Retrocesso de 1600 até aos nossos dias, de Farid Zakaria. Pronto, nós vamos voltar na próxima quinta-feira com mais dois temas.
0: Até lá.
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3: É a Semana do Ambiente e Energia. Mirandela, a elevação à cidade e o helicóptero do INEM. São, desta vez, os assuntos que trazemos a mais uma reunião de condomínio.
5: Então, não vejo a reunião.
3: E cá estão eles, Bruna Costa, Carlos Carvalho e Ricardo Garcia, prontos para mais uma reunião quinzenal na Terra Quente FM. Bem-vindos.
6: Vamos lá. Vamos.
7: Viva.
3: E aí vai um ano de governo AD. Passou um ano e até parece que passaram 4, como alguém disse. Entretanto, parece ter passado ao lado o interesse do país no Congresso do CDS-PP. Melo acaba reeleito com 90% dos votos e ficamos a saber que, para a próxima, o partido irá sozinho a votos. Fim de história. Ora, com o bom tempo à espreita, estamos mais interessados, sim, nas atividades ao ar livre. Antes mesmo das férias, hasteamos bandeiras às diferenças, mas, pela nova lei, longe dos edifícios públicos. Clubismos à parte, podia ser até azul, mas, pela primeira vez em anos, esta bandeira ficará longe da praia fluvial da Zona Verde da cidade, que por estes dias celebra 42 anos. Assunto para mais daqui a pouco. Também por cá paira outra vez a ameaça da saída do Heli de emergência do INEM, da sua base de Macedo. Lá iremos mais à frente também, porque antes, e para começar, a Bruna Costa quer assinalar a Semana do Ambiente e Energia. Bruna, desconhecia a sua veia climáxima de ativista ambiental.
4: A sério?
3: É, não fazia ideia.
4: Não dirias? Eu acho que faz sentido, ainda para mais ligado à associação animal, tudo se completa
3: clima,
4: ali, não?
3: Sim, do ambiente.
4: Vivemos todos na mesma bolha e por isso acho que uma coisa equilibra a outra.
3: Sim,
4: hoje trago um bocadinho este tema, a semana do ambiente e da energia. Queria trazer este ponto porque acho que é muito importante a nossa cidade, sendo também apelidada de cidade de jardim, apesar de sentir que isso está a perder-se um bocado, mas isso são coisas à parte. Acho que é muito bom a nossa cidade apostar nestas iniciativas, nestas atividades, nestas dinâmicas também, para incluir a comunidade, os cidadãos mirandelenses, e sobretudo olharmos um bocadinho para o cartaz e perceber que, sem dúvida, é importante incluir a comunidade nesta consciencialização. Este ano apostou-se muito, segundo sei e segundo vi, nas caminhadas de mascarinhas em Mirandela, Vila Verde, ou seja, também é bom acabarmos aqui por incluir um pouco estas pequenas localidades, não só em Mirandela, também direcionado um bocadinho ao Dia da Criança, ou seja, acho que Mirandela, no meu ponto de vista, está a fazer um bom trabalho em trazer um bocadinho todas estas questões nesta semana e abordar, até porque é de pequenino que se torce o pepino, não é? Então o Dia da Criança também faz aqui sentido. Quase tudo, devo dizer, que parte do ponto de partida destas caminhadas da Ecoteca, o que também acho que é importante salientar aqui este grande trabalho da Ecoteca, que ainda bem que acho que durante muito tempo foi um edifício que esteve muito parado e que muita gente se perguntava o que é que ali se passava, e acho que agora sim começou-se a fazer de facto alguma coisa a partir dali, por isso também dar os meus parabéns a quem está a trazer a utilidade desse edifício, que é enorme e que acho que até se poderia fazer muito mais e muito mais, mas acho que deixo também aqui esta ressalva. E, claro, não podia deixar de ter aqui alguns pontos a melhorar, eu acho, na nossa cidade, como se fez o ano passado, e acho que este ano também seria importante, com uma questão de plantação de árvores. Outras iniciativas, não só as caminhadas, percebi que este ano estava mais direcionada a essa vertente, mas acho que é sempre importante. O ano passado foi com a PPA-CDM, se não me engano, talvez incluir outros grupos sociais.
3: Envolver outras associações.
4: Envolver outras associações, sem dúvida, quiçá, já que falamos aqui na Associação Animal, fazer aqui uma ponte, nunca sabe, é o que eu digo, vivemos todos na mesma bolha, acho que faz todo sentido. E não poderia deixar de salientar que acho que a nossa cidade tem de correr um bocadinho atrás do prejuízo desta, não são só estas iniciativas, mas também aplicá-las e, obviamente, iniciar processos e acabá-los, sem dúvida, e acabo por fazer aqui a ponta à ecopista, que toda a gente sabe que de Carvalhais e Mirandela e Macedo Cavaleiros, que está sem funcionalidade desde 2024, se não me engano, ou seja, porque pronto, tem ali
7: um troço
4: que não está completo.
7: E entretanto,
4: exatamente, neste momento são dois. Eu conheço um que na altura,
7: agora
4: quando
7: são
4: abriu.
7: Três, não, uma derrocada.
4: Ah, ok, então são três. Ok, boa.
7: Que
4: eu lembro-me na altura quando esteve, acho que foi uma boa iniciativa aproveitar ali a antiga linha ferroviária. No entanto, lá está, são mais uma vez, é um processo que se começa, uma ideia que se começa e que não se acaba. E acho que era muito importante pegar nessas questões e, obviamente, apostar mais nestas iniciativas. Uma coisa que eu dei muita falta nessas caminhadas da ecopista, que eu próprio já fiz várias vezes, quem sabe a implementação de cinzeiros, trotinetes elétricas, ou seja, olharmos também um bocadinho para as grandes cidades aqui trás-montes, como é o caso de Vila Real, que está cada vez mais a dinamizar isso, e é uma forma também de darmos jus aqui à nossa ciclovia, que vemos que está a ser utilizada pelos cidadãos, mas é por eles próprios e pela... Exatamente. Acho que era importante, não sei, deixar aqui esta iniciativa para algo mais.
3: Muito bem. Carlos Carvalho, não estou a ver homem de fazer caminhadas. Digo eu, se calhar estou enganado, mas trotinetes elétricas também são, se calhar, perigosas para a nossa idade. O que é que destacaria desta Semana do Ambiente e da Energia?
8: Eu destaco, acima de tudo, a forma positiva como a Bruna vê as coisas. Eu não as vejo da forma tão positiva, porque, efetivamente, olhando para o cartaz da Semana do Ambiente, é confrangedor ver que, se não fosse a sociedade civil, da Câmara tínhamos zero. E, efetivamente, o nosso Conselho merece muito mais qualidade nos eventos que se realizam do que aquilo que a Câmara Municipal e o seu Executivo têm implementado. Vamos esperar e aguardar para ver como é que vêm as festas da cidade, porque se calhar vai ser aquilo que nos resta, é apreciarmos o cartaz que eles vão lançar e que vão lá largar umas valentes notas.
3: Também já sabemos qualquer coisa sobre isso, não é? Não vamos
8: tudo o resto, e então vamos analisar só muito rapidamente o cartaz. Logo no dia 17 de maio é a caminhasma que foi realizada por um grupo de enfermeiros do Hospital Público. Os Jardins Nómadas sabemos perfeitamente que é a Câmara que organiza, mas se não fossem as escolas a fazer a gestão da gestão, também não havia um Jardim
3: Nómadas. Considerado para muita gente.
8: A caminhada de Mascarenhas é organizada pela Junta de Freguesia naquilo que diz respeito à Feira da Cereja. Depois há aqui duas ações de sensibilização que dizem respeito a resíduos do Nordeste, aos Lions e ao Rotary Club. O Dia da Criança, efetivamente, é o município. A caminhada da Senhora do Ó, tal como ela diz, é organizada pela Comissão de Festas da Senhora do Ó. A caminhada da Rota do Granito e da Cortiça é organizada pela Junta de Freguesia de Vila Verdinho. E aqui a sessão pública é uma questão da Administração Central. Também a Câmara só deu o mote à coisa. Ou seja, de novo atividades, 5 delas são feitas por juntas de freguesia, 2 delas são feitas pela sociedade civil, resta-lhe aqui o apoio do município. E a Bruna falou e apostou, a Câmara apostou, pois efetivamente apostou em fazer o design e os cartazes e agarrou aqui politicamente o evento. A nível também do destaque que a Bruna deu à Ecotec, efetivamente a Ecotec é o local... para Vila Verdinho, para Mascarenhas, assim, efetivamente é o local, é o ponto de partida, mas não é o ponto de partida para a caminhada. Juntam-se ali as pessoas e vêm autocarros ou carrinhas para lá. Agora, indo também àquilo que é a ecopista. A ecopista também acho que é um dos maiores calcanhares daqueles naquilo que diz respeito à parte da mobilidade, embora o grande calcanhar daqueles é a mobilidade tua, mas aqui também a questão da ecopista que faz parte da parte norte do Conselho de Mirandela. Isto foi um projeto que foi executado por Mirandela, Macedo e Bragança, que era para reabilitar o que sobrou da antiga linha do comboio até Bragança. Nós fomos os últimos a chegar e ficámos quase sem dinheiro nenhum. Se olharmos e acompanharmos o percurso ao longo da A4, conseguimos ver que Macedo e Bragança têm as pontes deles já feitas para nós. O dinheiro ficou a olhar para...
3: O lipo do Romeu, não é? É o que sei.
8: Depois, para além disso, a Câmara também, este Executivo, tem apostado muito, efetivamente, naquilo que é a promoção e a divulgação destes grandes inventos, pois esquecem-se é de divulgar aquilo que são as coisas menos bem conseguidas, como é, por exemplo, e também aproveitando já aqui a deixa das bandeiras, que acabamos de perder a bandeira azul da nossa praia, que tanto nos Executivos da doutora Júlia Rodrigues, como agora também no Executivo do doutor Vítor Correia, foram muito propagandeados, foram até motivo de criar uma instabilidade na sociedade civil quando foi a saída das festas junto à Zona Verde, ao Parque Doutor José Gama, para irem para o Largo da Senhora do Amparo, e um dos motivos também era a própria qualidade da água, que era afetada, quer pelos elementos das diversões, quer também pelas pessoas que estavam a divertir-se junto aos concertos. E, portanto, este é também um desagrado que eu deixo, efetivamente, que já agora que saiu, ou melhor, não saiu o nome na lista das praias com bandeira azul, que não seja mais um motivo para regredirmos outra vez naquilo que é a passagem outra vez do Largo da Senhora do Amparo para a Zona Verde das festas de Mirandela.
3: Apesar de tudo, o município, em comunicado, já veio dizer que a praia se mantém, enfim, utilizável pelos banhistas, sendo que a qualidade da água deixou de ser excelente para passar a ser apenas, entre aspas, boa.
8: Estou mais descansado, Fernando Sérgio.
3: Sim.
8: Muito mais descansado.
3: Só não vamos ter, de facto, essa tal bandeira azul. Ora, se isso poderá ser, enfim, um espelho daquilo que poderá estar a acontecer à nossa cidade em termos de ambiente, e já que falamos da Semana do Ambiente e da Energia, a energia também não está assim muito bem, não é? Com os apagões dos últimos tempos, Ricardo.
9: E tem sido
3: acompanhado as suas publicações recentes.
4: Já estou com saudades, já estava a contar.
9: Ontem até estava expectativa a ver a que horas
4: hoje também, só que até agora nada.
9: Exato. Começando aqui pela questão da bandeira azul, eu acho que o mais importante no meio disto tudo, claro que é sempre mal não cumprirmos os parâmetros adequados para termos atribuído à bandeira de cor azul, não quer dizer com isto que as águas não possam ser, obviamente, utilizadas, segundo as análises, mas acho que aqui o que nós devíamos efetivamente perceber, e acho que aí o município é que deveria ser realista e partilhar a informação toda, porque é uma informação para o bem comum de toda a sociedade e principalmente quem frequenta aquelas águas, é o que é que levou, ou que alteração é que existiu para que de um momento para o outro, porque que eu saiba, ou que nós saibamos, até pelas que já anteriormente ter sido levantado na questão da fábrica, neste caso, de Balpaços e das descargas feitas no rio. Então, efetivamente, o que é que aconteceu para que estes parâmetros não estejam a ser, neste momento, cumpridos e percebermos o que é que podemos agir enquanto poder local, que também é função do poder local, preservar a natureza, o ambiente e, acima de tudo, as suas águas. Falamos do bem essencial da vida. Já sabemos que dificilmente iremos obter essa resposta, porque este executivo sabe bailar, bailar, bailar, mas não sabe cantar a sério para junto da população, e é sempre mau. Claro que o cuidar do ambiente, ainda mais uma cidade como a nossa, derivada à sua localização, à sua exposição, seja ela em termos geográficos, seja ela até em termos climáticos, é de máxima preocupação. E vamos ser sinceros, para mim ainda agrava o fator de ser um partido de esquerda, um partido socialista, que tanto apregou as questões climáticas e faz disso como uma bandeira que possa controlar, que ainda não percebi como é que a querem controlar, mas talvez um dia consigamos descobrir essa solução mágica, que seja o partido, pelo menos desde o momento em que entrou na Câmara Municipal de Mirandela, que pior tem tratado o ambiente em Mirandela. Cidade-Jardim, isto é, com flores, como a cidade era preparada para dar presente aos seus habitantes e receber o turismo, que era ponto forte na cidade de Mirandela, desapareceu, neste momento não existe. Houve uma redução imensa de custos no que toca à manutenção dos espaços verdes e basta percorrer a cidade de Mirandela. E estou a falar só da cidade, porque se alargarmos isto ao restante concelho, ainda piora a situação. Os buracos que existem de árvores, até já falámos aqui anteriormente sobre isso, foram feitos buracos para se colocarem lá árvores, há lá tudo menos árvores. Já com este executivo, corrijo, com o executivo anterior do PS, até chegou a haver uma atividade organizada por um grupo de jovens, a título particular, de angariação de árvores para serem plantadas ali naquele terreno que existe atrás do Café Elite, que é propriedade da Câmara e também nunca teve utilidade nenhuma. Houve um dia que proativamente foram plantar aquelas árvores, nem vale a pena reforçar que o município nem pôs lá os pés sequer. Esteve lá um elemento da extinta Direção Regional da Agricultura, que foi quem acabou por salvar ali um bocadinho a situação e dar algum tipo de orientações, e posso-vos dizer que aquelas árvores, depois de plantadas, nunca foram regadas. Bom, lá hoje, estão lá os buracos, as árvores já não existem.
4: Tens de ir lá tu, Ricardo, regar.
9: Infelizmente, eu tenho mais que... Infelizmente, tenho mais que fazer. Agora, relativamente ao cartaz, já nos vem habituado este executivo que, culturalmente, seja em que área for, de promoção que envolva atividades, está sendo dependente dos outros e não propriamente de ideias. Claro que as caminhadas é fácil, ainda mais quando são organizadas pelos outros e está na moda, e depois também é fácil irem para lá com t-shirts e adereços do município e tirar fotografias para se colocarem no Facebook. Mas isso também é algo que já estamos habituados há algum tempo. É a questão da ecopista, eu ressalvo tudo aquilo que o Carlos disse, é uma vergonha todo o processo e da forma como mesmo aconteceu. E depois, pior ainda, eu já frequentei aquela pista e em tão pouco tempo, como é que aquilo entrou numa degradação total? Desgradada. Já está completamente...
3: Aparentemente terão sido as tempestades
9: quem quiser.
8: Mas é só no Conselho de Mirandela.
9: Mas é só na parte do Conselho de Mirandela. Aconselho qualquer...
8: O Conselho de Mirandela.
4: Era isso que eu estava a falar, exatamente.
9: A fazer. Falta bebedouros na cidade, isso foi também outra política que foram extintos.
8: Bebedouros, alguns existem, não estão...
9: Sim, quando digo bebedouros, não estão...
3: A funcionar.
9: E depois, eu acho que chega um bocadinho desta chacha de conversa e destas publicidades baratas que se fazem sobre Semanas do Ambiente, e quando digo Semanas do Ambiente, isto aplica-se a quase todas as outras áreas, quando realmente não se pensa seriamente sobre os assuntos. E como comecei e termino, andamos anos a falar, e eu concordo que o meio ambiente deve ser preservado, nós não temos que combater aquilo que não controlamos, nós temos que executar aquilo que nós podemos controlar. E para isso, efetivamente, é apostar forte no ambiente. Ora, por exemplo, a autarquia ter um papel importante, seja nos seus terrenos, seja até em conversações com terrenos de propriedades privadas, que muitos deles estão a monte, não existem para finalidade nenhuma, e, por exemplo, apostar seriamente numa floresta que seja reorganizada e devidamente definida, para, por exemplo, olha, melhorar o clima em Mirandela no verão e prevenir, por exemplo, as secas, que as árvores acho que ajudam nesse sentido.
3: Já ficou a ideia.
9: Está-se no meio ambiente.
3: Ricardo Garcia, bom, Bruna, nem parece que os seus vizinhos moram na mesma cidade que a Bruna.
4: Eu não sei, se calhar eu acho que é que eles não ouviram muito bem o que eu disse, mas eu vou voltar só a repetir assim, muito resumidamente. Eu não estou aqui a elogiar a Câmara, eu estou a dizer que é bom aproveitar-se essas iniciativas, foi isso que eu disse. E é bom termos iniciativas como a Semana do Ambiente. Agora, volto a dizer, se olharmos para o cartaz, eu fiz questão de referir até várias localidades que estão a promover essas iniciativas. Mais uma vez, não faço aqui referência à Câmara. Agora é assim, vamos lá ver uma coisa. É importante para essas localidades, para essas associações que querem promover estas iniciativas, que querem construir todas elas um cartaz e apresentarem na cidade de Mirandela, que acho muito bem que o façam e valorizo muito que o façam, é preciso que a Câmara dê o aval para, sim senhor, avancem, não é? Ou seja, está aqui um bocadinho esta dependência da Câmara. E para isso, temos de reconhecer que é feito agora, claro, que uma mão lava a outra e acaba por haver aqui todo um agrado de vocês trabalham para nós, trabalham por nós, não é para nós, trabalham por nós, claro que sim. Por isso, volto a dizer, eu acho que os meus vizinhos não ouviram o que eu disse quando eu referi que não é só prometer, é preciso também fazer e é preciso pegar nestas iniciativas, pegar nestas associações e realmente fazer algo depois e começar projetos e acabá-los sobretudo, porque começar toda a gente começa,
3: exemplo,
4: a acabar
3: é que
4: fica
3: Ricardo
4: difícil.
3: Irá fazer na,
4: isso é
3: com,
4: que eu digo,
3: com
4: eu acho,
3: de
4: eu acho que vivemos
3: flor,
4: todos é? Na mesma cidade, eu só acho é que o apagão deve ter afetado um bocado a audição aqui. Claro.
3: Uma frase só para terminar o assunto.
9: Só mesmo para terminar e enviar daqui um convite ao seu Presidente da República e que aproveite que uma vez também em Mirandela é a Semana do Ambiente e que venha tirar os outdoors porque já passou algum tempo.
8: Exatamente.
3: É a reunião a que não pode faltar, quinzenalmente aqui na Terra Quente FM. Agora com um novo assunto é que estará a ser preparada a alteração ao mapa das bases dos meios de emergência e socorro, nomeadamente do ELI e do INEM, que fica assim em risco de sair de Macedo de Cavaleiros e mudar a sua base de operação para o novo ELI Porto, já a funcionar no Hospital de São João, no Porto. Com esta alteração, a resposta ao socorro na região ficará comprometida, aumentando em pelo menos uma hora, segundo especialistas. Esta possibilidade já foi, entretanto, confirmada pela Ministra da Saúde. O plano poderá ver a luz do dia já a partir de 2030. Carlos Carvalho, é só mais uma má notícia para o território?
8: É, mas embora também exista aqui uma contradição naquilo que é as notas da comunicação social enviadas pelo Ministério da Saúde, que dizem que preciso verbi, não será retirado de Macedo de Cavaleiros o helicóptero lá sediado.
3: Faltou a parte até 2030, será?
8: Não está lá a data. E, portanto, nesta situação é importante que os atores políticos, e não só, também nós, enquanto sociedade, nos mobilizemos para que este processo não tenha pernas para andar. Destaco também o afinco com que também alguns dos atores políticos têm-se empenhado na defesa da permanência deste helicóptero, coisa que não aconteceu quando tinham ainda mais responsabilidades locais, como foi, por exemplo, também o encerramento daqui da urgência médica cirúrgica, e digo muito explicitamente por parte da ex-presidente do município, que agora, efetivamente, é das que mais tem liderado, obviamente por ser também representante do Partido Socialista no distrito junto da Assembleia da República, mais tem liderado este coro de críticas à Ministra da Saúde e à instituição INEM, as coisas têm que se ir fazendo. E eu não quero acreditar que seja um governo AD, um governo PS, que também deixem uma região inteira e que tem sido também, a nível mesmo até dos próprios helicópteros para os incêndios, tem pontos estratégicos que não existem, por exemplo, para lá do Marão. Porque temos esta barreira física que nos permite e nos dá condições para que a gente tenha cá um helicóptero sediado para conseguir mais facilmente transportar. Depois também quero alertar para uma coisa, também é preciso que nos hospitais de referência, neste caso o São João, tenham também as condições para receber este tipo de helicópteros que também nos façam chegar cá rapidamente quando são precisos.
3: Não, aparentemente o problema é mesmo o tempo de deslocação, no caso de um resgate em trazos humanos, tem que vir do Porto para cá, porque condições eles têm naturalmente. Já atualmente, não é? O heliporto do São João já está em funcionamento.
8: Sim,
3: sensivelmente
8: vai precisar de um para a grande Lisboa, vai para o Grande Porto, para a área metropolitana, e depois vai precisar de outro, para a região Trás-os-Montes e Alto Douro. Ou seja, eu não sei se ele tem capacidade ou se ainda tem que fazer obras que ainda vão custar muito mais. E, portanto, aquilo que eu peço é união, acima de tudo, coisa que não se viu desde a maternidade e deu no que deu. Mas se não existir isso, como temos o caso da urgência médico-cirúrgica, que nos ficamos por um abracinho, que nem se pode chamar abraço a sério, um abracinho ao hospital, não conseguimos fazer muito mais. E por isso peço solidariedade também perante os responsáveis políticos.
3: Ricardo Garcia, há uns anos já houve assim um ameaço da saída dos helicópteros. Foi, se bem me recordo, na altura em que terminou a concessão. Estaria para haver ali mudanças e depois acabou a repensar todo o modelo, mas essa fase foi ultrapassada E aqui chegados, aparentemente, já temos a ministra a confirmar que sim, que é uma hipótese a retirada do helicóptero até 2030.
9: Eu quero considerar que é uma hipótese e que fique só mesmo pela possibilidade de ser uma hipótese. Até porque
10: a ferrovia também era uma hipótese e nunca apareceu cá. Alta velocidade.
9: Até porque os ciclos governativos podem mudar de um momento para o outro e estas políticas a longo prazo, se há coisa que nós somos experientes neste país, é que toma-se hoje uma decisão para daqui a 20 anos e a seguir vai outra tomar outra decisão para que não vá até 20, mas vá até 50. Ou que vá até 50, sim, por sim. exemplo. Não, quero acreditar que não, por vários fatores. Quer dizer, a saúde é daqueles elementos essenciais da vida e encostado não pode falhar, é daqueles pilares essenciais. A região já por si está totalmente desprovida de cuidados de saúde, muito menos de proximidade de saúde, e depois temos uma área que é geograficamente já por si grande. Uma situação em Miranda do Douro já é longe de Macedo, uma situação em Freixo de Espada à Cinta já é longe só por si mesmo, só iria obviamente complicar toda a situação.
3: Aqui estaríamos a adicionar a tal hora que seria necessária para vir do Porto até Freixo de Espada à Cinta,
9: certo,
3: do Porto
9: e
3: até
9: que
3: Miranda.
9: Implica gastos, a disponibilidade de pessoal já por si.
3: E o tempo de socorro,
9: e
3: não
9: é? O tempo
3: que iria aumentar socorro,
9: naturalmente. É isso que eu estou a dizer. Já quando é de Macedo, por exemplo, até Freixo de Espada à Cinta, já esse tempo de distância, por mais curto que seja, está a contar.
3: Um acidentado em Mirandela grave, uma coisa é vir o helicóptero de Macedo Cavaleiros a Mirandela e seguir para o Porto, outra coisa
9: é vir do
4: Porto
9: para cá. E a mim mete-me um bocado de confusão. Lá está, são os tempos atuais políticos que exigem mensagens bonitas hoje em dia para tudo o que é redes sociais e acabamos todos por contribuir para isso um bocado. Mas, por exemplo, a doutora Júlia Rodrigues revolta-se agora e tem esta posição porque é deputada, obviamente, mas acima de tudo porque não é o PS que está no governo, porque se formos analisar o histórico do tempo dela em funções enquanto presidente de Câmara, em que o governo era do PS...
10: CCDR, o LS, posso
9: continuar
10: aqui?
9: Quer dizer, nós temos que começar a ser sérios e quem exerce os cargos públicos tem que efetivamente começar a ter uma política séria, uma séria dada a tratar este tipo de questões. Claro que, bom, encontro tudo aquilo que o Carlos disse, é uma obrigação que todo o poder político local, distrital, regional, se envolva nesta causa e que haja efetivamente uma pressão. Não só pelo facto do sentido de sair daqui o helicóptero, mas como todas em outras as coisas. Nós temos que começar, enquanto povo, de uma forma diferente, positiva e ordeira, a começarmos a ter posições fortes e reivindicar tudo aquilo que é nosso por direito, porque senão nós nunca vamos sair desta cepa torta. Qual é o grande problema disto? É que para haver este tipo de movimentos temos de ter líderes políticos, lá está, que sejam sérios e que vão ao encontro daquilo que o povo deseja. O problema depois dos políticos é que dentro dos partidos políticos existe a serventia que está à vista
3: é
9: toda a gente.
3: Que é certo dentro da sociedade civil já existe esse movimento,
9: esse movimento
3: foi criado agora
9: exatamente.
3: E que estará a fazer o seu trabalho, nomeadamente de expor e de dar a conhecer esta
9: eventual. Mas as próprias autarquias podiam
3: solução.
9: Agarrar, por exemplo, houve agora esta formação deste movimento. Porquê é que as próprias autarquias, visto que já há um grande aglomerado de pessoas à volta desta causa, olha, por exemplo, não criam um dia para convidar especialistas dentro destas áreas que corram o distrito todo, a região toda, a dar justificações e a esclarecer, porque... Bom, não, nós não temos aqui pormenores técnicos, nós falámos disto muito, muito superficialmente. Mas, se calhar, depois até há questões que, se forem devidamente explicadas, nos façam compreender estas questões de uma outra forma.
4: Sim.
9: Agora, quando se tomam este tipo de planeamento de medidas, sem qualquer tipo de explicação, venham elas de onde vierem.
3: Para já, não passará de um estudo. Eu não sei, Bruna, está tão confiante como os seus vizinhos ou não? Em relação. É desta que se vai embora o Eli?
4: Eu queria dizer duas coisas. Uma delas é o que o Ricardo diz, que a saúde, de facto, é uma área que não pode falhar, mas eu acho que não sou eu que ponho os óculos cor-de-rosa, como os meus colegas dizem, mas sim a nossa Ministra da Saúde, não é? Que até diz que o facto de cada vez haver mais grávidas a nascerem, a darem à luz na ambulância, é porque o INEM chega mais cedo para fazer o parto. Eu acho que isto realmente é ver o prisma.
9: Muito à frente.
4: É muito à frente. Eu acho que sim. A Ministra da Saúde deve ter um olho que ninguém vê e sabe.
3: Ninguém chega a ministro se não tiver assim o seu lado inventivo.
4: também. Exatamente. Não é? E cómico também. É e cómico, até porque sabemos que palhaços também há muitos no Parlamento, não é? Então acho que é só mais.
3: São palavras suas, Bruno.
4: Claro, totalmente, e assino por baixo. Outra das coisas que eu também queria falar aqui, relativamente às reivindicações, eu acho que é o que o Ricardo diz. Senti ali a tua veia esquerdista. Não sei se sentiste, mas eu senti um bocadinho.
3: Então, Bruno, mas ele já foi do Chega, lembra-se?
4: Ai, não, não.
10: Nacional socialista.
4: Desconheço esse partido, ainda bem, felizmente. Mas sim, eu acho que de facto as autarquias têm de ter essa, e mesmo a nossa cidade, e não só, sobretudo as cidades Trás-os-Montes, acho que cada vez se está a notar mais um fosso entre aquilo que é o para cá do Marão e o para lá do Marão. Isso é algo que não pode acontecer, e como o Carlos disse muito bem, cada vez mais estamos a perder. Eu sinto que a população entende que cada vez é maior este sentimento de perda contínuo no que respeita aos serviços de saúde.
3: O Marão agora já tem um buraco no meio, que aliás até fez 10 anos.
4: Tem o buraco para passar mais rápido, mas acredita, só estamos a perder, porque pelos vistos, pronto, o helicóptero também... Não, é algo que está em vias de extinção cá para cima, tal como o INEM, que também vi essa notícia há pouco tempo. Mas acho que sim, acho que é algo com o qual nos devemos preocupar, porque depois acabamos por ter aqui partes do país que de facto estão a evoluir e estão a chegar a algum lado, e depois temos outras que estão a estagnar, sobretudo numa época em que eu acho que, como o Ricardo disse, a saúde não pode ser algo superficial. E é preciso, sem dúvida, reivindicar e bater o pé e dizer à nossa Ministra da Saúde que isso não pode acontecer, porque depois podemos ter aqui falhas muito, muito graves. E estamos a falar de vidas.
3: Fica registado o pessimismo generalizado aqui pelo condomínio. É a reunião de condomínio, encontro quinzenal na Terra Quente FM, já no terceiro ponto da ordem do dia, que é também uma efeméride. Ora, com foral concedido por Dom Afonso III a 25 de maio do ano da Graça, de 1250, gostaram do ano da graça?
10: Perfeitamente.
3: A data continua a ser celebrada com o direito a feriado municipal nos dias de hoje. A Vila de Mirandela só passa à cidade séculos depois, já em 1984, a 16 de maio. Não sei se já por cá andavam. Ora, entusiasta pela história recente da cidade ou simplesmente satisfeito por mais um feriado no calendário, o Ricardo Garcia não quer deixar passar a data em branco. É assim, Ricardo?
9: Não quero deixar passar a data em branco pelo facto que são 42 anos. Durante estes 42 anos, Mirandela já passou por vários processos, tanto de evolução como de estagnação, mas começando pelo facto de ter passado de vila a cidade. Sorte nossa que não existe lei, nem o Parlamento, nem não existe lei, não está isso regulamentado, nem os políticos iriam fazer, obviamente, isso, que é de regredirmos de cidade novamente para vila. Porquê? Porque temos que ir aos fatores do que é que faz acontecer o contrário, que é desenvolvimento económico, mais serviços, aumento do número de população. Obviamente, Mirandela, derivada à sua centralidade, também ajudou imenso esse impulso, mas são todos aqueles parâmetros que hoje não estamos a cumpri-los em nada. Hoje não é um problema só de hoje, é um problema que nasceu há um par de anos para cá, mas tem efetivamente acentuado nos últimos tempos. Bem, sei que passamos por pandemias, passamos pela questão do endividamento da Câmara, mas facto é que não nos soubemos reinventar. Passamos a ter neste momento uma cidade que parece que é meramente administrativa. Existe porque tem que abrir às 9 da manhã, segunda-feira, porque depois tudo o resto falha completamente em todos os apontos. Não existe um projeto sério e consolidado e pensado a longo prazo para a cidade. Falámos de perda de população, não se vê nada para fixar a população. Isto é assustador, porque estamos a entrar num declínio tão grande que não se consegue ver aqui em que ponto é que se vai conseguir pegar para voltarmos a trazer os bons tempos gloriosos à cidade de Mirandela. Talvez pudéssemos estar hoje a assistir uma realidade completamente diferente se mais escolhas políticas no passado não tivessem ocorrido. Mas não pretendo fazer aqui nenhuma caça às bruxas, obviamente, as decisões estão tomadas no momento por quem direito e às vezes também com elementos que nós nos ultrapassam. No entanto, enquanto não houver uma ideia para todo o concelho que envolva todos os setores, voltarmos a acreditar, a valorizar e, acima de tudo, a preservar aquilo que é o nosso património cultural, religioso, o património das aldeias, envolver as aldeias numa rede de aldeias turísticas. Nós temos praias fluviais...
3: Com bandeira azul?
9: Com bandeira... Que deixaram... com bandeira azul, não, mas temos praias fluviais em que há outras regiões...
3: Outros atrativos, sim.
9: E outras regiões do país que têm exatamente... obviamente não iguais, mas idênticos, em termos de rio, margem, por aí além, e o aproveitamento disto é zero. E eu, quando falo aproveitamento disto, há formas ecológicas, sustentáveis e lucrativas de pôr uma região a trabalhar sobre o turismo, que quer queiramos, quer não, é o setor que dá o dinheiro mais facilmente à economia e que melhor movimenta a economia, e nós andamos aqui, nem vemos navios, nem vemos barcos.
3: Ricardo Curioso, eu estava a ouvi-lo falar e estava a lembrar das praias fluviais que existiam em 1984. Nem queira saber, porque senão então é que era a depressão total. Bruna Costa, não sei, pois, o mal é esse. Aqui à mesa não há ninguém que se lembre de não. Mirandela 1984, nem vou fazer a pergunta à Bruna. Que lhe apraz dizer sobre isto, Bruna?
4: Olha, eu divido-me um bocadinho neste assunto, porque, e em parte concordo com o que o Ricardo disse. Por outro lado, eu sinto que ao longo destes 42 anos, claro que Mirandela teve a sua evolução, teve a sua estagnação, teve a sua regressão, como tudo na vida, não é? Mas eu acho que havia coisas que realmente nós poderíamos e já devíamos ter apostado há mais tempo. Aliás, aquilo que temos falado hoje até aqui, falámos de imensas...
9: E já demos bastante matéria para quem a quiser aproveitar.
4: Sim, eu acho que sim.
9: Mas não consegue.
4: Mas eu acho que é preciso realmente reinventar e pensar. Porquê que eu digo que me divido neste assunto? Porque talvez por ainda só ter 25 anos e fui-me apercebendo que há alguns setores aqui nesta cidade que de facto começaram a apostar mais, como é a questão do cinema, por exemplo. Mais iniciativas a nível da cultura, teatro, mais dar vida ao auditório. Sinto isso. A sério, estou a ser totalmente sincera. Sinto mesmo isso. Temos filmes muito mais atuais, temos companhias de teatro, se for preciso, uma vez por mês. Eu sei que, se calhar, numa grande cidade isto não é nada, eu sei, eu entendo. Mas há uns anos atrás não havia. O que era teatro aqui em Mirandela? Não havia isso. Cinema, passado 2-3 meses é que vinha ao filme. Ou seja, acho que houve coisas que, de facto, conseguiram compensar. A questão de reaproveitar a antiga estação e dar vida ao museu, que nos primeiros tempos, de facto, houveram várias inaugurações e agora volta outra vez. Teve ali um período mais estagnado. Lá está.
3: Meu Deus. É, mas, que nesse tempo a estação era mesmo uma estação de comboio.
4: Era mesmo uma estação.
3: Estava a lembrar 1984, peço desculpa.
9: Essa parte ainda me lembro daquilo ser uma estação a sério.
4: Sim, não, eu já só me lembro mesmo
3: daquilo
4: abandonado.
3: Estação a sério é agora, na altura era uma estação com comboio.
4: Sim, desculpa, mas não faz mal, faz mal. Isto para dizer o quê? E de facto eu acho que também a cidade lucrou muito com esta questão da própria parceria, como lhe quero chamar, a instauração da implementação da ISACT aqui, que eu acho que estes jovens que vêm toda a parte, não só de Portugal mas do mundo, acho que trouxeram muito aqui à nossa cidade, trouxe aqui também uma visão muito mais jovem à nossa cidade e acho que, lá está, volto a dizer, acho que temos pano para mangas, é preciso aproveitá-los. Por isso é que eu me divido um bocadinho nisto. Porquê? Porque eu acho que há outras coisas, como essa questão da bandeira azul, as piscinas municipais que ficaram por fazer, ou melhor, por continuar a fazer. Ou seja, deu-se prioridade a umas coisas que eu acho que são essenciais, mas dá-me a sensação que não existe uma estrutura suficiente para conseguir equilibrar todos os pratos da balança, digamos assim. E depois acabamos por haver pessoas que estão contentes com o setor cultural, por exemplo, mas não estão contentes com outros setores aqui em Mirandela e outras áreas. Então eu acho
3: mais ou menos aquilo que o Ricardo queria ter trazido ou de que queria falar era de percepção de uma evolução positiva ou não.
4: Daquilo, por isso é que eu digo que me
3: dos
4: 25 divido.
3: Anos
4: por isso é que eu digo que
3: cidade.
4: Me divido, mesmo quando falamos da cidade de Jardim. É
3: nota alguma evolução?
4: Sim, é assim. Noto, lá está, em alguns parâmetros. Volto sim. a dizer, divido-me aqui um bocado.
9: Sim,
4: é como a questão da cidade de Jardim, não é?
9: Naturalmente, eu lembro-me de ser melhorou criança. Melhorou a qualidade de imagem, melhorou a forma sim. como os filmes são distribuídos. Antigamente não
4: mas
9: tem nada a ver.
4: A própria rapidez,
9: com...
4: a própria resposta.
9: Sim, mas isso é uma evolução tecnológica.
4: Mas, porque... mas que poderia não ser assim. Tanto como outra coisa que deveria ser básica, não é? Por isso é que eu estou a dizer, eu divido-me um bocado. Acho que consegue-se dar resposta a umas coisas e não se consegue dar a outras E acho que é isso que falta. Ou seja, é preciso repensar melhor e dividir pessoal, dar respostas mais imediatas. Volto a dizer, nós estávamos a falar um bocado da cidade de jardim. Lembro-me de ser criança e, de facto, era uma cidade de jardim. Havia flores em todo lado. Hoje em dia não acontece
3: isso. Mas o tempo de vida da cidade...
4: E cuidado, apelativa. Exato, por isso é que eu digo...
3: O tempo de vida da cidade, isso foi ontem, não foi?
9: Sim.
4: Mas descuida-se de umas coisas
9: sim,
4: e...
9: mas criou-se aqui
4: descuida de outras. Ou seja, não há braços...
9: Quando
4: o Gama
9: introduziu a parte dos jardins na cidade... Foi o grande planeador e responsável por isso. Foi com uma finalidade, foi transformar Mirandela numa cidade atrativa e teve todos os meios, obviamente, para quase todos os meios
3: para o
9: fazer. E conseguiu.
4: Sim. Lá
3: para
4: está,
3: ouvir o Carlos.
4: Mas que há outras coisas ficaram por fazer. Por isso é que eu digo, é preciso conseguir-se dar resposta a um leque muito
3: Carlos,
4: vasto.
3: Carlos, lembra-se da Rua da República
4: sim,
3: ainda em paralelos, com circuito
4: cidade.
3: E estacionamento nos dois sentidos?
10: Isso não. Em paralelas, não. Lembro-me da Rua da República, ainda sem ser a zona pedonal.
3: Mas já com asfalto, não é?
10: Mas já com asfalto. Aqui, a nível da Mirandela cidade, eu acho que, efetivamente, a primeira coisa é fazermos uma homenagem a quem lutou por isso e quem, na altura, teve essa capacidade de também dar esse salto. Dar esse salto porque proporcionou-nos alguns dos momentos mais marcantes. E eu, do alto dos meus 31 anos... Riam-se todas, consigo destacar alguns daqueles que foram os inventos que marcaram a Mirandela cidade. Sem dúvida alguma, para mim, aquele que foi o maior e que também proporcionou e chegarmos neste momento ao nível de industrialização, que peca por ser pouco, mas ainda temos algum, que é a questão da Alheira de Mirandela ter sido considerada uma das sete maravilhas da gastronomia portuguesa. Tivemos a Reginor também, efetivamente, deu também alguma dimensão e visão estratégica regional à nossa cidade. A Noite dos Bombos, a majestosa procissão e o fogo de artifício também
3: isso
10: criaram...
3: Isso era tempo da vila.
9: Era tempo da vila, as grandes romarias.
4: Começou aí.
10: Vamos lá ver uma coisa. Nos últimos 40 anos temos tido festas muito grandes.
4: E, sim, amplitude.
10: E aquilo, não vou dizer internacionalização, mas a nacionalização das festas, efetivamente, também se conseguiram nos últimos 40 anos, sobretudo.
3: Carlos, está-se a esquecer que antigamente não, se calhar não havia festas com a dimensão das de Mirandela, não é?
4: Então,
3: e portanto estas atraíam muita gente.
9: A maior arruada atrás dos montes.
10: Continuámos durante muitos anos, agora cada vez menos, mas conseguimos continuar a comparar-nos com grandes festas a nível nacional.
9: Da vila.
4: Sim, mas volta-se a dizer, faz-se esse acompanhamento. As festas estão evoluídas e podia não se evoluir, podia ficar com festas
3: dizer,
4: simples.
3: No mesmo fim de semana há dezenas de festas e na altura não.
10: Certo, sim, claro.
4: Sim.
10: E por último, ao nível desportivo... Um dos grandes marcos que eu também destaco foi o período que tivemos cá o jet ski, que conseguimos também mostrar Mirandela para o mundo com os campeonatos mundiais e com os campeonatos europeus.
9: Contribuiu também muito para a atração turística. Também.
10: Neste momento, só para jeito de provocação, ficámonos por lançamentos, um grande lançamento de papagaios de papel, que vai ser aquilo que vai marcar o...
3: Isso é do tema anterior, mas está bem. Semana do Ambiente.
10: Mas faz parte das comemorações do Dia da Cidade.
4: Ah, essa parte eu não
10: vi. É dos dias
3: 24
10: da
3: e 25, já
4: vocês
3: agora
4: vão estar quiser, a lançar.
10: Também. Vamos ver, não tenho grande jeito... Agora, para rematar isto, efetivamente, eu acho que em Mirandela faz falta aquilo que é uma definição da gestão social. Mais do que a gestão de equipamentos, a gestão dos dinheiros públicos é uma gestão social. Isso vem daquilo que... E podemos dividir a gestão social em três pontos. O primeiro, a mobilização da população em torno de causas. A capacidade de liderança e de orientação da própria comunidade. E depois o poder de rasgo e de criatividade. É isso que se pede a um executivo, é isso que se pede ao executivo e à própria oposição, porque também tem um papel importante. Estes três pilares que certamente daqui a 42 anos estaremos numa posição diferente do que estamos hoje.
3: Que assim seja. Não sei se tem mais alguma coisa a acrescentar, Ricardo.
9: Quero só acrescentar que, olhando isto mais pelo um prisma político, quem era presidente de Câmara na altura era o Marcelo Lago. Acredito que politicamente esta data, na altura, deve ter sido vivida de uma forma muito exaustiva. A democracia era muito recente. Ainda não estava completamente...
10: Dez anos tinham-se passado.
9: Estabilizada.
10: Não é?
9: E acredito que os protagonistas aqui locais, sabemos bem que a decisão compete à Assembleia da República, mas todos os protagonistas de todo este processo, bem como a com os cidadãos que euforicamente também apoiaram esta elevação, devem ter vivido os tempos de grande alegria e que hoje, olhando para trás, seria interessante perceber como é que, aos olhos deles, bem, como é que chegamos aqui e quais as consequências e obviamente, coisas boas de todo o processo.
3: Só tenho pena que, nesta mesa, mais uma vez, insisto, só eu é que tenho os olhos desse tempo, que eu já lembro-me bem do que era a vila na altura. Que em certos sítios onde hoje é uma verdadeira metrópole, entre aspas, a cidade, era uma verdadeira aldeia no tempo da vila, aqui dentro da cidade.
4: Dá para perceber pelas fotos antigas, é uma coisa espetacular.
3: Nós temos as fotografias para nos ajudar e também tertúlias como esta, direi.
10: E embora seria mais antigas, como o nosso administrador, não é?
3: Muito antigo.
9: Sem dúvida.
3: E o que seria de uma qualquer reunião de condomínio sem a bela da discussão, não vamos embora sem trazer também outros assuntos. A Bruna Costa traz hoje consigo um livro, acho eu.
4: O Ricardo está-se a rir porque ele queria que tu dissesses outra coisa.
9: Nossa, Marcela revelou de saúde.
4: Já sabia.
3: Isso era para depois, Ricardo. Isso era para depois.
4: Pronto. Sim, de facto, hoje trago um livro porque acho que estamos aqui sempre para a partilha de quem nos ouve e até mesmo entre vizinhas. E trago aqui hoje um livro que estou quase a terminar de ler, que estou a adorar. E uma vez que já falámos de Saramago aqui também, nesta reunião de condomínio, o livro é de José Saramago, As Intermitências da Morte. Para quem nos está a ouvir, não sei se já leram ou não. Seria também interessante saber a opinião das pessoas que nos ouvem. Mas deixo aqui este indicação deste livro que, para quem gosta destes temas mais profundos, desta reflexão mais filosófica sobre a morte, Saramago dá vida a esta personificação da morte, a morte enquanto mulher, o que é que seria do mundo se a morte deixasse de existir? Será que o mundo pareceria ser um lugar melhor como todos gostaríamos que a morte não existisse, não é? Ou será que seria o caos total? Ou como é que seria se a nossa morte fosse encomendada por uma simples carta de correio em que soubéssemos o dia, data e local onde iríamos morrer? É uma história

0: É uma ponte pedonal, mas que não é para todos. O que
1: É
0: é que
1: verdade.
0: quer dizer
1: E,
0: com isto,
1: efetivamente, isto não é uma crítica, é mais uma preocupação. Ainda este fim de semana tivemos aqui um grupo de carros clássicos que fizeram a travessia na sua deslocação do passeio por cima da ponte pedonal, acompanhadas pela polícia. Isto até é mais a mim um reparo para a própria Polícia de Segurança Pública, porque havia gente a circular a pé, a coabitar com os carros, e aquilo deixou-me algo preocupada como é que uma força de segurança consegue
2: como é que permite?
1: permitir uma coisa dessas. E, portanto, como temos também o comboio, temos as próprias motas no dia do passeio noturno, cria-me alguma estranheza como é que para umas coisas as nossas forças de segurança são tão rígidas e para outras são tão levianas.
0: Finalmente, o Ricardo Garcia, falta criatividade ou é preguiça mesmo?
2: É verdade. Para quem ainda não se deu conta, perdemos mais um dos símbolos que nos faz recordar tempos antigos, o quiosque Império.
0: Já agora não era assim tão antigo, não é?
2: Sim, mas era um marco da.
1: Aos olhos do jovem Ricardo.
2: Exato, aos meus olhos.
1: Sou
2: administrador. Carlos já não se lembra nem sequer do anterior.
3: É verdade, eu não devia.
0: A memória sobre esse quiosque que nos vai falar, tenho-a como sendo uma, enfim, uma verdadeira obra de arte feita em alumínio e vidro.
2: Sim, aqui era no outro
3: lado
2: da.
3: Do Parque do Império.
0: Exatamente,
3: sim, sim. Em frente. Eu notei que algo não estava
2: estrutura,
3: ali.
2: A estrutura em si foi totalmente removida. Acho mal no sentido que se podia dar a outra utilidade.
3: Estava para concurso público.
2: Certo,
3: não estava.
2: estava a concurso público para a questão do quiosque. Pelo
3: Mas
2: que parece, já
3: estava,
2: por algum
3: okay.
2: tempo o concurso não vinha sendo preenchido e este
0: estava vazio, não conseguiram colocar nada.
2: De qualquer forma, não tem que se propriamente chegar ali a arrancar a estrutura. Pode ser criativo e criar outras finalidades para a estrutura que não passam simplesmente por ter lá um funcionário. Pode-se transformar um espaço aberto, por exemplo, para recolha de livros, para depósito de livros e troca de livros, entre outras.
1: Um verdadeiro posto de turismo que não existe em Mirandela?
2: Mas isso era. Eu já nem quero ir a criar nem outro posto de trabalho ou meterem lá uma pessoa inteiramente, porque senão já sabemos que é o inverno e depois o frio e essas coisas todas. Mas o que eu acho mais grave no meio disto tudo é duas questões. Em primeiro lugar, porque se apaga parte da identidade de Mirandela, quer queiramos, quer não. E já se passou no passado com outros marcos, como o Coreto, eu até hoje ainda não percebi porque é que o Coreto foi retirado. Mas pior ainda, e isso é que eu acho que deveria causar alguma revolta, é que estas decisões são tomadas de forma completamente fechadas. Pelo que sei, nem sequer foi levado a dar conhecimento, nem à reunião de Câmara.
1: Não há todo gestão, não precisa.
2: Eu sei que. Mas,
1: cara,
2: mas
1: sim,
2: eu sei que não precisa.
1: Sim,
2: sim. Mas, por isso é que eu disse dar conhecimento. Mas acho que, no mínimo, deveria-se dar conhecimento e explicar que motivos é que leva à retirada. Mas pronto, faz-se as coisas como à moda socialista.
0: Lá se vai o quiosque, então, do Parque do Império. Está tudo, vamos embora. Final de mais uma reunião de condomínio na Terra Quente FM. Bruna Costa, Carlos Carvalho e Ricardo Garcia, outra vez por cá de hoje a 15. Obrigado, vizinhos. Quanto a si, que nos acompanha, pode ouvir-nos outra vez e a partir de agora em podcast no Spotify e Facebook. Comente, subscreva e recomende, por favor. Muito obrigado pela paciência de nos ouvir.
1: O gato da Bruna anda-me a comer as plantas.
3: Não.
1: Está feito.
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5: Mais uma vez, nós estamos juntos. Nós e Santo António. Muitas vezes, principalmente em antiquários, leilões ou feiras até de velharias, encontramos imagens de Santo António sem mãos, sem braços, até sem cabeça, já para não falar sem nariz, bocados das vestes. E então o menino Jesus, esse nem se fala. Mas será que as peças, os santos, caem e partem-se assim tanto? Pois começou a intrigar-me também a quantidade de peças em mau estado. Vejamos. As pessoas pedem um favor a Santo António. Na maioria das vezes, nem pensam se o seu desejo é possível de realizar. O que querem é o seu desejo satisfeito, custe o que custar. E quando esse desejo não é cumprido, a pessoa que fez o pedido vai dar o castigo ao santo. Tira-lhe uma mão, até às vezes as duas. Tira-lhe o menino, guarda, esconde, deita fora. Chegam mesmo também a cortar-lhe a cabeça. Havia mesmo senhoras que para as viagens levavam uma imagem de Santo António, colocavam um pequeno canivete ao lado para praticarem as atrocidades ao santo caso ele não satisfizesse os desejos que elas queriam. Havia também pequenos móveis com uma gaveta para meterem o menino Jesus, as mãos e os braços do santo enquanto ele não cumprisse o pedido que lhe era feito. Há uns anos, numa igreja do Minho, o senhor padre contou-me que tiveram de pregar com pregos o menino Jesus ao Santo António.

0: e o Santo António ao próprio altar, porque as pessoas iam lá buscar o menino, levavam-no para casa, faziam-lhe os pedidos e só o traziam para a igreja quando ele satisfizesse aquilo que lhe tinham pedido. Tudo sem autorização. Quando uma mulher estava grávida, para que tudo corresse bem, ia buscar o menino Jesus à igreja e levava. Então, houve uma senhora que, vendo que não conseguia tirar o menino, levou o vestido do menino Jesus e que o devolveria depois, logo que tivesse um filho. O vestido nunca apareceu. Há relativamente pouco tempo, numa exposição no Museu de Santo António, entrou um senhor a devolver um vestido que a mãe lhe havia levado, e foi ele o milagre que a mãe tinha pedido. Portanto, a criança que nasceu e que já tinha 40 anos, foi ela devolver o vestido à igreja. Esse vestido esteve numa exposição, tinha a história contada, mas demorou 40 anos a ser devolvido. Despeço-me, até para a semana.
1: O Xi Coração entre Trump e Xi Jinping. Confesso que de política, de relações internacionais, melhor dizendo, apenas sei o que leio, ouço ou vejo nos ditos órgãos de comunicação e que não tomo a sério tudo o que é apresentado como sendo verdadeiro. É público e notório que nos órgãos de comunicação proliferam analistas e especialistas que aparentam saber tudo de tudo sem que se saiba de onde lhes vem tanto conhecimento, por que meios e com que fins. Limito-me a emitir a minha opinião pessoal, livre e desinteressada, ainda que sem abdicar dos valores em que acredito. Posso dizer que considero a recente visita do presidente americano à China um acontecimento da maior relevância, porque a humanidade está carente de sinais positivos de paz e progresso, por mais delicados que possam ser. Ora, na minha opinião, ainda que expressa em termos humorísticos, o mundo assistiu em Pequim a um ternurento Xi-coração entre o Sr. Trump e o Sr. Xi Jinping. Não porque vá acabar com a fome no mundo, com o drama da imigração ou com tantos outros flagelos que afligem a humanidade, mas porque abre caminhos de relacionamento pacífico e construtivo entre as duas maiores potências da atualidade, presentemente empenhadas numa concorrência desenfreada nos domínios comercial, científico e tecnológico que já se estende ao espaço. A guerra da Ucrânia não irá terminar de imediato. As operações militares no Irão poderão ser retomadas a qualquer momento, mas o Sr. Putin vai encolher as garras e a loucura dos ayatollahs de converterem o Golfo Pérsico num mar interior privativo e de se armarem com armas nucleares não se irá, por certo, realizar. Ayatollahs que, tudo leva a crer, se acaso dispusessem de uma bomba atómica, não se coibiriam de, por imperativos que só eles entendem, a lançar sobre Israel, para lá de que bombas atómicas já é o que há de mais e em mãos pouco seguras. Esperemos, em qualquer caso, que o referido Xi-coração não redunde num esmagador abraço de urso. Henrique António Pedro.
2: A linha do Tui e as suas barcas de atravessamento 3. Além das barcas que foram descritas, também existiu mais uma barca de atravessamento entre as margens próximas do lugar de Abreiro e as proximidades do Vieiro na margem oposta. Apesar da existência da ponte construída a norte da existente, cuja construção remonta ao século XVII, mas que foi destruída pelas grandes cheias do rio Tua em 1909 e que ainda se podem ver as ruínas, esta ponte foi chamada Ponte do Diabo, pois dizia-se tinha aparecido numa noite de tempestade, porque tendo aparecido um viajante que se aventurava por aquelas zonas em noite de tempestade, lhe asseverou que faria a ponte para ele passar, se lhe garantisse que lhe entregaria a sua alma quando da sua morte. Foi uma tentação do diabo. já que ele era extremamente religioso e, sob sua palavra de honra, o diabo em três tempos executou a ponte e o homem voltou a jurar que cumpriria a sua palavra. Mas a verdade é que, como esta ponte apareceu, também desapareceu numa noite em que o rio atingiu o seu ponto máximo, desapareceu também. Esta ligação foi estabelecida por via rodoviária com a construção de uma ponte de betão armado da década de 1950. A Ponte da Arrábida foi inaugurada no dia 22 de junho de 1963, tendo sido o seu autor o engenheiro Edgar Cardoso, tal como da Ponte da Abreiro. Este rio foi escolhido e o lugar também não foi por acaso, pois decorriam estudos e desenhos para a construção da Ponte da Arrábida e, com o ministro do Interior, de então era o Dr. Joaquim Trigo de Negreiros, deu indicação para que a ponte modelo, que é normal fazer-se para estudar a sua solidez e viabilidade a uma escala mais reduzida, que acabou por ser inaugurada em 1959. Já a ponte sobre o rio Tua, ligando o concelho de Alijó e o de Carraseda de Anciães, nas proximidades da estação ferroviária do Tua, teve a sua inauguração no ano de 1940, à semelhança da de Abreiro, também foi construída recorrendo a betão armado. Passando para a barca de Chelas, já no fim do rio Tuela, atravessava o rio na zona da Maravilha, Parque de Campismo de Mirandela. Até 1994, ano da inauguração da ponte metálica de Chelas, a travessia era feita pela barca, mas as viaturas tinham de dar uma volta muito grande. Também, esta barca, nas cheias de 1909, foi arrastada e acabou presa na ponte românica de Mirandela. A instalação desta ponte metálica deve-se ao facto de, em Lisboa, junto ao Estádio Pinamanique, ter sido desmontado um viaduto metálico com as características que se adaptavam neste local de Mirandela. Assim foi aproveitado o tabuleiro em aço e instalado no seu local definitivo. Mas quando, do desaparecimento do comboio, até as barcas se perderam, pois a circulação de um permitia o movimento das outras. Hoje o Val do Tua é um terreno abandonado e desprezado contra a vontade dos habitantes desta recôndita região, estando cada vez mais entregues à sua sorte, mercê da forma como tudo é administrado. Eduardo Botelho.
3: Olá, caro consumidor, seja muito bem-vindo a mais uma rúbrica da DECO. A DECO recebeu este ano largas dezenas de denúncias sobre a empresa de formação Jobiform, que comercializa cursos de inglês e de outros conteúdos não curriculares em escolas públicas. Os pais e educadores relataram à DECO que assinaram um contrato com vendedores dessa empresa que, no imediato, exige o pagamento de 90 euros de inscrição, com mensalidades de cerca de 130 euros durante 36 meses. De acordo com as reclamações dos consumidores lesados, os alunos são abordados nas escolas por esta empresa, o que significa que as escolas a autorizaram a entrar. Por norma, é entregue um questionário aos alunos ou é feita uma explicação em sala de aula sobre os cursos. E é neste primeiro contacto com os alunos que a empresa recolhe os dados dos encarregados de educação através dos menores. Mais tarde, os encarregados de educação são contactados para participar numa reunião na escola, normalmente durante o fim de semana. E nessa reunião são apresentados conteúdos pedagógicos como uma extensão do percurso escolar que deve ser feita, sendo logo paga a inscrição e assinado o contrato. O facto de as reuniões se realizarem nas escolas deixa os pais numa situação de maior vulnerabilidade, já que uma reunião no estabelecimento de ensino dá aos pais o carimbo de confiança da escola, tornando-os assim alvo mais fácil de práticas comerciais desleais. A DECO alerta ainda para o facto de muitos pais enfrentarem dificuldades para suportar o pagamento destas mensalidades e, ao perceberem que o curso não tem qualquer ligação à escola nem aos conteúdos curriculares, procurar um apoio da associação para rescindir o contrato. Neste sentido, a DECO já denunciou esta prática junto à Inspeção-Geral da Educação e Ciência e também da Comissão Nacional de Proteção de Dados. Contactou a empresa, mas ainda sem resposta. Caso esteja nesta situação, pode contar com o apoio da DECO. Contacte-nos através de deco@deco.pt. Obrigado por estar desse lado e até breve.
4: Olá, meu nome é César Joaquim Lisandro Cresce, já tenho idade para ter juízo e venho de Valdafife, ali do Nordeste Transmontano.
5: Antigamente, quando a mocidade gostava de uma música, era amor verdadeiro. Ouvíamos 50 vezes por dia, pedíamos nos discos pedidos da rádio, com a carta escrita à mão e perfumada com perfume de lavanda. Queria dedicar o Perdona-me do Quim Barreiros à minha Maria Doadinha, que está no quinto ano, no meu coração. Gravávamos aquilo numa cassete da marca TDK, toda arriscada, com barulho de fundo, o locutor a falar por cima. Ainda assim achávamos que aquilo que ainda era melhor que um CD comprado num nojo. Ainda hoje ouvimos essa música, 30 anos depois, e ainda sentes um arrepio na espinha. Agora a garotada gostam da música, mas é por 15 segundos. Ai, eu amo esta. Qual? Aquela partezinha do refrão que apareceu no TikTok enquanto uma moça dançava de pijama com um cão ao colo e um filtro de unicórnio nos narizes. Sabem o refrão? Vem um clipe, abrem a boca como se estivessem a parir uma sílaba e acabou. Pergunto, tu sabes quem canta a música? Ah, é do TikTok. É do TikTok. Então isso agora é algum artista, e é? Hoje em dia a música boa é que ela acaba num reel de 12 segundos com a legenda a dizer: ah, esta parte representa a minha vida. A música de antigamente era sofrimento, durava 6 minutos e deixava-te olhar pelo ginelo como se tivesse morrido um cadelo que nunca tinhas tido.
6: É, esta que eu já maluquei. Ui, Jesus, ui, Jesus.
7: Manobras à lupa, saber mais, a peste negra. A peste ou morte negra matou um terço da população da Europa entre 1347 e 1350. A doença teve origem na Ásia e espalhou-se com uma velocidade devastadora. Nas imundas cidades da Europa medieval, as vítimas geralmente viviam apenas alguns dias após aparecerem as primeiras manifestações dos sintomas: vómitos, diarreia e tumores negros na pele. Em muitas cidades, além de matar uma quantidade enorme de pessoas, a peste destruía também a lei e a ordem, empurrando civilizações inteiras para a beira do colapso. As consequências da peste na sociedade europeia foram profundas. Muitos cristãos europeus enraivecidos culpavam os judeus pela doença e os pogroms, que se seguiram à morte negra, foram das piores explosões de antissemitismo da história. Segundo muitos historiadores, a peste destruiu a antiga ordem feudal da Idade Média e abriu o caminho para o Renascimento. Em factos adicionais, dizer que os cientistas continuam a discutir a causa da morte negra. A principal candidata, a peste bubónica, continua a existir, mas é facilmente tratada como antibióticos. Embora quase todas as pessoas expostas à peste na Idade Média morressem, cerca de 5% das vítimas sobreviveram à epidemia e algumas pessoas conseguiram mesmo não serem contagiadas. Os cientistas modernos creem que estavam protegidas por uma rara combinação genética que lhe dava uma maior resistência ao germe. Depois da morte negra, a população da Europa demorou 4 séculos a regressar aos níveis anteriores a 1347. Manobras à lupa, saber mais. As vacinas. As vacinas preparam o corpo para lutar contra uma doença. São geralmente constituídos por germes, enfraquecidos ou mortos, formas benignas da própria doença. Quando o sistema imunitário se depara com um germe enfraquecido, fabrica anticorpos especializados que facilmente derrotam a doença. Mais tarde, se o corpo tiver de enfrentar a doença autêntica, recorda os anticorpos que fez antes e rechaça a doença com facilidade. As vacinas foram inventadas no auge da epidemia da varíola na Europa em 1796. Um médico rural inglês chamado Edward Jenner reparou, por vezes, que as leiteiras apanhavam a vacínia, varíola das vacas, uma forma benigna da varíola por causa de lidarem com vacas. Essas mesmas leiteiras pareciam imunes à varíola. Por puro palpite, Jenner recolheu fluido infectado na mão de uma leiteira e injetou-o num rapaz de 8 anos de uma quinta. O rapaz apareceu com vacínia, mas depressa recuperou. Depois, Jenner injetou o rapaz com varíola e ele não adoeceu. Jenner concluiu assim que a vacina podia proteger da varíola e a primeira vacina foi, de facto, o vírus da vacínia. A palavra vacina deriva do latim vaca. As vacinas têm protegido o homem de algumas das doenças mais mortíferas: sarampo, paroditite ou papeira, rubéola, tuberculose, tosse convulsa e varíola. Inicialmente, tanto as igrejas protestantes como as católicas levantaram objeções às vacinas. Dwight, ex-presidente da Universidade de Yale, disse uma vez que, se Deus tivesse decretado de toda a eternidade que determinada pessoa morreria de varíola, seria um pecado terrível evitar e anular o decreto pelo estratagema da vacinação. Em factos adicionais, dizer que a imunidade de grupo só se aplica a doenças transmitidas de pessoa para pessoa. Por exemplo, a imunidade de grupo não protege do tétano, que é contraído quando uma ferida aberta entra em contacto com produtos contaminados.
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7: Manobras à lupa, saber mais. A gravidade. A gravidade é um dos grandes mistérios do universo. A teoria subjacente à gravidade diz que qualquer massa do universo atrai qualquer outra massa e que a força dessa atração é afetada pela distância. Quanto maior é a massa, maior é a atração. Quanto maior é a distância, menor é a atração. Mas por que qualquer objeto do universo atrai qualquer outro objeto? Ninguém sabe. Na linguagem cotidiana, massa e peso são termos usados como equivalentes, mas, na realidade, são bastante diferentes. A massa mede a quantidade de material que existe num objeto. Uma almofada e um pisa-papéis podem ter a mesma massa, embora tenham tamanhos diferentes. O pisa-papéis é simplesmente mais denso que a almofada e o material contido no pisa-papéis está mais compactado. Os nossos corpos estão preparados para existirem sujeitos à força de gravidade da Terra. Quando os astronautas experimentam a falta de peso no espaço, mais corretamente chamada microgravidade, sentem náuseas, desorientação, dores de cabeça, perda de apetite e congestionamento. Sentem enjoo do espaço. Normalmente o sangue que circula nas nossas pernas tem de resistir à gravidade para subir até ao coração. Na microgravidade, o sangue circula rapidamente até ao cérebro porque não encontra resistência. É como ficar suspenso de cabeça para baixo durante muito tempo. Em factos adicionais, dizer que no espaço, os astronautas têm de fazer exercício durante várias horas por dia para impedir que os músculos se atrofiem. Dizer ainda que Sir Isaac Newton escreveu a primeira formação matemática da gravidade em 1687 e que a história de que a ideia da gravidade ocorreu a Newton ao ver cair uma maçã de uma árvore não é autêntica. Manobras à lupa, saber mais, a cabala. A cabala, ou misticismo judeu, explica muitos mistérios do judaísmo. Procura responder a perguntas que vão desde por que criou Deus a Terra e os seres humanos, até se Deus é tão bom, porque existe mal no mundo. A cabala tenta chegar a descobertas místicas através da interpretação hermenêutica da Tora e do Talmud, que são os primeiros 5 livros da Bíblia. O texto cabalístico mais importante é o Zefer Zazoar, ou simplesmente Zoar, e esta obra foi descoberta, mais provavelmente escrita, por Moisés. Este texto era, tal como outros textos cabalísticos, quase incompreensível, a menos que o leitor já tivesse um conhecimento muito profundo da Bíblia hebraica. Embora a cabala se tenha desenvolvido durante a Idade Média, o seu grande alcance atual decorre da sua divulgação durante o século XVIII, iniciada com o movimento assídico. Hoje em dia, a cabala tem aparecido nas primeiras páginas dos jornais, dado que várias celebridades adotaram a sua prática. Contudo, a maioria dos peritos cabalísticos insistem que esta versão da cabala, constituída por sortilégios espirituais, pedras e colares, é uma corrupção da autêntica prática da tradição. E em factos adicionais, dizer que, teoricamente, os cordões vermelhos usados pelas celebridades que aderiram à cabala afastam os maus espíritos. Manobras à lupa, saber mais, Mona Lisa. Pintado por volta de 1505 por Leonardo da Vinci, Mona Lisa é considerado o protótipo do retrato feminino do Renascimento. A obra, pintada a óleo sobre um painel de chopo, mede apenas 79 cm por 54. Apesar do seu reduzido tamanho e da sua composição relativamente simples, é uma das pinturas mais famosas do mundo. A identidade da mulher retratada em Mona Lisa continua a ser um mistério. Independentemente do tema, a pintura revela a soberba utilização do sfumato por Leonardo, isto é, linhas suaves e nebulosas que criam um ambiente misterioso. Com esta técnica, Leonardo da Vinci conseguiu tornar a expressão da mulher ambígua. Muita tinta tem corrido à conta da natureza exata do sorriso da Mona Lisa. Na realidade, a sua expressão parece mudar consoante o ângulo em que é observada. A Mona Lisa tem tido uma história atormentada desde a morte de Da Vinci. Foi comprada por Francisco I por 4 mil moedas de ouro. Em factos adicionais, dizer que mais tarde esteve numa parede de Versailles e no quarto de Napoleão Bonaparte até ser encaminhada para a coleção do Louvre. Em 1911 foi roubada do Louvre, reaparecendo 2 anos depois num quarto de hotel em Florença. Depois de alguém a ter pulverizado com ácido, clarificando a metade inferior da Mona Lisa, em 1956, a pintura passou a estar exposta atrás de uma dupla camada de vidro de proteção. 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
9: Há ainda muito preconceito em debater assuntos relacionados com a temática da diversidade sexual e de género e são os mais jovens que manifestam cada vez mais desinteresse. É uma das conclusões da palestra sobre perspectivas da realidade LGBTQIA+, conquistas, retrocessos e desafios futuros, na passada terça-feira na Escola Superior de Comunicação, Administração e Turismo de Mirandela, para assinalar o Dia Internacional contra a Homofobia, a Transfobia e a Bifobia. Uma realidade assinalada por Gabriel, um dos alunos daquela escola do IPB, que marcou presença durante as 4 horas que durou a sessão.
10: É uma pena os jovens não se preocupar com pautas importantes, porque é necessário para ambos. Eu vejo que até no ambiente acadêmico eles não estão bem interessados em pautas que é importante para dentro e fora da vida acadêmica. Os jovens são um pouco mais fechados para defender interesses, então eu acho que sim, às vezes eles estão um pouco desinteressados em certos assuntos.
9: Uma visão perfeitamente corroborada por Ruth Couto, docente da Exact e presidente da Comissão para a Igualdade de Género, Inclusão e Diversidade do IPB, que fala mesmo em retrocesso no seio dos mais novos em abordar estas temáticas.
11: Nós estamos, infelizmente, a assistir a algum retrocesso, fruto também de muito do consumo que eles fazem e da maneira como eles vivem online e do muito, assumindo sem preconceitos, do muito lixo que existe de facto nas redes sociais e que andam a influenciar muitos destes jovens que lhes faltam se calhar outras referências de valor, andam a influenciá-los num sentido perigoso, digamos assim. E depois também os algoritmos das redes sociais não ajudam, porque mostram-nos conteúdos que já vão de acordo com as nossas ideias e depois não nos expõem precisamente à diversidade, a outras perspectivas de vida, a outras vivências, e isso depois torna-se muito redutor em termos de formação.
9: Por essa razão, Ruth Couto admite que ainda há um longo caminho a percorrer para conseguir implementar na própria comunidade estudantil uma maior consciencialização acerca da diversidade sexual e de género, de forma a permitir uma maior inclusão.
11: O IPB tem o ADN da interculturalidade e da diversidade e procuramos, mas isto às vezes das palavras aos atos e às vivências concretas, ainda há um longo caminho a percorrer e por muito que nos nossos objetivos esteja de facto a inclusão e a diversidade a todos os níveis, sabemos que obviamente que há situações em que isso não acontece e queremos que elas diminuam e que de facto a ESAC seja sempre um espaço em que as pessoas sintam que se podem afirmar naquilo que são.
9: O preconceito nesta matéria é ainda muito evidente, admite a vereadora do município de Mirandela, Vera Preto.
12: Nós ainda vivemos realmente muitos preconceitos e há uma série de valores que não é só bonito tê-los escritos, mas é bonito também praticá-los e trabalhá-los e falá-los abertamente com a comunidade. E nada melhor do que junto da comunidade estudantil para que esta mensagem seja uma mensagem discutida, que haja uma reflexão também, mas que possa passar mais rapidamente a palavra uns aos outros, porque o respeito pelo próximo, independentemente das suas escolhas, é fundamental.
9: A palestra para assinalar o Dia Internacional contra a Homofobia, Transfobia e a Bifobia foi organizada pelo município de Mirandela em parceria com a Exact, a OLS Nordeste e a Associação Matiz e teve como principal objetivo promover o debate por forma a aumentar a consciencialização relativa à diversidade LGBTQIA+, permitindo a discussão e a compreensão cultural que integra a diversidade humana. Entre os cerca de 2 mil alunos que frequentam o agrupamento de escolas de Mirandela, há cerca de 160 que são oriundos de 19 países diferentes. Como forma de conseguir uma melhor adaptação desses alunos e de valorizar a interculturalidade, o agrupamento de escolas lançou um plano cultural, como avança o diretor daquele agrupamento, Carlos Lopes.
13: Este é um projeto que se iniciou há 2 anos, através da implementação, como estava no plano de intervenção do diretor, e que tínhamos que implementar dispositivos diferenciados. O que era de sala de aula estava implementado, está bem racionalizado, tem um algoritmo próprio. Mas faltava-nos aqui outra situação, que era dar uma dinâmica cultural, uma integração cultural. E nesse intuito, nós lançamos o projeto cultural e o plano cultural do agrupamento, que permitiu implementar e integrar de forma mais racional e mais efetiva todos os nossos migrantes, 157, no mosaico do mapa mundo de 19 países, para que nós sejamos todos uma só comunidade.
9: No âmbito desse plano cultural, ao longo desta semana, a comunidade escolar apresentou um conjunto diversificado de iniciativas que refletem o trabalho interdisciplinar desenvolvido em torno de um tema muito importante para a valorização da interculturalidade, como forma de assinalar o Dia Mundial da Diversidade Cultural, celebrado esta quinta-feira e subordinado ao tema Um Agrupamento, Muitas Culturas. Andreia Soares, mediadora linguística e cultural deste projeto, revela algumas das atividades desenvolvidas.
14: Fizemos uma semana cheias de atividades, desde segunda e finalizamos hoje na Escola 7. Estamos a valorizar a multiculturalidade que temos no nosso agrupamento, que é muito diversa, e temos várias atividades, desde demonstração de danças típicas dos países, pratos típicos, também as nossas, as de Portugal. Temos o envolvimento dos alunos nacionais, dos internacionais, também tivemos o apoio da Câmara Municipal do município, que nos forneceu os ingredientes para as famílias confeccionarem os pratos típicos, e hoje temos aqui vários pratos, por exemplo, do Cazaquistão, da Andorra, do Timor-Leste, etc. É uma forma de os integrar, deles saberem que também pertencem e que não são excluídos todos. É um trabalho que ainda está a começar, mas que a longo prazo vai ter ainda mais sucesso. E sentem que o que lhes é familiar também é valorizado num país que não é o deles, neste caso cá em Portugal. E é muito interessante ver também a reação deles e a adesão. Na segunda-feira nós estivemos na escola de Torre Dona Chama e tivemos uma grande adesão de alunos estrangeiros e também nacionais.
9: Os alunos migrantes participaram ativamente nas atividades. Falamos com um estudante de Cabo Verde, que participou nas danças típicas daquele país africano, passando por uma aluna do Cazaquistão, que apresentou um prato típico daquele país da Ásia Central, e outra aluna oriunda dos Estados Unidos da América, que garante estar totalmente adaptada à escola e não sentiu qualquer tipo de discriminação.
15: Fazer, tipo, vir dançar na escola, porque eu nunca dancei na escola. Então, é a primeira vez que eu estou a dançar na escola e vai ser, eu acho que vai ser divertido, eu acho.
16: Estás bem integrado aqui? Foi difícil?
15: Estou. Fui bem integrado aqui e foi fixe.
17: É o nome samsa. O samsa é comida, tem maçã, carne, batata e cebola.
16: E aqui na escola, tratam-te bem as pessoas?
17: Sim, sim.
16: Já tens muitos amigos?
17: Sim, sim, tenho.
16: Não há aqui qualquer tipo de problema pelo facto de não seres portuguesa? Tens sentido alguma coisa, não?
17: Não.
18: Para as outras culturas assim acontecerem-se e aprender sobre outras culturas e assim.
9: O agrupamento de escolas de Mirandela a assinalar o Dia Mundial da Diversidade Cultural. Esta quinta-feira as atividades decorreram na secundária à escola sede, com destaque para a apresentação de gastronomia de vários países, danças típicas, a atuação de orquestra energia e outras iniciativas que celebram e valorizam a riqueza da diversidade cultural. No agrupamento há mais de 150 de alunos migrantes de 19 países, Timor-Leste, China, Cazaquistão, Estados Unidos da América, França, Inglaterra, Argélia, Ucrânia, Suíça, Luxemburgo, África do Sul, Espanha, Cabo Verde, Brasil, Índia, Andorra, Moçambique, Angola e Argentina.

0: Politicamente falando, está de regresso na Terra Quente FM com o painel hoje completo. Temos representantes de todos os partidos com assento na Assembleia Municipal, comissões políticas, falta o CDS, obviamente. Quando digo falta o CDS, porque faltou todos os programas até agora, não é?
1: Mas é bom continuar a relembrar que falta o CDS.
0: Bom, então avançamos hoje com 5 representantes de partidos políticos com assento na Assembleia Municipal: Filipa Cerqueira, do PS, Ângela Silva, da Iniciativa Liberal, Cecília Ferreira, do Chega, Paulo Pinto, do PSD, Jorge Humberto, da CDU. Bem-vindos, mais uma vez.
1: Boa noite, muito obrigado.
0: E hoje começamos com festa, para alegrar aqui o painel, pode ser? Pronto, isto porque a festa de Mirandela, apesar de ainda não haver grande novidade em relação ao que vai ser, obviamente, mas já se sabe, está previamente definido que duas coisas. Uma, que o modelo vai continuar a ser o mesmo do ano passado e de há 2 anos. Ou seja, vamos ter novamente a organização tripartida entre Câmara Municipal, Junta de Freguesia e Confraria de Nossa Senhora de Amparo, cada um com as suas atribuições. E também já se sabe que o local vai ser precisamente o mesmo que tem sido nos últimos 2 anos. Relativamente à questão da Zona Verde, o autarca mirandelense veio explicar que é uma situação que ainda não está definida, e estamos a falar aqui, relembramos também nesta peça que vos enviei, o assunto que foi à Assembleia Municipal em setembro do ano passado, o pedido de autorização para poder negociar com um privado a compra de um terreno de 7 mil metros quadrados, situado precisamente na Zona Verde, com um valor de 898 mil euros. O propósito é de descentralizar as festas. No entanto, o processo negocial está ainda atrasado, pelo que vai tudo manter-se igual. Filipa, as explicações do autarca, tendo em conta o que aconteceu em setembro, acha que são plausíveis ou não?
2: Cumprimento a todos os meus colegas de painel. Eu acho que o modelo das festas que temos vindo nestes últimos 2 anos é um modelo que efetivamente tem resultado. É um modelo que resulta não só em termos de segurança, todo em termos logísticos, em termos também de toda a organização. Acho que é um modelo que resulta. Está-se aqui a tentar encontrar outra solução e um espaço dedicado aqui à festa e que aqui na Zona Verde e que possa ser também abrigo para outras atividades. E acho que é efetivamente algo que se tem vindo a tentar conquistar, não é? Este processo negocial está efetivamente atrasado. Mas acho que também não podemos ou não devemos ter aqui esta pressa nem fazer tentar arranjar o espaço. Temos este espaço que no Largo do Santuário, para mim, e pessoalmente eu até gosto bastante do espaço, é um espaço que se vê a cidade toda, o espelho da cidade, é um espaço que me agrada. A utilização da Zona Verde, como era no passado, acho que não respondia às necessidades efetivas da festa. Acho que havia ali problemáticas, quer a nível de segurança, quer a nível de acessibilidade, quer a nível de muitas coisas, acho que não era a resposta necessária. Acho que o Largo do Santuário responde muito mais àquilo que são as necessidades atuais. Claro que se está aqui a tentar procurar outra solução, mas dentro daquilo que temos, acho que o Largo do Santuário fazemos uma bonita festa, como temos vindo a ver nos últimos 2 anos, e assim continuará, e acho que teremos tudo para continuar.
0: Mas poderá haver, quando se ficar decidida esta questão, por exemplo, em 2027, a questão de centralizar então as festas num outro local, acha que depois também será consensual ou vai haver quem eventualmente gostasse mais deste modelo? Se calhar vai ser sempre assim, não é?
2: Consensual nunca é. Eu acho que nunca é consensual. Há pessoas que se calhar gostavam da forma antiga de se fazer, apesar de ter aqui outras questões, como eu disse, a nível de segurança, a nível de acessibilidades, etc. Há pessoas que preferem o Largo do Santuário. O consensual nunca será. Eu acho que aqui temos que ver aquilo que temos, aquilo que podemos fazer com aquilo que temos. A verdade é, lá está, a nível de segurança, o Largo da Festa, o Largo do Santuário é a melhor solução que temos atualmente. Estamos aqui a tentar encontrar outra solução ali na zona da Zona Verde, não é? Por cima, na parte de cima da Zona Verde, que eu acho que já pode agradar a um maior número de pessoas. Consensual, isso nunca teremos, acho que isso é um bocado utópico.
0: O modelo, então, considera que sim, que é este modelo, quando digo modelo de organização?
2: O tripartido. É um modelo que tem vindo, lá está também, a resultar
0: não,
2: e a mostrar bons resultados.
0: Para o que era antes ser a comissão, a confraria a fazer?
2: Isto, eu acho que isto também é uma vontade, não é a vontade, efetivamente, da Câmara ou da Junta ter este modelo tripartido. Acho que foi uma coisa que aconteceu também por como se encontra efetivamente a confraria, e acho que tem vindo a resultar até agora, portanto, a não ser que haja aqui uma melhor solução, acho que é algo que resulta, portanto, não vejo porquê alterar.
0: Muito bem, Angela Silva, a Iniciativa Liberal sobre esta matéria. O modelo, que vai manter-se igual, e também a centralização das festas, que vai continuar no mesmo sítio, apesar de haver aqui a possibilidade de, eventualmente, em 2027, mudar. Qual é que é a vossa opinião sobre isto?
3: Boa noite a todos.
1: 2027 vai mudar?
3: A ver.
0: Sim. Eventual, foi o que eu disse. Por isso acentuei o eventual.
1: É eventual.
3: Boa noite a todos. E obrigada pelo convite mais uma vez. Em relação ao espaço, o Fernando acabou de fazer uma pergunta que realmente tinha aqui anotado também, que é em relação a 2027, porque apesar de tudo isto foi algo que já foi discutido em setembro de 2025, está um nível de atraso, como podemos ver, ainda está em negociações, não temos aqui qualquer explicação em relação ao atraso, não sei se já ocorreu efetivamente essa explicação ou algum tipo de previsão, portanto, se calhar em 2027 também não teremos o espaço pronto. Queria ressalvar que o equipamento, na verdade, faz muita falta não só pela festa, apesar de ser um espaço que seria aproveitado pela festa, e eu penso que, na minha ótica, eu gosto deste modelo de não ser tudo, ou seja, a festa toda a acontecer na Zona Verde. Acho que até esta opção deste novo espaço multiusos faria sentido. É um equipamento que faz falta à cidade, não só para a festa. Acho que até há alguma urgência relativamente a esse espaço multiusos, por uma questão de valorização do desporto na cidade, por uma questão também ali de valorização da zona da praia fluvial. É algo que ainda temos que ver e ter algum tipo de explicações, porque, na verdade, isto já começou supostamente as conversações já há vários meses, há mais de meio ano. Uhum. Portanto, continuamos na mesma situação.
0: Mas foi pedido à Assembleia que autorizasse essa...
3: Sim, exatamente.
0: Em relação ao modelo, como já falamos aqui, este é o modelo que vocês também defendem, ou eventualmente teríamos que ver aqui a reversão para o modelo antigo, só com a comissão de com a confraria neste caso?
3: De momento é o modelo que está a funcionar. Confesso que já houve muita conversa em relação a isso, principalmente nos últimos anos. De momento, se é esta a única opção que há, é a única opção com a qual se irá trabalhar. É preciso ter sempre em conta tudo o que sejam custos que a Câmara esteja a suportar de momento, como é óbvio, mas tendo em conta esses custos, não vejo por que não.
0: Muito bem. Cecília Ferreira, do Chega, também sobre esta matéria. Defende este modelo, para já essa é a questão inicial, e depois, em relação ao facto de centralizar, então, depois, posteriormente, as festas na Zona Verde, já que, ao que parece, este ano já não vai ser, não se sabe se será em 2027 ou não.
4: Pronto. Boa noite. Cumprimento, então, todos lá em casa e aqui os meus colegas. Em relação às perguntas realizadas, é assim... As festas em Mirandela sempre foram um ex libris da cidade. A Noite dos Bombos, a Marcha Luminosa, sempre foi muito importante no cartaz. E isso acho que não vai deixar de ser. Em relação à festa estar dividida, tem as suas vantagens e os seus contras, porque ao estar a festa dividida pela cidade, estar na parte ali do santuário, que acaba por ficar ali algumas barraquinhas, outras no Parque Império, estar dividida também faz com que as pessoas se movimentem. A parte, de facto, que está neste momento com um grave problema é a parte dos espetáculos, que sempre foi realizado ali mais na parte da Zona Verde, mais do pós-jovens, porque o principal do cartaz até é no Parque Império. Mas acaba por ser um problema, porque o parque, a Zona Verde acaba por trazer ali alguma simpatia a quem nos visita, porque acaba por ser um espaço também bonito em si, de estar ali à beira da água, acaba por ser um espaço grande para os jovens poderem estar à vontade. Eles estarem a adquirir o terreno, como de facto já está em processo 2025 e não sabemos até quando, 7 mil metros quadrados não é uma área assim muito grande, se quiserem ali alargar um bocadinho ao espetáculo. O valor que eles anunciam é de 998 mil euros, quase 9 mil euros, não sei até que ponto.
0: Quase um milhão.
4: É assim, eu acho que este valor, se fosse para construção de habitação ou de comércio, teria aqui alguma vantagem. Ser para a área que é No fundo, penso que também vai ser usado para a feira semanal. Penso que o objetivo também era passar em a feira. Pelo menos, não sei se estou a dizer algo...
0: Isso não está explicado.
4: Mas ainda. Eu já ouvi também por aí. Não sei se de fato é assim. Não sei até que ponto o valor em custo-benefício é vantajoso. Será que não há outras alternativas para colocar o divertimento? Epá, deixo essa pergunta no ar.
0: E o modelo? Mantinha ou
4: regredia? É assim, em relação ao modelo... É sim, mantemos também, é preciso dar a oportunidade ao município de trabalhar com a junta de freguesia e com a confraria. É assim, vamos esperar para ver se há novidades, porque até agora tem havido retrocesso, a ver se consigo, avança um bocadinho.
0: Paulo Pinto, PST, sobre isto, PST,
5: nós, recorda, muito boa noite,
0: tal como a autarca defendia que as coisas se centralizassem na Zona Verde, não é? Mas isso não vai acontecer
5: muito
0: já.
5: Muito boa noite, agradecer o convite da Rádio Torrequente, mais uma vez, Fernando Pires, aos meus colegas de painel. Olha, isto é uma atrapalhada que aqui anda, que a Câmara já nem sabe o que é que há de fazer. Aqui ninguém fala em segurança nem em obras, fala-se agora num espaço multiuso, que nós chamamos a atenção na Assembleia Municipal, mas parece que o grande problema era mesmo as acessibilidades e a segurança, e ninguém diz para fazer obras aí. Agora é aquele espaço. Pois este espaço, na aquisição deste terreno, foi pedido autorização à Assembleia Municipal. Com tanto coisa, com tanto terreno que a Câmara compre tanta coisa, o ano passado, antes das eleições, até porque o tema estava na ordem do dia, pediram autorização à Assembleia Municipal para negociar. Só que agora, tanta publicidade que fizeram ao terreno, parece que pelos vistos os proprietários pedem 3 vezes mais. É isso que está a acontecer. Portanto, é este município que pediu autorização à Assembleia Municipal.
0: Temo que isto possa não ser concretizado, é isso?
5: Pelos próximos tempos parece que não. Pelos próximos tempos parece que não. Portanto, acho muito bem que aquele espaço a Câmara deva providenciar, até porque foi uma proposta nossa na Assembleia Municipal, a primeira vez que quiseram mudar. Quiseram mudar as festas da Zona Verde e nós, em vez de estar aí para o espaço do Santuário, deviam estar a pensar, era adquirir um terreno ali anexo e começar a pensar no futuro, porque isso é que é o verdadeiro plano, e plano estratégico para a frente, do que transferir. Por entretanto, no município, no ano anterior, vieram com o terreno e depois, antes das eleições, pediram autorização à Assembleia Municipal. Não, é o mesmo. Estamos a falar do mesmo. Olha, além disso, não se meta à conversa, porque isso não acrescentou nada, sinceramente.
6: Mas vai acrescentar a seguir. Depois
5: este modelo tripartido, pronto, foi neste impasse que nós caímos. As nossas instituições, em vez de estarem a tratar do desenvolvimento do Conselho de Mirandela, andam a organizar festas. Não era esta a nossa matriz. Se porventura esta matriz organizacional é demasiado de cavaleiros, é de Bragança ou de outra cidade, que o seja. Não era esta a nossa matriz, até porque as festas de Mirandela estavam muito assente no associativismo mirandelense. E a Câmara, com tanta coisa que consegue, pela sua magistratura de influência, por conta do seu Presidente da Câmara...
2: As festas da cidade são sempre organizadas pelos
5: municípios.
2: Não
5: conhece a Filipa, era de cá de Mirandela, não é de cá, não.
2: Não, se calhar o Paulo é que não conhece a história de como é que começou a festa de Mirandela a ser organizada, porque é a festa de Nossa Senhora de Amparo e a festa da cidade de Mirandela.
5: Deixe disso. A nossa matriz era esta, já foi mais que discutida. Por este modelo modelo tripartido é neste impasse que as instituições de Mirandela, em vez de andar a tratar do desenvolmento e de coisas mais importantes, a não organizar
0: PSD
5: festas.
0: Defende que se deve voltar ao método antigo.
5: Pois é assim, não se organiza lá as festas porque este executivo, conjuntamente com a junta, ou mais a junta do que o executivo, foram arrastados para o espaço contigo ao Santuário da Nossa Senhora do Amparo. Mas depois faz-se lá a concentração motara. E já não há problemas de segurança nem de acessibilidades. Ainda por cima com motas. Ainda por cima com motas ali estacionadas, que ainda fica muito mais concentrado. E depois é assim, quando era a sociedade civil havia um financiamento de 125 mil euros. Agora é a Câmara Municipal a organizar e a Junta de Freguesia. Passa-se por 500 ou 600 mil euros. São pessoas que nunca andaram a pedir, também não era agora que eu iria pedir, tendo eles o bolo inteiro do orçamento para fazer mais uma festazinha. Enfim, é este modelo PS, desrespeitoso com alguns dirigentes que tanto subsídio e tanto pedido fizeram em anos anteriores, estamos a falar de períodos recentes, para organizar as festas, e uma vez chegada a vez da Câmara Municipal organizar mais a Junta de Freguesia, manda lá 500 ou 600 mil euros e está tudo bem.
0: CDU, finalmente sobre este assunto, Jorge Humberto, o que é que tem a dizer?
6: Fernando Pires, muito obrigado. Nós já falamos sobre este tema.
5: Mas se o resultado, só para terminar, mas se o resultado é positivo, porque é que vão mudar? Eu ainda não percebi. Aqui estas coisas assim, o resultado, por visto, tem corrido tudo muito bem, o resultado é muito positivo, mas no final não está bem. Andamos aqui ao
4: sabor
5: da...
4: Andam
5: aqui à onda... Andam aqui à onda da... Andam aqui à...
2: Da democracia e de ouvir a população também é uma, boa, onda.
0: Então,
5: boa noite. Seja que não ouviram a população.
0: Paulo,
5: Pinto, eu já... Seja que não ouviram a população.
6: Eu fiz-te um bocado o desafio, não quiseste rebater, mas eu vou exatamente começar pelo princípio, porque nós já falamos disto desde que a festa foi...
0: Desde que tem este modelo.
6: Desde que tem este modelo, exatamente. E acredito que este modelo, perante aquilo que já não existe, será o melhor, porque poderíamos ficar sem festa. Mas isso não é o mais importante, porque o Paulo Pinto, quando fala na matriz, a matriz que eu conheço há muitos anos de Mirandela, é que havia uma confraria e que havia mirandeses que disponibilizavam em fazer o trabalho de preparação da festa da Nossa Senhora do Amparo. Pelos vistos, dito pelo presidente, atual presidente da confraria, que não há disponibilidade de mirandeses para isso, acho que foi, digamos, o modelo mais transparente que poderia existir, a não ser que o Paulo Pinto queira privatizar a festa.
5: Quisesse ser presidente, arranjar alguém para juiz da confraria.
6: Então passava a ser uma
5: quisesse ser... Consumas da tua influência.
6: Passava a ser uma pessoa nomeada pela senhora presidente.
5: Não era nada
6: vocês
5: disso.
6: Provavelmente
5: não era nada disso. Não era
6: provavelmente
5: nada
6: é isso que vocês querem. Quando,
0: não,
6: quando
0: mas então chegarem, o João Roberto está a dizer
6: que é um modelo... É uma discussão importante, porque o Paulo Pinto lança as farpas e depois provavelmente será o modelo que o Paulo Pinto... Se algum dia o PSD ganhar...
5: É o melhor, o da CDU é o melhor.
6: O CDU já te explicou várias vezes e vou ter essa capacidade de explicar agora. Mas o modelo que o Paulo Pinto propõe...
5: Não me explicas nada a mim, João.
6: Deixas-me acabar ou não?
5: Não me explicas nada.
6: Deixas-me acabar, Paulo Pinto.
5: Metes a cassete sempre.
6: Deixas-me acabar. O modelo que o Paulo Pinto e o PSD, se algum dia forem executivo na Câmara Municipal, eu já percebi qual é. O Paulo Pinto vai agarrar numa personalidade de Mirandela, vai encher os bolsos com 400 mil euros que enche agora à Câmara, organiza a tua festa. Portanto, é um modelo privado. Convidas aquela senhora
5: isso.
6: que faz a inauguração do Rock in
5: Rio. Nunca fez nada pelas instituições de Mirandela.
6: Nunca fez nada.
5: Você fala.
6: Eu não vou para o Facebook.
5: Nunca fez nada pelas instituições de Mirandela. E está a ser respeitoso com aqueles dirigentes que andaram durante anos a fazer festas.
6: Não ponhas na minha boca aquilo que eu ouvi.
5: Então também não ponha na minha.
6: Não, estou a dizer aquilo que tu pretendes.
5: Também não ponha na minha.
6: Estás a dizer que era melhor convidar uma
5: personalidade.
0: Qual é o que é que defende o João
5: particular?
6: Foi o que tu disseste.
5: Estava agora aqui a dizer que vou pôr dinheiro na mão de um particular.
0: Paulo Pinto, vamos continuar.
6: Estás a criticar o modelo que está. Qual é a tua... Eu queria que soubesse qual era a tua proposta em relação ao modelo que está. Qual é a proposta do PSD?
5: Zona Verde.
6: Não, qual é a proposta do modelo?
5: Zona Verde.
6: Faz a Câmara, faz a Junta, faz a
5: não,
6: Nossa Senhora do Amparo. Eu quero saber o modelo.
5: Na sociedade civil.
6: Mas quando lá a sociedade civil, como é que é?
5: Isto que é que não há.
0: O que nós queremos saber é o que é que o Jorge defende.
5: Não acho que não há.
6: Olha, Fernando Pires, mais importante. Mais até importante, eu começo pelo fim. Eu lendo esta documentação, o que eu vejo aqui é que já foi contratado o artista para a abertura da festa.
0: Não,
6: é importante.
0: Faz parte da peça, mas acho que o importante não é este.
6: Mas eu, não, é também é. Sabe porquê? Eu vou explicar porquê. Porque nós sabemos qual vai ser o valor que vai ser pago ao Hermano José. Mas não sabemos qual é o valor que vai ser pago às escolas para o arte. E aqueles alunos que vão lá tocar.
0: Sim, no Base Gob só está...
6: Exatamente.
0: 10,
6: isto é um princípio básico.
0: 10 mil euros.
6: Isto é um princípio básico de transparência. Não, é um princípio... Eu sei qual é o que o Herman vai receber. Eu não sei quanto é que vão receber.
5: Eu não sei.
6: Os alunos da escola.
5: Quanto é que vai receber?
4: 10 mil euros.
0: Não, o concerto fica em 10 mil euros.
6: Ó, Paulo Pires, não sabes.
5: Não perguntas. Foi o que eu fiz.
6: Não me interrompas.
5: Foi o que eu fiz.
6: Não me interrompas.
0: Vamos prosseguir, por favor.
6: E este é que é o principal assunto que deve estar aqui em cima da mesa. Sabemos que vem um artista... Achas que não? Estás a desvalorizar a participação. Ó, Fernando Pires, estás a desvalorizar a participação de alunos da escola. Deis para o arte.
5: Não é nada disso.
6: Estás. Estás a dizer que. Pronto,
0: assim não vamos ter tempo para deixar.
6: Mas para concluir. Portanto, este é um princípio que começa logo mal. E nós devíamos saber quanto é que aqueles alunos vão receber para tocar com o Hermano José. Não é por nada, eu também não quero que eles recebam o que ele vai receber. Mas gostava de saber, para termos uma capacidade de equiparar e não criarmos aqui problemas que poderão existir no futuro e não existem. Outra questão, o modelo tripartido, como eu já disse, nós estamos perfeitamente à vontade com esse modelo tripartido porque percebemos que o próprio confrade maior, não é, da confraria, o presidente, diz que não tem capacidade de organizar a festa sozinho, que só a confraria, portanto...
5: Com 125 mil euros não tinha.
6: Isto é um princípio básico. Isto é um princípio básico.
5: Mas com 500,
6: o segundo,
5: 600 mil, se calhar
6: o
5: tinha.
6: O segundo, a palpinho. O segundo, o problema...
5: Que você me faz,
6: o seu problema...
5: Me interrompo constantemente.
6: Bem, mas deixa-me
5: pelo menos acabar uma frase.
6: Deixa-me pelo menos acabar uma frase.
0: Passar de tema, senão...
6: Não, deixa-me só acabar uma frase. Na questão da Zona Verde, A CDU já o disse várias vezes. Várias vezes em que fomos questionados sobre, digamos, a realização da festa. O que está aqui em causa, quando nós falamos da Zona Verde, não é a Zona Verde em si, não é o largo ao lado da Senhora de Amparo. Não é isso que está em causa. O que está em causa é o que é que nós queremos. O que é que nós queremos de Mirandela e o que é que queremos daquela Zona Verde? Nós estamos a falar de uma Zona Verde que provavelmente será, digamos, a zona de Mirandela mais emblemática e aquela que, depois da festa, e até antes da festa, é concorrida por muita gente para ir à Praia Fluvial. Portanto, aqui o importante é, se nós queremos lá fazer a festa, e aquilo que vem dizer aqui o Sr. Presidente, que acho estranho, 900 mil euros, ao fim de 7 ou 8 meses, que foi à Assembleia Municipal para pedir autorização para comprar o equipamento, ainda não o comprou. Eu pensei que o pedido era para ser realizado logo o negócio, passado uma semana, e pelos vistos andamos há 6 meses, ou há mais de 6 meses, para fazer a situação de passamento. E para percebermos isto, estamos a falar de um espaço que vai custar ao horário público de Mirandela 900 mil euros, em que vai ser pago por metro quadrado, e aqui estamos a falar de uma forma natural, 130 mil euros por metro quadrado. 130 mil euros metro quadrado. Estamos a falar de 7 mil metros quadrados. Portanto, isto é para nós termos a noção daquilo que estamos aqui a... O que é que a Câmara Municipal se propõe para fazer por 7 mil metros quadrados, para depois vir dizer que vai fazer... ou que vai montar um equipamento multiusos de apoio à praia fluvial que fica do outro lado da rua para a questão da canoagem. Portanto, eu acho isto uma completa desorganização, um completo desnorte. Não sabe o que é que está a dizer. Aliás, como o PSD também não sabe. Não tem a mínima ideia. Não tem. O que é que era importante? Se querem realizar a festa na Zona Verde, então que façam aquilo que é o básico, que é dotar aquele espaço de equipamentos públicos. Que dão apoio não só à festa, mas também irão dar apoio à Praia Fluvial. Como o quê? Olha, básico, casas de banho. Fundamentalmente casas de banho. Porque quem vai lá depois da festa e querer usufruir...
7: Ouviram bem? Usufruir fazer um espaço, espaço com aquela dimensão e depois as casas de banho.
3: Não,
7: com certeza que tinham casas de banho, não eram um projeto daqueles.
6: Tem casas
7: certamente.
6: De banho? Certamente.
7: Ao construir um projeto deste, certamente que terá casas
6: sei,
7: de banho.
6: Não sei, eu ouço falar aqui...
3: Para quem vem e...
0: Vamos ao segundo tema, por favor.
3: Fazer as tuas gente pessoal.
0: Jorge.
6: Estamos a falar de equipamentos públicos.
7: E
6: para concluir, eu vejo aqui o Paulo Pinto tão preocupado e o PSD, o dinheiro. Eu não percebo a Câmara Municipal, com o vosso apoio no Orçamento de Estado, no Orçamento Municipal, peço desculpa, o Orçamento de Estado é outra conversa, também podíamos lá ir, dos 2 mil milhões de euros que entregais em benefícios fiscais às grandes empresas, como a Galp, que têm 1 mil milhões de euros de lucro por ano. Um milhão de euros que foram entregues a 2 mil famílias de Mirandela naquilo que era a retenção de IRS. Portanto, a Câmara prescindiu de uma receita para os seus cofres de 1 milhão de euros para entregar
7: mas
6: a 2 mil famílias.
7: Mas para quê?
0: Bom, meus amigos, vamos terminar.
7: Que vamos... este assunto. É muito importante. Para quê? Se depois a Câmara chega ao final do ano com 680 mil euros negativos,
6: porque, um milhão,
7: porque gasta 680... Famílias. Gasta com gastos pessoais, subsídios e transferências e contratação externa. Para quê? Quer que é com o IRS?
0: Bom, tudo bem. Avançamos para outro tema, por favor.
7: Depois gastar tão mal.
6: Perfeito.
0: Por favor, avançamos para o segundo tema. Tem a ver com um assunto que também já trouxemos aqui, mas porque há agora novidades, ou pelo menos há declarações do próprio Ministro da Educação sobre este assunto. Estamos a falar das 14 escolas profissionais de agricultura que existem no país. Uma delas, como sabem, é a EPA, a Escola Profissional de Agricultura de Carvalhais, que todas elas não vão passar, afinal, a ser tuteladas pelas CCDRs, como eventualmente se podia perspectivar. A sugestão deve ser entregue aos municípios. Pelo menos foi o que ficou aqui esclarecido numa comissão da Assembleia da República. O próprio Ministro da Educação respondeu aos deputados dessa comissão a dizer mais ou menos isto. O autarca diz que foi apanhado de surpresa, o próprio diretor da escola também, portanto não sabe muito bem como é que as coisas vão ocorrer. Filipa, estamos aqui no embrogue?
2: A verdade é que até ao momento ainda não se sabe efetivamente do que é que esta municipalização, o que é que será, o que é que ela, quando é que será feita, como será feita, se será efetivamente feita, se isso, o que é que trará de contrapartida também. A verdade é que durante a próxima semana vai haver uma reunião com a CCDR, onde será discutido esses mesmos modelos, mas até o momento é um pouco difícil estarmos aqui a debater esta viabilidade ou não e se será uma boa oportunidade ou não, quando não se percebe.
6: Está perfeitamente claro, não é difícil.
0: Sim, a questão aqui que se coloca
2: está claro
0: aqui
2: quando é que será fazer, se fala assim, setembro, será possível ou não?
6: Estamos mas seria no ano... agosto, quando tiveres toda a gente de férias, para
2: claro,
6: não haver depois de reivindicação.
2: Será possível.
6: Está programado.
0: O processo está a ser mal gerido, no vosso entender ou não? Tendo em conta que a própria escola
2: sendo
0: sabe
2: que
0: muito bem
2: que a escola
0: é que...
2: não sabe, o município não sabe, estamos na altura do ano que estamos e será efetivamente, ou pensa-se que será para ser em setembro, parece-me aqui um pouco... cria muitas dúvidas, não se percebe esta ideia do ministro, que parece que foi um pouco deitada para o ar, parece-me um pouco incipiente ainda, não consigo perceber como é que quer efetivamente realizar isto e na data que quer realizar, que é já para o próximo ano letivo, e lá está, nem o município, nem a própria escola sabem de como é que será feita. Quando, como, e é um pouco difícil, lá está, na minha opinião, estarmos a discutir uma coisa que ainda nem se sabe, só se sabe que o ministro tem a ideia de municipalizar este tipo de escolas. Nós temos uma excelente escola que forma efetivamente estudantes que ficam na região. Eu acho que o que importa neste momento é certificarmos que a qualidade da escola não diminui, é uma escola que abrange alunos de vários concelhos, de vários até vêm de outros distritos, vêm da comunidade de Palop, e é importante manter essa qualidade e não pode nunca ficar a escola prejudicada com esta municipalização, possível municipalização.
0: Uhum. Angela Silva, como é que vê também todo este dossiê? Uma atrapalhada ou não?
4: Sim. Vejo no sentido em que toda a informação que temos até agora é extremamente vaga, principalmente tendo em conta os timings que estão em cima da mesa, que é um de setembro. Esta questão já está resolvida, portanto, começamos com o ministro ser questionado em relação a este tópico e a informação que temos é que houve uma avaliação interna das escolas. Agora haverá uma avaliação das redes, concretamente da CCD.

0: A educação. É isto que vocês gostam. Eu não vejo qual possa ser a vossa preocupação.
1: Deixa falar.
0: Isto
2: é o vosso modelo. A preocupação é, o vosso modelo. É a falta de informação e os timings.
0: Não, vocês já sabem qual é.
2: Falta de informação.
0: Vocês já sabem qual é.
2: E depois
0: e nós também, infelizmente.
2: E depois tem a questão dos grandes valores de investimento. Também não tem aqui qualquer nota em relação a que valor é que efetivamente querem investir. O diretor da escola fez este reparo e com razão que pronto, a escola tem um número de alunos bastante acima daquele que inclusivamente o ministro acabou por utilizar como exemplo.
3: Sim, até, a própria,
2: mais do dobro.
3: E até os próprios cursos ligados à agricultura.
2: Exatamente.
3: Que não é o caso. Tem outros cursos.
2: Exatamente. Também. Portanto, tendo isto em conta... O quão vaga a informação está, o quão pouco esclarecida está em termos de valores, timings e processos, parece-me, tenho que concordar com a Filipa, parece-me um pouco assim, um pouco enviado, saiu para o ar e não parece que seja viável isto estar em funcionamento, esta municipalização até setembro.
3: Isto pode ser também prejudicial, aliás, para a própria escola. Neste caso, para os alunos, começa se calhar a ficar com algum receio que possa surgir daqui alguma coisa nada claro. Boa para o futuro. Estão numa altura em final de ano letivo, basicamente. Não é?
2: Claro, claro. E pode dar essa sensação e prejudicar, e também pode prejudicar o início do ano letivo, no sentido de ficarmos, os alunos e a escola em si, ficarem presos dentro de processos, que isso também é bastante comum, o processo iniciar-se, e que acredito, infelizmente, que isso possa efetivamente acontecer, haver aqui um período de avaliação que até possa realmente acontecer, e depois entre a questão processual de se, no fundo, se há investimento ou não, se, como é que isto está a ser analisado, etc., prejudica o arranque das aulas em si, a escola esteja à espera de algum tipo de prazo, indicação, por parte do Ministério. Portanto, acho que em termos de timing é terrível estarmos a falar ainda, estamos a falar sobre isto em maio para algo que tem que acontecer em setembro sem grande informação.
3: Cecília Ferreira, chega sobre isto.
4: Assim, isto é preocupante, não há informação propriamente que uma pessoa se pudesse agarrar para ver até que ponto isto vai ter pernas para andar e como é que os municípios vão de facto suportar ficarem com esta escola, como é que é, que valores é que vai ficar,
2: exatamente.
4: Porque isto tem acarreta valores monetários. De quem é que vai pagar esta despesa? E pelo menos a escola tem cerca de 180 alunos, e que ainda é um número bem elevado para gerir. Vamos ver o que é que o ministro, penso que de facto disse, Angela, assim, foi lançado algo para o ar preocupante, porque não sabemos o que é que aí vem. Se de facto é para avançar, se é para avançar, em que moldes é para avançar, que valores vêm para avançar. É preciso haver mais informação.
3: Mas para já preocupa-vos esta situação?
4: É preocupante,
3: o que é que devia fazer o Executivo? Tendo em conta que se for para municipalizar,
4: sim, se vai haver a reunião,
3: ou não aceita,
4: pelo menos fazer as perguntas.
3: Aceitar, não é?
4: Claro, fazer as perguntas certas, porque isto agora é preciso adquirir a informação toda, saber que tipo de suporte financeiro vem para ele suportar, porque isto, uma escola desta dimensão, tem muita despesa.
0: Mas só esta? São
4: todas, mas é verdade que esta escola agrícola tem bastantes alunos.
0: Mas só esta?
3: Sim, mas em relação a outros
4: cargo,
3: tem mais alunos, sim.
4: Assim, neste momento os outros não estão com o problema, nós estamos com este problema e é sobre este problema que temos que nos debater.
0: Isto é um problema nacional, não é só o local.
4: Sim, é nacional, sobre todas as escolas que estão neste...
0: Nós não podemos dissociar este problema.
4: É verdade, é um problema nacional.
0: Não podemos...
4: São 14 escolas que estão nestas circunstâncias. É assim, é uma escola importante porque forma jovens técnicos agrícolas, que é importante porque nem todos podem ter cursos universitários. Penso que uma escola técnica é importante, até deviam criar mais escolas noutras áreas. Nós vivemos muito ainda da agricultura. É importante esta escola para a região, é a única aqui no distrito. É importante. Por isso acho que deve haver mais resposta e esclarecer este assunto o mais rápido possível, para de facto descansar, como disse, é assim, descansar estes alunos para que possam fazer as suas matrículas ou fazer o seu percurso escolar, não é? Final, opa, descansados.
3: Paulo Pinto, PSD, sobre este assunto, temos aqui de facto um verdadeiro imbróglio, pelo menos com declarações do Ministro da Educação, algo confusas, não é?
0: Agora não te vou interromper, Paulo.
5: Eu agradeço.
0: Não te vou interromper, vou-te deixar
5: explicar. Assim, o setor da educação, acho que devemos dar todas as condições ao setor da educação, à área da educação, para que tenha a maior tranquilidade possível para que o ano letivo decorra dentro da normalidade e onde os alunos se sintam plenos,

0: e onde possam desenvolver as suas aprendizagens a favor da sua formação. Mas deixem-me dizer que aqui eu fiquei surpreendido com isto tudo, com estas declarações públicas, e deixem-me concordar aqui com o Sr. Presidente da Câmara, Vítor Correia, porque ele diz que foi desagradável ao abordar o tema publicamente, antes de primeiro falar com os seus diretores das escolas profissionais de agricultura e com os autarcas. E estamos nisto. Está o Sr. Presidente da Câmara, está o seu diretor, e estamos nós aqui num programa quase a chover no molhado, porque de facto não temos informação nenhuma. Eu não sei se já houve, entretanto, reuniões entre as entidades e conjuntamente com o Sr. Ministro, que não sei se há mais alguma informação que nos possam ser facultados, mas fiquei surpreendido e continuo sem saber o que vai acontecer. E tenho pena, terei muita pena, se porventura esta escola, que neste momento tem 180 alunos, quer seja da gestão do Governo ou Municipal, que deixe de ser aquilo que é e que possa ser no futuro, porque já formou muita boa gente e continua a desenvolver um papel fundamental na ação educativa em Mirandela.
1: Mas então não concorda que seja municipalizado, é isso?
0: Não sei. Eu não sei se isso é bom ou mau. Eu ainda não sei. Quer dizer, não, é que ninguém me explica. Mas eu vou dizer o quê? Eu não sei.
2: Ó Paulo Pinto, isso é bom melhorar. Nem faz bem nem faz mal.
0: Não sei.
2: A tua posição nem faz bem nem faz mal.
0: Sabemos. Aqui o PCP sabemos. É governo e com os impostos dos portugueses.
2: Sabemos.
1: Okay, então, Jorge,
3: a questão dos impostos.
4: Ele tem informação que Jorge nós não temos.
0: Exatamente.
1: Jorge Roberto, então.
2: Eu tenho exatamente a mesma vossa informação. O que eu não tenho é, digamos, a distinta lata e hipocrisia de saber o que é que se vem. Porque basta olhar para desde o momento em que este orçamento, este governo entrou em funções e os orçamentos que foram aprovados, nós estamos a falar de que não estamos a falar só na escola pública. Estamos a falar
0: vai dar
2: também...
0: uma aula agora vai dar uma aula.
2: Vou ter que dar uma aula porque provavelmente não tenho essa pretensão, mas também não tenho
0: mas
2: deixa Fernando Pires.
0: É o que ele faz.
2: Pelo amor de Deus, tu tiveste o teu tempo para falar, disseste aquilo que te apeteceu, que foi como melhorar, nem bem nem mal, praticaste aqui uma
1: sem comentários, então vamos lá comentar,
2: porque senão assim. Quer dizer, ele não deixa falar e dizer o que é que eu acho.
0: Aprendi consigo.
2: Mas ele não foi capaz de dizer o que é que achava, concretamente. Isto é que é importante, mas não deixa problema.
1: Então ouvimos.
2: Porque nós o que temos assistido é exatamente aquilo que vai acontecer com a Escola Agrícola de Carvalhais, como provavelmente vai acontecer com todas as escolas profissionais. Não é só a de Carvalhais, é também a de Mursa. Agora, concretamente, estamos a falar desta. E nós sabemos que a Escola Agrícola de Carvalhais, a EPA, candidatou-se a uns programas de apoio em que não foi os chamados cuscotes, em que a escola não foi beneficiada por isso, e estamos a falar em cerca de 1,5 milhão de euros. Foi para o Piaget, Macedo de Cavaleiros, e foi para a Mursa. O que está aqui em cima da mesa são duas coisas. E eu vou, aproveitando aqui a que disse na peça do Fernando Pires, eu vou ler. No entanto, o titular da pasta não concretiza se a gestão das escolas vai ser, das escolas profissionais de agricultura, será municipal ou intermunicipal, e eu acrescentei, ou privada. Porque é o que está em cima da mesa. E só não vê isto quem não quiser. Obviamente, quando vocês estão aqui a dizer, não sabemos como é que a Câmara Municipal vai suportar isto. Obviamente que o Ministro e quem faz esta proposta, ainda não dizendo qual vai ser o modelo, nós sabemos qual vai ser. Vai passar para a Câmara Municipal. E a Câmara Municipal, obviamente,
4: não consegue suportar.
2: Não conseguindo suportar.
0: A Câmara Municipal porque faz festas. Gasta 1 milhão, não gasta 600
2: porque
0: milhões.
2: O envelope financeiro, porque o envelope financeiro, tal como vai para os municípios, para a questão não só da educação, que é esta que está em cima da mesa, que já começou com a escola secundária de Mirandela, não sei se vocês sabem, também tem o pelouro, o município, ainda não tem os professores, mas com calma, se este governo ficar lá muito tempo, lá chegará, porque já estamos a falar que já não há contratos coletivos de trabalho, há contratos individuais de trabalho, que é o que acontece na saúde, com enfermeiros e com médicos, que são os contratos individuais de trabalho, e o que fica aqui é que se o município não tiver capacidade financeira, que não o tem, e o envelope que vai ser transferido pelo Ministério também não vai ser capaz de fazer com que o município tenha a capacidade de fazer gestão, porque não é essa a sua função. Não se pode exigir ao município que faça essa gestão. Portanto,
4: mas
2: o município...
4: Estamos aqui a exigir, até estamos município, a defender o município.
2: Na base daquilo que é, digamos, estas transferências de competências, fica sempre uma porta aberta para que o município faça aquilo que já fez com os transportes. Passou para cima. E se a CIM não tiver capacidade, porque ainda estamos à espera do plano de mobilidade, O que é que vai fazer? Vai passar para o privado. E é assim que acaba. Portanto, este é o modelo neoliberal que a nossa colega ali da Iniciativa Liberal devia defender e não está preocupada, porque é isto que vocês querem. Só que não é desta forma tão descarada como está a fazer o PSD, porque vocês eram mesmo à descarada, não é? Não havia nada. E o Chega acompanhado exatamente igual. Portanto, não tínhamos a mais pequena dúvida. Aquilo que está aqui em causa é que é uma forma de se começar a privatizar o ensino de uma forma que não é tão chocante. É dizer, pá, não temos dinheiro, como acabou agora de dizer o Paulo Pinto. Os impostos. Mas o Paulo Pinto esquece que os impostos que nós pagamos, o Paulo Pinto, o PSD e a cara colega da Iniciativa Liberal e o Chega e o próprio PS não sabem, mas ficam a saber, os impostos que nós pagamos servem exatamente para quê? Para termos uma educação pública, universal e gratuita, termos uma saúde pública, universal e gratuita, para termos tribunais, para termos serviços públicos.
4: E outras coisas. Isto não é só isso, importante. Temos
2: agora,
4: outras coisas.
2: Se vocês querem que nós paguemos menos impostos para ficarmos nós com mais dinheiro e começarem a pagar a educação, provavelmente vocês só viviam 6 meses. Porque aquilo que nós ganhamos de ordenados não dava nem para pagar a educação, nem para pagar a saúde. Por isso é que vocês vão todos a correr. Eu vejo que vão todos a correr para os hospitais privados e para as escolas privadas.
1: Temos que aguardar mais uns tempos.
2: O que fica claro aqui é a intenção do Governo de responsabilizar-se daquilo que são as suas funções, que é garantir escola pública e universal para todos, saúde, e o que nós temos assistido nestes 2 anos é educação, pouco investimento na educação e na saúde também. Portanto, e nós temos agora outro problema. E depois vemos outro verso da medalha. Continuamos a ter problemas em fazer com que as grandes multinacionais no nosso país, aquelas que vocês gostam, continuam a ter milhares de milhões de euros de lucro com a dificuldade da vida de quem trabalha todos os dias e que o seu ordenado mal chega para chegar ao final do mês.
1: Meus amigos,
2: fica clara a vossa intenção.
3: Eu denotei mesmo.
2: Tanto Chega, como do PSD, como da Iniciativa Liberal.
3: Nem vale. Vamos
2: dar
1: resposta. Meus amigos, vamos para o terceiro e último tema de hoje. Hoje temos 3 temas, atenção. Não temos mais e menos, fica já. Bom, o último tema tem a ver com a prestação de contas relativas a 2025 da Junta de Freguesia de Mirandela, bem como a proposta da primeira revisão modificativa do orçamento deste ano, que não foram aprovadas na última reunião da Assembleia de Freguesia, que aconteceu no dia 30 de abril. O PS, como sabem, lidera o Executivo, mas não tem maioria, e isto acabou por se refletir agora nestes 2 pontos. Dos 13 membros daquele órgão autárquico, o PS tem 6 mandatos e contra 7 da oposição. Houve aqui depois um empate 6-6 na votação e voto de qualidade a presidente da Assembleia Municipal do PSD acabou por chumbar estes 2 pontos. Filipe Cerqueira, como é que o PS vê isto? Pode ser o início de um problema político para resolver ou não?
5: Vamos por partes. E começando, se calhar, aqui na prestação de contas. A prestação de contas, efetivamente, não foi chumbada.
1: Sim, quem tem não foi validada.
5: O órgão que tem a competência
1: de chumbar ou não. Validada.
5: Sim, de passar, é de aprovar ou não aprovar, é o Executivo. A Assembleia tem aqui a função, ou cabe-lhe apenas apreciar, positivo ou negativamente, a prestação de contas. A mim, efetivamente, até surpreende efetivamente esta votação, até porque a prestação de contas é sobre um orçamento que foi aprovado numa Assembleia de Freguesias no final de 2024, que era um executivo ou uma Assembleia completamente diferente, e esta Assembleia Nova está a apreciar negativamente uma prestação de contas de um orçamento que foi aprovado em 2024. Não percebo bem aqui esta escolha política, efetivamente. Também não percebo esta questão de estarem a dizer que efetivamente as despesas, até no que toca às despesas com o pessoal, aumentou consideravelmente, quando isso não é real. Até posso dar aqui alguns números. Por exemplo, em 2015, os custos com o pessoal no total das despesas era quase 65%, quando em 2025 as competências da Junta de Freguesia são completamente diferentes e mesmo assim os custos com o pessoal no total das despesas diminuiu para 52%, ou seja, foi aqui quase 12%, 13%. Aumentou o orçamento, efetivamente, porque aumentou também as competências da Junta de Freguesia e mesmo assim diminuiu-se o custo com o pessoal. Portanto, este ataque que é feito com as despesas correntes, nomeadamente que com o Executivo aquilo que faz é pagar ordenados, é completamente irrisório, não é verdade. Efetivamente, há despesas correntes, claro que há despesas correntes, falamos da limpeza urbana, dos tapadores, efetivamente, dos transportes solidários, do espaço de cidadão, ou seja, quando falamos de despesas correntes, não falamos de uma despesa que vai para o nada, vai para o vazio, é uma despesa que efetivamente representa serviços concretos que são prestados à população. Não estamos a falar de dinheiro perdido, é apoio efetivo à população. E quando também falamos que não se constroem muros, fala-se muito de construir muros, eu não sei muito bem qual é o muro que falta, gostava que perceber qual é esse levantamento da necessidade de muros que existe em Mirandela, mas a verdade é que muitas vezes o município também tem pessoal e muitas vezes os sapadores podem fazer muito, e como já fizeram, por exemplo, arranjos de escadas, etc., que é uma dotação que não vai efetivamente para a dotação dos muros, da obra efetiva, mas vai para aqui, para a parte das despesas correntes. Portanto, a despesa corrente é importante, o trabalho do município, da freguesia, efetivamente também tem que se refletir por aí. E no que toca à revisão modificativa. Sim, o que está aqui em causa na revisão modificativa é integrar o saldo da gerência, não é? E ajustar o orçamento a esse saldo. E quando se chumba, efetivamente, esta proposta foi efetivamente chumbada, quem perde não é o PS, que eu acho que isto é um ataque efetivo ao PS. É, vamos chumbar porque é o PS, mas quem perde não é o PS. É a população, é a freguesia, são os fregueses.
2: Exatamente.
5: E estes recursos que estavam disponíveis para responder às necessidades da freguesia, não são única e exclusivamente
1: O próprio autarca que acaba por referir que, de facto, admite que este é o ponto mais complicado de gerir, enquanto que
5: efetivamente, porque o outro é.
1: Mas agora imaginemos que isto vá novamente em junho e, ao que parece, vai. E se for novamente reprovado.
5: Efetivamente, vai.
1: Está criado aqui um impasse político?
5: A mim, é sobretudo um impasse político e quem se é prejudicado é a população. A questão é essa. Eu acho, não sei se estão a tentar prejudicar única e exclusivamente o Partido Socialista, mas quem se sai prejudicado não é o Partido Socialista, são os fregueses, é a freguesia, é a capacidade de resposta à freguesia, porque isto é o que está aqui, causa na revisão modificativa, é só tentar integrar este saldo gerencial e ajustar o orçamento, porque o orçamento, quando é feito inicialmente, tem que ser feito com a receita real. E obviamente, cá a receita que vem e que ao momento que é feito o orçamento, que não se sabe se efetivamente essas verbas vão ser aceitas ou vão ser aprovadas ou não. Efetivamente foram aprovadas, é saldo que acresce, não decresce. Portanto, não percebo muito bem, a única pessoa que sai, ou a única coisa que sai prejudicada aqui é efetivamente a freguesia e a população de Mirandela.
1: Uhum. Iniciativa Liberal, Ângela Silva, não tem elementos nesta Assembleia de Freguesia, mas de qualquer forma, visto de fora, e mediante o que é aqui referido por todos os membros que fazem parte da Assembleia, pelo menos pelos porta-vozes, o que é que têm a dizer sobre isto?
3: Eu vou ser relativamente curta, exatamente por causa daquilo que o Fernando referiu, e com razão. Nós ainda não temos membros eleitos aqui na Assembleia da Freguesia de Mirandela, portanto, apesar de irmos acompanhando, não estamos presentes nas Assembleias e temos noção que ainda nos está a falhar alguma informação e conhecimento que esperamos ir adquirindo. E da informação que conseguimos ter, também dou por mim, de certa forma, a concordar aqui com o porta-voz do PST, porque eu também gostava que conseguissem explicar a questão da de porque é que estamos a passar a ter uma terceira equipa de sapadores, sendo uma junta de freguesia urbana. O Filipe agora acabou de explicar que realmente eles fazem aqui, podem ajudar em alguns aspectos não relacionados com o perímetro não urbano.
2: Urbano.
3: Sim, obrigada, exatamente. Podem ajudar aqui com questões do perímetro urbano, apesar de não ser esse o propósito. E para todos os efeitos, não conseguimos aqui dar uma opinião no sentido de seria a favor, contra, a abstenção, ou o que seja. Não vamos dar a fazer aqui uma posição política, porque nem sequer estamos inseridos na Assembleia, mas também é preciso ressalvar que realmente é um pouco estranho o que também foi referido. Obrigada, Filipe. Todos os pontos que tenham a taxa de execução zero, acaba por também, é preciso aqui ressalvar sobre porque é que isso, pelo menos refletir sobre porque é que isso aconteceu, porque é que não houve qualquer dinheiro que realmente tenha sido aplicado nesses pontos.
1: Muito bem. Cecília Ferreira, o Chega também votou contra nesta matéria.
6: É verdade. A nossa eleita votou contra, até porque ela acabou por não ter resposta em algumas perguntas que fez ao Executivo sobre algumas medidas que ela tinha solicitado. Então, acabou por não ter ali uma margem para conseguir sequer a abstenção. Contra, votou contra.
2: Votou contra na questão...
1: Nas duas.
6: Sim, sim, votou nas duas. Nas duas. Votou nas duas.
1: A votação foi idêntica nas duas.
6: Sim. Foi. Por aquilo que, entretanto, eu conversei com ela porque eu não tive acesso aos documentos, mas ela teve, é que não havia grandes esclarecimentos de números. Eles dizem que sim. Ela, assim, analisando os documentos, a nossa versão é diferente. Esperemos que em junho eles façam chegar a informação detalhada.
1: Ou seja, pode viabilizar, é isso que está a querer dizer?
6: Não, assim, podemos analisar. Não digo viabilizar, podemos analisar
5: mas
6: se calhar de outras...
5: Que...
6: É assim, eu não te posso estar agora aqui a dizer os números, mas por aquilo que eu sei é referente à revisão rectificativa. Peço desculpa, que acho que não havia ali uns números concretos. Acho que tem a ver também com ou os sapadores, acho que havia uns valores pagos um bocadinho elevados. Então, é assim, eu não queria estar a falar muito de valores, porque, de facto, eu não tenho conhecimento deles, por isso é que temos lá os valores certos mesmo, não é? Eu sei que a nossa eleita colocou, entretanto, nessa reunião, algumas questões ao Presidente sobre algumas propostas que ela tinha apresentado, ao qual ele mostrou assim um bocadinho, deu uma resposta um bocadinho inesperada, já que estava no orçamento de 2026, que foi uns dispensadores que ela solicitou para as escolas, neste caso para os WCs femininos. Porque sendo uma jovem e sobe as dificuldades que os jovens têm quando vêm os seus períodos, né? Ela se tinha pedido que fossem colocados nas escolas uns dispensadores. E é o que ele respondeu, apenas esta frase, as funcionárias fornecem. Mas sendo jovem ela, e passando pelas dificuldades que ela passou, que sabe que muitas vezes não têm as mochilas e têm vergonha de pedir a uma funcionária, era importante que fossem colocadas nas casas de banho femininas esses dispensadores. A resposta só foi...
2: Foi por isso que votou contra?
6: Não foi só por isso.
1: Por algumas razões. Ok, Paulo Pinto, PSD votou contra, também já sabemos, nos dois pontos. Porquê?
0: A Junta de Freguesia de Mirandela, por conta do Executivo PS, tem-se desvirtuado completamente na sua missão política, económica e social que devia estar a cumprir. Aquilo parece mais um braço armado da Proteção Civil, que ao ponto de tanto serviço e necessidade que existe ao nível da ação social, que é preciso tratar junto dos mais favorecidos, que é essa Junta de Freguesia que nós defendemos e defendemos em campanha eleitoral, temos uma Junta de Freguesia que está completamente desvirtuada.
5: Sim, como por exemplo o transporte solidário, como existe, o apoio à comunidade sénior que existe, o apoio à comunidade infantil que existe.
0: Desvirtuada, mais parece um braço armado da Proteção Civil, e depois é um orçamento que, mais uma vez, foi julgado completamente a favor de uma candidatura PS, que necessariamente tinha que ser ganhadora. Vimos isso com a Câmara Municipal, como já expliquei, que foram quase 3 milhões de euros que foram colocados ao serviço de uma candidatura PS, porque estamos em ano de eleições, já sabemos como é que isto é, nunca pensámos, era por valores tão exorbitantes, ao ponto de termos uma prestação de contas negativa, que ainda não sei como é que isso fica, porque quer dizer que gastam mais do que aquilo que está orçamentado. Porque gastam mais do que aquilo que está orçamentado. Ainda não sei como é que isso fica, como é que é possível ter um orçamento negativo, e nomeadamente a Junta de Freguesia. E esta promiscuidade que existe entre a Câmara Municipal e a Junta de Freguesia, que ainda na Assembleia de Dezembro aprovamos um quê? Uma máquina de um leasing de 98 mil euros, não foi?
2: Pois,
0: muito mal explicado, foi ainda por cima votado à última da hora, quando, enfim, era um dia festivo, muitas coisas de Natal, maneira, é? Esta promiscuidade que existe entre a Câmara Municipal... Não, não, é que...
2: O equipamento que fica, Paulo.
0: Não, é um equipamento que fica, não. Equipamento que não é bem assim. É da Câmara Municipal. Se a Junta de Freguesia não tem capacidade para andar a fazer um conjunto de obras, sou pena de haver um tratamento diferenciador da Junta de Freguesia de Mirandela em relação às demais.
2: Cada vez mais
0: porque os problemas
2: cada vez,
0: são comuns.
2: Cada vez mais as juntas
0: ou candidaturas ao nível do governo, ao nível da floresta, Salvo Erro Verde ou Ativa, onde vimos municípios aqui do limítrofes do Conselho de Mirandela a receber maquinaria pesada de combate a incêndios, quando a Junta de Freguesia não esteve presente a Mirandela nem a Câmara, e depois andam a subsidiar leasings, a Câmara Municipal anda a subsidiar leasings de máquinas à Junta de Freguesia. Portanto, muito mal explicado, aliás, esse problema.
1: E a questão do ratificativo?
0: Em relação ao outro orçamento, votou-se contra, porque, entretanto, as contas não estão suficientemente explicadas, porque há esta promiscuidade entre a Câmara Municipal e a Junta. Mas porquê é que se vota?
5: Não está explicado. Não sei quais são os números que faltam. Não consigo compreender.
0: Mas porquê é que se vota? Então se não votava. O ROC da Junta de Freguesia fiscalizava a transferência dessa verba para a Câmara Municipal e era automática.
5: Pode votar o que quiser. Agora,
0: porque há rúbricas no orçamento.
5: Agora, a justificação do voto é que podia ser outra. Agora, falta números, não pode ser.
0: Ultrapassadas quando outras estão a zero e um orçamento pura e simplesmente que esteve ao serviço de uma candidatura PS. Como aconteceu na Câmara Municipal de Mirandela.
1: Jorge Humberto, para fecharmos, tem que ser rápido, que já não temos muito
0: tempo. E o Sr. Presidente de Junta tem que respeitar.
2: Eu para a próxima vez, Fernando Pires, fica o meu voto de protesto. Eu não volto a aceitar neste lugar, porque sou sempre o último a falar e nunca tenho tempo para dizer
0: mas sinto o meu,
2: Pronto, eu vou ficar
1: antes. Não, o último a falar, não, tudo depende. Okay. Por acaso hoje foi porque a Filipe faltou.
2: Exatamente. Não, mas eu sou rápido.
1: Às vezes é o primeiro.
2: Eu felizmente, eu não sei se é felizmente. Eu às vezes até acabo por perceber que não se trata de ser felizmente, trata-se de uma pessoa estar atenta. E, obviamente, nós, neste caso eu, que tenho responsabilidades na Assembleia Municipal e pertencer ao partido que pertenço, gostamos de ter conhecimento do que se passa. E o que está aqui claro, obviamente que há críticas... há críticas a fazer sobre, digamos, a gestão que a Junta de Freguesia faz. Eu não vou me imiscuir e não vou criar aqui um fediver, que é o que está aqui em cima da mesa, é um fediver. É uma luta política entre o PSD, juntamente com o Chega, e o CDS, ver qual é que, digamos, qual é o que pode ganhar, algum protagonismo.
1: É só para as pessoas perceberem o que é que estamos aqui a dizer. Quando eu disse há pouco 6 votos.
0: Jorge Humberto, Paulo Bento. Desculpa.
1: Quando eu disse há pouco que era 6-6 na votação, como sabem, são 3 elementos. Há aqui um elemento que se absteve, que foi do movimento Amar Mirandela.
2: Exatamente.
1: Daí é que foi o.
2: Eu quando estava a falar na questão do chamado Fediver. E é, digamos, este combate político, é ver qual é o que esfola mais, se é o PSD, se é o Chega, ou se é o CDS.
0: Quando
2: não
0: é ao contrário.
2: Eu tive de ouvir com tanta atenção. Mas
0: como é que foi
2: falar,
0: do orçamento?
1: E temos 2 minutos.
4: O Chega até aprovou o primeiro orçamento.
1: Claro, nós temos 2 minutos.
2: E era importante.
0: Isso é uma afirmação gratuita.
2: Não é nada, Paulo, não é nada. Porque eu não estou a dizer.
0: O Chega votou o orçamento de agora 2026.
2: Eu não estou. Eu estou-te a dizer. Eu tenho conhecimento do que é que se passa concretamente na Junta. E há críticas a fazer à questão da Junta. Agora, aquilo que vocês apresentam
0: então, diga lá,
2: como justificação para votarem, eu não estou a falar até na questão do orçamento, eu estou a falar concretamente na revisão modificativa, porque fica claro que vocês o que estão a fazer com esta não votação é prejudicar, não é o PS, são os municípios, são os fregueses de Mirandela.
0: Não
2: é da mais nada, porque é isto.
4: Não obra nenhuma,
2: porque é isto concretamente o que acontece. E quando vocês
0: então,
2: falam.
0: É que se vota?
2: Quando
0: tem vocês que respeitar falam, a votação.
2: Quando vocês, claro,
5: tem que respeitar, é perceber justificação. Tem que respeitar a votação.
2: Nós falamos. Quando vocês falam.
0: Quando
2: vocês falam. Quando vocês falam da terceira equipa de sapadores, é bom que vocês saibam. Aquilo que está em cima da mesa e, digamos, o pedido de responsabilidade cada vez mais está a ser pedido pelo Ministério da Administração Interna e, concretamente, do Ministério do Ambiente sobre aquilo que vão ser época de incêndios.
0: Mas nós já sabemos.
2: E nós sabemos que estas...
0: É uma
2: e
0: junta
2: estas,
0: que vai fazer serviço a outras juntas.
2: Exatamente.
0: Ao Berta falou do PSD.
2: E vocês estão contra isso?
0: Que eu faço à Câmara.
2: É
0: uma junta de freguesia, com os meios da junta de freguesia.
1: Deixem terminar o
0: fazer negócio às juntas de freguesia alheias.
2: Que me A mim o que me entristece é este comportamento de vocês terem, em relação a um determinado assunto, que é no benefício de todos, mas porque é o Partido Socialista, ou se fosse a CDU, ou se até fosse outro partido qualquer...
7: A mais um braço armado do PS.
2: Este é compra... Esse... Ah pá, não sou armado.
7: É, vocês, sim, senhora.
2: Vocês é que são braços armados.
7: Contra nada.
2: Vocês não. É que vocês são braços armados.
7: Eu nunca voto nada contra o PS. O que é que você que vota contra?
2: Então, votamos contra o orçamento.
7: Vota o quê?
2: Fizemos uma proposta...
7: Até saía da votação.
2: Fizemos uma proposta...
1: terminar, então. Fizemos uma proposta para a ideia. Não tem mais nada a sobre isto?
2: É não, não deixam concluir, pá. Eu,
1: já estamos dizer... a desviar a conversa. Não, querem, a querem falar sobre isto?
2: Aquilo que eu estou a dizer é que isto é uma questão política, mas nada. E com, esta, com este assunto, o que fica claro é que as críticas que vocês podiam fazer à Junta não é questão do muro, é exatamente aquilo que a Junta podia fazer mais com o orçamento que tem e não está a fazer, e não concretamente
7: já disse,
2: aquilo que vocês estão a dizer.
7: A ação social está completamente desvirtuada. Parece
2: social,
7: um braço armado da proteção
2: social,
7: civil.
2: Se faz a ação social, vocês criticam porque anda a entregar cabaz. Deixa-me
7: dizer uma coisa. Pois, bom, e depois quando estamos aqui
1: terminar?
7: E o PSD vota com o Chega e com o CDS-PP, estão armados contra o PS. É isto que a CDU tem para dizer. Quando o Chega vota com o PS, já não há problema nenhum.
2: Já te disse o que é.
7: Nada, deixe-te.
1: Estamos com o tempo esgotado.
2: Estamos contra.
1: Muito obrigado, obrigado por terem vindo mais uma vez.
7: Fala de uma maneira e depois vota de outra.
2: Não,
1: é verdade. Vamos terminar também.
2: Estás na Assembleia como eu e és capaz de dizer um disparate desses?
7: Tu não digo.
2: Vota a favor.
1: Jorge Humberto e Paulo Pinto, vamos terminar o diálogo.
7: Estou lá, não vejo.
1: Tempo para lá da hora.
2: Da última votação.
1: Bom,
2: que
1: muito obrigado por terem vindo. Até ao próximo programa. Espero que venha mais calmos. Até lá.
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11: Olá a todos, bem-vindos aos Novos Parodiantes, o único programa onde a crise não nos tira o sorriso, até porque se ficássemos à espera que a crise passasse para sorrir, já nunca estávamos. Fiquem connosco.
12: Olha, o meu filho pediu dinheiro emprestado.
13: Ai, pediu. E para quê?
12: Olha, foi para pagar as dívidas.
13: E tu emprestaste?
12: Emprestei. Agora somos, é... Somos dois a dever.
11: Olha, Maria Alzira, sabes qual é o animal mais honesto do mundo?
14: Mais honesto? Qual?
11: O porco.
14: Ah, o porco. Mas porquê?
11: Olha, porque dá tudo o que tem e não pede nada em troca, pá.
14: Lá isso é verdade.
11: É, ao contrário de certas pessoas que eu conheço. Não dão nada, olha, e ainda ficam a dever. Lá na aldeia, o café do Américo é aquele tipicamente português.
14: Ai, Américo, a tua televisão está avariada.
13: Avariada? Mas porquê?
14: Está sempre a dar o mesmo.
13: O mesmo o quê?
14: Olha, notícias más.
13: Oh, pá, oh, mulher, isso não é a televisão que está avariada.
14: Ah, não.
13: Olha, é o mundo.
15: Oh, Américo, olha, o meu filho tirou o curso de medicina.
13: Ah, tirou! Que orgulho, Kim!
15: Muito orgulho! 6 anos de curso, tese e tudo!
13: E já está a trabalhar?
15: Está. Olha, está no hospital.
13: Ah, que bom! E em que especialidade?
15: É segurança.
13: Ah, segurança?
15: É, está à porta das urgências a dizer às pessoas para fazer fila.
13: Com um curso de medicina!
15: Olha, ele pelo menos assim diz que sabe o que é que as pessoas têm, olha, enquanto esperam... Oh, Américo, olha, o vizinho Evaristo foi ao psicólogo.
13: Ah, o Evaristo? Ah, aquele homem não tem problema nenhum.
15: Olha, não tinha, mas foi na mesma.
13: Porquê?
15: Ele disse que queria ter alguém com quem falar e...
13: Mas ele fala com toda a gente.
15: Fala, mas olha, o psicólogo esse, pelo menos esse não o pode interromper. Oh, Américo, olha, o meu sogro deixa testamento.
13: Ai, deixou. E deixou muita coisa.
16: Deixou? Olha, deixou a herdade ao filho mais velho. A casa à filha mais nova. E o dinheiro todo ao neto.
13: Ana, e a ti?
16: A mim, olha. A mim deixou a dívida do café.
13: A dívida do café? Que café?
16: Ah, então este.
13: O teu sogro devia-me dinheiro.
16: Desde 2011.
13: Desde 2011 eu nunca soube.
16: Sabias, mas ele dizia que eras tu que tinhas esquecido.
13: Ah, eu nunca me esqueço de uma dívida.
16: Pois, olha, foi o que eu disse ao advogado.
13: E o advogado?
16: O advogado disse que então tens que quebrar a mim.
13: A ti? Porquê a ti?
16: Porque fui eu que bebi.
13: Ah. Tu bebeste e o teu sogro ficou a dever. Ai, que nem é que eu não estou a perceber nada.
16: Era ele que me convidava. E eu não ia recusar, pois não.
13: Ai, e quanto é que ele devia?
16: 340 euros.
13: 340 euros? Em bicas?
16: Olha, em bicas, em imperiais, bagaços e um prego que ele disse que era para o aniversário da mulher.
13: E tu, o que é que trouxeste para o aniversário da mulher?
16: Ah, fui ao casamento, olha, de mãos a abanar. A culpa é tua. Tu é que não tinhas troco.
11: As velhas amigas encontraram-se para um reencontro de colegas do liceu. Estão todas divorciadas e nenhuma delas parece um camafeu.
17: Lecas e lecas! Oh, minhas queridas amigas! Olha, quecas! Ai, quem diria que também vinhas!
18: Oh, querida! Claro que sim! Afinal, sempre é a festa dos 20 anos da malta do liceu!
19: Ai, 20 anos! Quem diria? Já passou assim tanto tempo e nós aqui estamos todas frescas, que nem umas alfaces!
18: Oh, querida! Nem se esperava outra coisa! Já na altura, nós éramos as brasas do liceu!
17: Vá lá, conta como está a tua vida! O que fazes? Onde vives? És casada?
18: Ai, querida, estou divorciada.
19: Oh, deixa-me adivinhar. Ele traiu-te?
18: Trair-me? Oh, coitadinho dele, querida. Nem para mim ele tinha pedalada. E ele arranja a força para outra.
17: Então, o que é que se passou, querida?
18: Oh, querida, enfim... Tive a infeliz ideia de casar com um licenciado.
17: Ah, sim, senhora. Conta lá como é que é ser esposa de um doutor.
18: É como vos digo, não é nada de especial.
17: Ai, não.
18: Oh, filha.
17: Então, mas porquê, querida?
18: Querida, querida, bem vistas as coisas. Um canudo qualquer homem tem. Agora é saber usá-lo. Isso é mais complicado.
17: Então e tu, Lecas? O que é que fazes?
19: Ai, eu estou a lançar a minha carreira.
18: Carreira de quê?
19: Carreira artística, mulher.
18: Ah, sim?
17: É verdade. Olha tu, que Lecas, até já arranjou um empresário e tudo.
18: Ina, Ina.
19: Empresário e não só, porque o Cacá também é meu namorado.
18: Cacá? Oh, querida, qual Cacá? O que andava na nossa turma?
17: Esse mesmo, agora é empresário de artistas.
19: Sim, olha, ele garantiu-me que me vai abrir muitas portas.
18: Oh, querida, esquece. Olha, querida, as únicas portas que ele te vai abrir são as portas dos carros que param para te apanhar ali em Monsanto.
19: Mas Monsanto?
18: Sim, então não sabes que as únicas atuações que as meninas do Cacá fazem são em privado, na traseira dos caminhões que param na beira da estrada?
17: Meninas, bem, já vi que eu fui a única que se deu bem no campo sentimental.
19: Oh, a sério? Oh, vá lá, conta-nos, quem é o teu marido?
17: Ah, marido não. companheiro.
18: Oh, isso, querida, mas diz lá o que é que ele faz.
17: É estivadora, ali no Porto de Lisboa.
18: Estivadora? Tecas, tu francamente vives com um estivador.
17: Sim.
18: E ainda por cima vens dizer que tiveste sorte no amor.
17: Ai, tive. Então querem ver? Ele não tem curso, mal sabe falar e é burro que nem um calhau.
19: Oh, Rica, então e o canudo?
17: Ah, isso então, ai, nem se fala. Ele gasta as forças todas a carregar coisas para os barcos.
18: Oh, querida, olha, não devido, não devido.
17: Ah, olha, abre portas, é coisa que ele não é capaz de me fazer. Pelo contrário, é o homenzinho para entrar em casa antes de mim e fechar-me a porta na cara.
19: Ah, oh, então por que raia que dizes que deste bem no campo sentimental?
17: Oh, querida, então olha, porque eu, como estou sempre a mudar de casa, poupo um dinheirão em mudanças. Ele sozinho carrega com a mobília tudinha, tudinha.
15: Ai, doutor, tenho uma dor aqui.
20: Sim.
15: Eu aqui.
20: Aí também?
15: Eu aqui. Ah. Olha onde quer que eu toque, dói.
20: Ah, estou a perceber.
15: O que é que eu tenho?
20: O que é que tem? Homem, tem o dedo partido.
21: Quer dizer, vem aqui um homem à companhia de seguros dizer que a minha garagem ardeu toda e vocês dizem que não me pagam nada.
20: Oh, Sr. Aristides, no contrato diz claramente que só pagamos se houver um raio, homem.
21: Ah, pois ouve, ouve. O raio do meu vizinho.
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0: dá-me licença?
1: Faça favor, qual é o trabalhinho?
0: Eu queria que virasse esta blusa porque ela está a cheirar muito a tabaco e o meu marido não fuma e é muito ciumento.
1: Ah, estou a perceber. O tabaco pode matar, não é?
2: A senhora vira casacas?
0: Viro tudo. Vossa Excelência deseja a casaca virada, é? E para que efeito, posso saber?
2: A saber, pode. Mas é que eu não sei se sei como é que vai ser. É para uma tomada de posse de mais uma comissão, onde vai estar um amigo meu que já esteve noutra comissão, depois de terem pedido para assinar o Orçamento Geral do Estado, porque ele tem uma assinatura muito bonita.
0: Vossa Excelência pode estar descansado, porque eu viro-lhe a casaca a tempo de ir à tomada de posse do seu amigo.
2: Ah, obrigadinho, obrigadinho. Salvo erro, trata-se de uma comissão para estudar as alergias.
0: Sim, olha, então, senhor doutor, eu vir-lhe a casaca de graça se conseguir que essa comissão estude o meu caso e me arranje um tratamento.
2: E que caso é esse que quer que eu leve à comissão?
0: É uma comichão, senhor doutor.
2: Uma comichão? E sente essa comichão quando?
0: Só quando coço, senhor doutor. Só quando coço.
3: Coisa já não se usa, mas eles continuam a namorar à janela. O que vale é que ela mora logo ali, no segundo.

0: filho, o nosso namoro assim não tem pés nem cabeça. Porque com os pés aqui no chão da rua e a cabeça assim virada para cima, eu ainda acabo por apanhar uma pneumonia nos pés e um torcicolo no colo.
1: Oh, querido, mas o que é que tu queres? O meu pai é do tempo do Afonso Henriques. É um histórico e não vai na história de nós namorarmos um ao pé do outro por causa da história. Percebes?
0: Qual histórico? O teu pai é, mas é um histérico.
2: Eu ouvi essa piada do histérico, está bem? O que eu sei é que na entrada da minha filha é que você não entra. Sem entrar antes na igreja para sair de lá já casado com ela. Pode crer.
0: Sabe uma coisa, Sr. Umbelino? Se toda a gente pensasse assim, ninguém experimentava nada. E se fosse comprar um carro novo, por exemplo, só depois da compra feita é que reparava que tinha comprado um Dona Elvira.
1: Oh, Gervásio, mas que raio de comparação? Até eu nem sequer me chamo Elvira.
2: Nem te põe a mão nas buzinas, porque eu sou atento aos decibéis e aos migueis.
0: Oh, Sr. Umbelino, mas tem algum jeito de namorar assim numa altura em que é tudo modernidade e progresso?
2: Já lhe disse. Eu não vou em modernices e com a minha filha antes de casar não há qualquer progresso, nem avanço, nem apalpanço. Mas se você é todo moderno e não quer namorar assim, porquê é que não namora via internet? Sim, que o que você queria era apanhá-la ao pé de si e a namorar ao estilo internet.
1: Oh, paizinho, que diferença faz ser internet e não internet?
0: É só mais uma perninha, não é?
2: Aí é que está. Por causa da perninha a mais é que não pode ser nada. Você não se intromete nem intermete em nada na minha filha. Ouviu?
0: Olha, querida, sendo assim, eu vou ali e já venho.
1: Mas onde é que vais?
0: Vou à retrete. Já me está a chegar a mostarda ao nariz. E a mostarda não cheira lá muito bem.
3: Agora o fato de banho, às peças ou por inteiro. Quanto menor é o tamanho, é que custa mais dinheiro.

0: Japan. Quero um ter a bondade de dizer-lhes.
1: Quero aquele fato de banho que ali está, na montra.
2: Em tamanho maior, está claro.
1: Oh, papá, deixe-se disso, está bem.
3: O teu pai tem toda a razão. Aquele não tapa quase nada.
0: É um modelo italiano, assinado e tudo. Aquele é um lita. A menina quer prová-lo.
2: Provar o quê? Aquilo come-se?
0: Prová-lo, experimentá-lo, percebe?
3: Quero, quero. Eu vou contigo.
1: O papai e a mamãe não se metam nisto, está bem? É que eu estou cá na cidade há mais tempo e eu é que sei como é que estas coisas são. Olha, traga-me ali aquele Mary Soliel também.
0: Ah, perfeitamente, menina.
2: Oh, Maria, tu já viste o preço daqueles trapinhos?
3: Ai, deixa lá que a nossa filha merece. Ela está cá a estudar medicina e qualquer dia já é doutora e tudo, homem.
2: Mas lá por isso não é caso para se pôr a mostrar o corpo humano assim todo. Com aquilo vê-se tudo sem precisar de ir aos raios-x.
1: Então, que tal?
3: Ah, credo! Ai, que susto! Ai, que me vai dar uma coisa má!
0: Como estão a ver, a assinatura do costureiro está aqui bem à vista.
2: Vê-se a assinatura e vê-se tudo. É o que é.
0: Este modelo, por acaso, até está em saldo. São só 499 euros.
2: Só? Se ela se tapasse com todas essas notas de euros, ficava bem melhor.
0: Ah, mas não tinha esta assinatura? Isto não é um fato de banho. Isto é uma obra de arte.
3: A nossa filha já é uma obra de arte, ora essa.
2: Aí está. Nós compramos dessa coisa com uma condição. Como o que fica à mostra é muito mais do que aquilo que esse trapinho tapa e o que fica à mostra é obra minha e da tua mãe, vais ter que pôr aí também os nossos nomes. Rosa Joana da Silva e Serafim Manuel Batata da Silva.
3: Se puserem Rosa aqui embaixo, Batata atrás e Serafim no meio, ficas toda tapadinha.
2: O rei do cão não vai dormir com a gente aqui na mesma cama. Isso nunca!
3: Ora essa! O Bobby não te faz mal nenhum. Ele nem gosta de salsichas.
4: Então, o que é que os senhores fazem assim todos nus aqui dentro do carro, hein?
5: Olha, senhor guarda, eu não sei, mas eu andei nas compras e agora estava aqui a provar uma coisa. Posso continuar a provar? Posso?
6: Hoje as primeiras são com putos do sexo masculino e com as puras garinas do sexo feminino.

0: Olha, mamã, amanhã não há aulas.
1: Não há aulas? Mas não há aulas porquê?
0: É que houve um miúdo lá da escola que pôs um alfinete na cadeira da setora.
1: Credo, que maldade. E a senhora professora, picou-se?
0: Não, porque eu na altura em que ela ia sentar-se, tirei-lhe a cadeira. Graças a mim não se picou. Embora tivesse partido a bacia. O que vale é que eu não precisei da bacia para nada, porque já tinha lavado as mãos. Sou um chaval de mãos limpas, mamã.
2: Vendem artigo do bom que não se encontra nas feiras. Peixe fresco e má língua é a especialidade das nossas queridas peixeiras.

0: Sardanha, vá uma lagostinha.
1: Oh, Silenha, todos por fim a Sardanha.
0: Oh, freguesa, oh, freguesa, olha a petinga. Ah, tão boa que vai ao tacho e não minga.
2: Está fresca.
0: Ah, freguesa, olha, está fresquíssima. Olha, fui eu buscá-la ao barco às 4 da manhã.
2: Ah, ai, que esquisito. Ainda estão cheias de gelo. Diga-me uma coisa, tenho a certeza que não são gosladas?
0: Ah, Francinha, claro que não. O gelo que você está a ver é do frio. Está com um brioco tão grande que até congela a baba das patingas, senhora.
1: Oh, Silenha, velha, tu realmente mentes com quantos dedos tens na boca?
0: Olha como só tenho 5 dentes, isso quer dizer que sou muito honesta. Brigadinho pelo elogio.
2: Olha, está bem, pronto. Então eu levo uma dúzia delas, está bem?
0: Ah, faz você, me sempre bem, freguesa. São 3 aéreos e mais, faz favor, hein?
2: Então aqui está.
0: Ah, senhora, não tem mais pequeno? 50 aéreos a esta hora da manhã. Olha que assim, dá-me cabo dos trocos.
1: Oh, mulher, lá estás tu outra vez ao drabore. Tu nem sequer tens troco para isso. Ao máximo deves ter para aí 2 aéreos aí no avental.
0: Está calada, mulher, está calada. Olha, ainda por cima, freguesa, com tanta nota falsa para aí a circular, a gente nunca sabe se há de confiar ou não.
2: Ouça lá, se está a suspeitar de mim, passa nota num desses detectores de notas falsas e já tira as dúvidas.
0: Oh, um daqueles detectores que dão uma luz azul. Pois é, freguesa, você veja lá que ainda ontem recebi um novinho em folha.
2: Ah, então ainda melhor.
1: Melhor não, pariga. Sabe, teve de voltar para trás, porque vai com defeito.
0: Olha isso, isso. Em vez de ser azul, a luz era vermelha. E sabe como é? Na minha banca vermelho, só o red fish, que eu caço lagarta até à raiz dos cabelos, percebe?
2: Olha, querida, então nesse caso, nada feito.
0: Mas então vá-se embora e deixa-me aqui as patingas que estão tão boas e baratinhas.
2: Então, a senhora não me dá troco?
0: Ah, então eu dava o troco, dava 2 chapadões nessa boca e ias bem aviada.
1: Tem calma, Silenha, que eu vou ligar ao meu filho.
0: O quê? Esse teso? Alguma vez ele tem troco de 50? Só se for 50 cêntimos.
1: Não, mulher, ele tem a maneira da gente saber se a nota é falsa ou verdadeira.
0: Como?
1: Até tu não te lembras que ele tem um daqueles carros da Tuning?
0: Do Tuninha? Oh, filha, pescar isso é ilegal.
1: Não, mulher, eu estou a dizer do Tuning. Ah? Aqueles carros todos assim artilhados, com palas e luzinhas.
0: Estou a ver.
1: Como ele tem assim uma luzinha azul a apontar para a estrada. A gente podia levar lá a nota e meter lá à frente dos faróis a ver se é falso.
0: Oh, Agostinha, o carro do teu filho anda depressa.
1: Filha, é porque há má velocidade.
0: É que dá um jeitão, um carro rápido, para ir a correr atrás da freguesa.
1: Ah, mas porquê?
0: Ah, tu não vês? Não vês que ela se foi embora, grandíssima badalhoca?
1: Ah, mas tu querias o quê? Começaste logo a desconfiar dela.
0: Oh, mulher! Nos dias de hoje, a gente sabe lá em quem pode confiar. Ainda no outro dia, a minha Jéssica foi à internet e conseguiu falsificar as notas.
1: Até e comprou o quê? Diz lá.
0: 2 pares de estalos na tromba, que foi o que eu lhe dei quando descobri que ela tinha chumbado em matemática.
1: Matemática?
0: Sim, filha. O que ela falsificou foram as notas da escola. Se fossem as outras, até eu as apanhava e passava-as aqui às totós das freguesas. Agostinha! Vai, malagostinha!
1: Oh, Silenha, filha, antes prefiro assim uma sardinha.
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3: Hoje, no estúdio central dos novos parodiantes, vamos ter um caso que mete bolas. Muitas bolas, não é assim?
2: Ai, é verdade, é verdade. Temos aqui uma mulher que vive com o marido e mais dois. Olá, Karina. É verdade que é casada e vive com o seu marido e mais dois outros homens?
4: É verdade, é.
2: E como é que foi que isso aconteceu? Importa-se de nos dizer?
4: Ah, não me importo nada. Olha, foi a pedido do meu marido.
2: Ouviram? Ainda há maridos como deve ser, não é verdade? E o marido da Karina vai entrar agora aqui no nosso estúdio. Ailo!
4: Olá, querido. Beija, meu amor.
2: Você é casado com a Karina, não é?
5: Sou isso aí mesmo. Sou casado com a minha mulher. Sou.
2: Muito bem, muito bem. E o que é que você faz na vida?
5: Bem, de manhã vou à casa de banho. Tomo um mata-bicho. Depois...
2: Não, depois... é nada disso, não é nada disso. Qual é a sua profissão?
5: Dou pontapés e cabeçadas.
2: Ah, sim. É segurança de alguma discoteca?
5: Calma aí, minha. Dou pontapés e cabeçadas, mas é nas bolas.
2: O quê? Mas quais bolas?
5: Nas bolas do futebol. Eu sou futebolista e jogador de futebol, moro. Oh, sou um grande goleador, principalmente quando meto golos.
2: Ah, é verdade que foi você que teve a ideia de levar dois homens lá para casa para viver consigo e com a sua mulher?
5: Eu fui. É que eu, para conseguir meter... Preciso de ponta.
2: Desculpe. Importam-se de explicar melhor?
4: É simples. O meu marido precisa de ter ponta e por isso arranjou dois pontas que lhe empurram as bolas que é para ele as meter.
2: Ah, e aqui estão eles. O Olkovic e o Falkovic. Bem, foi mais uma entrevista no nosso estúdio central. Hoje apresentámos a história de um futebolista que, por falta de ponta, arranjou dois.
4: É isso aí! E se no próximo carnaval precisarem de uma atração brasileira, aí, em qualquer parte, eu também faço uma pontinha, tá?
6: Olha, mamãe, amanhã não há aulas.
2: Não há aulas? Mas não há aulas porquê?
6: É que houve um miúdo lá da escola que pôs um alfinete na cadeira da setora.
2: Credo, que maldade. E a senhora professora, picou-se?
6: Não, porque eu na altura em que ela ia sentar-se, tirei-lhe a cadeira. Graças a mim não se picou. Embora tivesse partido a bacia. O que vale é que eu não precisei da bacia para nada, porque já tinha lavado as mãos. Sou um chaval de mãos limpas, mamã.
7: Olá, o português moderno já não acorda com o despertador.
8: Não.
7: Acorda com uma notificação do banco a dizer: temos uma nova comissão para si.
8: Olha, e há quem diga que ninguém nos manda bom dia. Olha, fui ao supermercado e vi uma embalagem de queijo com alarme.
9: Com alarme?
8: Claro, ao preço que aquilo está. Só não é um laticínio. Olha, é uma joalharia refrigerada.
9: Olha, olha, agora há carros que estacionam sozinhos.
7: Epá, isso é uma maravilha.
9: Maravilha? Olha, maravilha era o meu salário chegar sozinho ao fim do mês.
7: Jockey leva a mercearia onde tudo sobe, menos a paciência. Olá, bom dia, Dona Lourdes. Ainda hoje temos promoções que até fazem chorar, não é?
9: Pelo preço ou pela vergonha?
7: Ah, pela emoção? Olha aqui, 3, hein? Leve 3 e pá 4.
9: Ah, isso não é uma promoção, Joca. É assalto com, olha, com o saco reutilizado, ele.
7: Ah, não diga isso, é uma campanha nova. Compre agora e arrependa-se depois.
10: Então, bom dia. Tem aveia biológica, leite vegetal e bolachas sem açúcar?
7: Tem água da torneira e bolachas Maria partidas. É quase a mesma filosofia, mas com menos inglês, está a ver?
9: Ó, Joca, e quanto é que está o azeite?
7: Quer saber o preço ou prefere manter atenção?

0: Essas coisas aí dos telemóveis. Olha, abre aqui e compara os preços.
1: Ora, muito bem. E a app também lhe empresta dinheiro?
0: Não, emprestar dinheiro não.
1: Ah, então compara só a tristeza.
2: Olha, queria meio quilo de batatas.
1: Meio quilo? Está a fazer festa.
2: Ah, a festa.
1: Com batatas assim só pode ser um casamento ou uma reunião de condomínio.
0: Oh, Sr. Joca, aceita aqui o MBB?
1: Aceito, mas primeiro faça uma pergunta de segurança.
0: Qual é?
1: Tem mesmo dinheiro?
2: Dê-me então pão, ovos e um bocadinho de esperança.
1: Olha, esperança acabou ontem, mas tenho, olha, tinha ali a marca branca.
2: Serve, serve.
1: Olha, que é daquelas que promete muito e, olha, parte-se no saco.
0: Então, e quanto é que é tudo?
1: Ah, pouca coisa, olha. Pão, ovos, queijo, azeite e duas ilusões. 38 euros.
2: 38?
1: Olha, com talão. Ou quer esquecer mais depressa?
3: Os novos parodiantes instalaram o microfone na tenda do Circo de São Bento, onde decorre mais um inquérito da Comissão Parlamentar aos credores do novo Manco,

0: Damos início a mais uma comissão parlamentar. À nossa frente já está um dos maiores criadores do novo mango. Comece por perguntar o seu nome.
1: O meu nome? Assim de repente não me lembro.
0: Essa agora? Então não se lembra do seu nome?
1: Sabe, assim de repente batizaram-me há 60 anos com um nome muito comprido. Como é que eu me lembro? Já foi há muito tempo.
0: Parece impossível. Teve algum traumatismo de infância?
1: Por acaso tive. Foi quando caiu do cimo da biblioteca dos meus pais um livro em cima da minha cabeça.
0: Ah, coitadinho. E que livro foi esse?
1: Assim de repente...
0: Seria um livro de cheques.
1: Isso queria eu. E com uma boa cobertura.
0: E então que livro era?
1: Pois, assim de repente, não me lembro.
0: Ah, bolas, é que ficou mesmo com um grande traumatismo. Essa é que é essa.
1: Espera, lembrei-me agora.
0: Eureka!
1: É, era um livro do Essa de Queiroz.
0: Seria Os Maias?
1: Isso mesmo, era Os Maias. Espera, não, agora que me lembro, o meu apelido é Maia.
0: Ok, muito bem. E o seu primeiro nome?
1: Bem, assim de repente, sabe, é difícil.
0: Oh, bolas, que grande totó.
1: Espera, é isso mesmo. Agora me lembro, o meu primeiro nome é António. Na escola todos me chamavam Totó.
0: E chamavam-lhe Totó porquê?
1: Porque eu, na altura, já tinha uma grande escola. Não podia ser o Tó, tinha que ser o Totó.
0: Estou esclarecida. E agora diga-nos lá, como é que se transformou num dos maiores criadores do novo manco?
1: Eu transformei-me? Não me lembro.
0: O senhor deve 500 milhões de euros ao novo manco e diz que não se lembra.
1: Pois, só me fazem perguntas difíceis.
0: Oh, senhor António, oh Totó, oh lá o que é. Estamos a falar de coisas muito sérias. Que garantias é que o senhor deu para conseguir um empréstimo desta dimensão?
1: Garantias? Assim, de repente, só me lembro de garantir que precisava muito daquele dinheiro.
0: E para onde foi esse dinheiro?
1: Acho que foi para as minhas empresas.
0: Como é que se chamam as suas empresas?
1: Assim, de repente, não me lembro.
0: Não se lembra?
1: Sabe, as minhas empresas tinham por trás uma fundação.
0: E então?
1: Então, a fundação, como está por trás, tapava os nomes das empresas.
0: Isto é inacreditável. E agora, quem vai pagar os 500 milhões?
1: Pois, não sei.
0: Pois, o senhor não sabe nada, só sabe que não sabe. E ainda por cima está a encolher os ombros.
1: Eu tenho que encolher qualquer coisa, depois de me ter enchido tanto, né? Aliás, o médico já me disse que estou cada vez mais gordo.
0: E agora, são os portugueses que pagam esse enorme calote?
1: Espero bem que sim. O povo português é muito solidário e nos momentos mais difíceis mostra sempre o seu bom coração.
0: Então, e que tal correu a tua operação naquele hospital privado?
2: Mais ou menos, mais ou menos.
0: Mas o médico tirou-te tudo, não tirou?
2: Ah, lá isso tirou. Fiquei sem um cêntimo no banco.
3: Diz aqui no jornal que a Comissão Europeia quer abrir uma janela de esperança aos portugueses.
1: Acho muito bem, mas...

0: Cuidado com as correntes de ar.
1: O que é que o senhor diretor quer que eu ponha aqui na repartição de finanças durante a Páscoa?
2: O que é que há de ser? Olha, ponha um ovo.
1: Um ovo? Quer mesmo que eu ponha aqui um ovo? Bem, vamos lá ver. Cócaro cocó! Cócaro cocó! Ai, não sai, senhor diretor, não sai!
2: Não sai! Faça força!
1: Olha, saiu um ovo de chocolate!
3: Meu caro chefe de gabinete, tens alguma ideia para eu melhorar a minha imagem?
4: Claro que tenho, senhor primeiro-ministro. A vossa excelência durante a Páscoa poderia lançar uma sala de trinca.
3: Uma sala de trinca? Mas para que é que isso serve?
4: Para os viciados em amêndoas irem para lá com as suas amêndoas dar uma trinca.
5: Com o Zé da Bricolagem fica tudo bem arranjadinho, mesmo que não tiverem uso. E se for preciso, ai, ele até mete o parafuso.
6: Senhoras e senhores, meninas e meninos, bichas e bichos, o Zé do Bricolagem.
7: Ai, homem, estás aí há tanto tempo a parafusar esse parafuso.
8: Oh, mulher, já sabes como eu sou. Cá o Zé do Bricolagem usou o parafusar tântrico.
7: O parafusar tântrico? Mas o que é isso?
8: É quando o parafuso fica com o prego ao fundo.
9: Oh, pai, o meu balanço está torto. Posso dar-lhe umas marretadas? Posso?
8: Na casa do Zé Bricolagem não se resolvem as coisas à marretada, porque eu não sou nenhum marreta, como aqueles marretas da Assembleia da República que aprovam leis à marretada, porque votam sem saberem qual é a matéria votada. Olha, logo que chega a tua irmã, eu vou consertar-te o baloiço.
9: Mas para que é que precisa da mana para me arranjar o baloiço?
8: Porque cá o Zé de Bricolagem, quando faz um concerto, quer que o concerto fique bem afinado. Portanto, para o teu baloiço ficar a balançar nos trincas, vou precisar da tua irmã, porque ela nasceu no mês de outubro.
9: E o que é que isso tem?
8: Que tem que ela balança. Ela é balança, entendes?
7: Ai, Zé, o que é que tu estiveste a fazer à nossa cama?
8: Então, estive a acertar-lhe as pernas.
7: Acertar-lhe as pernas? Então, mas a cama ficou com uma perna coxa, homem.
8: Assim com uma perna coxa que a nossa cama ficou certa. Vai por mim, que eu sou o Zé de Bricolagem. É que assim, com a cama a coxear por si, quando estivermos no truca-truca, cansamos-nos muito menos.
7: Ah, quer-se dizer, tu achas bem ter uma cama com uma perna coxa, achas?
8: Então, e por que não? Eu tenho-te a ti há quantos anos e tu tens duas pernas, cada qual com a sua coxa, não tens?
10: Bolas, pai! Para que é que o pai precisa de andar sempre com a ferramenta na mão?
8: Bem vês, eu sou o Zé de Bricolagem. Mas qual é o problema de eu andar sempre com a ferramenta na mão? Posso saber?
10: Oh, é que quando o pai aparece à porta com ela na mão, os meus namorados fogem todos, pai! Hoje o pai apareceu à porta com o martelo e o Toneca escavou por razões políticas.
8: Ok, por razões políticas?
10: Sim, pai! Ao vê-lo com o martelo, foi-se!
8: Prontos, rapariga, não acaba mais foi-se e martelo. Olha, quando cá vierem os teus namorados, por causa dos buracos, aparece com o berbequim para ver se eles estão assim.
1: O nosso soldado raso anda com enxaquecas.
11: Ah, pois enço. Coisa que nunca me faltou foi falta de material para encher.
2: Em frente, arros!

0: Soldado Raso!
1: Pronto, meu sargento!
0: Ouvi dizer que tens andado um bocado em baixo e sem forças nenhumas. Olha lá, tu por acaso não terás estado para aí em contacto com qualquer matéria empobrecida?
1: Empobrecida? Por acaso não, meu sargento. Estive em contacto com umas raparigas, mas elas são todas umas riquezas, meu sargento. Umas riquezas.
0: Soldado Raso!
1: Pronto, meu sargento!
0: O que é que tu tens?
1: Estou todo roto, meu sargento.
0: Roto?
1: Ah, sim, meu sargento. Olha lá aqui para o fundo da minha boca. Ah!
0: Já olhei. E depois?
1: E o que é que viu, meu sargento?
0: Um buraco.
1: Um buraco? Está visto. Estou mesmo todo roto, meu sargento. Todo roto.
0: Soldado Raso.
1: Pronto, meu sargento.
0: O que se passa com os teus olhos?
1: Estão todos vermelhos e lacrimejar lágrimas, não estão?
0: Pois é, estão mesmo. Vou mandar-te para o hospital para fazeres os exames.
1: Exames, eu? Mas eu não tenho estudado nada, meu sargento.
0: Exames médicos. É preciso saber porque é que estás assim com os olhos lacrimejantes e avermelhados.
1: Oh, meu sargento, não são precisos nenhum exames porque eu sei porque é que tenho os olhos todos avermelhados e lacrimejantes. É que eu sou do Benfica, meu sargento. Eu sou do Benfica.
0: Soldado Raso.
1: Pronto, meu sargento.
0: É verdade que estiveste toda a manhã encostado a um tanque?
1: Tive que estar, meu sargento.
0: Tiveste que estar? Não tinhas mais nada para fazer?
1: Claro que tinha, meu sargento. Tinha que lavar a roupa e ficou toda bem lavadinha.
0: O quê?
1: É que o tanque era um tanque de lavar roupa, meu sargento.
0: Isso é muito chato, soldado raso. Muito chato.
1: Muito chato, muita pulga, muito percevejo e muito piolho, meu sargento.
0: Soldado raso.
1: Pronto, meu sargento.
0: Vamos ter mais aviões de caça, sabias?
1: Aviões de caça, meu sargento? Mas se os caçadores andam para aí a queixarem-se da falta de caça, que raio que os aviões vão caçar?
0: Os aviões de caça não caçam caça. São aviões a jacto que ultrapassam a velocidade do som para reequipar a nossa força aérea.
1: Ah, ótimo, meu sargento. Se ultrapassam a velocidade do som, vão ser bons, mas é para levar as cartas para a minha moça, porque o correio demora sempre muito. E às tantas, quando as minhas cartas lá chegam, já ela namora com outro, porque andam lá sempre uns tipos a ver se a caçam.
0: Se calhar são pilotos dos caças supersónicos.
1: Não são, não, meu sargento. Aqueles andam à velocidade da luz.
0: Da luz?
1: Sim, meu sargento. Aqueles gajos também são todos do Benfica.
2: Ó, Josefina!
3: Ai, diz lá ao Cleópatra!
2: Olha lá, tens dado pelo aumento do produto interno bruto?
3: Eu? Ah, não tenho problema com o produto interno bruto, filha. Então vou à casa de banho 3 vezes por dia.
4: Oh, Napoleão!
5: O que é que é o Onero?
4: Olha, que me diz à troca de seringas nas prisões?
5: Eu não me meto nisso, pá. Se alguma vez estiver preso, quer saber é como é que se trocam as garrafas do bagaço.
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A opinião de um velho vale mais do que o testemunho de um homem novo. 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

0: Ora, bem-vindos à Opinião Independente. Estamos de regresso para mais dois temas nesta quinta-feira com o Alexandre Pacheco também, como é habitual. Bem-vindo.
1: Olá, bom dia.
0: Bom dia, Alexandre Pacheco. Temos então dois temas. Um deles tem a ver com as penas de morte. Vamos começar por aí. Isto porque as execuções em 2025 atingiram o número mais elevado registado pela Amnistia Internacional desde 1981. Estamos a falar aqui de 2.707 pessoas executadas em 17 países. Revela-se relatório anual da Organização de Direitos Humanos sobre a aplicação da pena de morte a nível global. É um aumento impressionante, não é?
1: É. Mas em algumas situações, em alguns desses 17 países que mencionou, apesar de tudo um número escasso atendendo ao número de países que existem, não é? Portanto, houve aí... Por isso é que
0: existe, facto, cenário... O cenário do aumento é que é...
1: Sim, o cenário é que em alguns países o aumento é para o dobro. No caso dos Estados Unidos, por exemplo, e há países que tinham abolido, entre aspas, ou suspendido a pena de morte como pena máxima para certos crimes, e alguns desses países retomaram essa prática. E isso é um retrocesso, atendendo aos direitos do homem e atendendo àquilo que é uma prática crescente, muito direcionada para a própria implicação ou aplicação da democracia num país. Portanto, não se entende muito bem que num regime democrático a pena de morte seja uma realidade.
0: Um assunto que vamos falar à frente, por isso há aqui uma interligação.
1: Exatamente.
0: Também o responsável, uma das grandes responsáveis deste aumento, deste pico, tem a ver com as autoridades iranianas, não é?
1: Sim,
0: aqui também o dobro, certo?
1: Sim, mas o dobro quando os números de base já eram muito elevados. E há aqui uma dúvida que quem publica estes estudos vai deixando sempre em nota de rodapé, que é: nós não conhecemos os números reais. Nós, na realidade, não sabemos quantas pessoas são mortas anualmente em regimes como o Irão ou como a China. Especialmente a China.
0: Ou seja, portanto, estes números ficam, se calhar, então aquém ainda do que é a realidade, é isso?
1: Exatamente. Porque, repare, só na China, números declarados são 2.159 aplicações de pena de morte. E nós sabemos que há muitos, digamos que, pessoas que defendem correntes políticas diferentes, nem sempre a sua prisão e as penas que obtêm em sede de tribunais plenários ou outro tipo de tribunais não é assumida, não é sequer, muitos nem sequer chegam a tribunal, são mortos antes, ou porque são torturados, ou porque por excesso de zelo da pessoa que o está a torturar. E há uma forma camuflada de lançar esses dados para os estudos internacionais. E, portanto, subentende-se daqui, por quem elabora o estudo, que estes números podem estar aquém da realidade. Agora, países como o Japão, que não aplicavam a pena já há algum tempo e retomá-la, é preocupante, não é? É preocupante porque se entende também que esta corrente, este agravar da pena de morte também tem um bocado a ver com a viragem para a direita de certas democracias, o facto do populismo estar a crescer em muitos países, e falaremos disso no segundo tema, e entende-se que a pena de morte é a solução, eu ponho isto entre aspas, para minorar o crime num país. Ora, isto nunca funcionou assim como as pessoas pensam. O facto de haver pena de morte num país nunca...
0: Não está diretamente ligado.
1: Exatamente. Nunca se traduziu isto numa diminuição do número de crimes, especialmente dos crimes graves. Há aqui uma fobia também por parte de muitos países em relação aos tráficos de droga. E alia-se, especialmente nos países muçulmanos, alia-se a pena de morte ao combate ao crime de tráfico de droga. E isto também não tem contribuído para a diminuição desse tráfico. Portanto, é uma solução fácil que...
0: E o populismo, mas não é eficaz, portanto não produz efeitos.
1: A gente sabe que o populismo é um discurso fácil, com soluções fáceis, só que sendo a realidade complexa, as soluções fáceis, batem sempre no posto ou na trave, nunca entram, nunca são...
0: Pois há aqui outra nota também, que há pouco já referiu isso, embora tenha aumentado o número de execuções, os países que a realizam continuam, de facto, a ser uma minoria, não é?
1: Sim.
0: Estamos
1: sim.
0: a falar, há pouco já falou na China, há também o caso do Egito, sim. Irão, Iraque, Coreia do Norte, Arábia Saudita, Somália, Estados Unidos, Vietnã e Iémen. São os mesmos 10 países que se sabe, portanto, que já tinham realizado. Portanto, isto mantém-se também nesses, nesse grupo de países, não é?
1: Estamos a falar desse grupo que citou, de países que há pelo menos 5 anos que aplicam a pena de morte. E, portanto, a um número significativo de cidadãos. E é esse número que está a aumentar. Não só a prática persiste nos últimos 5 anos, como o número de pessoas que são que têm como pena máxima a pena de morte e a pena executada tem duplicado. E isto é preocupante porque também é verdade que, e daí digamos, o caso dos países que eu citei, do Japão, do Sudão, de Taiwan e dos Emirados Árabes Unidos, terem retomado uma prática que tinham abandonado, também revela um bocadinho este desespero em que vivemos hoje, esta polarização excessiva que, em que o poder se exerce sem estar ao serviço de ninguém. É poder exercido porque é poder. E nem sequer os preceitos da religião muçulmana ou islâmica são seguidos. Nem sequer os cristãos. Por exemplo, nos Estados Unidos, que é um país muito sob a influência de correntes evangélicas, todos os mandamentos e toda a doutrina da Igreja não está virada para a pena de morte, está virada para o perdão. E está virada para a recuperação do cidadão.
0: E, no entanto, é aplicada.
1: E é aplicada em números crescentes. Portanto, as soluções populistas apontam para aí, não é? Vamos castigar. Vamos proibir, vamos castigar, vamos repreender, vamos ser exemplares no castigo. Só que essa vertente exemplar do castigo não está a colher o resultado pretendido, porque não está a minorar os índices de crime, nem da droga, nem de assaltos violentos, nem de assassinatos. Isto não vale a pena insistir quando o resultado, julgo claro eu, não está estes. A ser obtido. Não?
0: Exatamente. Bom, como tínhamos então falado, o assunto que vem a seguir também tem aqui alguma ligação. Isto tem a ver com o relatório da Democracia 2025, não é?
1: Exatamente.
0: Alertando que a qualidade democrática global regrediu para níveis de há 40 anos. Isto é lá está. Estamos a falar aqui de uma regressão muito grande e não é nada que não se tinha falado aqui já no nosso programa, não é, Alexandre Pacheco? Tem abordado muito essas questões.
1: Temos andado
0: a regredir muito nestas coisas.
1: E às vezes sinto-me a bradar num deserto, não é? Porque dá-me a ideia que quanto mais se fala nisto, mais o outro lado, aquele que quer deitar-se com consciência à noite e que julga que o pode fazer bebendo 3 copos de whisky e mais 3 soporíferos, que vai conseguir ter uma noite de sono e que no dia seguinte vai acordar miraculosamente noutro mundo. Ora, a realidade não é assim. A realidade que nós temos é aquela que construímos. Podemos mudá-la se mudarmos os materiais de construção e mudarmos o pedreiro. Se o pedreiro é mau, a construção vai ser fraca. Isto é o que acontece com alguns políticos que são maus e estão a construir mal e a casa não se aguenta. Agora, eu salientaria, eu gosto muito de ler o António Barreto. O António Barreto tem 2 artigos que saíram no Público da semana passada. Um chama-se Poder 1 e outro chama-se Poder 2, que reflete um bocadinho nisto do poder, o que é o poder e para que é que serve o poder. E chega à brilhante conclusão que o poder hoje não serve para coisa nenhuma, a não ser para ele próprio. O poder não está a ser usado para melhorar as sociedades, mas está a ser usado para enriquecer as sociedades. O que é uma coisa completamente diferente. E ele entende...
0: E se calhar nem é as sociedades, enriquecer alguns.
1: Exato,
0: não é?
1: E enriquecer alguns dessas sociedades. Ele entende que hoje em dia é quase ridículo alguém falar de direitos humanos, alguém falar de dignidade humana, alguém falar de solidariedade, de valores que não sejam os valores monetários. É quase ridículo, as pessoas quase que são gozadas porque entendem que estas coisas que eu citei também fazem parte do mundo. E que o mundo não é apenas uma bolsa em que os mais espertos, a tal Chico Espertice para fazer dinheiro, é o único valor que conta. Mas isto para dizer que, de facto, o número de autocracias ou de regimes não democráticos está a aumentar. e os regimes democráticos estão a baixar. E o estudo apresenta aqui uma dicotomia no conceito de democracia, que é a democracia de eleições e a democracia, digamos, liberal. E se nós contamos as democracias eleitorais, portanto, aquelas que resultam de um exercício do voto, nós temos aí 88 democracias e 91 autocracias. Portanto, aí já são autocracias. Mas se nós pensarmos e compararmos as democracias liberais, aquelas que têm direitos, que têm constituições que são respeitadas, que têm apoios sociais, que têm um conjunto de órgãos sociais ou cumprem ocupações sociais que protegem o cidadão, aí nós estamos, a diferença é muito maior. Aí temos 29 democracias liberais em todo o mundo e todos os outros países são democracias não liberais.
0: Pois há outro dado curioso, e nós vamos ter que falar novamente do nosso amigo, não é? No Donald Trump, isto sim. Porque o relatório também destaca essa queda.
1: Registro-se, não fui eu que trouxe o assunto à bala.
0: Acelerada nos níveis de democracia nos Estados Unidos. Portanto, isso também claro. É uma queda abrupta, não é?
1: É que
0: do que temos vindo a falar, não é?
1: Exatamente, o que o estudo aponta que nem países que têm uma matriz democrática forte, com poderes e contrapoderes, lá os checks and balance, nem esses países estão, digamos, afastados desta, aquilo que se chama a terceira onda de autocratização. Portanto, há países que já não são democracias, há países que ainda são parcialmente democracias, mas já estão num caminho de chegar a uma autocracia sem direitos, sem liberdade de expressão, de liberdade de reunião, com um controle total de tudo aquilo que é publicação. E há depois as autocracias completas. Repare, só o ano passado, na Duma, na Rússia, foram publicadas cerca de 2000 e tal decretos a impedir qualquer comunicação relativa à guerra da Ucrânia. Qualquer versão que não fosse a versão oficial não podia ser. Foram mais de 200 mil websites mandados abaixo. Portanto, perderam a sua capacidade de, em rede, divulgar uma mensagem que queriam divulgar nesse espaço.
0: Daí só temos mesmo a percepção do que é que o governo debita, não é?
1: E repare, teoricamente, a China tem eleições. A Rússia tem eleições. São as tais democracias eleitorais, mas que depois não são democracias liberais, porque lhes falta tudo o resto. Portanto, há aqui, de facto, situações que são complicadas. 72% das pessoas, dos 8 mil milhões que somos, vive, 72% desses já vivem em autocracias. Já não vivem em democracias. E estes números têm baixado, repare.
0: E por população... isso é que estamos já à imagem do que acontecia há 40 anos atrás.
1: Países em processo de autocratização. Em 2007 eram 7%, agora são 38%. Portanto, estamos a comparar 2004, não é 7, 2004 com 2024. A população mundial que vive em autocracia eram 49% em 2004, são 72 agora, como eu referi. População mundial que vive em países em processo de democratização. Portanto, ou seja, há quatro... A República Checa, por exemplo, era uma autocracia, está progressivamente a caminhar para a democracia, ao contrário da Eslováquia e da Eslovénia. Eram 13% em 2004 e desceu agora para 6%. Está a ver? Portanto, tudo aquilo que tem a ver com a democracia, baixa.
0: Tudo o resto
1: que tem
0: é que
1: a ver
0: sobe.
1: Com a autocracia, só. A população mundial que vive em democracia era 51%, era a maioria em 2004, agora desceu para 28%. Portanto, a nova realidade é a realidade da autocracia, da ausência de direitos.
0: E isto vai de acordo com, ou seja, o que vai aqui permitindo, levando a que a situação já esteja nesta altura, neste patamar, está diretamente ligada à questão do populismo, certo?
1: Sim.
0: Ou pelo menos... Grande parte delas está ligada a isso,
1: sim,
0: não é?
1: Sim, sim, está ligado.
0: Há uma causa e efeito.
1: Está ligado a isso. E como diz o António Barreto nesses dois artigos que ele publica ao sábado no Público, tem muito a ver com o exercício da própria democracia. Ou seja, a democracia, os governos, por não cumprirem legislaturas, por não cumprirem o seu programa eleitoral, por entrarem em guerrilha contínua, pela corrupção que recai permanentemente sobre os políticos das democracias, a suspeita de corrupção... Tudo isso está a municiar o populismo e está a municiar as autocracias no sentido em que as pessoas estão a ficar angustiadas e estão a dizer, eu já não acredito na democracia, eu preciso de um homem forte, ou de uma mulher forte, ou de um governo forte, que ponha ordem nisto. Repare, foi assim que a Primeira República em Portugal caiu, em 1926, com uma revolta dos militares. Foi assim que, ou por essa razão, porque era o homem providencial que ia salvar o país, que o Dr. António Oliveira Salazar esteve de 28 como Ministro das Finanças e a partir de 32 como Primeiro-Ministro, até 1969. 40 e tal anos. Portanto, os homens providenciais aparecem quando as pessoas estão em desespero. Só que nunca na história esses homens providenciais resolveram os problemas.
0: E estamos agora a viver a mesma situação.
1: E estamos
0: lá
1: a voltar. E aquilo que é preocupante é que aquilo que são os chamados porteiros da informação, por exemplo, vocês, jornalistas, por exemplo, os partidos políticos, estão a ser todos eles criticados, estão eles, todos eles em retrocessos, e estão a ser substituídos pela dita cuja verdade da rede social, que muitas vezes não é verdade nenhuma, que muitas vezes não é informação. Portanto, os porteiros da informação estão a ser substituídos pelos porteiros da desinformação.
0: Estamos a ser completamente ultrapassados, não é?
1: Exatamente. Porque o trajeto da autocracia, ou para a autocracia, é sempre a mesma coisa. É ataques à liberdade de expressão, ataques à liberdade académica, portanto, crítica massiva do mundo académico, das elites, que já não falam a linguagem do povo, como se o povo tivesse uma linguagem. O povo por sistema pode ser sábio, mas é muito preguiçoso e gosta que pensem por ele. Ora, se eu critico uma elite que investiga, que publica, que pesquisa, que é rigorosa, o que eu estou a dizer é que eu não quero a verdade. Qualquer coisa me serve. Qualquer teoria da conspiração, aliás, que é um dos livros que eu irei trazer num próximo programa, qualquer teoria da conspiração vai servir para divulgar uma atroada, um disparate qualquer. O ataque aos jornalistas é uma terceira nota, e repare como os partidos políticos atacam sistematicamente o mau jornalismo. Não quer dizer que não o haja, mas nem todo o jornalismo é mau. A maior parte do jornalismo em Portugal tem muita qualidade. E a criação de um ambiente de autocensura. Que repare como o PSD neste momento está refém, tem medo de tomar qualquer posição, temos um governo sofrível que não faz rigorosamente nada ou faz muito pouco, porque está autocensurado pelo possível crescimento do Chega. Ele não vai fazer nada que possa, o que acho que vai entrar naquilo que é o eleitorado do Chega e que pode desagradar ainda mais e polarizar ainda mais.
0: E dá, obviamente, trunfos, não é?
1: Exatamente. Portanto, quando nós pegamos no relatório, eu não precisei de o ler todo. Bastou-me ler o índice. Claro que depois houve partes que me interessaram e fui ver. Mas repare, logo no índice temos assim: o declínio democrático mundial intensifica-se. Logo, um capítulo do relatório. Declínio alarmante da liberdade de expressão. A terceira vaga da autocratização continua a aumentar. Violência, meios de comunicação e polarização são os fatores que mais chegam. Portanto, bastava pegar nestes quatro indicadores para eu dizer assim: não, isto de facto não está bem. Há aqui alguma coisa que é preciso fazer-se, porque por este caminho nós não vamos chegar a bom porto.
0: E isto é um relatório, portanto,
1: é um relatório.
0: Quem de direito...
1: É um relatório de Gotemburgo, da Universidade de Gotemburgo, que usa mais de 600 indicadores para fazer as suas conclusões. É um relatório científico. As pessoas podem não gostar daquilo que ele contém, mas é ciência.
0: Muito bem. A frase da semana está ligada...
1: A frase da semana tem a ver com esses artigos que eu referi, do António Barreto. Não é retirada do livro, que apresentaremos já a seguir. Ele diz assim: os feitos dos exércitos russos e israelitas, as aventuras dos capitalistas americanos, o terrorismo dos ayatolas, o poder impiedoso dos chineses, as loucuras de Trump, Maduro e Bolsonaro... são agora cada vez mais apreciados. Justificam-se as políticas odiosas de Putin, de Khamenei ou de Kim, aceites pela força das circunstâncias. Os fascínoras poderosos são admirados. Corremos o risco de ficar como eles.
0: Muito bem. Bom, a sugestão literária da semana chama-se Era de Revoluções, precisamente, Progresso e Retrocesso, de 1600 até aos nossos dias. Isto é um best-seller do New York Times, não é?
1: É, mais um, porque não quero confrontar os nossos ouvintes com obras que não sejam referendadas como obras de referência, e essa também é. Toda a gente conhece o Farid Zacarias. Ele é um jornalista e é um cientista político, e ele, nesta obra, ele diz que, de facto, as primeiras décadas do século XXI são dos períodos mais instáveis e revolucionários da história humana. Ele recupera quatro grandes revoluções, que é a Revolução Holandesa, que, no fundo, criou o capitalismo mundial, depois a Revolução Gloriosa em Inglaterra, depois a Revolução Francesa, que ele entende como uma revolução fracassada porque foi imposta pelas elites à sociedade e não foi criada da sociedade para as elites e, portanto, não resultou. E depois fala da Revolução Industrial, uma que, no fundo, nos conduziu até aqui. Agora, ele diz que, para além dessas do passado, que têm muito a ver com as atuais, há quatro revoluções neste momento que estão a acontecer e que todas elas alimentam o populismo. Todas.
0: Então todas vão no mesmo sentido.
1: Vão todas no mesmo sentido. A revolução económica. Portanto, a globalização criou desigualdades brutais e destruiu a base industrial do Ocidente. O Ocidente deixou de produzir e entregou tudo nas mãos dos chineses e do Médio Oriente e da Ásia. A tecnológica, que acelera a economia, mas cria bolhas de desinformação, como ele diz, e uma ansiedade generalizada. Nomeadamente, o que ele defende e acredita é que a inteligência artificial vai pôr em causa especialmente os empregos dos colarinhos brancos e não dos colarinhos azuis, ou seja, os grandes empregos, médicos, advogados, engenheiros, esses vão ser os mais atingidos do que propriamente o eletricista ou qualquer outro. Depois fala da revolução identitária, e nós sabemos hoje como as questões de identidade são importantes. Todos nós achamos que o multiculturalismo é terrível, que o outro não pode ter tantos direitos como eu, o outro vem para atingir a minha identidade, os imigrantes vão todos acabar com o fado e com o Cristiano Ronaldo e com os bolos de bacalhau, portanto, os elementos identitários da nossa cultura, segundo alguns. E depois há uma revolução, que essa é que é preocupante, que é a chamada revolução geopolítica, em que os Estados Unidos vão ser, a breve prazo, 5 anos, tanto, ultrapassados pela China. E isto vai criar uma situação que é grave, porque já não vamos continuar a falar de esquerda ou de direita, vamos é falar de países abertos ou de países fechados.
0: E neste caso estamos a falar de um país fechado.
1: Estamos a falar de um país progressivamente protecionista, progressivamente taxas para cima, taxas para baixo, taxas no meio, taxas, taxas, taxas. E isto revela o desespero do presidente americano, que não sabe por que ponta há de pegar nisto. E então é uma espécie de procura do buraco. Como ele gosta muito de jogar golfe, procura encontrar o buraco em cada tacada que dá. Só que as tacadas têm sido sempre ao lado. A bola não acerta na porcaria do buraco. E, portanto, o score
0: isso
1: dele...
0: Isso tem as consequências, claro.
1: O score de jogador de golfe é baixíssimo. Agora, ele também acha que, a propósito, só para fechar, da inteligência artificial, o que ele diz é o seguinte: tal como quando os holandeses e ingleses criaram o capitalismo, ele no início era selvagem, era sem regras. E foi preciso, em décadas seguintes, normalizar aquele processo. Criar sindicatos, criar partidos, criar um conjunto de organizações que limitassem e regulassem aquele processo. Em relação à inteligência artificial, ele propõe a mesma coisa. Também todo esse universo tem que ser regulado, porque senão vai acabar com o mundo. E ele fala, nomeadamente, da secção 230, que eu não sabia o que era isto. Mas, basicamente, esta secção é uma lei que diz que as empresas digitais são um bocadinho como as empresas, como as operadoras de telefone. Não têm o privilégio da edição. E, como tal, não são responsabilizadas por disparates que dizem.
0: Pois lá está, falta a tal regulação.
1: Ora, com a tal regulação, as grandes empresas têm que ser responsabilizadas, e ele defende isso, por toda a mentira que voluntariamente sabem que estão a dizer sobre o pretexto da liberdade de expressão.
0: E que neste momento não tem qualquer tipo de consequência.
1: Que não, não tem, porque na realidade a lei que os regula, entre aspas, é uma lei que entende que eles são uma operadora e não são uma produtora. Portanto, não produz informação, apenas a debita ou a deixa de debitar. Você é um telefone, pode dizer os disparados que quiseres.
0: Claro que
1: quiser, ninguém vai culpar a nós ou qualquer outra coisa, a não ser que a pessoa faça uma queixa. Certo?
0: Exato.
1: Pronto, e aqui ele diz também que é preciso que as instituições políticas trabalhem à mesma velocidade das operadoras, neste caso das empresas digitais. Há um desfazamento de velocidade que faz com que eles cada vez tenham mais poder. E o governo e as diversas instituições que os deviam regular, pela sua lentidão, não os conseguem acompanhar e estão a ser sempre ultrapassados. É um livro riquíssimo que eu recomendo vivamente.
0: Portanto, não esqueçam, a era de revoluções, progresso e retrocesso de 1600 até aos nossos dias, de Farid Zakaria. Pronto, nós vamos voltar na próxima quinta-feira com mais dois
1: até
0: temas.
1: Lá.
0: Até lá.
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3: Outra vez à mesa, aqui pela Terra Guia da FM, como acontece todas as semanas, estamos à conversa com o professor Pedro Beato, a quem dou as boas-vindas, professor.
4: Obrigado.
3: Na passada semana falámos de navegabilidade do Rio Tua, do Douro também um pouco, e, no fundo, do desenvolvimento que existia no final do século XVIII, em Trás-os-Montes.
4: Pois.
3: E terminámos a nossa conversa, se bem me recordo, falando de duas personalidades que tiveram muita influência, pelo menos no diagnóstico, daquilo que se passava na altura na região e do atraso que sofria a região já naquele tempo. E é sobre essas figuras que vamos falar.
4: Sobre uma delas.
3: Sobre uma delas mais em particular, não é? Que é de quem?
4: Chegámos a falar com... Ele é conhecido por Medeiros Velho. É um homem que é conhecido por Medeiros Velho. O nome dele completo é Luís António Medeiros Velho. E este Medeiros Velho vem num trabalho feito por professor, que é um professor que por quem eu tenho que tecer grandes elogios e muita consideração.
3: Que o resto já os deixou na passada semana também.
4: Exatamente, que é o tal professor Fernando de Sousa, que é um homem, um estudioso de Trás-os-Montes, e muitas outras coisas, claro, mas também de Trás-os-Montes, com muito significado. E num dos trabalhos que ele publicou, eu falei, no fundo, sobre dois dos trabalhos que ele publicou, mas um dos trabalhos que ele publicou, ele faz uma abordagem muito interessante a este juiz, que é um juiz em Vinhais, onde esteve entre 1781 e 1786, isto é, são 5 anos relativos ao fim do século XVIII. Eu tenho um particular gosto em Trás-os-Montes do século XVIII, na primeira metade do século XVIII. Tenho um particular interesse, porque há já um conhecimento muito interessante de muitas pessoas, de algumas pessoas, que mesmo do ponto de vista político têm funções e cargos notáveis, quer de ministros, pais do reino, etc., por aí fora, e que estão muito preocupados com esta região, não é? Porque E depois, há o problema da falta de comunicação. Falta de comunicação, nós não tínhamos praticamente estradas, o caminho de ferro bem só, nós estamos em 1781, o caminho de ferro em 1887, 100 anos depois, não é? Mas havia em Trás-os-Montes uma preocupação muito grande, muito grande. Eu penso que um dos textos que eu gostei mais de ler foi este, sobre o qual iria falar um bocadinho na conversa de hoje. Porque há um indivíduo que tinha uma responsabilidade política e económica sobre esta região, preocupava-lhe muito o problema dos transportes da nossa província.
3: Enquanto fator de desenvolvimento, não é?
4: Exatamente, para o litoral. E nós temos o Rio Tua, é um rio que, sem dúvida nenhuma, que é um projeto, a discussão, o estudo, a preocupação com o Rio Tua como falei na última conversa, não há dúvida nenhuma que é um projeto, quer dizer, quer o encanamento, quer o problema da navegabilidade, tudo isso é um projeto extremamente importante e que vai ser, aliás, o que seria Trás-os-Montes se o Rio Douro fosse navegável, se o Rio Tua fosse navegável até o Rio Douro.
3: Tempo,
4: o que seria Trás-os-Montes, mas isso nunca foi possível, pois. Não é? Foi a linha do comboio em 87, já nos fim do século XIX, nós estamos 100 anos antes, no fim do século XIX. Os próprios lavradores, estão convencidos que os lavradores mais ricos, fizeram uma apresentação, houve uma representação de lavradores que, a este tal principal de Sousa que nós falámos na última conversa, e o senhor doutor catedrático, professor Fernando de Sousa, foi encontrar num catálogo de manuscritos, isto é que é muito importante, esta descoberta de documentos que foi posta à venda em 1895, mesmo no fim do século XIX, que pertencia à Livraria dos Condes de Linhares, que é o número 184, bem, um lote de vários papéis, entre os quais está um conjunto de lavradores, uma representação de lavradores de Trás-os-Montes, que se constituem em sociedade para obras, tentar ao máximo as obras, que era o que nós precisávamos, não é? As obras de navegação. É claro que o senhor, também falei nisso, o senhor que teve a responsabilidade de fazer este estudo tem um currículo que até mete impressão. Tem um currículo. Ele foi, quer no exército, quer na vida pública, quer no conceito de par do reino, não é? Ele teve um conjunto, quer dizer, que só a lista do currículo dele é bastante crescida, que ele era fidalgo da Corte Real, licenciado em matemática, mas depois teve outras licenciaturas. Sim. Não vou agora falar sobre isso. Era prefeito da província de Trás-os-Montes, tinha a Torre Espada, como tem a cidade de Mirandela, era um oficial de cavalaria. Bem, o homem era, de facto, notável. Foi ministro das Finanças, foi conselheiro de Estado, etc. Não vale a pena. Era um homem do outeiro, uhum. Não é? Portanto, e depois o filho dele vai ser mesmo, neste contexto do outeiro, da paradinha do outeiro, vai ser o primeiro nobre com título. Neste contexto, que é Visconde, o primeiro Visconde da Pradinha, que é filho deste senhor. Portanto, temos aqui uma família muito, muito interessante. Ora bem, relativamente ao juiz de Vinhais, que se chamava Luís António Medeiros Velho, é o objeto da minha preocupação de hoje, e repare que nós estamos em 1780, não é? Ora, 1880, 1980, estamos a falar há 200 e muitos anos, sim, não é? 200 e muitos anos. As preocupações, já algumas delas fazem-nos lembrar a atualidade, pois, que continua com o mesmo tipo de problema. Mas vamos olhar para isto, então vamos lá ver. Este senhor, que nós passamos a chamar Medeiros Velho, não é? Este senhor é um juiz de fora. É um juiz de fora de Chaves. Portanto, é nomeado, não é escolhido na terra, mas é um homem importante mesmo dentro do ponto de vista da justiça. É um conhecedor muito grande, como também já tinha dito, da província de Trás-os-Montes, e preocupa-se com Trás-os-Montes. E o facto de ele ser juiz vai-lhe dar acesso a uma série de informações e de processos e de tudo isso, porque um juiz é uma pessoa... vamos lá ver... Nesta altura, é claro que a Igreja tinha uma importância muitíssimo significativa.
3: Mas certamente também a par com o juiz, não é?
4: Exatamente.
3: Com essa figura.
4: Portanto, este juiz, não há dúvida nenhuma que, aliás, ele a uma certa altura, como eu já tinha feito uma referência, ele diz assim, a agricultura como setor económico determinante e depois, mais à frente, sem agricultura perfeita, não há comércio, não há indústria, não há um aumento demográfico da população, porque a população, quer dizer, quando tudo está bem, a população cresce. Claro. Quando há dificuldades, a população continua a ser pouca. O conceito demográfico, não é? Não aumenta. Portanto, e há uma outra coisa que ele também fala, que é, não há também, sem a agricultura, ou quando a agricultura é deficiente, não há possibilidade de estar a sustentar setores fundamentais públicos, como o exército. Não é? que tem uma alimentação do exército, estamos a falar de muita gente, não é? Portanto, e o exército é fundamental para a defesa do território, mesmo nestas épocas. Aliás, Portugal, se nós repararmos, quer dizer, estamos em épocas e vamos entrar em épocas em que o exército é fundamental. Não é? Logo no princípio do século XIX nós temos invasões francesas, depois temos todo o mundo do liberalismo que vai até 1834, quer dizer, não há dúvida nenhuma.
3: Portanto, o papel do exército, o papel, na altura, tinha muito significativo,
4: sim. Não é? Muito significativo. Portanto, ele fala neste género de coisas. A agricultura está na base, no fundo, de uma qualidade de vida que ele fundamenta. Então, ele vai focar 11 causas, mais importantes, claro que há muito mais, mas ele vai focar 11 causas que considera muito importante, no contexto apenas agrícola. Mas, portanto, há causas que ele não fala e que eram extremamente importantes já nesta altura. Por exemplo, a cultura da batata já era existente em Portugal. Já começava a ter uma importância significativa em Portugal. E aqui em Trás-os-Montes também. Aliás, e por exemplo, outra coisa que tem uma importância muito grande em Portugal nesta época é a seda. É o negócio da seda. Portanto, não está considerado nesta evolução. Nesta evolução, não. Vamos relacionar fundamentalmente com a agricultura. E então ele tem o título da introdução dele é Causas que impedem o progresso da agricultura. Portanto, causas que impedem o crescimento da agricultura.
3: O desenvolvimento até socioeconómico da região.
4: Sim. Exatamente. Então, eu não resisto a ir, porque depois também tem muito interesse a maneira como ele vai buscar, as medidas necessárias para o desenvolvimento da agricultura.
3: Portanto,
4: não é?
3: Ele identifica
4: as causas e depois
3: as causas e dá assim, a sua opinião sobre aquilo que poderá ser feito. Exatamente. Ou que deverá ser feito. Exatamente. Para melhorar essa condição.
4: E nós, o Conselho de Mirandela e esta região em que vivemos, está inserida no território do que ele está a falar. Não é? Claro. E repare, por exemplo, e começa ele, maus métodos. Vamos analisar o texto dele de uma maneira muito superficial. Não é? Claro. Maus métodos e ignorância no aproveitamento das terras. São as constatações que ele faz. Falta de braços. Muitas terras estão incultas ou mal aproveitadas porque há aqui toda uma relação dos jornaleiros e dos agricultores do pagamento deste tipo de trabalho, seja, de, claro. Seja por, direto ou indiretamente, o pagamento deste tipo de trabalho, não é? Falta de água. Falta de boas estradas para comércio dos produtos, não é? Que se podem desenvolver na agricultura. Quanto pior são as estradas, mais caro ficam os produtos. Porque não? Não chegam com conforto ao lado nenhum e demoram muito mais tempo, não
3: é?
4: E
3: hoje é assim, não é?
4: Exatamente. Pois, a falta de população. Claro que, não havendo uma agricultura, não havendo condições boas, a população também não cresce e além disso, havia doenças que, de vez em quando, eram muito graves. Falta de população. Depois, havia um grande número de pessoas que estavam isentos, que eram, chamavam-lhes, de certo modo, privilegiados, que estavam isentos de obrigações públicas, não é? Porque, olha, por exemplo, as ordens religiosas, não é? Por exemplo, nós tínhamos aqui em Mirandela, por exemplo, não é? Que estavam isentos de determinado
3: tanto em trabalho como em pagamentos, em géneros.
4: Exatamente. Depois, um grande número de pessoas que não trabalhavam, de vadios, para dizer isto de uma maneira mais não é? E também de mendigos. Portanto, vadios e mendigos havia mais do que devia haver, porque estes mendigos normalmente apareciam também muito nas capitais, ou saíam daqui para ir para os capitais, à procura de melhores.
3: Curioso, mais um termo que ganhou novo significado também nos dias de hoje, não é? Aproveitado até politicamente nos dias que vivemos agora, não é?
4: Exatamente. Depois, repare, outra coisa engraçada é, portanto, a designação, eu falei nisto na última conversa, mas que tem uma certa piada, chamar aos labradores de mecânicos. É? Portanto, isto era um insulto, era considerado um desrespeito pelos agricultores, era censurá-los, mecânicos. Portanto, é um termo pejorativo, na altura, eram considerados de inferior condição. Qualquer professor, qualquer mestre de gramática, como nós tivemos aqui na Santa Casa da Misericórdia, ou retórica, não é? Portanto, qualquer professor, qualquer médico, qualquer escrivão serventário, qualquer mercador, qualquer indivíduo deste género, não é? Ou qualquer outro tipo de empregados judiciais, como havia muitos, qualquer rendeiro, qualquer ourives, hoje ourives é importante, não é? Mas qualquer indivíduo que era considerado socialmente superior aos agricultores.
3: Ainda hoje assim é, não é?
4: O que está errado, não é? Porque como vamos ver mais à frente. Outra coisa é imensos e demoradas formalidades. os custos das formalidades.
3: A burocracia.
4: Saía caro. Podia não ser diretamente, mas indiretamente. Podia ser em dinheiro, mas podia ser em tipo de trabalho e condições de trabalho, não é? Referidas pela lei, estes custos e estas formalidades
3: também
4: saiam caras.
3: Condicionavam também saiam, o resultado da produção.
4: Saiam caras. Portanto, gasta-se dinheiro, não é? Que poderia ser muito mais necessário se estivéssemos a trabalhar de outra maneira o amanho das terras, o trabalho das terras.
3: Dinheiro e tempo, então, neste caso.
4: Exatamente.
3: Não é?
4: Que também tempo
3: tal
4: é
3: e qual também como tempo se passa nos dias de hoje.
4: Pois, exato. Tempo é dinheiro. Depois, prisões indiscriminadas, sem peso nem medida, como se costuma dizer, que levam as cadeias a estarem cheias. Não é? Cheias de inocentes. Olha, ele é juiz, sabe do que é que está a falar. Vítimas, muitas vezes, de... quer dizer, estes desgraçados muitas vezes eram vítimas de... por exemplo, não havia uma prova plena, não havia este cuidado. Como vamos ver mais à frente, ele dá depois... como é que isto deve ser tratado, não é? Diz ele mais à frente. Depois, os elevados tributos que eram onerados, que são os impostos.
3: Impostos altos.
4: Os impostos. Estamos a falar do cabeção da Cisa, por exemplo, que era a coroa, para cobrar os impostos e para se libertar também de muitos problemas. O que é que fazia a coroa, muitas vezes? Definia uma verba fixa e passava para o concelho o pagamento dessa verba, que depois o concelho é que tinha que, junto dos trabalhadores...
3: Tinha que cobrar, claro.
4: Exatamente. E, portanto, e também havia a décima dos labradores, não é? Que pagava em função da produção, não é? A décima parte do rendimento que eles tinham que pagar, não é? Portanto, a décima é sempre um imposto sobre a produção e sobre os produtos,
3: seu rendimento,
4: não é? Exatamente. E ainda havia uma outra coisa que agravava isto tudo da vida que estava aqui em Trás-os-Montes, portanto, afastado do Douro, que era, inclusivamente, o monopólio. O monopólio da produção da agricultura da Companhia do Alto Douro. Portanto, havia um insurgimento das pessoas mais claras aqui em Mirandela, e Carvalhais é um exemplo notável deste aspecto. Carvalhais teve homens fantásticos na luta pelos interesses e pela defesa dos interesses desta terra, e em que denunciam o que a Companhia de Alto Douro, o facto de ter um monopólio, já sabemos que ter um monopólio é não haver concorrentes. E eles são donos e senhores de uma determinada produção e não tem concorrência. Portanto, tudo isto são...
3: problemas que, no seu entender, levavam ao atraso estrutural ou estruturante da região de Trás-os-Montes no século XVIII. Sim.
4: Exatamente, no fim do século XVIII. E menos continuou no século XIX, não é?
3: E no XX e no XXI.
4: Sim, mas a primeira metade do século XIX nós não tínhamos...
3: Sim, eram tempos diferentes, obviamente.
4: Nós só temos comunicação...
3: Estamos a fazer um paralelismo, mas numa forma...
4: A segunda metade do século XIX é que temos comboio.
3: Estamos enquadrados.
4: Até lá, temos numa luta fantástica para... Mas o Rio Douro, como vimos na última conversa, não era possível. Aliás,
3: o Rio Douro,
4: obrigado. O Douro é uma estrada por excelência.
3: Sim,
4: e que depois
3: é
4: vai ligar à Beira, claro. Pela estrada da Beira, que foi sempre um local muito importante que nós procurámos e não foi fácil. Mas repare, este Medeiros Velho, que, durante estes 5 anos, que se dedicou a este tema de uma maneira inteligente e sabedora, porque ele era um homem que era juiz. Um juiz é sempre um indivíduo que tem uma cultura muito significativa e só o facto de lidar com processos.
3: Está por dentro dos assuntos.
4: Portanto, ele então vai falar depois das medidas para o desenvolvimento da agricultura. Portanto, ele expõe aquilo que é necessário para aquilo que ele considera essencial. É? Vamos só a estas partes, aquilo que ele considera essencial. E então começa ele a falar, e por exemplo...
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8: 7 horas. 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
4: 8 horas.

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4: 9 horas.
5: Há ainda muito preconceito em debater assuntos relacionados com a temática da diversidade sexual e de género e são os mais jovens que manifestam cada vez mais desinteresse. É uma das conclusões da palestra sobre perspectivas da realidade LGBTQIA+, conquistas, retrocessos e desafios futuros, na passada terça-feira na Escola Superior de Comunicação, Administração e Turismo de Mirandela, para assinalar o Dia Internacional contra a Homofobia, a Transfobia e a Bifobia. Uma realidade assinalada por Gabriel, um dos alunos daquela escola do IPB, que marcou presença durante as 4 horas que durou a sessão.
6: É uma pena os jovens não se preocupar com pautas importantes, porque é necessário para ambos. Eu vejo que até no ambiente acadêmico eles não estão bem interessados em pautas que é importante para dentro e fora da vida acadêmica. Os jovens são um pouco mais fechados para defender interesses, então eu acho que sim, às vezes eles estão um pouco desinteressados em certos assuntos.
5: Uma visão perfeitamente corroborada por Ruth Couto, docente da Exact e presidente da Comissão para a Igualdade de Género, Inclusão e Diversidade do IPB, que fala mesmo em retrocesso no seio dos mais novos em abordar estas temáticas.
7: Nós estamos, infelizmente, a assistir a algum retrocesso, fruto também de muito do consumo que eles fazem e da maneira como eles vivem online e do muito, assumindo sem preconceitos, do muito lixo que existe de facto nas redes sociais e que andam a influenciar muitos destes jovens que lhes faltam se calhar outras referências de valor, andam a influenciá-los num sentido perigoso, digamos assim. E depois também os algoritmos das redes sociais não ajudam, porque mostram-nos conteúdos que já vão de acordo com as nossas ideias e depois não nos expõem precisamente à diversidade, a outras perspectivas de vida, a outras vivências, e isso depois torna-se muito redutor em termos de formação.
5: Por essa razão, Ruth Couto admite que ainda há um longo caminho a percorrer para conseguir implementar na própria comunidade estudantil uma maior consciencialização acerca da diversidade sexual e de género, de forma a permitir uma maior inclusão.
7: O IPB tem o ADN da interculturalidade e da diversidade e procuramos, mas isto às vezes das palavras aos atos e às vivências concretas, ainda há um longo caminho a percorrer. E por muito que nos nossos objetivos esteja de facto a inclusão e a diversidade a todos os níveis, sabemos que obviamente que há situações em que isso não acontece e queremos que elas diminuam e que de facto a ESAC seja sempre um espaço em que as pessoas sintam que se podem afirmar naquilo que são.
5: O preconceito nesta matéria é ainda muito evidente, admite a vereadora do município de Mirandela, Vera Preto.

0: seja, que haja uma reflexão também, mas que possa passar mais rapidamente a palavra uns aos outros, porque o respeito pelo próximo, independentemente das suas escolhas, é fundamental.
1: A palestra para assinalar o Dia Internacional contra a Homofobia, Transfobia e a Bifobia foi organizada pelo município de Mirandela em parceria com a Exacta, a OLS Nordeste e a Associação Matiz e teve como principal objetivo promover o debate por forma a aumentar a consciencialização relativa à diversidade LGBTQIA+, permitindo a discussão e a compreensão cultural que integra a diversidade humana. Entre os cerca de 2 mil alunos que frequentam o agrupamento de escolas de Mirandela, há cerca de 160 que são oriundos de 19 países diferentes. Como forma de conseguir uma melhor adaptação desses alunos e de valorizar a interculturalidade, o agrupamento de escolas lançou um plano cultural, como avança o diretor daquele agrupamento, Carlos Lopes.
2: Este é um projeto que se iniciou há 2 anos, através da implementação, como estava no plano de intervenção do diretor, é que tínhamos que implementar dispositivos diferenciados. O que era de sala de aula estava implementado, está bem racionalizado, tem um algoritmo próprio. Mas faltava-nos aqui outra situação, que era dar uma dinâmica cultural, uma integração cultural. E nesse intuito, nós lançamos o projeto cultural e o plano cultural do agrupamento, que permitiu implementar e integrar de forma mais racional e mais afetiva todos os nossos migrantes, 157, no mosaico do mapa mundo de 19 países, para que nós sejamos todos uma só comunidade.
1: No âmbito desse plano cultural, ao longo desta semana, a comunidade escolar apresentou um conjunto diversificado de iniciativas que refletem o trabalho interdisciplinar desenvolvido em torno de um tema muito importante para a valorização da interculturalidade, como forma de assinalar o Dia Mundial da Diversidade Cultural, celebrado esta quinta-feira e subordinado ao tema Um Agrupamento, Muitas Culturas. Andréia Soares, mediadora linguística e cultural deste projeto, revela algumas das atividades desenvolvidas.
3: Fizemos uma semana cheias de atividades, desde segunda e finalizamos hoje na Escola 7. Estamos a valorizar a multiculturalidade que temos no nosso agrupamento, que é muito diversa, e temos várias atividades, desde demonstração de danças típicas dos países, pratos típicos, também as nossas, as de Portugal. Temos o envolvimento dos alunos nacionais, dos internacionais, também tivemos o apoio da Câmara Municipal do município, que nos forneceu os ingredientes para as famílias confeccionarem os pratos típicos, e hoje temos aqui vários pratos, por exemplo, do Cazaquistão, da Andorra, do Timor-Leste, etc. É uma forma de os integrar, deles saberem que também pertencem e que não são excluídos todos. É um trabalho que ainda está a começar, mas que a longo prazo vai ter ainda mais sucesso. E sentem que o que lhes é familiar também é valorizado num país que não é o deles, neste caso cá em Portugal, e é muito interessante ver também a reação deles e a adesão. Na segunda-feira nós estivemos na escola de Torre Lana Chama e tivemos uma grande adesão de alunos estrangeiros e também nacionais.
1: Os alunos migrantes participaram ativamente nas atividades. Falamos com um estudante de Cabo Verde, que participou nas danças típicas daquele país africano, passando por uma aluna do Cazaquistão, que apresentou um prato típico daquele país da Ásia Central, e outra aluna oriunda dos Estados Unidos da América, que garante estar totalmente adaptada à escola e não sentiu qualquer tipo de discriminação.
4: Fazer, tipo, vir dançar na escola, porque eu nunca dancei na escola. Então, é a primeira vez que eu estou a dançar na escola e eu acho que vai ser divertido, eu acho.
5: Estás bem integrado aqui? Foi difícil?
4: Estou. Fui bem integrado aqui e foi fixe.
6: É o nome samsa. O samsa é a comida, tem maçã, carne, batata e cebola.
5: E aqui na escola, tratam-te bem as pessoas?
6: Sim, sim.
5: Já tens muitos amigos?
6: Sim, sim, tenho.
5: Não há aqui qualquer tipo de problema pelo facto de não seres portuguesa? Tens sentido alguma coisa, não?
6: Não.
7: Para as outras culturas assim conhecerem-se e aprender sobre outras culturas e assim.
1: O agrupamento de escolas de Mirandela a assinalar o Dia Mundial da Diversidade Cultural. Esta quinta-feira as atividades decorreram na secundária, à escola sede, com destaque para a apresentação de gastronomia de vários países, danças típicas, a atuação de orquestra energia e outras iniciativas que celebram e valorizam a riqueza da diversidade cultural. No agrupamento há mais de 150 de alunos migrantes de 19 países, Timor-Leste, China, Cazaquistão, Estados Unidos da América, França, Inglaterra, Argélia, Ucrânia, Suíça, Luxemburgo, África do Sul, Espanha, Cabo Verde, Brasil, Índia, Andorra, Moçambique, Angola e Argentina.
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Mais uma vez, nós estamos juntos, nós e Santo António. Muitas vezes, principalmente em antiquários, leilões ou feiras até de velharias, encontramos imagens de Santo António sem mãos, sem braços, até sem cabeça, já para não falar sem nariz, bocados das vestes. E então o menino Jesus, esse nem se fala. Mas será que as peças, os santos, caem e partem-se assim tanto? Pois, começou a intrigar-me também a quantidade de peças em mau estado. Vejamos. As pessoas pedem um favor a Santo António. Na maioria das vezes, nem pensam se o seu desejo é possível de realizar. O que querem é o seu desejo satisfeito, custe o que custar. E quando esse desejo não é cumprido, a pessoa que fez o pedido vai dar o castigo ao santo. Tira-lhe uma mão, até às vezes as duas. Tira-lhe o menino, guarda, esconde, deita fora. Chegam mesmo também a cortar-lhe a cabeça. Havia mesmo senhoras que para as viagens levavam uma imagem de Santo António, colocavam um pequeno canivete ao lado para praticarem as atrocidades ao santo quase ele não satisfizesse os desejos que elas queriam. Havia também pequenos móveis com uma gaveta para meterem o menino Jesus, as mãos e os braços do santo enquanto ele não cumprisse o pedido que lhe era feito. Há uns anos, numa igreja do Minho, o Sr. Padre contou-me que tiveram de pregar com pregos o menino Jesus ao Santo António e o Santo António ao próprio altar, porque as pessoas iam lá buscar o menino, levavam-no para casa, faziam-lhe os pedidos e só o traziam para a igreja quando ele satisfizesse aquilo que lhe tinham pedido. Tudo sem autorização. Quando uma mulher estava grávida, para que tudo corresse bem, ia buscar o menino Jesus à igreja e levava. Então, houve uma senhora que, vendo que não conseguia tirar o menino, levou o vestido do menino Jesus e que o devolveria depois, logo que tivesse um filho. O vestido nunca apareceu. Há relativamente pouco tempo, numa exposição no Museu de Santo António, entrou um senhor a devolver um vestido que a mãe lhe havia levado e foi ele o milagre que a mãe tinha pedido. Portanto, a criança que nasceu e que já tinha 40 anos, foi ela devolver o vestido à igreja. Esse vestido esteve numa exposição, tinha a história contada, mas demorou 40 anos a ser devolvido. Despeço-me, até para a semana.

O Xi Coração entre Trump e Xi Jinping. Confesso que de política, de relações internacionais, melhor dizendo, apenas sei o que leio, ouço ou vejo nos ditos órgãos de comunicação e que não tomo a sério tudo o que é apresentado como sendo verdadeiro. É público e notório que nos órgãos de comunicação proliferam analistas e especialistas que aparentam saber tudo de tudo sem que se saiba de onde lhes vem tanto conhecimento, por que meios e com que fins. Limito-me a emitir a minha opinião pessoal, livre e desinteressada, ainda que sem abdicar dos valores em que acredito. Posso dizer que considero a recente visita do presidente americano à China um acontecimento da maior relevância porque a humanidade está carente de sinais positivos de paz e progresso, por mais delicados que possam ser. Ora, na minha opinião, ainda que expressa em termos humorísticos, o mundo assistiu em Pequim a um ternurento Xi Coração entre o Sr. Trump e o Sr. Xi Jinping. Não porque vá acabar com a fome no mundo, com o drama da imigração ou com tantos outros flagelos que afligem a humanidade, mas porque abre caminhos de relacionamento pacífico e construtivo entre as duas maiores potências da atualidade, presentemente empenhadas numa concorrência desenfreada nos domínios comercial, científico e tecnológico que já se estende ao espaço. A guerra da Ucrânia não irá terminar de imediato. As operações militares no Irão poderão ser retomadas a qualquer momento, mas o Sr. Putin vai encolher as garras e a loucura dos ayatollahs de converterem o Golfo Pérsico num mar interior privativo e de se armarem com armas nucleares, não se irá, por certo, realizar. Ayatollahs que tudo leva a crer, se acaso dispusessem de uma bomba atómica, não se coibiriam de, por imperativos que só eles entendem, a lançar sobre Israel. Para lá de que bombas atómicas já é o que há de mais e em mãos pouco seguras. Esperemos, em qualquer caso, que o referido Xi Coração não redunde num esmagador abraço de urso. Henrique António Pedro.

0: A linha do Tui e as suas barcas de atravessamento 3. Além das barcas que foram descritas, também existiu mais uma barca de atravessamento entre as margens próximas do lugar de Abreiro e as proximidades do Vieiro na margem oposta. Apesar da existência da ponte construída a norte da existente, cuja construção remonta ao século XVII, mas que foi destruída pelas grandes cheias do rio Tua em 1909 e que ainda se podem ver as ruínas, esta ponte foi chamada Ponte do Diabo, pois dizia-se tinha aparecido numa noite de tempestade, porque tendo aparecido um viajante que se aventurava por aquelas zonas em noite de tempestade, lhe asseverou que faria a ponte para ele passar, se lhe garantisse que lhe entregaria a sua alma quando da sua morte. Foi uma tentação do diabo, já que ele era extremamente religioso e, sob sua palavra de honra, o diabo em 3 tempos executou a ponte e o homem voltou a jurar que cumpriria a sua palavra. Mas a verdade é que, como esta ponte apareceu, também desapareceu numa noite em que o rio atingiu o seu ponto máximo, desapareceu também. Esta ligação foi estabelecida por via rodoviária com a construção de uma ponte de betão armado da década de 1950. A Ponte da Rábida foi inaugurada no dia 22 de junho de 1963, tendo sido o seu autor o engenheiro Edgar Cardoso, tal como da Ponte da Abreiro. Este rio foi escolhido e o lugar também não foi por acaso, pois decorriam estudos e desenhos para a construção da Ponte da Rábida e, com o ministro do Interior, de então era o Dr. Joaquim Trigo de Negreiros, deu indicação para que a ponte modelo, que é normal fazer-se para estudar a sua solidez e viabilidade a uma escala mais reduzida, que acabou por ser inaugurada em 1959. Já a ponte sobre o rio Tua, ligando o concelho de Alijó e o de Carraseda de Anciães, nas proximidades da estação ferroviária do Tua, teve a sua inauguração no ano de 1940, à semelhança da de Abreiro, também foi construída recorrendo a betão armado. Passando para a barca de Chelas, já no fim do rio Tuela, atravessava o rio na zona da Maravilha, Parque de Campismo de Mirandela. Até 1994, ano da inauguração da ponte metálica de Chelas, a travessia era feita pela barca, mas as viaturas tinham de dar uma volta muito grande. Também, esta barca, nas cheias de 1909, foi arrastada e acabou presa na ponte românica de Mirandela. A instalação desta ponte metálica deve-se ao facto de, em Lisboa, junto ao Estádio Pinamanique, ter sido desmontado um viaduto metálico com as características que se adaptavam neste local de Mirandela. Assim foi aproveitado o tabuleiro em aço e instalado no seu local definitivo. Mas quando, do desaparecimento do comboio, até as barcas se perderam, pois a circulação de um permitia o movimento das outras. Hoje o Val do Tua é um terreno abandonado e desprezado contra a vontade dos habitantes desta recôndita região, estando cada vez mais entregues à sua sorte, mercê da forma como tudo é administrado. Eduardo Botelho.
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Olá, caro consumidor, seja muito bem-vindo a mais uma rúbrica da DECO. A DECO recebeu este ano largas dezenas de denúncias sobre a empresa de formação Jobiform, que comercializa cursos de inglês e de outros conteúdos não curriculares em escolas públicas. Os pais e educadores relataram à DECO que assinaram um contrato com vendedores dessa empresa que, no imediato, exige o pagamento de 90 euros de inscrição com mensalidades de cerca de 130 euros durante 36 meses. De acordo com as reclamações dos consumidores lesados, os alunos são abordados nas escolas por esta empresa, o que significa que as escolas a autorizaram a entrar. Por norma, é entregue um questionário aos alunos ou é feita uma explicação em sala de aula sobre os cursos. E é neste primeiro contacto com os alunos que a empresa recolhe os dados dos encarregados de educação através dos menores. Mais tarde, os encarregados de educação são contactados para participar numa reunião na escola, normalmente durante o fim de semana. E nessa reunião são apresentados os conteúdos pedagógicos como uma extensão do percurso escolar que deve ser feita, sendo logo paga a inscrição e assinado o contrato. O facto de as reuniões se realizarem nas escolas deixa os pais numa situação de maior vulnerabilidade, já que uma reunião no estabelecimento de ensino dá aos pais o carimbo de confiança da escola, tornando-os assim alvo mais fácil de práticas comerciais desleais. A DECO alerta ainda para o facto de muitos pais enfrentarem dificuldades para suportar o pagamento destas mensalidades e, ao perceberem que o curso não tem qualquer ligação à escola nem aos conteúdos curriculares, procurar um apoio da associação para rescindir o contrato. Neste sentido, a DECO já denunciou esta prática junto à Inspeção-Geral da Educação e Ciência e também da Comissão Nacional de Proteção de Dados. Contactou a empresa, mas ainda sem resposta. Caso esteja nesta situação, pode contar com o apoio da DECO. Contacte-nos através de deco@deco.pt. Obrigado por estar desse lado e até breve.

0: Olá, meu nome é César Joaquim Lisandro Cresce, já tenho idade para ter juízo e venho de Balda Fife, ali do Nordeste Transmontano. Antigamente, quando a mocidade gostava de uma música, era amor verdadeiro. Ouvíamos 50 vezes por dia, pedíamos nos discos pedidos da rádio, com a carta escrita à mão e perfumada com perfume de lavanda. Queria dedicar o Perdona-me do Quim Barreiros à minha Maria Doadinha, que está no 5º ano, no meu coração. Gravávamos aquilo numa cassete da marca TDK, toda arriscada, com barulho de fundo, o locutor a falar por cima. Ainda assim achávamos que aquilo que ainda era melhor que um CD comprado num ojo. Ainda hoje ouvimos essa música, 30 anos depois, e ainda sentes um arrepio na espinha. Agora a garotada gostam da música, mas é por 15 segundos. Ai, eu amo esta. Qual? Aquela partezinha do refrão que apareceu no TikTok enquanto a moça dançava de pijama com um cão ao colo e um filtro de unicórnio nos narizes. Já vi um refrão. Vem um clipe, abrem a boca como se estivessem a parir uma sílaba e acabou. Pergunto, tu sabes quem canta a música? Ah, é do TikTok. É do TikTok. Então isso agora é algum artista, e é? Hoje em dia a música boa é aquela que cabe num reel de 12 segundos com a legenda a dizer: ah, esta parte representa a minha vida. A música de antigamente era sofrimência, durava 6 minutos e deixava-te olhar pelo ginelo como se tivesse morrido um cadelo que nunca tinhas tido. É, esta que eu já me aloquei. Ui, Jesus, ui, Jesus.
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0: 10 horas.
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6: Outra vez à mesa, aqui pela Terra Quente FM, como acontece todas as semanas, estamos à conversa com o professor Pedro Beato, a quem dou as boas-vindas, professor.
7: Obrigado.
6: Na passada semana falámos de navegabilidade do Rio Tua, do Douro também um pouco, e no fundo do desenvolvimento que existia no final do século XVIII em Trás-os-Montes. E terminámos a nossa conversa, se bem me recordo, falando de duas personalidades que tiveram muita influência, pelo menos no diagnóstico, daquilo que se passava na altura na região e do atraso que sofria a região já naquele tempo. E é sobre essas figuras que vamos falar.
7: Sobre uma delas.
6: Sobre uma delas mais em particular, não é? Que é de quem?
7: Chegámos a falar com... Ele é conhecido por Medeiros Velho. É um homem que é conhecido por Medeiros Velho. O nome dele completo é Luís António Medeiros Velho. E este Medeiros Velho vem num trabalho feito por professor, que é um professor que eu, por quem eu tenho que tecer grandes elogios e muita consideração.
6: Que o resto já os deixou na passada semana também.
7: Exatamente, que é o tal professor Fernando de Sousa, que é um homem, um estudioso de Trás, e de muitas outras coisas, claro, mas também de Trás-os-Montes, com muito significado. E num dos trabalhos que ele publicou, eu falei no fundo sobre dois dos trabalhos que ele publicou, mas um dos trabalhos que ele publicou, ele faz uma abordagem muito interessante a este juiz, que é um juiz em Vinhais, onde esteve entre 1781 e 1786, isto é, são 5 anos relativos ao fim do século XVIII. Eu tenho um particular gosto em Trás-os-Montes do século XVIII, na primeira metade do século XVIII. Tenho um particular interesse, porque há já um conhecimento muito interessante de muitas pessoas, de algumas pessoas, que mesmo do ponto de vista político têm funções e cargos notáveis, quer de ministros, pais do reino, etc., por aí fora, e que estão muito preocupados com esta região, não é? Porque E depois, há o problema da falta de comunicação. Falta de comunicação, nós não tínhamos praticamente estradas, o caminho de ferro vem só, nós estamos em 1781, o caminho de ferro vem em 1887, 100 anos depois, não é? Mas havia em Trás-os-Montes uma preocupação muito grande, muito grande. Eu penso que um dos textos que eu gostei mais de ler foi este, sobre o qual iria falar um bocadinho na conversa de hoje. porque há um indivíduo que tinha uma responsabilidade política e económica sobre esta região, preocupava-lhe muito o problema dos transportes da nossa província.
6: Enquanto fator de desenvolvimento, não é?
7: Exatamente, para o litoral. E nós temos o rio Tua, é um rio que, sem dúvida nenhuma, que é um projeto. A discussão, o estudo, a preocupação

0: seria Trás-os-Montes, mas isso nunca foi possível, não é? Foi a linha do comboio em 87, já no fim do século XIX, nós estamos 100 anos antes, no fim do século XIX. Os próprios lavradores, estão convencidos que os lavradores mais ricos, fizeram uma apresentação, houve uma representação de lavradores que, a este tal principal de Sousa que nós falámos na última conversa, e o senhor doutor catedrático, professor Fernando de Sousa, foi encontrar num catálogo de manuscritos, isto é que é muito importante, esta descoberta de documentos que foi posta à venda em 1895, mesmo no fim do século XIX, que pertencia à Livraria dos Condes de Linhares, que é o número 184, bem, um lote de vários papéis, entre os quais está um conjunto de lavradores, uma representação de lavradores de Trás-os-Montes, que se constituem em sociedade para obras, tentar ao máximo as obras, que eram o que nós precisávamos, não é? As obras de invenção. É claro que o senhor, também falei nisso, o senhor que teve a responsabilidade de fazer este estudo tem um currículo que até mete impressão. Tem um currículo. Ele foi, quer no exército, quer na vida pública, quer no conceito de par do reino, não é? Ele teve um conjunto, quer dizer, só a lista do currículo dele é bastante crescida, que ele era fidalgo da Corte Real, licenciado em matemática, mas depois teve outras licenciaturas. Não vou agora falar sobre isso. Era prefeito da província de Trás-os-Montes, tinha a Torre Espada, como tem a cidade de Mirandela, era um oficial de cavalaria. O homem era, de facto, notável. Foi ministro das Finanças, foi conselheiro de Estado, etc. Não vale a pena. Era um homem do outeiro. Uhum. Não é? Portanto, e depois o filho dele vai ser mesmo neste contexto do Outeiro, da paradinha do Outeiro, vai ser o primeiro nobre com título neste contexto, que é Visconde, o primeiro Visconde da Paradinha, que é filho deste senhor. Portanto, temos aqui uma família muito, muito interessante. Ora bem, relativamente ao juiz de Vinhais, que se chamava Luís António Medeiros Velho, é o objeto da minha preocupação de hoje. E repare que nós estamos em 1780, não é? Ora, 1880, 1980, estamos a falar há 200 e muitos anos, sim, não é? 200 e muitos anos. As preocupações, já algumas delas fazem-nos lembrar a atualidade, pois, que continua com o mesmo tipo de problema. Mas vamos olhar para isto, então vamos lá. Este senhor, que nós passamos a chamar Medeiros Velho, não é? Este senhor é um juiz de fora. É um juiz de fora de Chaves. Portanto, é nomeado, não é escolhido na terra, mas é um homem importante mesmo dentro do ponto de vista da justiça. É um conhecedor muito grande, como também já tinha dito, da província de Trás-os-Montes e preocupa-se com Trás-os-Montes. E o facto de ele ser juiz vai-lhe dar acesso a uma série de informações e de processos e de tudo isso, porque um juiz é uma pessoa... vamos lá ver... Nesta altura, é claro que a Igreja tinha uma importância muitíssimo significativa.
1: Mas certamente também a par com o juiz, não é?
0: Exatamente.
1: Com essa figura.
0: Portanto, este juiz, não há dúvida nenhuma que, aliás, ele a uma certa altura, como eu já tinha feito uma referência, ele diz assim, a agricultura como setor económico determinante e depois, mais à frente, sem agricultura perfeita, não há comércio, não há indústria, não há um aumento demográfico da população, porque a população, quer dizer, quando tudo está bem, a população cresce. Claro. Quando há dificuldades, a população continua a ser pouca. Há o conceito demográfico, não é? Não aumenta. Portanto, e há uma outra coisa que ele também fala, que é, não há também, sem a agricultura, ou quando a agricultura é deficiente, não há possibilidade de estar a sustentar setores fundamentais públicos como o exército. Não é? que tem uma alimentação do exército, estamos a falar de muita gente, não é? Portanto, e o exército é fundamental para a defesa do território, mesmo nestas épocas. Aliás, Portugal, se nós repararmos, quer dizer, estamos em épocas e vamos entrar em épocas em que o exército é fundamental. Não é? Logo no princípio do século XIX nós temos invasões francesas, depois temos todo o mundo do liberalismo que vai até 1834, quer dizer, não há dúvida nenhuma.
1: Portanto, o papel do exército, na altura, tinha muito
0: significativo, sim, não é? Muito significativo. Portanto, ele fala neste género de coisas. A agricultura está na base, no fundo, de uma qualidade de

0: dúvida que ele fundamenta. E então, ele vai focar 11 causas, mais importantes, claro que há muito mais, mas ele vai focar 11 causas que se considera muito importante, no contexto apenas agrícola. Mas, portanto, há causas que ele não fala e que eram extremamente importantes já nesta altura. Por exemplo, a cultura da batata já era existente em Portugal. Já começava a ter uma importância significativa em Portugal. E aqui em Trás-os-Montes também. Aliás, e por exemplo, outra coisa que tem uma importância muito grande em Portugal nesta época é a seda. É o negócio da seda. Portanto, não está considerado nesta evolução. Nesta evolução, não. Vamos relacionar fundamentalmente com a agricultura. E então ele tem o título da introdução dele é Causas que impedem o progresso da agricultura. Portanto, causas que impedem o crescimento da agricultura.
1: O desenvolvimento até exatamente socioeconómico da região.
0: Sim, exatamente. Trás-os-Montes. Então, eu não resisto a ir, porque depois também tem muito interesse a maneira como ele vai buscar, a maneira como ele vai buscar as medidas para, necessárias para o desenvolvimento da agricultura.
1: Portanto,
0: não é?
1: Ele identifica
0: as causas e depois
1: as causas e dá assim, a sua opinião sobre aquilo que poderá ser feito, exatamente, ou que deverá ser feito para melhorar essa condição.
0: E nós, o Conselho de Mirandela e esta região em que vivemos, está inserida no território do que ele está a falar. Não é? E repare, por exemplo, e começa ele, maus métodos. Vamos analisar o texto dele de uma maneira muito superficial. Não é? Claro. Maus métodos e ignorância no aproveitamento das terras. São as constatações que ele faz. Falta de braços. Muitas terras estão incultas ou mal aproveitadas porque há aqui toda uma relação dos jornaleiros e dos agricultores do pagamento deste tipo de trabalho, seja direto ou indiretamente, o pagamento deste tipo de trabalho, não é? Falta de água. Falta de boas estradas para comércio dos produtos, não é? Que se podem desenvolver na agricultura. Quanto pior são as estradas, mais caro ficam os produtos. Porque não? Não chegam com conforto ao lado nenhum e demoram muito mais tempo, não
1: é?
0: E
1: hoje é assim, não é?
0: Exatamente. Pois, a falta de população. Claro que, não havendo uma agricultura, não havendo condições boas, a população também não cresce e além disso, havia doenças que, de vez em quando, eram muito graves. Falta de população. Depois, havia um grande número de pessoas que estavam isentos, que eram, chamavam-lhes, de certo modo, privilegiados, que estavam isentos de obrigações públicas, não é? Porque, olha, por exemplo, as ordens religiosas, não é? Por exemplo, nós tínhamos aqui em Mirandela, por exemplo, não é? Que estavam isentos de determinado tipo.
1: Tanto em trabalho como em pagamento, em géneros.
0: Exatamente. Depois, um grande número de pessoas que não trabalhavam, de vadios, para dizer isto de uma maneira mais, não é? E também de mendigos. Portanto, vadios e mendigos havia mais do que devia haver, porque estes mendigos normalmente apareciam também muito nas capitais, ou saíam daqui para ir para os capitais, à procura de melhores.
1: Curioso, mais um termo que ganhou novo significado também nos dias de hoje, não é? Aproveitado até politicamente nos dias que vivemos agora, não é?
0: Exatamente. Depois, repare, outra coisa engraçada é, portanto, a designação, eu falei nisto na última conversa, mas tem uma certa piada, chamar aos labradores de mecânicos. Não é? Portanto, isto era um insulto, era considerado um desrespeito pelos agricultores, era censurá-los, mecânicos. Portanto, é um termo pejorativo, na altura, eram considerados de inferior condição. Qualquer professor, qualquer mestre de gramática, como nós tivemos aqui na Santa Casa da Misericórdia, ou retórica, não é? Portanto, qualquer professor, qualquer médico, qualquer escrivão serventário, qualquer mercador, qualquer indivíduo deste género, não é? Ou qualquer outro tipo de empregados judiciais, como havia muitos, qualquer rendeiro, qualquer ourives, hoje ourives é importante, não é? Mas qualquer indivíduo que era considerado socialmente superior aos agricultores.
1: Ainda hoje assim é, não é?
0: O que está errado, não é? Porque ele, como vamos ver mais à frente. Outra coisa é imensos e demoradas formalidades. Os custos das formalidades.
1: A burocracia.
0: Saía caro. Podia não ser diretamente, mas indiretamente. Podia ser em dinheiro, mas podia ser em tipo de trabalho e condições de trabalho, não é? Referidas pela lei, estes custos e estas formalidades
1: também
0: saíam caras.
1: Condicionavam também o resultado da produção.
0: Saíam caras. Portanto, gasta-se dinheiro, não é? Que que poderia ser muito mais necessário se estivéssemos a trabalhar de outra maneira o amanho das terras, o trabalho das terras.
1: Dinheiro e tempo, então, neste caso.
0: Exatamente.
1: Não é? Que também tempo tal é e dinheiro. Qual também como tempo. Se passa nos dias de hoje.
0: Pois, exato. Tempo é dinheiro. Depois, prisões. Indiscriminadas, sem peso nem medida, como se costuma dizer, que levam as cadeias a estarem cheias, não é? Cheias de inocentes. Olha, ele é juiz, sabe do que é que está a falar. Vítimas, muitas vezes, de... quer dizer, estes desgraçados muitas vezes eram vítimas de, por exemplo, não havia uma prova plena, não havia este cuidado. Como vamos ver mais à frente, ele dá depois como é que isto deve ser tratado, não é? Diz ele mais à frente. Depois, os elevados tributos que eram onerados, que são os impostos.
1: Impostos altos.
0: Os impostos. Estamos a falar do cabeção da Cisa, por exemplo, que era a coroa, para cobrar os impostos e para se libertar também de muitos problemas. O que é que fazia a coroa, muitas vezes? Definia uma verba fixa e passava para o Conselho o pagamento dessa verba, que depois o Conselho é que tinha que, junto dos trabalhadores...
1: Tinha que cobrar, claro.
0: Exatamente. E, portanto, e também havia a décima dos labradores, não é? Que pagavam em função da produção, não é? A décima parte do rendimento que eles tinham que pagar, não é? Portanto, a décima é sempre um imposto sobre a produção e sobre os produtos,
1: seu
0: não é?
1: Sim.
0: Exatamente. E ainda havia uma outra coisa que agravava isto tudo da vida que estava aqui em Trás-os-Montes, portanto, afastado do Douro, que era, inclusivamente, o monopólio. O monopólio da produção da agricultura da Companhia do Alto Douro. Portanto, havia um insurgimento das pessoas mais claras aqui em Mirandela, e Carvalhais é um exemplo notável deste aspecto. Carvalhais teve homens fantásticos na luta pelos interesses e pela defesa dos interesses desta terra, e em que denunciam o que a Companhia de Alto Douro, o facto de ter um monopólio, já sabemos que ter um monopólio é não haver concorrentes. E eles são donos e senhores de uma determinada produção e não tem concorrência. Portanto, tudo isto são...
1: problemas que, no seu entender, levavam ao atraso estruturante da região de Trás-os-Montes no século XVIII. Sim.
0: Exatamente, no fim do século XVIII. E menos continuou no século XIX, não é?
1: E no XX e no XXI.
0: Sim, mas a primeira metade do século XIX nós não tínhamos...
1: Eram tempos diferentes, obviamente.
0: Nós só temos comunicação...
1: Estamos a fazer um paralelismo, mas de uma forma...
0: segunda metade do século XIX é que temos comboio.
1: Estamos
0: até lá, temos numa luta fantástica para... Mas o Rio Douro, como vimos na última conversa, não era possível. Aliás,
1: o Rio Douro,
0: o Douro é uma estrada por excelência. Sim, e que depois vai ligar à Beira, claro. pela estrada da Beira, que foi sempre um local muito importante que nós procurámos e não foi fácil. Mas repare, este Medeiros Velho, que durante estes 5 anos, que se dedicou a este tema de uma maneira inteligente e sabedora, porque ele era um homem, ele era juiz. Um juiz é sempre um indivíduo que tem uma cultura muito significativa e só o facto de lidar com processos.
1: Está por dentro dos assuntos.
0: Portanto, ele então vai falar depois das medidas para o desenvolvimento da agricultura. Portanto, ele expõe aquilo que é necessário para aquilo que ele considera essencial. É? Vamos só a estas partes, aquilo que ele considera essencial. E então começa ele a falar, e por exemplo, logo uma das primeiras preocupações dele é com os instrumentos agrícolas que existem, que são muito precários, não é? Porque ele diz assim, mandar comprar pelos bens do Conselho, com o dinheiro da Câmara, não é? Da Câmara da época, arados, e outros instrumentos de agrícolas, de acordo com os modelos do AMEL. Ora, veja. Portanto, nós estamos aqui numa época... Portanto, este indivíduo, este do AMEL, é um indivíduo da época, é um importante botânico e agrónomo da época, é um francês, e que se preocupa imenso em analisar a produção, até de modo científico, para depois, através do estudo, ir fazendo as necessárias aplicações.
1: Com o propósito de aumentar a produção.
0: Exatamente. Claro. Portanto, este homem do século XVIII, a grande preocupação dele é promover a modernização dos instrumentos agrícolas através de uma abordagem que era aquilo que eu estava a pretender dizer, científica e experimental. Repare, quando nós estamos a falar de uma abordagem científica e experimental, nós estamos a falar em métodos rigorosos, a procura de métodos rigorosos na agricultura para compreender, não é? Pois compreende-se o que é que se está a fazer, vai-se testar aquilo que se está a fazer e depois vai-se estudar as relações da causa e efeito, isto é, o que é que se pode melhorar, não é? Porque este portanto, uma das coisas importantes...
1: Uma espécie de tentativa e erro, não é?
0: Quando ele diz às câmaras que as câmaras deveriam comprar este tipo de instrumentos agrícolas, não é? Porque é que os arados tradicionais em Portugal eram arados que removiam a terra em pouca profundidade, não é? E era necessário arados de Iveca, não é? Que é uma designação, quer dizer, que capaz de revolver o solo. Sim. Profundamente. Pronto. A Iveca é uma parte de metal que se vai adaptar para revirar grandemente toda aquela terra. Estes instrumentos devem-se conservar nas câmaras como se conservam os pesos e medidas. Uhum. Nós já falámos aqui em vários tipos de programas em que, e de conversas que as medidas e os pesos eram da obrigação das câmaras, os almutacés, não é? Claro. Faziam. Sim. Essas coisas, como os pesos e medidas. Para estes instrumentos também deviam ser guardados na câmara, como para servirem de modelo aos labradores e aos trabalhadores da terra. Veja, veja uma primeira medida muito curiosa, muito curiosa. E depois ele dizia, ainda vai mais à frente nesta medida que ele considera essencial. Ele diz assim, convidar os labradores mais ricos, não é, a mandarem fazer instrumentos agrícolas por estes modelos que deveriam estar guardados nas câmaras municipais.
1: Tinham ali uma réplica e depois iriam fazer cópias e distribuí-las.
0: Exatamente, e utilizarem nas suas propriedades, principalmente os trabalhadores mais ricos. Porque os labradores mais ricos, neste contexto de preocupação que este nosso juiz está a falar, não há dúvida nenhuma que... os labradores mais ricos
1: era nisso que eles queriam focar, porque teriam maior capacidade de produção, não é? E ter algum impacto depois na economia real.
0: E têm mais facilidade nisto tudo e passam a ser pessoas na nossa sociedade com um carisma próprio e com uma importância própria. Portanto, a agricultura deveria ter, os seus agricultores mais importantes deveriam ser pessoas muito consideradas no escalonamento social
1: como
0: e económico,
1: como referiu,
0: mas,
1: pouco,
0: mas
1: é?
0: Mais até acima deles. Mais até acima deles. E depois outra coisa que ele fala é, por exemplo, fazer conhecer aos labradores os estrumes e os estercos adequados às suas propriedades para corrigir a terra. Não é usar de qualquer maneira estrumes, não, para produzir a terra. Depois, suscitar, pedir nas vilas e cidades mais importantes, não é? A organização de sociedades, não é? Em Mirandela e na Chaves, Vinhais, por aí fora, a organização de sociedades económicas ligadas à agricultura. Portanto, nós estamos a falar daquilo que são as cooperativas, daquilo que são as associações, daquilo que são empresas agrícolas.
1: Corporativas, não é?
0: Também, não é? Portanto, no fundo ele está a dizer que é necessário criar estruturas de produção.
1: Que agreguem esses produtores.
0: Exatamente. E que também que se organizem. Veja, isto é interessante. Isto é interessante porque... Tá, depois, outra coisa que ele fala é obrigar os juízes de vintena, que são aqueles juízes que são nas nossas terras com 20, onde há 20 cidadãos, não é? Que pagam impostos. 20. Portanto, obrigar os juízes de vintena. Estes juízes de vintena são, no fundo, magistrados locais, não é? Homens ligados à lei, que têm a ver, a nomeação deles está relacionada com a Câmara. Com a Câmara, não como ao juiz de fora, como nós vimos há bocado.
1: Sim, que é o caso
0: portanto,
1: do...
0: E que vão, de facto, administrar a justiça de proximidade nas aldeias, com as populações, não é? Portanto, estamos a falar de aldeias, óbvio, que têm na ordem dos 20 vizinhos, não é? Sim. 20 vizinhos. Agora, e repare, depois isto continua, não é? E depois ele fala, inclusivamente, no Tratado de Bertrand, traduzido em português. Portanto, esta obra deveria ser lida aos trabalhadores portugueses. Portanto, nós estamos a falar de uma renovação agrícola que vai existir por esta Europa toda fora, que vai ter uma importância muito significativa na transformação rural, não é? Este, que é este tratado, chamado de Bertrand, que vai transformar a propriedade rural, que vai introduzir novas espécies na agricultura e que vai aplicar novas técnicas na produção. Quer dizer, e repare que, quando a gente está a falar em 1780, em 1780 e tal, nós estamos uns anos depois do terremoto. Quer dizer, Portugal vinha inclusivamente de uma
1: situação que estava em 55,
0: portanto, o terremoto também vai aumentar a necessidade de nós nos preocuparmos com estas coisas todas e sairmos daqui para...
1: De certa forma, todas essas medidas que elencou, não é, ditas por esse juiz de que estamos a falar, o Medeiros Velho, foram, tiveram a sua repercussão, quer dizer, foram, de alguma forma, foram aplicadas ao longo dos tempos, em certa medida.
0: Enfim, não foi tanto como isso, porque, repare, há várias razões que também não foram complementadas. Nós estamos a falar, veja, por exemplo, melhorar as estradas públicas. Quando é que nós melhorámos as estradas públicas?
1: Recentemente.
0: Por exemplo, públicas e vicinais. As estradas públicas e vicinais. O que é que isto quer dizer? São as estradas que têm, onde se pode circular, que vão conectar as áreas rurais. Uhum. Não é? Melhorar estas estradas. Mas mais, ele diz, tem que se ir buscar dinheiro. Aonde? Às condenações e às coimas, por exemplo, diz ele, das cisas correntes, ao Real das Águas. Isto é muito interessante. Porque...
1: Pronto, quer dizer, de alguma forma, nos dias que correm, é mais ou menos isso que aí está, ou não?
0: Bem, mas repara, por exemplo, isto é interessante.
1: Melhorar as estradas. As estradas são incomparavelmente melhores agora.
0: Sim,
1: as estradas,
0: cada vez mais.
1: Vamos falar em vias de comunicação de forma abrangente, não só as estradas, os caminhos de ferro, enfim, aqui mas, não, mas todo o tipo de comunicações, as máquinas, tudo melhorou, não é?
0: E nós beneficiámos enquanto sociedades. Mas também tem piada a ver estas coisas. O Real das Águas. O Real das Águas é um imposto que a gente hoje não conhece muito, mas que não há dúvida nenhuma. A Real é uma moeda, não é?
1: Sim.
0: Das águas. Portanto, são impostos que iam incidir sobre um determinado de produto, sei lá, vinhos, as carnes, o azeite,
1: pronto,
0: por aí fora.
1: Mas não temos esse, mas temos outros, não é? Muitos outros, se quisermos.
0: Mas estes eram especificamente para financiar obras públicas para as infraestruturas hídricas.
1: Claro.
0: Da água. Portanto, não é uma coisa qualquer. E depois, mas ele continua a dizer coisas que eu acho muito interessantes. Por exemplo, ele diz assim, acabar com a designação de mecânicos para os lavradores, os quais deviam ser louvados e gozarem de uma qualidade. E quando são estes lavradores importantes que têm grandes propriedades, deveriam ser considerados nobres. Veja. Deveriam ser considerados nobres. Ora, nós sabemos que considerar uma pessoa nobre é uma recompensa por serviços ao reino, o que significa que ele está a dizer que a agricultura é um serviço ao reino da excelência. É um serviço ao reino que deve ser recompensado com cargos importantes, inclusivamente com títulos de nobreza. Veja, isto é muito interessante. Por exemplo, e o que é um agricultor grande, não é? O que é um agricultor grande é aquele que consegue colher miralqueiros de pão, miralmudes de vinho.
1: Nos dias de hoje, um grande agricultor até, enfim, é uma profissão, se quisermos, até de charme, importante. Hoje já se valoriza mais o grande... Estou a falar, por exemplo, dos viticultores do Douro. Aquelas grandes quintas já têm associadas a elas, não só a produção de vinho, mas também o turismo, essas coisas todas, e já são, digamos que, profissões de relevo e de que são conceituadas.
0: Sem
1: na
0: dúvida.
1: Sociedade, não é?
0: E veja uma coisa que ainda vai melhorar estes grandes. Não é só dar-lhes um cargo de nobreza, é também dar-lhes cargos de importância significativa, como, por exemplo, dar-lhes cargos no Conselho, como juízes, portanto, preocuparem-se com a justiça, vereadores. Almutacés, lá está o tal problema. Veja, a importância das medidas e dos pesos, mas também dos instrumentos agrícolas, que passariam a fazer parte deste conceito.
1: Essa medida é que talvez não tenha sido implementada.
0: E outra coisa que ele também diz que é... E ele é juiz, que é levantar as causas sumárias. Veja, quer dizer, é julgar de forma rápida, sem deixar de garantir uma boa decisão, principalmente em casos em que há uma observação direta da situação, em que há testemunhos, em que há uma, como é que se diz, quando se apanha em flagrante delito, não é?
1: Sim,
0: quando há flagrante delito. E depois, outra coisa que também é retirar à Companhia de Alto Douro o monopólio da Companhia das Vinhas para distribuição.
1: Acabar com os monopólios, para, fomentar a concorrência, no
0: repare,
1: fundo.
0: Este conjunto de medidas, eu não as li todas, agora, porque não temos tempo.
1: Na atualidade existe uma autoridade da concorrência até, não é? Que está, em princípio, estará vigilante a essas coisas que, na altura, de facto, não existiam, não é?
0: Mas repare...
1: Os exemplos que foram estudados, então, na altura, ou que foram trazidos a lume por esse estudo...
0: Porque ele inclusivamente...
1: Que são, ou que tiveram repercussões ao longo dos tempos, não é? Até hoje diz.
0: Mas veja, há tanta coisa, não é? Porque ele ainda inclusivamente fala na necessidade de destas coisas em melhorar, que é para as famílias poderem ter mais filhos.
1: Claro, exato.
0: Claro. Ele também tudo fala no aspecto, não é? Da necessidade das famílias
1: como
0: passarem
1: já,
0: a ter mais filhos.
1: Falamos.
0: Assim como, portanto, ele diz, repare, compelir ao trabalho jornaleiros, não é? Quer dizer, no fundo, compelir é, de certo modo, obrigar a trabalhar, os quais deviam constar numa lista dos tais juízes de vintena. Repare que é, portanto, começa a haver também a preocupação para repare que...
1: Mas tantos cargos mais importantes, não é? O maior relevo na sociedade.
0: O problema é acabar também com este, com o exagero de mendigos e de, claro. E de pessoas que não trabalhavam, não é? Porque isto é... Mas eu acho muito interessante, porque Uma das grandes preocupações que ele tem também é, de facto, haver condições para que as famílias tenham mais filhos. Veja, tenham condições, se sintam bem para ter mais filhos. Repare, por isso, estas medidas que ele está aqui a propor são medidas que vão reconverter. Agora, o problema de Trás-os-Montes é que, passados 100 anos, ainda não tem comunicações.
1: E 250.
0: Não é?
1: Porque, como atualmente ainda temos as nossas...
0: Não, agora, veja a importância que teve em 1887, não foi por acaso, em 1887, fazer a linha do comboio. Porque a linha do comboio, de facto, ao lado do Rio Tua, essa já foi uma estrada. Esta linha do comboio já foi uma estrada. E foi uma estrada que teve uma importância
1: vital,
0: enorme,
1: para aqui,
0: enorme,
1: para a nossa região e para os nossos produtores. Muito bem, professor, olha, estamos sem tempo, a conversa, como costuma ser habitual também, voa num instante, a meia hora que temos aqui por semana na Terra Quente FM, falámos de Medeiros Velho, o juiz de Chaves, de Outeiro, e que foi para Chaves e que nos fez então esse estudo no final do século XVIII.
0: E dos estudos fantásticos do historiador Fernando Sousa.
1: Certamente, é? Enfim, algumas ideias passaram os séculos e nos trouxeram aos dias que vivemos. Foi, como sempre, um gosto. 2 ou 8 dias. Voltamos à conversa. Obrigado. Até
0: Obrigado.
1: Para a semana.
0: Até para a semana, se Deus quiser.
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3: Onze horas.

0: Foi inaugurada na passada sexta-feira, 15 de maio, a exposição Daqui, de Paula Preto, patente na Ecoteca de Mirandela. É o resultado do projeto Daqui, precisamente, de artes visuais, fotografia e vídeo, implementado através do Programa de Apoio em Parceria Arte e Coesão Territorial da Direção-Geral das Artes. Durante 18 meses, a fotógrafa Paula Preto, a ilustradora Sónia Borges e Marta Miranda, responsável pela programação da Galeria do Mercado, estiveram nas primeiras quintas-feiras de cada mês no Mercado Municipal de Mirandela com ações de mediação dirigidas a diferentes públicos, veiculadas por conversas, oficinas e atividades que provocam e escutam histórias ligadas à imigração, à hospitalidade e também à forma como nos relacionamos com o lugar que habitamos. Os encontros não passaram apenas pelo mercado, alargando-se também às aldeias, à Escola Profissional de Agricultura de Carvalhais, à Escola Profissional de Música, à Escola Básica do Convento e à Associação para a Promoção de Saúde Mental, a Matiz. O projeto chegou ao seu final, com o legado a ficar na posse do município de Mirandela, os áudios, as fotografias, os vídeos e os textos, tendo sido editado um catálogo em dezembro do ano passado. Mas agora, parte deste produto obtido vai estar em exposição, com fotografias, vídeos e áudios, até ao final do mês de agosto. Paula Preto, Sónia Borges e Marta Miranda são precisamente as nossas convidadas. Bem-vindas então a este programa, ao Discurso Direto, às três. Obrigado pela vossa disponibilidade antes de mais. Sobre esta exposição, já vamos falar mais em concreto sobre ela, mas vamos ao início, ou seja, como é que tudo isto começou? Nada melhor que a Paula Preto, que no fundo foi, digamos que, a mentora deste projeto, não é? O projeto Daqui. Mas como é que isto tudo surgiu para as pessoas perceberem um bocadinho como é que chegaram até esta fase, não é? E isto, no fundo, tem o seu percurso.
1: Sim, certo. Ou seja, este projeto segue, em primeiro lugar, em resposta àquilo que é uma candidatura, que é a Arte e Coesão Territorial da Direção-Geral das Artes, que lançou, no fundo, este programa pela primeira vez. E quando, ou seja, isto foi aquilo que acaba por dar o investimento financeiro que permitiu que ele fosse realizado, mas o grande mote foi não só a minha ligação àquilo que é uma das temáticas, que é esta questão da imigração, por ter familiares que imigraram muito cedo, a questão do retorno e do voltar, do regresso à terra, que é outra temática, e depois também o trabalho que de alguma forma me criou aqui uma ligação com Mirandela, né? Eu andei por cerca de 52 aldeias em Mirandela, na pesquisa que seria ligada aos tanques de lavar a roupa, que eram lugares de encontro.
0: Correu metade do concelho, não é?
1: Eu achava que ia percorrer o concelho todo. Entretanto, eu parei numa aldeia.
0: 101, não é?
1: Sim, são 104. E fui informada em Contins. Foi a terceira aldeia onde eu parei. É. E riram-se de mim porque disseram nunca vai conseguir fazer isto numa semana. Ou seja, consegui fazer cerca de 52. Sim, foi por aí. E em muitas das aldeias onde parava, a menina perguntava-me, é daqui? Mas a menina é daqui, mas aquilo surgiu mesmo muitas vezes, ou seja, era mesmo importante, este daqui ficou lá e quando eu lhes perguntava, não é? Quando eu lhes devolvia a pergunta...
0: Essa é a justificação para ter escolhido daqui.
1: O nome daqui, sim, porque de alguma forma as pessoas quando me devolviam a resposta no contrário, não, diziam muitas vezes, eu não sou daqui, eu sou da terra ao lado, não é? Ou seja, era muito importante definirem que eu não sou mesmo desta aldeia, eu sou do terra ao lado. E de alguma forma, o daqui acaba por depois

0: áudios, presumo eu também, não?
1: Sim.
0: Pronto, pensavam que seria, logo à partida, tinham a noção do que é que estavam a participar em quê?
1: Ou seja,
0: havia alguma estranheza, alguma renitência em participar das pessoas? Ou nunca houve isso?
1: Bem, durante o projeto daqui, ele acabou por ser várias coisas, não é? Nós trabalhamos não só nas aldeias, mas trabalhamos também com escolas, com instituições em que são grupos já organizados e que não há uma estranheza assim tão grande, porque de alguma forma vão ter aquilo que é a contextualização. Nas aldeias, que acho que é talvez isso que esteja a perguntar, não é? Nas aldeias a nossa forma de estar é muito discuta e com o tempo. Era eu, a Marta, a Sónia, em que íamos parando nas aldeias e se encontrássemos pessoas, conversávamos, não íamos logo de gravador em punho, nem de câmara, andámos sempre com o gravador e com a câmara sim, mas foram encontros, podemos dizer, casuais, aleatórios, felizes, muitos deles, não é? Disto, né? De perguntar, em primeiro lugar, como era esta pergunta, se havia pessoas que já tinham emigrado, se tinham regressado. Aliás, nós recordamos um encontro maravilhoso em Alvites, com um grupo de mulheres que estavam a sair da igreja. E esse encontro, casual, levou a mais 4 encontros, não é? E levou à criação de uma relação.
0: E se calhar por isso é que até houve uma maior abertura por parte das pessoas, não é? Viram que...
1: Sim.
0: Era uma mera conversa em que elas sabiam
1: Sim.
0: mais, não é?
1: Não para, vamos aqui tentar fazer com que as pessoas se interessem. Não foi para vender nada, não andámos a vender nada, pelo contrário, não é? No fundo, o que nos interessava era conhecer as pessoas, perceber se, de facto, alguém naquela zona tinha emigrado, como é que estava a ser o regresso. E foi uma conversa muito... muito normal. Poderia ser no café, poderia ser à volta de um tanque ou na rua, à porta da igreja, que acabava por ser sempre muito natural e as pessoas receberam sempre muito bem, não é? As que encontramos, porque encontramos muitas aldeias onde não nos cruzamos com ninguém, não é? Uhum. Isso também aconteceu.
0: Como é que foi a entrada, quer da Marta, quer da Sónia, relativamente a este projeto? Porquê é que decidiu também que elas podiam fazer parte e que acabaram por ser também uma mais...
1: A questão não é elas podiam, elas são um bocado culpadas disto tudo, não é?
0: Elas é que tiveram...
1: Não, é porque se eu estou em Mirandela a trabalhar, a grande responsabilidade é delas, não é? Em parte porque a Marta, naquilo que foi a programação que criou na Galeria do Mercado durante os primeiros tempos, convidou-me para fazer parte dos artistas que iriam estar a expor naquele local, não é? A Sónia acaba por ter esta feliz coincidência de não só fazer aqui parte daquilo que é uma relação de amizade também com a Marta, mas depois também partilhar aqui a cidade do Porto naquilo que é o contexto de vizinhança que temos, mas que leva a muitos pontos em comum. E, na verdade, foi mesmo muito importante esta diversidade no nosso grupo. Acho que isso funcionou muito bem, que é... Eu sou a estrangeira completa, não é, da terra. Uhum. Depois temos a habitante que mora cá.
2: Sou a que nasci em Mirandela e só vim viver para Mirandela aos 29 anos de idade. Conheço Mirandela aos 20.
0: E que agora é ao contrário com a Sónia, que nasceu em Mirandela e que agora foi para o Porto.
2: Mas que eu mostro Mirandela.
3: Sim, aos 17 saio daqui e às vezes são a Marta e a Paula que dizem: vamos, não sei onde. Onde é? E sou eu que pergunto, é uma vergonha, mas é muito curiosa esta relação. E às vezes quando estou no Porto, muita gente me diz: ah, és transmontana, pelo sotaque, mas quando chego a Mirandela também já muita gente me diz: ah, já falas a Porto.
0: Ah, okay.
3: Então há esta relação com o território e com o lugar que é diferente, mas acaba por ter muitos pontos em comum.
2: Uhum. A Paula também é transmontana, não é? Ela é da Tenor, os pais dela são da Tenor, fui eu que ele veio a conhecer Bragança, que foi o sítio onde ela nasceu.
1: Sim, aconteceu isso. Eu nasci lá.
2: No Porto, não é? E então havia aqui uma coisa em comum, porque eu nasci em Mirandela e vim viver aqui para a cidade aos 89 anos de idade, e enquanto vivia no Porto, os meus avós transmontanos também tinham esta sensação, não é? Eu sentia-me transmontana, eu nasci em Trás-os-Montes. A cultura lá de casa era transmontana, sabemos o que é um baraço, um mocho, as alheiras, os grelos. Mas quando chego cá, essa identificação parece que fica um bocado diluída, não é? Há muita coisa que é diferente daquilo que sentimos. E estas conversas, depois a Paula, os pais dela também...

0: regressam atrás dos montes. Uhum. E há este, os meus pais também, depois de reformados, regressam atrás dos montes. E há estas conversas deste lugar, deste, não sei se é desejo,
1: expectativa.
0: Emoção, expectativa, desilusão por vezes também. Ou seja, e estas conversas, não é, surgiram algumas vezes nos nossos encontros, até porque nós começamos os nossos encontros no mercado, não é, que era aquele espaço que eu, o João e o Sérgio tínhamos vontade de mostrar, que é um ponto fundamental da cidade, até porque estamos numa zona de produtos, não é? E que o mercado, além dos produtos...
2: É uma perfeita ligação
0: a tudo.
2: A tudo.
0: Então, trazer artistas transmontanas e mostrar artistas transmontanos foi uma das dos objetivos da galeria, e tentar mostrar artistas contemporâneos, conceptuais, com também aquelas pessoas que tinham o saber fazer e que durante anos na região trabalharam nessas coisas, mas que eu sentia que também não havia muita valorização. Então esse ciclo foi organizado dessa forma. E a Paula é uma das artistas que vem e começam estas conversas, não é? Esta identidade, ao fim e ao cabo, esta procura. E quando vai fazer os tanques, ela ficava alojada em minha casa, não era? Na altura. E continuamos com estas conversas, com este daqui, com a situação dos nossos pais. Eu, quando tinha chegado a Mirandela, achava que não havia diversidade, não é? Que havia poucos estrangeiros, ou seja, há muito uma cultura dos transmontanos terem imigrado. Mas
2: depois
0: não...
2: apercebeu-se do contrário? Ou não?
0: Com os anos apercebi-me do contrário.
2: Uhum.
0: Ou seja, esta questão da crise, se calhar, 2010, foi ali uma viragem, não é? Nós voltamos, muitos jovens, a sair daqui para tentar arranjar emprego, mas, entretanto, estas ligações também dos PALOPs, seja do IPB, seja da Escola de Carvalhais, começamos a ter uma diversidade. E então falávamos dessas coisas, ou seja, esta... Nas escolas sente-se, às vezes, uma falta de empatia com estas pessoas que estão a chegar, não é? Então achamos...
2: Digamos que a primeira reação não é boa, é isso?
0: Muitas das vezes não é boa, não é? Aliás, eu acho que há muito racismo, não é? Acho que é uma coisa que nós temos que trabalhar, e foi uma coisa que nas nossas conversas foi surgindo como uma necessidade. E este programa, não é, abre aqui um espaço que a Paula disse, não, já sei como é que nós vamos trabalhar para o território, e começou, não é, a desenhar este projeto, que depois, não é, com o apoio da Câmara Municipal...
2: Que acaba por resultar em diversas coisas. Vocês têm, sim, as conversas, têm a pintura, a melhor, não, a fotografia, sim, correto, e também fizeram inclusive um catálogo, não é? Portanto, tudo isto dá aso a várias situações ao longo deste tempo, não é?
1: Sim, mas
2: já era com esse propósito, ou não?
1: Ou seja, antes disso há todo um processo, uhum, não é? Ou seja, antes de nós, à partida, saberíamos que iria existir uma exposição final, uhum, que iria existir uma publicação, tudo isso faz parte daquilo que era o programa inicial,
2: claro,
1: proposto.
2: Objetivos a cumprir, claro.
1: Tínhamos aqui objetivos a cumprir. A publicação para nós era muito importante porque era uma forma de algo continuar, não é? Do projeto não terminar no momento em que termina também a mostra. Mas o processo em si é aquele que nos muitas vezes espanta, não é? Que é tudo aquilo que acontece de imprevisto e que parte muito de quê? Das pessoas com as quais contactamos que participam no projeto e que nós não conhecemos à partida, não é? E nós tivemos aí neste trabalho de mediação, tivemos participação com um grupo da Escola de Turismo da EPA, que acompanhamos até agora, até ao terceiro ano, com aquele que foi o apoio do Serviço Educativo do Museu do Douro. Depois tivemos também, dentro do grupo da Matiz, de séniores da Matiz, que nos trouxeram outra camada. Aliás, na Escola da EPA houve muito esta camada, né, de quem chega de fora... E principalmente estudantes, dentro daquilo que são expectativas, como é que se relacionam com o lugar, há assim aqui uma série de questões, não é? Os séniores da Matiz trazem-nos outras histórias, trazem-nos as histórias daquilo que viveram ainda na altura de 25 de Abril, naquilo que foi uma época de imigração e também no momento daquilo que foi o retorno à terra, os retornados, não é? Que tivemos várias histórias, a ligação ao caixão, ou seja... Aí abriu-nos para outros temas, não é? E depois tivemos as escolas, A escola dos mais pequeninos, da escola básica do convento, que era aquela que ficava mais próxima do mercado, que poderiam deslocar-se a pé até ao mercado, e foram maravilhosos esses encontros, porque de repente temos as crianças
0: e o mercado
1: está. Sim, o mercado está muito envelhecido, não é? Naquilo que é.
0: Era
1: pessoas que frequentavam, eram,
0: das
1: são pessoas mais velhas. Era. Aliás, alguns avós encontraram os netos pela primeira vez no mercado nesse dia. Temos encontros assim bons, mas trouxeram-nos também esta perspectiva de futuro, não é? O que é que. Quais são as expectativas? Quando nós perguntamos, então, onde é que vais estar daqui a 20 anos ou 22 anos? Que era a pergunta que a senhora
2: fez. Não só falar de passado, é isso?
1: Sim.
2: Também ter alguma.
1: Sim.
2: Abrir alguns horizontes.
1: Perceber, não é? Vamos ficar aqui em Mirandela, vamos embora, o que é que nos faz falta aqui? Refletir um bocadinho sobre estas relações com o lugar e que nos podem perspectivar.
0: Porque sair?
1: Porque sair,
0: as suas motivações, né? Daqueles que dizem que querem
1: ir. E isso foi uma reflexão que fizemos também com jovens da escola.
2: Então, estamos a falar aqui de um trajeto de cerca de 18 meses, como eu percebi, não é? 18 meses.
1: 18 meses, sim.
2: Foi o vosso percurso todo, sim. E que agora pode estar refletido nesta. Grande parte disso está refletido nesta exposição, não é? No fundo, é o fruto do vosso trabalho. Será?
1: Sim, para esta exposição tivemos que fazer aqui uma seleção, porque
2: filtrar
1: o espaço da Ecoteca,
2: claro.
1: É muito diferente, não é? Do mercado. É uma exposição ligeiramente diferente daquela que está no mercado, e interessante também por isso, porque acaba por ser aqui também um espaço que leva a outras coisas, não é? E a forma como está integrado naquele verde todo, então traz-nos aqui outras camadas, se calhar.
2: Sónia, como é que foi? Eu recordo-me quando foi na apresentação, penso que foi do catálogo, não é? No final do ano passado, sensivelmente. Vocês estavam extremamente emocionadas todas, não é? A Sónia não conseguiu conter as lágrimas também. Mas isso porquê? São as tais vivências que ficam.
3: Sim.
2: Que marcam bastante.
3: Há aqui
2: é isso?
3: Uma coisa que a Paula falou no início que é muito importante, que é a escuta, não é? Claro que nós já tínhamos coisas programadas, que já tínhamos algumas relações como com a Matiz, com a Escola do Convento, mas a partir da escuta que houve, tanto nas aldeias como com estes grupos, outras coisas aconteceram, tanto de atividades, como de conversas, como de questões, não é? E que é uma das coisas que a Paula gosta muito. E eu e a Marta somos contaminadas por isso, da importância de saber fazer perguntas e de perguntar. Então, Foi tudo um processo que foi muito para além daquilo que era o primeiro esboço do projeto. As primeiras motivações que foram partilhadas pelas três foi muito para além disso. E ter este eco e encontrar esta reação das pessoas de que isto faz sentido pensar sobre isto, mesmo quando as pessoas não estavam de acordo connosco. E ter este lugar, poder encontrar este lugar comum, foi para nós emocionante, não é? Porque às vezes pensamos que no meio desta criação artística, da mediação, que é algo que é só do nosso grupinho, não é? E não é. É uma coisa que é muito humana. E naquilo que a Paula referiu há pouco do encontro nas aldeias, era uma coisa muito natural e muito espontânea, que é de chegar e perguntar, e então, é começar a conversa, quase nós dizemos que é como as cerejas, custa é começar, e depois as próprias pessoas acabam por ter o que contar, de ter de como relacionar, o falar da história, e a Paula, muito inteligente na forma como colocava no início da conversa, sem ser invasivo, sem querer a parte da cuscovilhice sobre as coisas, é muito mais no encontro comum em que as pessoas na partilha percebem que estamos muito próximas. Não estamos assim tão diferentes de quem chega de fora, ou das histórias que tiveram, da viagem que fizeram, como é que fizeram, o primeiro dia que cheguei. Então, toda essa partilha, com todas as diferentes gerações, diferentes pessoas do território, é de facto muito bom perceber que fez muito sentido, e nossa reação foi essa.
2: Marta, o facto de ser, pronto, no mercado já há pouco apontou alguma razão, que tem toda a lógica de ser assim, mas a galeria do mercado foi também importante nessa situação, ou seja, e tivemos ali também sempre aquelas atividades mensais, não era?
0: Todos,
2: eram uma quinta-feira
0: mensais.
2: De cada mês.
0: Sim, acho que esse calendário
2: isso criou
0: foi muito
2: aqui,
0: importante.
2: É isso. Criou ali alguma familiaridade também?
0: Foi muito importante, porque nós entramos no mercado um pouco como estrangeiras, como dizíamos muitas das vezes, mas se por alguma razão nós não fomos na primeira quinta, porque houve uma ou duas situações que isso acabou por não acontecer e foi adiado para uma outra quinta, as pessoas perguntavam-nos porque é que nós não tínhamos ido. E quando nos viam chegar, às vezes até já nos guardavam coisas. Olha, tenho ali, depois passa ali para ir buscar. Ou seja, viu-se que foram reconhecendo e que se foram identificando e que já estavam à espera e já perguntavam o que é que nós íamos fazer. Então, e os meninos, voltam cá? Vamos ter os pequeninos? Vêm os mais crescidos. Eu lembro-me quando recebemos o grupo da Escola de Música, que os miúdos se puseram a cantar, eram os lojistas a bater palmas. Ou seja, criou-se ali um ambiente muito engraçado. A nível de mediação, também houve uma coisa importante, porque a Paula e a Sónia vinham e nós estávamos as três enfiadas na mesma casa durante os dois, três dias. O que promovia esta reflexão. Uma lembrava-se de uma coisa, outra lembrava-se de outra. Normalmente, muitas das vezes, nos projetos, uma pessoa tem uma reunião e parece que está toda a gente a olhar para o relógio para ver se vai buscar os filhos, para se despachar.
2: Até ali não havia essa situação. Vocês estavam
0: no
2: focados.
0: No decorrer deste projeto, elas vinham, tinham 48 horas para tentar nos fazer o máximo possível. E deixavam as suas casas, não é? A Sónia vinha, não ficava com os pais, a Paula deixava o filho, o marido. E eu também deixava os meus para poder realmente dar esta resposta e trabalhar nesse sentido. E isso trouxe muitos frutos. Acho que isso foi uma das coisas muito vantajosas nesta mediação e nestas reflexões e até nestas ligações ao tema, porque depois uma pessoa, quanto mais se envolve com os temas, eu acho que as coisas vão correndo melhor, não é? Vão fazendo mais significado, vão sendo mais ponderadas, mais refletidas e ainda por cima em equipa, não é? Que é uma das coisas que eu muitas das vezes na galeria sentia falta, não é? Falta de uma equipa. No processo criativo, termos mais que uma cabeça. Eu acho que em muitas coisas, mas no processo criativo é muito importante, não é? E esse período de tempo, de havia um dia que se calhar as coisas não corriam tão bem, ou porque chovia, ou porque as condições, os miúdos eram para vir, mas depois choveu e não puderam vir, qualquer coisa que podia correr pior, mas depois também tínhamos aquela parte de conhecer o território. Ou seja, temos filmagens de chuva, filmagens com as maias, três horas à espera de uma cegonha. Esta questão, nós também acabamos por desfrutar muito da paisagem do território. E depois, ao chegar a casa, dava-nos este cuidado de enumerar coisas que fazem sentido. E depois a escuta. E nós estamos num período em que é tudo muito rápido. É tudo muito rápido, não paramos, não observamos, não escutamos. E cada vez que nós ligávamos o botão daqui, parece que entrávamos numa imersão, não é? E acho que isso também se fez sentir, porque a nossa energia, quando chegávamos à beira das pessoas, também era uma energia muito calma, não é? Porque entrávamos um bocadinho nisto.
1: Sim. Acho eu, não sei. Sim, não houve nenhum momento
0: muito isso.
1: Em que, ai, precisamos gravar aquilo, ou fotografar aquilo, e temos que...
0: Anda rápido, impressa.
1: Não.
2: Foi muito natural. Foi espontâneo.
1: Eu acho que a única que não foi espontânea foi a espera de uma cegonha três horas.
0: Foi delicioso.
1: Porque vimos, não consegui fotografar aquele momento e... Aquele momento vai-se repetir, então vamos ter que estar lá. E tivemos 3 horas no caixão, à espera que a cegonha chegasse.
2: Conseguiram.
1: Conseguimos. Aliás, a imagem que está fora da ecoteca faz parte desse momento, uma delas.
0: Mas aquele vai vem da cegonha. E a cegonha anda por cima a trazer o alimento, não é? À sua cria. Fez-nos tanto sentido naquele momento, porque quem vai para fora, normalmente
2: fez esquecer as 3 horas de espera, não é?
0: Sim, não. E depois, esta coisa de... Quem vai para fora, normalmente, vai à procura de condições melhores. E a maior parte das vezes é por causa dos filhos, não é? Ou seja, nunca ninguém sai... Ou são muito poucas as vezes que as pessoas saem...
2: Sem pensar primeiro nos filhos, não é?
0: Ou muito contentes. Ou seja, normalmente vão com uma missão, não é?
2: Claro.
0: De condições melhores. E de dar alimento aos seus. Tal como os animais, é uma coisa muito orgânica e às vezes retaliamos de tal forma.
1: Sim.
2: Dá para perceber nas vossas declarações, nas das três, que isto para além dos resultados que foram extremamente positivos e se calhar, penso que em relação ao que era a vossa expectativa, se calhar até superou, digo eu, do que estava inicialmente previsto, há aqui a parte emocional também, não é? Isto é, esses tais encontros com as pessoas nas aldeias, com os alunos, com os mais pequenos, com os mais graúdos, com a parte da matriz também, isso criou também a parte, sim, enfim, amizades que se calhar ficam para a vida, correto? Isso também é um ganho com este projeto, para lá daquilo que estamos a falar, não é? Do que acontecia nos vossos encontros, deste catálogo, da exposição que tem esta parte emocional que é importante ou não?
3: Desculpe.
2: O quiserem, podem dizer.
3: Que há uma relação. Depois continuas, mas há uma relação que nós valorizamos e que para a relação acontecer é preciso tempo, não é? Não. Nunca foi a nossa intenção de termos um plano e de levar a risca até ao fim. Mesmo nas nossas atividades, nos nossos encontros, em que pensávamos nas coisas, nós íamos, mas se não acontecessem rigorosamente como tínhamos previsto, estava tudo bem, porque dependia muito das pessoas com quem estávamos. Se fosse preciso estarmos a falar mais sobre determinada coisa, porque o grupo ou porque a pessoa que estava à nossa frente precisava era mais disso, ou se era por aí o nosso caminho, estávamos. Então, a relação que nós, tanto como a Marta falou do mercado, como a das aldeias, nós estivemos sempre na relação e na continuidade. Fossem os encontros no mercado, os encontros que tivemos com o grupo da Matiz, da EPA, e esta relação que se cria tem a parte emocional, tem a parte da empatia, e por isso é inevitável, não consigo pensar no daqui por números. Quando falavas da... Então, mas superaram as expectativas. Como é que foi? É muito difícil pôr nisto em números, não é? Então, quantas pessoas estiveram envolvidas no projeto?
2: Sim, não é essa a intenção.
3: E é muito... até podiam ser duas ou três, mas a relação que se cria... A conversa que se leva. Lembro-me, e eu acho que devias partilhar a pergunta que te fez, de porquê é que queres saber isto? Porque eu acho que é muito revelador da importância que é ouvires o outro. Mas ouvires porque queres mesmo ouvir o que tem para dizer e não de vir à procura de uma resposta que eu já queria que a pessoa me desse.
0: O nosso objetivo era fazer uma pesquisa, não é? Ou seja, nós estamos o maior número de respostas, não é? O que é que as pessoas realmente pensavam?
1: Para sabermos
0: o que as pessoas pensam, temos que as ouvir, não é? O que é que elas sentem, não é?
1: Uhum. Mas acho que esta questão também, esta questão emocional está muito relacionada com a temática, porque a temática em si leva a que as pessoas, de alguma forma, toquem em assuntos que muitas vezes são sensíveis, não é? Até porque esta questão de sair de um lugar leva a uma constante sensação de perda. É a primeira sensação que nós encontramos, aliás, um dos encontros que nós fizemos, que foi no mês de outubro, que de alguma forma está dedicado à saúde mental, foi com a psicóloga da Matiz, a Sara, para nos, de alguma forma, orientar no que toca a esta sensação de perda constante que temos quando saímos do nosso lugar. Não é? Seja quem vai para fora, seja quem chega, há uma sensação de perda, há algo que ficou, não é? Que deixou. Isto tudo é emocional, não estamos é um tema em si que leva a isto, não é? Que leva a estas questões mais sensíveis. E claro, o que é que aconteceu? Houve várias fases, e aqui é muito importante esclarecer uma coisa, apesar de serem um projeto de participação em que temos pessoas a participar, é muito importante, enquanto pessoas que estão a mediar estes projetos, nós esclarecermos que isto tem um princípio, meio e fim, não é? Que tem uma data de fim. E isto pensando um bocadinho, porque é muito difícil às vezes terminar projetos destes. Porquê? Por causa das relações que se criam.
2: É isso.
1: Entende? Exatamente. E essas relações nós não podemos, de repente, fizemos estes encontros todas as quintas. Olha, a partir de agora, adeus. Não é? Ou seja, isto tem que ser muito bem comunicado e tem que ser muito claro. Isto começa aqui e termina ali. A primeira coisa que devemos ser é sempre muito claros no que toca àquilo que são as nossas intenções, porque nós, apesar da conversa que temos, nós temos intenções. Nós estamos a fazer um trabalho sobre esta temática. E depois leva a todas as questões burocráticas, os direitos de imagem, os direitos de voz, temos que ter tudo em declaração autorizada. Ou seja, isto tem uma questão burocrática também de produção, não é? Apesar das relações que se criam pelo meio. E nós temos que o fazer sempre de forma muito genuína, clara, para que as pessoas, quando o projeto termina, não se sintam, de alguma forma, desamparadas. Podemos sentir várias coisas. Sentiram várias coisas, não é? Depois também teve um outro lado emocional, e aliás a Sónia pode falar até melhor sobre isso, durante a exposição final, aquela que teve mercado, várias visitas orientadas, uhum. E aí percebemos uma outra camada importante do trabalho, que são as pessoas que não participaram, não é? E que se emocionaram por se reverem na escuta que fizeram. Porque nós temos um vídeo de 10 minutos, temos instalações áudio e as imagens, não é? Então percebemos mesmo que há aqui muita... Há determinados assuntos que muitas vezes não se falam. As pessoas não partilham. E por não partilharem, sentem que aquele pensamento, aquele sentimento é só delas, não é? Uhum. Aquela tristeza, se calhar, ou aquela sensação de perda é só delas.
2: Quem participou? Qual foi, digamos que, genericamente, a reação das pessoas que participaram e que se reviram ali, no fundo, recordaram aquilo que eventualmente também participaram neste projeto? Elas ficavam satisfeitas com aquilo que viam, enfim, não foi? Qual foi a reação delas, no modo geral? Quem participou?
1: Eu acho que tivemos aqui, não é bem reação, porque há aqui uma coisa, há um processo. Então, e nesse processo eu não acho que seja criada expectativa. Está a entender aquela coisa de como é que eu vou aparecer, se vou aparecer ou não vou aparecer, se vai... Até porque não há aqui uma identificação do rosto, como é que eu vou aparecer. Há o trabalho da Matiz, mas e depois há a interpretação da fotógrafa, que ainda vai editar aquilo que foi feito, não é? E aquilo que foi dito. E eu acho que aquilo que, não sei o que é que vocês acham, mas eu não senti que existisse expectativa. Deixa lá ver como é que eu fiquei, deixa lá ver o que é que eu disse. Não senti assim tanto, senti que houve, eu disse isto, mas acho que não foi tão importante aquilo que eu disse, mas aquilo que todos disseram.
2: No seu conjunto disseram.
1: Olha, houve um encontro maravilhoso que foi o do lançamento da publicação no mercado, em que tivemos uma foto do grupo que eu acho que diz muito, que eram os séniores da Matiz com os estudantes da EPA, e que todos participaram de forma diferente e que estavam ali numa foto do grupo muito próximos, muito juntos, não é? Porque fazemos todos parte de um projeto que está na publicação, está nas mostras, com participações muito diferentes. Nós temos, não é, os séniores que estão, eu não gosto de chamar séniores, mas os maiores, como dizem em Espanha, que são sempre, acho que é a palavra mais acertada, os maiores, não é, os mais sábios, aqueles que de facto já viveram muito, que naturalmente trabalha muito a memória, fala muito do que já aconteceu, das histórias, e na dinamização que a Sónia e a Marta fizeram das oficinas na Matiz, levou-se para um outro lado. Nós criamos histórias reais e imaginadas, não é? Então é maravilhoso que pessoas que são os maiores, que já viveram muito, continuem a imaginar coisas, continuem a imaginar viagens, não é? Depois temos a Michela, o Jordino, né? A Benilda, tipo, todos eles, o Joãozinho, todos eles, Timor, Moçambique, são, eu confesso que como eu tive 3 anos com eles, passaram muitos anos e eu vou querer saber o que é feito deles.
2: Qual é que é? Digamos que a sua passagem também. Marta, há pouco focou em um aspecto importante que eu também acho que seria interessante falarmos, que tem a ver com a dinamização do próprio mercado municipal, não é?
0: Sim.
2: Isto ajudou também, é isso, não é? Foi fortemente
0: a
2: ligação.
0: Isto ajudou bastante. Também temos aquele projeto do BIP, o IPB, a ZAC tem aquele projeto, o BIP, em que trabalham os mercados.
2: Portanto, isso também tinha essa intenção, não é? Mexer ali um bocadinho com a parte.
0: A ideia também é mexer e perceber que o assunto mercados, a nível mundial, não é? Eles estão a ser trabalhados porque, ao fim e ao cabo, eles perderam a sua função. Eu já disse isto várias vezes e que temos que os pensar, não é? O que é que pode acontecer? E a expressão artística, não é? E encontros e programação, eu acho que é uma das coisas que o nosso mercado é um espaço de excelência, não é? Está no centro da cidade, é aberto, mas tem teto. Ou seja, protege-nos da chuva, protege-nos do sol direto, acaba por ter quartos de banho funcionais, tem bancas, ou seja, é um espaço bastante privilegiado e que eu acho que deve acontecer. Tive muita pena de não estar este ano nos BIP, mas o professor Carlos partilhou comigo umas fotografias e fiquei muito feliz de perceber que aquela energia, novamente, não é? no mercado, que de vez em quando ele se vista e que aconteçam lá coisas. Uhum. Não é? Espero que sim, que continuem a acontecer coisas no mercado municipal.
2: Sónia, também de coração cheio, não é? Com este projeto, que supostamente, não vamos falar agora nisso, mas seria interessante continuar, mas isso é uma coisa a vermos mais tarde. Sónia, coração aberto?
3: Sim, sim.
2: Para outra iniciativa do género, não?
3: Sim, claro, claro que sim. Tudo o que tem a ver com o território, ainda por cima aqui, não é? Com a minha terra, mesmo assim daqui aos 17, claro que sim, super disponível e com vontade e entusiasmo para.
2: Uhum.
3: Sim.
2: Quanto à exposição propriamente dita, portanto, convém dizer às pessoas que ela estará patente até o dia 30 de agosto, portanto, ainda há muito tempo para ver.
3: Sim.
2: O que é que as pessoas podem, de facto, ver? O que é que, enfim, estamos a convidar, a sugerir às pessoas que visitem, obviamente, é na Ecoteca. O que é que se pode esperar, então, desta exposição, Paula? O que é que vão encontrar?
1: Então, vão encontrar fotografias. Claro. Eu não vou descrever as fotografias, mas há aqui um tom que... Vídeo. Temos uma instalação vídeo de 10 minutos que eu sugiro que levem assim pelo menos um tempinho para se sentarem e escutarem e verem esse vídeo de 10 minutos, porque eu acho que diz muito sobre aquilo que é o tom do projeto. Depois temos uma instalação áudio onde vamos escutar várias vozes de como é que nós, de como é que as pessoas se sentem de um lugar. E há várias respostas muito, muito interessantes. Tirem também 2 minutos e meio, para escutarem esse áudio. E as fotografias que podemos depois demorarmos nelas, ser mais rápidos. Mas muitas vezes nós nas exposições, não é, passamos pelas coisas. Ou seja, quando forem à exposição, eu sugiro que levem ali pelo menos 20 minutos, pode ser. E no fundo se deixem contaminar pela... Há aqui uma questão, também vão ver aqui texto escrito pela Sónia Borges com a mão dela, tinha que ser com a mão da Sónia, e em várias línguas. Temos o português, o francês e o tetum. Privilegiamos estas três porque nós sentimos durante o projeto, e por isso é que a palavra daqui foi traduzida, também é usini e colá, DC e from here, porque durante o projeto percebemos que uma das grandes dificuldades de quem chega a um lugar é não perceber nada do que é dito nesse lugar. E nós tivemos os nossos portugueses que foram para a França, foram, aliás, também, para o País Vasco, falarmos no País Vasco, que não percebia, aquela senhora que não percebia nada do que a sua patroa dizia. E depois temos as pessoas que chegam cá, e para mim a maior, talvez, surpresa... Quando eu digo surpresa foi porque me senti muito ignorante, porque eu pensava que em Timor se falava português muito bem, quando me deparei que a língua é completamente diferente e que a dificuldade de quem chega mesmo para estudar é muita. Então a tradução foi a nossa primeira ação de hospitalidade, por assim dizer, e que é de facto uma coisa tão simples quanto traduzir, e só com isso nós estamos a ser hospitaleiros, estamos a receber, estamos a acolher.
2: Uhum. Marta, isto não é uma lufada de ar fresco, ou seja, estamos a falar sempre de projetos, ou este projeto, por exemplo, não é muito usual este tipo de projetos aqui. Sim. Na nossa região, como bem dizer, não é? Mas quanto à recepção propriamente dita, à primeira receptividade das pessoas, notou ali alguma... Foi difícil ou não?
0: É
2: a parte inicial?
0: É assim,
2: fazer chegar uma coisa que não é muito usual fazer-se na nossa terra.
0: Chegamos ao mercado, acho que foi o sítio em que eu até senti mais dificuldade. Não é?
2: Uhum.
0: Porque nós montamos a banca nos terreiros, não é? Nos terrados.
3: As posições eram nos terrados.
0: E normalmente ver qual é que está livre. E normalmente há muito aquela questão territorial, não é? Nós temos muito aquela coisa do quintal, não é? E o que é que vão fazer? E estão a dar alguma coisa?
3: Então, comer.
0: Então ali parecia que estávamos a passar sempre num teste. Quando andávamos pelas aldeias, eu sinto que as pessoas estão muito sozinhas. Então, quando vem alguém, tem muita curiosidade e tem muita vontade de falar. Ou seja, foi uma hospitalidade diferente, não é? No mercado, acho que passamos ali por uns testes, não é?
1: Mas depois é isso, mas depois foi aquilo que disseste. Depois já fazia depois parte da rotina.
2: A fazer pergunta porque é que faltava. Sim. Afinal, porque é que não se realizou nesse dia,
0: sim,
2: não é?
0: Sim, é isso. Mas no início era assim um bocado estranho. Onde é que elas vão pôr a mesa? E agora vão pôr aqui a mesa? Para quê? Mas... Como tudo, eu acho que as pessoas, quando percebem que há uma consistência e passado algum tempo, percebem que não é nada de mal, ou seja, que no início ficam um bocado receosas, não é? Principalmente quando estão numa luta de lugar, que também isso existe ali naquele espaço, não é? Mas correu muito bem.
2: Uhum.
0: Acho que foi bonito.
2: Sónia, em relação também, às vezes há sempre esse ditado, não é? Santos da casa não fazem milagres. Às vezes sentes um bocadinho também assim, ou não?
3: Não, comigo não.
2: Tendo em conta que entrou neste projeto, obviamente, mas o que eu estava a querer dizer era que, como é um projeto fora da caixa, não sei se é bem o título que se poderia utilizar, mas em relação ao que é habitual fazer-se por cá, não é?
3: Daquilo que é a expressão Santos da Casa não fazem milagres, eu não posso falar isso em relação a Mirandela. Tenho muitos projetos que são desenvolvidos aqui, com as pessoas daqui, a Marta, com a Quinta da Ponte, com a Matiz, por isso já muita coisa aconteceu, e este daqui foi especial por tudo aquilo que envolveu, não é? E ainda por cima, pelos tempos que correm. Eu costumo dizer que, para mim, a ilustração é um privilégio poder ter voz a partir da ilustração naquilo que não é só uma preocupação minha. E nos tempos que correm, principalmente este tema, é algo muito importante de falar. Estamos a passar por alturas com extrema agressividade e muito gratuita, em que temos mesmo de contrariar, é mesmo preciso mais amor, mais empatia, conhecer quem está ao lado, sem logo não sei quantas barreiras e muros e preconceitos. E por isso espero mesmo que os projetos que apareçam, o nosso daqui, as ilustrações, a fotografia da Paula, o nosso trabalho de mediação, que ajude neste sentido. Porque mais do que, para além daquilo que é o nosso trabalho artístico e que nos entusiasma, é também uma preocupação...
2: À parte humana, não é?
3: De que social, isto sim. Tenha voz naquilo que é uma preocupação atual. Não é? Falávamos há pouco do grupo da Matiz, que nos contava as histórias das suas viagens e da ida, mas é atual, continua infelizmente atual, e por isso... agradeço e fico mesmo muito feliz por aqui na minha terra e no meu território continuar a ter voz a partir dos meus desenhos e do meu trabalho.
2: Uhum. Muito bem, resta-me então, no fundo, agradecer a vossa presença no nosso programa e também convidar as pessoas a visitarem a exposição na Ecoteca. Obrigada. Até ao dia 30 de agosto, com certeza que vão sair de lá deliciosos. Muito obrigado por terem vindo e felicidades para o futuro.
3: Obrigada. Obrigada.

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5: Meio-dia.
6: Depois de 7 anos consecutivos, distinguida com o galardão da Bandeira Azul, este ano a Praia Fluvial Arquiteto Albino Mendo, de Mirandela, não consta da lista divulgada pela Associação Bandeira Azul da Europa, que atribui este símbolo de qualidade, que tem em conta um conjunto de critérios que vão desde a informação e educação ambiental até à qualidade da água, passando ainda pela gestão ambiental, equipamentos de segurança e serviços. O Presidente da Câmara de Mirandela, Vítor Correia, confirma a perda do galardão, revelando que ficou a dever-se à alteração da classificação da qualidade da água balnear de excelente para boa.
7: Para termos a bandeira azul, a água tem que ter uma qualidade excelente. E para ter a qualidade excelente, não pode, nos diferentes momentos de análise das águas, não pode haver qualquer inconformidade. O ano passado houve 2 inconformidades, 2 e 5 de setembro. Portanto, e essas inconformidades promoveram que a bandeira azul fosse retirada ou não fosse atribuída. Portanto, não quer dizer que a qualidade da água que seja inferior. O que significa é que para termos uma bandeira azul, tem que, ao longo de todo o processo de análise, se manter sempre com resultados nos níveis desejáveis.
8: Portanto, estamos a falar de setembro até agora, não houve ainda a possibilidade de rever essa situação?
7: Não, o problema é que agora durante a próxima época balneária, as análises que vão ser feitas ao longo do ano têm que se manter constantes, portanto, não pode haver nenhuma inconformidade. Não podíamos, entre esse espaço em que a época balnear ficou fechada, não é esse o momento da leitura das águas. O momento da leitura das águas é, efetivamente, durante a época balneária. Durante a época balnear não se podia ter verificado qualquer tipo de anomalia e verificou, infelizmente.
6: O autarca sublinha que a situação decorre exclusivamente do cumprimento dos critérios técnicos e regulamentares aplicáveis à qualidade da água balnear, não estando relacionada com qualquer incumprimento ao nível da segurança, acessibilidade, limpeza ou gestão da praia fluvial. Vítor Correia garante que, apesar de não hastear a bandeira azul na época balnear deste ano, a praia fluvial de Mirandela mantém condições para banhos e que a qualidade da água será monitorizada com maior frequência graças à implementação de um sistema de controlo.
7: A água está em perfeitas condições, a água está controlada, aliás, e a prova que está controlada é que estes resultados são feitos. Portanto, mal seria se não tivermos esse controle. E para adicionar esse controle, vamos aplicar, a partir do dia 1 de junho, um dispositivo que nos vai dar alertas de 15 em 15 minutos, sempre que a água apresente alguma inconformidade, para atuarmos logo de imediato e para tentar também perceber qual é que é a origem, isso também é importante, a origem dessa irregularidade. A água está perfeitamente em condições para poder ser realizada, aliás, nem nós permitiríamos, nem poríamos nunca em risco a saúde pública. A bandeira azul não vai ser uma realidade, mas a água não tem qualquer problema.
6: Apesar de não hastear a bandeira azul este ano, o Presidente do Município garante que a praia fluvial na Zona Verde da cidade vai continuar apta a banhos, mantendo-se o acompanhamento e a monitorização da qualidade da água pelas entidades competentes ao longo da época balnear. O Centro Internacional de Ténis de Mesa de Mirandela e o projeto Top Kid, Ténis de Mesa na Escola, ambos os projetos promovidos pelo CTM Mirandela, são apontados pelas federações da Irlanda e da Finlândia como exemplos de referência de boas práticas na modalidade e que merecem ser replicados em outros países. Disso mesmo deram conta os representantes das duas federações na passada terça-feira em Mirandela, durante um encontro que durou 2 dias no âmbito do programa europeu Erasmus+, Table Tennis Making Connection, que tem como grandes objetivos a partilha de metodologias de treino, o desenvolvimento de novas competências e a promoção da inclusão social através do desporto. Beatriz Mendes.
5: O programa é liderado pela Federação Irlandesa de Ténis de Mesa e promove encontros entre treinadores, atletas e dirigentes daquela federação, bem como da sua congénere da Finlândia e do lado português, o representante é o CT Mirandela, identificado como sendo um clube de referência nas metodologias de treino e gestão desportiva, por promover o desporto junto de crianças e jovens, fortalecendo a ligação dos clubes às escolas e à comunidade local. O Erasmus Mais Table Tennis Making Connection é uma espécie de partilha de boas práticas, como explica o mirandelense Paulo Araújo, técnico superior de desporto e fundador do Portugal Sports Hub, que trabalha ativamente na criação de parcerias internacionais, ajudando organizações e clubes desportivos portugueses a integrarem-se nas candidaturas europeias e no programa Erasmus Mais.
9: O convite partiu da Irlanda, da República da Irlanda, da Federação, um contacto que eu tive internacional, porque eu trabalho nesta área, e eles pediram-me uma organização de ténis de mesa, e sendo eu de Mirandela e sendo o CTM Mirandela,

0: para ser em Dublin, mas depois de tudo o que nós explicamos sobre o CTM Mirandela, a Federação Irlandesa e o parceiro também, a Federação Finlandesa, acharam que era melhor a reunião ser em Mirandela, porque eles tinham muito mais para aprender em Mirandela como é que se desenvolve o ténis de mesa do que propriamente o contrário, nós irmos já à Irlanda, porque o ténis de mesa português é conhecido, é forte, e o CTM Mirandela é uma referência em Portugal e com este projeto também um dos objetivos é transferir este conhecimento que o CTM Mirandela tem para outros países e parece que eles estão muito contentes com o que estão a aprender aqui, com aquilo que já viram nas escolas, etc., que o CTM faz muito bem.
1: E o diretor executivo da Federação Irlandesa de Ténis de Mesa, David McNally, confessa ter ficado impressionado com os projetos liderados pelo CTM Mirandela, acreditando que podem servir de exemplo para os clubes irlandeses.
2: Nós estamos muito, mesmo muito impressionados com o clube em Mirandela e com o que eles conseguiram alcançar. Olhamos até com alguma inveja, porque somos os líderes do ténis de mesa na Irlanda e os nossos clubes trabalham de forma muito diferente. Alguns deles nem têm ainda instalações próprias, a maioria dos clubes tem algumas salas pequenas, alugadas, é muito diferente. Então olhar para o que o CTM Mirandela faz como clube e ver se podemos até pegar em algumas das suas ideias, a maneira como elas funcionam e podemos aplicá-las quer na Irlanda, quer na Finlândia. Muito impressionado, eles têm um programa muito bom, têm mesmo o programa Top Kid, que vimos ontem com crianças de 5 anos nas escolas, muito impressionante. Realmente gostei da ideia de comprometer as crianças mais cedo. Nós não temos isso na Irlanda, mas ver como estas crianças começam cedo, 5, 6 anos de idade.
1: Também Henry Pelkonen, representante da Federação Finlandesa de Ténis de Mesa, teceu rasgados elogios ao trabalho que está a ser desenvolvido pelo CTM Mirandela.
3: É muito importante, é muito bom vir a Portugal, especialmente a Mirandela, para ver o clube, como eles estão a fazer todo o seu trabalho. É muito importante também para aprendermos e também ver o que eles estão a fazer na Irlanda. Aprender, ver e desenvolver. Eu já conhecia o nível do CTM Mirandela, conhecia, era um clube muito bom, mas de alguma forma foi muito bom estar aqui. O centro de treinos, os jogadores e o que os treinadores estão a fazer. Não estou muito surpreendido, apenas impressionado.
1: Para Cristiana Barreira Borges, do CTM Mirandela, a participação neste projeto Erasmus+, é uma janela de oportunidade que o clube não podia perder e não esconde a satisfação por poder contribuir para o crescimento da modalidade e o orgulho de que os projetos do clube sejam considerados referências e exemplos para outros países.
4: Para nós é interessante perceber que estas instituições que são nacionais nos países deles, em países onde o ténis de mesa ainda está a crescer, não está tão desenvolvido como em Portugal, o nosso clube é uma referência para, de alguma forma, um exemplo em que as coisas funcionam bem, de forma a que as crianças e os adolescentes possam permanecer ligados à modalidade durante mais tempo e permitir que tenham tanto alto nível como uma forma não tão de alta performance, mas praticarem desporto ao longo de muitos anos. Somos uma referência para eles e isso para nós é interessante perceber que, de alguma forma, o nosso trabalho é bem feito. Para nós parece quase uma banalidade, não é? Nós fazemos da melhor forma e contamos com as instituições que são parceiras em todos esses patamares desse percurso da criança e do adolescente, mas de alguma forma percebi que estas instituições nacionais querem olhar para o nosso caso como um exemplo de as coisas funcionarem bem, tentarem daí replicar algumas coisas que se possam fazer nos países deles. Isso para nós é muito interessante, credibiliza-nos muito, faz-nos sentir motivados.
1: O programa europeu Erasmus+, Table Tennis Making Connection, vai contemplar ainda outros encontros e tem a duração de 18 meses.
2: Treinadores e dirigentes das federações de ténis de mesa da Irlanda e da Finlândia estiveram em Mirandela para conhecer de perto o trabalho desenvolvido pelo Clube Ténis de Mesa de Mirandela, especialmente o seu forte envolvimento com as escolas e a promoção do desporto entre crianças e jovens.

0: Bem-vindos ao Ecos de Infância, mais uma semana com a psicóloga Lúcia Menezes. A semana passada começamos a falar da parentalidade, se influencia ou não a saúde mental do adulto, e deixamos o último programa a falar dos estilos de parentalidade. A parentalidade autoritária, a parentalidade permissiva, avançamos agora com a parentalidade segura, aquela que é alegadamente democrática. Lúcia Menezes, pode dizer-se que esta parentalidade segura, democrática, é mesmo o equilíbrio?
1: Exato, sim. É esse aquele pelo qual tanto se luta, não é? Só que às vezes é isso, é difícil de conseguir atingir, porque dependendo dos cenários a pessoa vai...

0: tem mais facilidade em pender para os extremos, não é? Às vezes, por exemplo, há um lidar com a frustração da criança. Às vezes é isso, lá está, a pessoa atinge o seu limite de tolerância, não é? E pende para o lado mais autoritário. É assim porque eu te disse, porque já estou farta de gritar. Pronto, autoritarismo, mas antes até era democrático, não é? Às vezes depois é questão do, não, mas eu agora vou compensar porque lhe gritei, agora ele pode fazer o que quiser. Já estamos aí para o permissivo. É difícil conseguir enquadrar isto nos vários momentos, não é? Tender para este equilíbrio, porque às vezes depois podemos a ficar culpados por num momento tender para um e depois vamos claro. Para o outro. E depois gera esta inconsistência para a criança.
1: Como é que isso de facto se traduz no dia-a-dia? Ou seja, esta sensação mais democrática, um maior equilíbrio, como é que isso se pode traduzir?
0: Consensos. Consenso, ou seja, fornecer hipóteses à criança, não é? Dentro da previsibilidade e das regras e poder dar-lhe aqui algum direito para ela sentir que pode escolher, mas que no fundo são escolhas que, ou seja, eram escolhendo uma ou escolhendo outra, não havia muita diferença na prática. Por exemplo, às vezes até isto nas questões da autonomia, não é? Por exemplo, olha, tens de escolher esta roupa porque eu disse e eu sou a mãe. Não, podes escolher o que tu quiseres e demorar 2 horas aqui. Nós já até percebemos por onde é que cada um tende, não é? Pronto, se eu lhe disser, olha, tens duas mudas de roupa, porque hoje está a chuva, e é importante escolheres uma das duas. Estas duas dão para a chuva. Qual é que tu preferes? E tens 5 minutos para decidir. Temos um exemplo de equilíbrio. Estamos a dar opção, as opções são adequadas à chuva, e ela sente que tem poder de decisão na situação, mas também tem um enquadramento que são só 5 minutos, não vai ficar ali o dia inteiro a decidir aquilo. Portanto, estamos a ser democráticos, não é? Não lhe estamos a impor, não estamos a deixá-la ao desbarato, não é? Mas estamos a colocar uma condição, por isso, este é aqui um exemplo. Só que o que é que isto exige? Recursos, paciência, tempo. Às vezes é o que escasseia, não é? No dia-a-dia enquanto
1: pai. Como é que se gera isso? Já agora. Às vezes, não, muitas das vezes é o que acontece. O tempo, não é? Que é sempre um problema para as famílias de hoje.
0: Gerindo também a frustração. Às vezes é isso, ou seja, a pessoa apercebe-se que não fez o melhor ou não teve a melhor palavra, a melhor atitude e depois há uma certa culpabilização a partir daí, não é? Depois da culpabilização gera-se o fenómeno da compensação, como estava a falar. É muito importante este reconhecimento do erro e do desculpa. Hoje acho que já há muito mais consciência disso e já se promove isso junto dos pais. Ok, reconheceu que não fez tão bem? Assuma o erro, peça desculpa. Tem uma hipótese de reparação a partir daí. E acho que é mesmo importante isto, não é? Porque em gerações anteriores isto não acontecia, mesmo que os pais achassem que não tinham feito bem, não iam assumir, porque isto era uma prova de fraqueza, claro. Não iam assumir isto, não é? E hoje em dia já há espaço para isso, ainda bem que assim é. Porque é o que às vezes digo mesmo em relação para os pais e adultos, que os filhos não esperam que nós sejamos perfeitos, não é? Esperam é que sejamos suficientemente presentes, não é? Se erramos, que reconheçamos que o fizemos e que estejamos lá dispostos para fazer melhor. Uhum. Porque, no fundo, é a prova, não é? E a prática que eles vão levar para a vida, não é? De perceberem que não têm sempre razão, mas que sempre que fizerem errado, estarem dispostos a reconhecer isso e a melhorar. Portanto, porque não aplicar connosco?
1: E então a atuação para esta parentalidade de equilíbrio, a tal parentalidade democrática, que tipo de resultados é que isso trará no futuro?
0: Equilíbrio em tudo. Autoestima, identidade, autoeficácia, ou seja, a criança não tem uma identidade demasiado rígida nem inflexível, mas também não tem instável ou muito difusa, não é? Consegue-se munir, não é? E fazer navegar pela vida. Ou seja, não fica estranhamente indecisa porque tem de evitar o erro, mas também não fica estranhamente indecisa porque tudo é uma possibilidade, ou seja, consegue ter dúvidas, porque às vezes é isso. Ah, eu enquanto pai quero que a minha criança não tenha dúvidas. É um bocado irrealista, não é? É suposto ter dúvidas. O mundo tem tantos dilemas. Se não tivermos dúvidas, alguma coisa também não está bem.
1: Por falar em dúvidas, eu volto, já o fiz no programa anterior e agora reitero que os nossos ouvintes, se eventualmente tiverem algumas dúvidas e quiserem colocar questões neste programa para depois serem respondidas pela doutora Lúcia Menezes, podem fazê-lo até através do mail da rádio, que é o info@terraquentefm.net, repito, info@terraquentefm.net, e serão aqui depois respondidas. Temos algumas perguntas tipo que eventualmente já poderão responder a algumas pessoas que eventualmente tivessem essas dúvidas. Por exemplo, alguém que vive sempre em tensão, como se algo mau fosse acontecer, isto pode vir da infância?
0: Exatamente, aproveitando aqui o cenário que estávamos a falar, a referência da ansiedade, exatamente.
1: Uhum.
0: Se tenho por base, não é, esta memória implícita que qualquer coisa que eu faça vai ser considerado como errado. Ou, se não tem qualquer referência de como agir, vivem ameaça, não é? Em alerta constante, não é? Portanto, sim, isto são pegadas, não é? Ou passos largos para uma estrutura em que se cria ansiedade como emoção muito presente. E, atenção, há aqui outro aspecto, que é a ansiedade também não é uma emoção demoníaca, não é? No sentido de estar a evitá-la constantemente ou nunca senti-la. É isso, não é?
1: Não dramatizar muito essa questão da ansiedade, não é?
0: É suposto sentir-me em alguns momentos, não é? Por exemplo, se vemos uma notícia complicada na televisão, ou se avisam que há um aviso de mau tempo, ou se vai haver inflação, não é? Etc. a subir, etc.
1: Portanto, em algumas situações é previsível que possa acontecer, mas não
0: Exato.
1: Estarmos sistematicamente
0: Agora,
1: com essa ansiedade.
0: Agora, se repararmos que do acordar ao ir dormir estamos permanente em alerta, já estamos a falar de outra situação.
1: Uhum. Uma outra questão que tem a ver com as mães, que às vezes dizem que tenho medo de estar a falhar como mãe. Essa é uma pergunta também pertinente, não é? Ou seja, o que é que se pode dizer a essa mãe?
0: E muito comum. Gosto de pegar isto por duas
1: Tem essa experiência?
0: Perspectivas.
1: Também? Nos seus próprios?
0: Sim.
1: Ok.
0: Acho que em 99% das mães que acompanho, esta pergunta já foi feita.
1: Ok. Em determinada fase já houve essa questão.
0: Já. Desde mães em pós-parto recente até mães com filhos, adolescentes. Já, sim, em alguma fase isto surgiu, ou vai surgindo, às vezes é isso, tem novas camadas, mas vai surgindo de maneiras diferentes. Mas como estava a dizer, gosto de pegar aqui por dois aspectos, que é, por um lado, o perguntar é, de certa forma, bom, não é? Que é esta questão de eu tenho intuito de melhorar e de não achar que sei tudo. Portanto, eu duvidar de alguma forma da minha competência aponta-me no sentido de melhoria constante. Agora, se isto faz parte daquilo que eu acho que são falhas minhas, aí já estamos a falar de aspectos de insuficiência ou de até potencial vergonha, ou etc. E isto já são elementos que convém trabalhar enquanto identidade da pessoa. Não é? Porque a pessoa achar que tudo aquilo que faz, alguma coisa vai sempre falhar, ou que vai fazer errado, ou que vai potenciar algum trauma no filho ou na filha, não é? Portanto, às vezes também gera-se esta questão da própria culpa, não é? Tudo o que eu faço vai estar errado. Agora resta saber é como é que eu vou fazer errado. Às vezes já tive pessoas a dizer-me isto, não é? Eu estou a escolher é o que é que eu vou fazer de errado, porque eu já sei que vou fazer errado. Faço A ou B, é sempre errado. Portanto, às vezes já vem com esta ideia, não é? Que não há caminho certo, há sempre caminhos errados. E acho que até a questão que se tem vindo a falar na própria internet e tudo, às vezes potencia isto, que é... fala-se muito do impacto, não é? De como o trauma intergeracional é causado, não é? E como o comportamento de um pai ou de uma mãe causa impacto num filho. E acho que isto começou a partir de um querer consciencializar, que acho que é uma boa intenção. Agora, acho que gerou uma insuficiência nos pais brutal, que é tudo o que eu fizer vai traumatizar o meu filho. Portanto, eu vou ser uma mãe horrível a um pai trágico mesmo, porque eu já sei que vou traumatizar, porque se eu lhe disser que sim, estou a traumatizá-lo. Se eu disser que não, também estou a traumatizá-lo. Se acho que criou aqui um monstrinho, os pais que tudo vai traumatizar. E acho que esta questão da insuficiência fica muito amplificada. Por isso é que gosto de trabalhar isto em ação, e acho que é mesmo importante nesse sentido, porque senão isto está muito presente.
1: Isto já é entrar no campo da autoestima também, não é? Já vai muito por aí, porque há muito depois daquela sensação de que porque é que me sinto inferior aos outros, não é? Quer dizer, por exemplo, esta questão da autoestima também é importante falar, mas estamos a falar aqui de uma situação que se calhar também já ouvi muitas vezes nas suas sessões, não é? Portanto, também há esse déficit de autoestima nas pessoas, em muitos casos, ou não?
0: Muito. Não é por acaso também que os livros de autoestima são dos mais vendidos, não é? Porque lá está, é um dos temas que também agora se tem vindo a falar bastante. E sim, também em termos de parentalidade, claramente tem a ver, porque a maneira como eu olho para mim e gosto daquilo que faço ou não gosto, gosto como sou, aliás, tem muito a ver de como eu fui olhado e visto nos meus primeiros anos de vida, não é? Se eu fui olhado como sendo o especial de corrida, não é? Não há nenhum igual como eu vou achar que sou dono do mundo, não é? Quem me disser que não sou dono do mundo está errado, não é? Aqui mais uma questão mais da permissividade. Se acharem que eu estava sempre mal e que tudo o que eu fizesse era insuficiente e que eu era só produto dos meus erros, não é? Mais autoritário, também vou achar que a minha autoestima, não é? Cabe num poço, não é? Não preenche nadinha. Portanto, sim, isto impacta a maneira como olhamos para nós. E mesmo, pegando aqui no exemplo do impacto da permissividade, achando que às vezes vai ter um impacto positivo, não vai. Porque é isso, causa aqui uma autoestima inflamada que não corresponde ao real. Portanto, as pessoas às vezes perguntam, mas eu deveria ter uma autoestima elevadíssima. Eu acho que deveria estar lá nos píncaros, no alto mesmo. Não achas, Lúcia? Acho que eu deveria estar lá no cima. Aí é que eu tinha boa saúde mental, não é? Depois, quando começa a desconstruir isto, não. Não é suposto acharmos que somos o rei de Inglaterra, não é? Mas também que não somos um zé-ninguém, não é? Portanto,
1: como em tudo, o tal equilíbrio, não é?
0: Exato.
1: Falemos agora da depressão, que também é muito usual falar-se nessa questão. Pode-se dizer que podemos estar deprimidos devido também à nossa infância, ou não? Há alguns casos em que isso acontece?
0: Sim, podemos dizer que sim, especialmente nos casos em que a carência esteve muito presente, ou lutos consecutivos, não é? Como já falamos também noutros episódios, aqui quando há vários lutos que não são processados, a tristeza torna-se uma emoção muito dominante e muito presente, depois potencia aqui um funcionamento mais com tendência para depressivo. Mas sim, eu gosto mais de falar aqui nos casos da carência, que é algo que às vezes também não é assim tão falado. Que é, e com carência não refiro a carência material, não é carência física, não é mais carência no outro sentido. Aliás, até estava a recordar de um caso que tive esta na semana passada de uma cliente na faixa dos 20 que me dizia isso. Olha, tive depressões, eu lembro-me de ter depressões desde criança e eu não sei porquê. Não sei porquê, porque eu sempre tive um teto, pais que trabalhavam e faziam tudo, eu estudei e eu sempre fui a criança birrenta. Eu é que era ingrata, porque eu é que nasci mal. Meus pais não mereciam uma criança como eu, por isso eu devo ter aqui algum problema de base, não é? Ou seja, esta questão aqui, e quando eu fui ver, mas os pais trabalhavam, mas havia atenção? Não, eles chegavam à 1 da manhã. E quanto tempo é que passavam contigo? Não me lembro. Não tens memórias deles contigo? Agora é que me estás a perguntar, não sei muito bem. E achar que isto é normal. Portanto, lá está. E é numa faixa etária em que já há conhecimento disto. Isto já é falado, não é? As faixas dos 20 já têm bastante conhecimento disto. Portanto, sim, às vezes é isso. A pessoa acha, ok, mas devo ficar grato porque tive isto, isto, isto. Certo, não invalida. Mas as necessidades emocionais continuam lá na mesma. Por isso, a necessidade da criança ser vista por quem é de ter espaço para existir é muito importante. Não é um acessório.
1: Há aqui depois a outra questão que é a repetição de padrões. Há pouco falamos de que muitas das vezes nós queremos fazer aquilo que os nossos pais não fizeram connosco. Mas também há a repetição do padrão, ou seja, estamos a fazer o mesmo que os meus pais fizeram que os nossos pais fizeram connosco, mesmo não querendo que isso acontecesse.
0: Exatamente, é? Exatamente. Aliás, até tenho clientes com a inquisição mesmo. Olha, Lúcia, eu sou mãe agora, ou sou pai, não é? E estou a fazer exatamente, olha, eu começo uma conversa com o meu filho e eu começo muito tranquilo. Quando dou por mim, já estou a rir. Exatamente como o meu pai a mim fazia. Tu já viste isto? Mas o problema é que eu sei o que estou a fazer. Eu sei e começo a pensar no meu pai ou na minha mãe, mas quando eu dou por ela, já estou igual.
1: Portanto, isso é um caso de repetição de padrão, é isso?
0: E vem muito, olha, eu já tenho o problema meio encaminhado, porque eu sei que estou a fazer mal e sei de onde é que vem. Por isso, eu já estou meio resolvido, já não estou assim tão mal. E vem com este mesmo coração, cara, pronto. Mas a questão é, não é só o reconhecimento e detecção do padrão. É um passo importante, mas não vale tudo, não é? Que é, ok, como é que esta pessoa, não é? Neste caso, este pai ou mãe, não é? De hoje em dia está a lidar com a raiva. Como é que está a lidar com a frustração? Porquê é que o padrão se perpetua? Não é? O que é que havia de bases nos pais, não é? Ou os avós, que fizeram com que gritasse ou tivesse aquele padrão na altura? Convém que haja esta desconstrução toda, não é? Só perceber, o padrão está-se a repetir, certo? Eu não quero que ele se repita. Mas convém que eu compreenda o que é que há na minha gestão de emoções e no meu sistema nervoso que me está a fazer perpetuar, mesmo contra a minha vontade.
1: Portanto, convém dizer a essas pessoas que não estão condenadas ao passado, correto?
0: Eu abomino essa expressão condenada ao passado, não é? Por isso, sim.
1: Bom, a infância explica então muita coisa, mas não define tudo, é isso? Pode-se dizer isso?
0: Sim, é uma impressão grande na nossa vida, mas temos muita possibilidade de poder alterar quem somos mais para a frente, sem dúvida.
1: Muito bem. Falamos então hoje de raízes invisíveis, aquelas que sustentam ou às vezes fragilizam quem somos. Portanto, talvez alguns ouvintes se tenham até reconhecido nestas histórias, penso que sim. Quer dizer, uma vez ou outra nós estamos ali implicitamente a ouvir as coisas e a pensar para nós. Bem, nós também já fomos assim ou já fizemos isto assim, não é? Portanto, por isso é que é importante essas situações. Nunca é tarde, então, para cuidar daquilo que ficou por cuidar. É essa a mensagem que deixo?
0: Exatamente. Isso mesmo.
1: Portanto, este é o pensamento que se deve ter, correto?
0: Sim. Que não é tarde, lá está. O que foi vivido tem espaço para ser reconstruído e ressignificado e que os pais que são hoje em dia não quer dizer que são aqueles que vão ser ao longo da sua vida, né? Que se reparam em padrões com os quais não se identificam, que há espaço para poder trabalhá-los.
1: Para fecharmos, repetimos novamente também o contacto da Lúcia Menezes sobre, enfim, eventuais questões que queiram colocar, mas já num outro perfil mais profissional, do que é que devem fazer? Devem contactá-la como?
0: Certo. 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
1: E está tudo dito por hoje. Voltamos na próxima semana.
0: Até lá.
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3: É a Semana do Ambiente e Energia. Mirandela, a elevação à cidade e o helicóptero do INEM são desta vez os assuntos que trazemos a mais uma reunião de condomínio.
4: Então, não vejo a reunião.
3: E cá estão eles, Bruna Costa, Carlos Carvalho e Ricardo Garcia, prontos para mais uma reunião quinzenal na Terra Quente FM. Bem-vindos.
5: Vamos lá. Alô.
6: Viva.
3: E aí vai um ano de governo AD. Passou um ano e até parece que passaram quatro, como alguém disse. Entretanto, parece ter passado ao lado o interesse do país no Congresso do CDS-PP. Melo acaba reeleito com 90% dos votos e ficamos a saber que, para a próxima, o partido irá sozinho a votos. Fim de história. Ora, com o bom tempo à espreita, estamos mais interessados, sim, nas atividades ao ar livre. Antes mesmo das férias, hasteamos bandeiras às diferenças. Mas, pela nova lei, longe dos edifícios públicos. Clubismos à parte, podia ser até azul, mas, pela primeira vez em anos, esta bandeira ficará longe da praia fluvial da Zona Verde da cidade, que por estes dias celebra 42 anos. Assunto para mais daqui a pouco. Também por cá paira outra vez a ameaça da saída do Heli de emergência do INEM, da sua base de Macedo. Lá iremos mais à frente também, porque antes, e para começar, a Bruna Costa quer assinalar a Semana do Ambiente e Energia. Bruna, desconhecia a sua veia climáxima de ativista ambiental.
4: A sério?
3: É, não fazia ideia.
4: Não dirias? Eu acho que faz sentido, ainda para mais ligado à Associação Animal, tudo se completa
3: clima,
4: ali, não?
3: Sim, do ambiente.
4: Vivemos todos na mesma bolha e por isso acho que uma coisa equilibra a outra.
3: Sim,
4: hoje trago um bocadinho este tema, a Semana do Ambiente e da Energia. Queria trazer este ponto porque acho que é muito importante a nossa cidade, sendo também apelidada de Cidade de Jardim. Apesar de sentir que isso está a perder-se um bocado, mas isso são coisas à parte. Acho que é muito bom a nossa cidade apostar nestas iniciativas, nestas atividades, nestas dinâmicas também, para incluir a comunidade, os cidadãos mirandelenses, e sobretudo olharmos um bocadinho para o cartaz e perceber que, sem dúvida, é importante incluir a comunidade nesta consciencialização. Este ano apostou-se muito, segundo sei e segundo vi, nas caminhadas de Mascarenhas, em Mirandela, Vila Verde, ou seja, também é bom acabarmos aqui por incluir um pouco estas pequenas localidades, não só em Mirandela, também direcionado um bocadinho ao Dia da Criança, ou seja, acho que Mirandela, no meu ponto de vista, está a fazer um bom trabalho em trazer um bocadinho todas estas questões nesta semana e abordar, até porque é de pequenino que se torce o pepino, não é? Então o Dia da Criança também faz aqui sentido. Quase tudo, devo dizer, que parte do ponto de partida destas caminhadas da Ecoteca, que também acho que é importante salientar aqui este grande trabalho da Ecoteca, que ainda bem que acho que durante muito tempo foi um edifício que esteve muito parado e que muita gente se perguntava o que é que ali se passava, e acho que agora sim começou-se a fazer de facto alguma coisa a partir dali, por isso também dar os meus parabéns a quem está a trazer a utilidade desse edifício, que é enorme e que acho que até se poderia fazer muito mais e muito mais, mas acho que deixo também aqui esta ressalva. E, claro, não podia deixar de ter aqui alguns pontos a melhorar, eu acho, na nossa cidade, como se fez o ano passado, e acho que este ano também seria importante, com uma questão de plantação de árvores. Outras iniciativas, não só as caminhadas, percebi que este ano estava mais direcionada a essa vertente, mas acho que é sempre importante. O ano passado foi com a PPA-CDM, se não me engano, talvez incluir outros grupos sociais.
3: Envolver outras associações.
4: Envolver outras associações, sem dúvida, quiçá, já que falamos aqui na Associação Animal, fazer aqui uma ponte, nunca sabe, é o que eu digo, vivemos todos na mesma bolha, acho que faz todo sentido. E não poderia deixar de salientar que acho que a nossa cidade tem de correr um bocadinho atrás do prejuízo desta, não são só estas iniciativas, mas também aplicá-las e, obviamente, iniciar processos e acabá-los, sem dúvida, e acabo por fazer aqui a ponta à ecopista, que toda a gente sabe que de Carvalhais e Mirandela e Macedo Cavaleiros, que está sem funcionalidade desde 2024, se não me engano, ou seja, porque, pronto, tem ali um troço que não está completo.
5: Exatamente,
4: neste momento são dois. Eu conheço um que na altura,
6: agora
4: quando
6: são
4: abriu...
6: Três, não, uma trocada.
4: Ah, ok, então são três. Ok, boa. Que eu lembro-me na altura quando esteve, acho que foi uma boa iniciativa aproveitar ali a antiga linha ferroviária, no entanto, lá está, são mais uma vez é um processo que se começa, uma ideia que se começa e que não se acaba, e acho que era muito importante pegar nessas questões. E, obviamente, apostar mais nestas iniciativas. Uma coisa que eu dei muita falta nessas caminhadas de ecopista, que eu próprio já fiz várias vezes, quem sabe

0: Muito bem. Carlos Carvalho, não estou a ver homem de fazer caminhadas, digo eu, se calhar estou enganado, mas trotinetes elétricas também são, se calhar, perigosas para a nossa idade. O que é que destacaria desta semana do ambiente e da energia?
1: Eu destaco, acima de tudo, a forma positiva como a Bruna vê as coisas. Eu não as vejo da forma tão positiva, porque, efetivamente, olhando para o cartaz da semana do ambiente, é confrangedor ver que, se não fosse a sociedade civil, da Câmara tínhamos zero. E, efetivamente, o nosso concelho merece muito mais qualidade nos eventos que se realizam do que aquilo que a Câmara Municipal e o seu Executivo têm implementado. Vamos esperar e aguardar para ver como é que vêm as festas da cidade, porque se calhar vai ser aquilo que nos resta, é apreciarmos o cartaz que eles vão lançar e que vão lá largar umas valentes notas.
0: Também já sabemos qualquer coisa sobre isso, não é? Não vamos
1: tudo o resto, e então vamos analisar só muito rapidamente o cartaz. Logo no dia 17 de maio é a caminhasma que foi realizada por um grupo de enfermeiros do Hospital Público. Os Jardins de Nómadas sabemos perfeitamente que é a Câmara que organiza, mas se não fossem as escolas a fazer a gestão da parte da gestão, também não havia um Jardim de Nómadas.
0: Considerado como um ponto alto para muita gente.
1: A caminhada de Mascarenhas é organizada pela Junta de Freguesia naquilo que diz respeito à Feira da Cereja. Depois há aqui duas ações de sensibilização que dizem respeito a resíduos do Nordeste, aos Lions e ao Rotary Club. O Dia da Criança, efetivamente, é o município. A caminhada da Senhora do Ó, tal como ela diz, é organizada pela Comissão de Festas da Senhora do Ó. A caminhada da Rota do Granito e da Cortiça é organizada pela Junta de Freguesia de Vila Verdinho. E aqui a sessão pública é uma questão da Administração Central. Também a Câmara só deu o mote à coisa. Ou seja, de novo atividades, 5 delas são feitas por juntas de freguesia, 2 delas são feitas pela sociedade civil, resta-lhe aqui o apoio do município. E a Bruna falou e apostou, a Câmara apostou, pois efetivamente apostou em fazer o design e os cartazes e agarrou aqui politicamente o evento. A nível também do destaque que a Bruna deu à Ecotec, efetivamente a Ecotec é o local... Para Vila Verdinho, para Mascarenhas, assim, efetivamente é o local, é o ponto de partida, mas não é o ponto de partida para a caminhada. Juntam-se ali as pessoas e vêm autocarros ou carrinhas para lá. Agora, indo também àquilo que é a ecopista. A ecopista também acho que é um dos maiores calcanhares daqueles naquilo que diz respeito à parte da mobilidade, embora o grande calcanhar daqueles é a mobilidade tua, mas aqui também é a questão da ecopista que faz parte da parte norte do concelho de Mirandela. Isto foi um projeto que foi executado por Mirandela, Macedo e Bragança, que era para reabilitar o que sobrou da antiga linha do comboio até Bragança. Nós fomos os últimos a chegar e ficámos quase sem dinheiro nenhum. Se olharmos e acompanharmos o percurso ao longo da A4, conseguimos ver que Macedo e Bragança têm as pontes deles já feitas para nós. O dinheiro ficou a olhar para...
0: O lipo do Romeu, não é? É o que sei.
1: Depois, para além disso, a Câmara também, este Executivo, tem apostado muito, efetivamente, naquilo que é a promoção e a divulgação destes grandes inventos, pois esquecem-se de divulgar aquilo que são as coisas menos bem conseguidas, como é, por exemplo, e também aproveitando já aqui a deixa das bandeiras, que acabamos de perder a bandeira azul da nossa praia, que tanto nos Executivos da doutora Júlia Rodrigues, como agora também no Executivo do doutor Vítor Correia, foram muito propagandeados, foram até motivo de criar uma instabilidade na sociedade civil quando foi a saída das festas junto à Zona Verde, ao Parque da Doutora José Gama, para irem para o Largo da Senhora do Amparo. E um dos motivos também era a própria qualidade da água, que era afetada, quer pelos elementos das diversões, quer também pelas pessoas que estavam a divertir-se junto aos concertos. E, portanto, este é também um desagrado que eu deixo, efetivamente, que já agora que saiu, ou melhor, não saiu o nome na lista das praias com bandeira azul, que não seja mais um motivo para regredirmos outra vez naquilo que é a passagem outra vez do Largo da Senhora do Amparo para a Zona Verde das festas de Mirandela.
0: Apesar de tudo, o município em comunicado já veio dizer que a praia se mantém, enfim, utilizável pelos banhistas, sendo que a qualidade da água deixou de ser excelente para passar a ser apenas, entre aspas, boa.
1: Estou mais descansado, Fernando Sérgio.
0: Sim.
1: Muito mais descansado.
0: Só não vamos ter, de facto, essa tal bandeira azul. Ora, se isso poderá ser, enfim, um espelho daquilo que poderá estar a acontecer à nossa cidade em termos de ambiente, e já que falamos da semana do ambiente e da energia, a energia também não está assim muito bem, não é? Com os apagões nos últimos tempos, Ricardo.
2: E tem sido
0: acompanhado as suas publicações recentes.
3: Já estou com saudades, já estava a contar.
2: Ontem até estava expectativa a ver a que horas
3: hoje também, só que até agora nada.
2: Exato. Começando aqui pela questão da bandeira azul, eu acho que o mais importante no meio disto tudo, claro que é sempre mal não cumprirmos os parâmetros adequados para termos atribuída a bandeira de cor azul, não quer dizer com isto que as águas não possam ser, obviamente, utilizadas, segundo as análises, mas acho que aqui o que nós devíamos efetivamente

0: claramente perceber, e acho que aí o município é que deveria ser realista e partilhar a informação toda, porque é uma informação para o bem comum de toda a sociedade e principalmente quem frequenta aquelas águas, é o que é que levou, ou que alteração é que existiu para que de um momento para o outro, porque que eu saiba, ou que nós saibamos, até pelas já anteriormente ter sido levantado na questão da fábrica, neste caso, de Balpaços e das descargas feitas no rio, então, efetivamente, o que é que aconteceu para que estes parâmetros não estejam a ser, neste momento, cumpridos e percebermos o que é que podemos agir enquanto poder local, que também é função do poder local, preservar a natureza, o ambiente e, acima de tudo, as suas águas, falamos do bem essencial da vida. Já sabemos que dificilmente iremos obter essa resposta, porque este executivo sabe bailar, bailar, bailar, mas não sabe cantar a sério para junto da população e é sempre mau. Claro que o cuidar do ambiente, ainda mais uma cidade como a nossa, derivada à sua localização, à sua exposição, seja ela em termos geográficos, seja ela até em termos climáticos, é de máxima preocupação. E vamos ser sinceros, para mim ainda agrava o fator de ser um partido de esquerda, um partido socialista, que tanto apregou as questões climáticas e faz disso como uma bandeira que possa controlar, que eu ainda não percebi como é que a querem controlar, mas talvez um dia consigamos descobrir essa solução mágica, que seja o partido, pelo menos desde o momento em que entrou na Câmara Municipal de Mirandela, que pior tem tratado o ambiente em Mirandela. Cidade-Jardim, isto é, com flores, como a cidade era preparada para dar presente aos seus habitantes e receber o turismo, que era ponto forte na cidade de Mirandela, desapareceu, neste momento não existe. Houve uma redução imensa de custos no que toca à manutenção dos espaços verdes e basta percorrer a cidade de Mirandela. E estou a falar só da cidade, porque se alargarmos isto ao restante concelho, ainda piora a situação. Os buracos que existem de árvores, até já falámos aqui anteriormente sobre isso, foram feitos buracos para se colocarem lá árvores, há lá tudo menos árvores. Já com este executivo, corrijo, com o executivo anterior do PS, até chegou a haver uma atividade organizada por um grupo de jovens, a título particular, de angariação de árvores para serem plantadas ali naquele terreno que existe atrás do Café Elite, que é propriedade da Câmara e também nunca teve utilidade nenhuma. Houve um dia que proativamente foram plantar aquelas árvores, nem vale a pena reforçar que o município nem pôs lá os pés sequer. Esteve lá um elemento da extinta Direção Regional da Agricultura, que foi quem acabou por salvar ali um bocadinho a situação e dar algum tipo de orientações, e posso-vos dizer que aquelas árvores, depois de plantadas, nunca foram regadas. Bom, lá hoje, estão lá os buracos, as árvores já não existem.
1: Tens de ir lá tu, Ricardo, regá-las.
0: Infelizmente, eu tenho mais que...
2: Infelizmente, tenho mais que fazer.
0: Agora, relativamente ao cartaz, já nos vem habituado este executivo que, culturalmente, seja em que área for, de promoção que envolva atividades, está sendo dependente dos outros e não propriamente de ideias. Claro que as caminhadas é fácil, ainda mais quando são organizadas pelos outros e está na moda, e depois também é fácil irem para lá com t-shirts e adereços do município e tirar fotografias para se colocarem no Facebook. Mas isso também é algo que já estamos habituados há algum tempo. É a questão da ecopista, eu ressalvo tudo aquilo que o Carlos disse, é uma vergonha todo o processo e da forma como mesmo aconteceu. E depois, pior ainda, eu já frequentei aquela pista e em tão pouco tempo, como é que aquilo entrou numa degradação total? Desgradada. Já está completamente...
2: Aparentemente terão sido as tempestades.
0: Convido quem quiser.
3: Mas é só no Concelho de Mirandela.
0: Mas é só na parte do Concelho de Mirandela. Aconselho qualquer...
3: Dar o Concelho de Mirandela.
1: Era isso que eu estava a falar, exatamente.
0: A fazer. Falta bebedouros na cidade, isso foi também outra política que foram extintos.
3: Bebedouros, alguns existem, não estão...
0: Sim, quando digo bebedouros, não estão...
2: A funcionar.
0: E depois, eu acho que chega um bocadinho desta chacha de conversa e destas publicidades baratas que se fazem sobre Semanas do Ambiente, e quando digo Semanas do Ambiente, isto aplica-se a quase todas as outras áreas, quando realmente não se pensa seriamente sobre os assuntos. E como comecei e termino, andamos anos a falar, e eu concordo que o meio ambiente deve ser preservado, nós não temos que combater aquilo que não controlamos, nós temos que executar aquilo que nós podemos controlar. E para isso, efetivamente, é apostar forte no ambiente. Ora, por exemplo, a autarquia ter um papel importante, seja nos seus terrenos, seja até em conversações com terrenos de propriedades privadas, que muitos deles estão a monte, não existem para finalidade nenhuma, e, por exemplo, apostar seriamente numa floresta que seja reorganizada e devidamente definida, para, por exemplo, olha, melhorar o clima em Mirandela no verão e prevenir, por exemplo, as secas, que as árvores acho que ajudam nesse sentido.
2: Já ficou a ideia.
0: Dá-se no meio ambiente.
2: Ricardo Garcia, bom, Bruna, nem parece que os seus vizinhos moram na mesma cidade que a Bruna.
1: Eu não sei, se calhar eu acho que é que eles não ouviram muito bem o que eu disse, mas eu vou voltar só a repetir assim, muito resumidamente. Eu não estou aqui a elogiar a Câmara, estou a dizer que é bom aproveitar-se essas iniciativas, foi isso que eu disse, e é bom termos iniciativas como a Semana do Ambiente. Agora, volto a dizer, se olharmos para o cartaz, eu fiz questão de referir até várias localidades que estão a promover essas iniciativas. Mais uma vez, não faço aqui referência à Câmara. Agora é assim, vamos lá ver uma coisa. É importante para essas localidades, para essas associações que querem promover estas iniciativas, que querem construir todas elas um cartaz e apresentarem na cidade de Mirandela, que acho muito bem que o façam e valorizo muito que o façam, é preciso que a Câmara dê o aval para, sim senhor, avancem, não é? Ou seja, está aqui um bocadinho esta dependência da Câmara. E para isso, temos de reconhecer que é feito agora, claro, que uma mão lava a outra e acaba por haver aqui todo um agrado de vocês trabalham para nós, trabalham por nós, não é para nós, trabalham por nós, claro que sim. Por isso, volto a dizer, eu acho que os meus vizinhos não ouviram o que eu disse quando eu referi que não é só prometer, é preciso também fazer e é preciso pegar nestas iniciativas, pegar nestas associações e realmente fazer algo depois e começar projetos e acabá-los sobretudo, porque começar, toda a gente começa.
2: Exemplo,
1: a acabar
2: o
1: é que
2: Ricardo
1: fica
2: irá fazer na,
1: isso é que
2: com
1: eu digo, eu acho,
2: de
1: eu acho que vivemos
2: flores,
1: todos é? Na mesma cidade, eu só acho é que o apagão deve ter afetado um bocado a audição aqui. Claro.
2: Uma frase só para terminar o assunto.
0: Só mesmo para terminar, enviar daqui um convite ao seu Presidente da República e que aproveite uma vez também em Mirandela é a Semana do Ambiente e que venha tirar os outdoors porque já passou algum
3: exatamente.
0: Tempo.
3: Exatamente.
2: É a reunião a que não pode faltar, quinzenalmente aqui na Terra Quente FM. Agora com um novo assunto é que estará a ser preparada a alteração ao mapa das bases dos meios de emergência e socorro, nomeadamente do ELI e do INEM, que fica assim em risco de sair de Macedo de Cavaleiros e mudar a sua base de operação para o novo ELI Porto, já a funcionar no Hospital de São João, no Porto. Com esta alteração, a resposta ao socorro na região ficará comprometida, aumentando em pelo menos uma hora, segundo especialistas. Esta possibilidade já foi, entretanto, confirmada pela Ministra da Saúde. O plano poderá ver a luz do dia já a partir de 2030. Carlos Carvalho, é só mais uma má notícia para o território?
3: É, mas embora também exista aqui uma contradição naquilo que é as notas à comunicação social enviadas pelo Ministério da Saúde, que dizem que preciso verbi, não será retirado de Macedo de Cavaleiros o helicóptero lá sediado.
2: Faltou a parte até 2030, será?
3: Não está lá a data. E, portanto, nesta situação é importante que os atores políticos, e não só, também nós, enquanto sociedade, nos mobilizemos para que este processo não tenha pernas para andar. Destaco também o afinco com que também alguns dos atores políticos têm se empenhado na defesa da permanência deste helicóptero, coisa que não aconteceu quando tinham ainda mais responsabilidades locais, como foi, por exemplo, também o encerramento daqui da urgência médica cirúrgica, e digo muito explicitamente por parte da ex-presidente do município, que agora efetivamente é das que mais tem liderado, obviamente por ser também representante do Partido Socialista no distrito junto da Assembleia da República, mais tem liderado este coro de críticas à Ministra da Saúde e à instituição INEM, as coisas têm que se ir fazendo. E eu não quero acreditar que seja um governo AD, um governo PS, que também deixem uma região inteira e que tem sido também, a nível mesmo até dos próprios helicópteros para os incêndios, tem pontos estratégicos que não existem, por exemplo, para lá do Marão. Porque temos esta barreira física que nos permite e nos dá condições para que a gente tenha cá um helicóptero sediado para conseguir mais facilmente transportar. Depois também quero alertar para uma coisa, também é preciso que nos hospitais de referência, neste caso o São João, tenham também as condições para receber este tipo de helicópteros que também nos façam chegar cá rapidamente quando são precisos.
2: Não, aparentemente o problema é mesmo o tempo de deslocação, no caso de um resgate em trazos humanos, tem que vir do Porto para cá, porque condições eles têm naturalmente. Já atualmente, não é? O heliporto do São João já está em funcionamento.
3: Sim,
2: sensivelmente
3: vai
2: um ano.
3: Vai precisar de um para a grande Lisboa, vai para resposta. O Grande Porto, para a área metropolitana, e depois vai precisar de outro para a região Trás-os-Montes e Alto Douro. Ou seja, eu não sei se ele tem capacidade ou se ainda tem que fazer obras que ainda vão custar muito mais. E, portanto, aquilo que eu peço é união, acima de tudo, coisa que não se viu desde a maternidade e deu no que deu. Mas se não existir isso, como temos o caso da urgência médico-cirúrgica, que nos ficamos por um abracinho, que nem se pode chamar abraço a sério, um abracinho ao hospital, não conseguimos fazer muito mais. E por isso peço solidariedade também perante os responsáveis políticos.
2: Ricardo Garcia, há uns anos já houve assim um ameaço da saída dos helicópteros. Foi, se bem me recordo, na altura em que terminou a concessão estaria para haver ali mudanças e repensar todo o modelo, mas essa fase foi ultrapassada. E aqui chegados, aparentemente, já temos a ministra a confirmar que sim, que é uma hipótese a retirada do helicóptero até 2030.
0: Eu quero considerar que é uma hipótese e que fique só mesmo pela possibilidade de ser uma hipótese. Até porque
3: a ferrovia também era uma hipótese e nunca apareceu cá. Alta velocidade.
0: Até porque os ciclos governativos podem mudar de um momento para o outro e estas políticas a longo prazo, se há coisa que nós somos experientes neste país, é que toma-se hoje uma decisão para daqui a 20 anos e a seguir vai outra tomar outra decisão para que não vá até 20, mas vá até 50. Ou que vá até 50, por exemplo. Não, quero acreditar que não, por vários fatores. Quer dizer, a saúde é daqueles elementos essenciais da vida e encostado não pode falhar, é daqueles pilares essenciais. A região já por si está totalmente desprovida de cuidados de saúde, muito menos de proximidade de saúde, e depois temos uma área que é geograficamente já por si grande. Uma situação em Miranda do Douro já é longe de Macedo, uma situação em Freixo de Espada à Cinta já é longe só por si mesmo, só iria obviamente complicar toda a situação.
2: Aqui estaríamos a adicionar a tal hora que seria necessária para vir do Porto até Freixo de Espada à Cinta,
0: certo,
2: do Porto
0: e tudo
2: até
0: que
2: Miranda.
0: Implica gastos, a disponibilidade de pessoal já por si.
2: E o tempo de socorro,
0: e
2: né?
0: o tempo
2: que iria aumentar
0: de socorro. Isso que eu estou a dizer. Já quando é de Macedo, por exemplo, até Freixo de Espada à Cinta, já esse tempo de distância, por mais curto que seja, está a contar.
2: Um acidentado em Mirandela grave, uma coisa é vir o helicóptero de Macedo Cavaleiros a Mirandela e seguir para o Porto, outra coisa
0: é vir
1: do Porto
0: para cá. E a mim mete-me um bocado de confusão. Lá está, são os tempos atuais políticos que exigem mensagens bonitas hoje em dia para tudo que é redes sociais e acabamos todos por contribuir para isso um bocado. Mas, por exemplo, a doutora Júlia Rodrigues revolta-se agora e tem esta posição porque é deputada, obviamente, mas acima de tudo porque não é o PS que está no governo, porque se formos analisar o histórico do tempo dela em funções enquanto presidente de Câmara, em que o governo era do PS...
3: CCDR, o LS, posso continuar aqui?
0: Quer dizer, nós temos que começar a ser sérios e quem exerce os cargos públicos tem que efetivamente começar a ter uma política séria, uma séria dada a tratar este tipo de questões. Claro que, bom, encontro tudo aquilo que o Carlos disse, é uma obrigação que todo o poder político local, distrital, regional, se envolva nesta causa e que haja efetivamente uma pressão. Não só pelo facto do sentido de descer aqui o helicóptero, mas como todas as outras coisas. Nós temos que começar, enquanto povo, de uma forma diferente, positiva e ordeira, a começarmos a ter posições fortes e reivindicar tudo aquilo que é nosso por direito, porque senão nós nunca vamos sair desta cepa torta. Qual é o grande problema disto? É que para haver este tipo de movimentos temos de ter líderes políticos, lá está, que sejam sérios e que vão ao encontro daquilo que o povo deseja. O problema depois dos políticos é que dentro dos partidos políticos existe a serventia que está à vista
2: de
0: toda a gente.
2: Dentro da sociedade civil já existe esse movimento,
0: foi criado agora, exatamente.
2: E que estará a fazer o seu trabalho, nomeadamente de expor e de dar a conhecer esta
0: eventual. Mas as próprias autarquias podiam agarrar, por exemplo, houve agora esta formação deste movimento. Porquê é que as próprias autarquias, visto que já há um grande aglomerado de pessoas à volta desta causa, olha, por exemplo, não criam um dia para convidar especialistas dentro destas áreas que corram o distrito todo, a região toda, a dar justificações e a esclarecer, porque... Bom, lá bem, nós não temos aqui pormenores técnicos, nós falámos disto muito abrangente, muito, muito superficialmente. Mas, se calhar, depois até há questões que, se forem devidamente explicadas, nos façam compreender estas questões de uma outra forma.
1: Sim.
0: Agora, quando se tomam este tipo de planeamento de medidas, sem qualquer tipo de explicação, venham elas de onde vierem.
2: Para já, não passará de um estudo. Eu não sei, Bruna, está tão confiante como os seus vizinhos ou não? Em relação. É desta que se vai embora o Eli?
1: Eu queria dizer duas coisas. Uma delas é o que o Ricardo diz, que a saúde de facto é uma área que não pode falhar, mas eu acho que não sou eu que ponho os óculos cor-de-rosa, como os meus colegas dizem, mas sim a nossa Ministra da Saúde, não é? Que até diz que o facto de cada vez haver mais grávidas a nascerem, a darem à luz na ambulância, é porque o INEM chega mais cedo para fazer o parto. Eu acho que isto realmente é ver o prisma.
0: É muito à frente.
1: Eu acho que sim. A Ministra da Saúde deve ter um olho que ninguém vê e sabe.
2: Ninguém chega a ministro se não tiver assim o seu lado inventivo. também.
1: Exatamente.
2: Não é?
1: E cómico também. É e cómico, até porque sabemos que palhaços também há muitos no Parlamento, não é? Então acho que é só mais.
2: São palavras suas, Bruno.
1: Claro, totalmente, e assino por baixo. Outra das coisas que eu também queria falar aqui, relativamente às reivindicações, eu acho que é o que o Ricardo diz. Senti ali a tua veia esquerdista. Não sei se sentiste, mas eu senti um bocadinho.
2: Então, Bruno, mas ele já foi do Chega, lembra-se?
1: Não,
3: socialista.
1: Desconheço esse partido, ainda bem, felizmente. Mas sim, eu acho que de facto as autarquias têm de ter essa, e mesmo a nossa cidade, e não só, sobretudo as cidades Trás-os-Montes, acho que cada vez se está a notar mais um fosso entre aquilo que é o para cá do Marão e o para lá do Marão. Isso é, é algo que não pode acontecer, e como o Carlos disse muito bem, cada vez mais estamos a perder. Eu sinto que a população entende que cada vez é maior este sentimento de perda contínuo no que respeita aos serviços de saúde.
2: O Marão agora já tem um buraco no meio, que aliás até fez 10 anos.
1: Tem o buraco para passar mais rápido, mas acredita, só estamos a perder, porque pelos vistos, pronto, o helicóptero também... Não, é algo que está em vias de extinção cá para cima, tal como o INEM, que também vi essa notícia há pouco tempo. Mas acho que sim, acho que é algo com o qual nos devemos preocupar, porque depois acabamos por ter aqui partes do país que de facto estão a evoluir e estão a chegar a algum lado, e depois temos outras que estão a estagnar, sobretudo numa época em que eu acho que, como o Ricardo disse, a saúde não pode ser algo superficial. E é preciso, sem dúvida, reivindicar e bater o pé e dizer à nossa Ministra da Saúde que isso não pode acontecer, porque depois podemos ter aqui falhas muito, muito graves. E estamos a falar de vidas.
2: Fica registado o pessimismo generalizado aqui pelo condomínio. É a reunião de condomínio, encontro quinzenal na Terra Quente FM, já no terceiro ponto da ordem do dia, que é também uma efeméride. Ora, com foral concedido por Dom Afonso III a 25 de maio do ano da Graça, de 1250, gostaram do ano da graça?
3: Perfeitamente.
2: A data continua a ser celebrada com o direito a feriado municipal nos dias de hoje. A Vila de Mirandela só passa à cidade séculos depois, já em 1984, a 16 de maio, não sei se já por cá andavam. Ora, entusiasta pela história recente da cidade ou simplesmente satisfeito por mais um feriado no calendário, o Ricardo Garcia não quer deixar passar a data em branco. É assim, Ricardo?
0: Não quero deixar passar a data em branco pelo facto que são 42 anos. Durante estes 42 anos, Mirandela já passou por vários processos, tanto de evolução como de estagnação, mas começando pelo facto de ter passado de vila a cidade. Sorte a nossa que não existe lei, nem o Parlamento, nem não existe lei, não está isso regulamentado, nem os políticos iriam fazer, obviamente, isso, que é de regredirmos de cidade novamente para vila. Porquê? Porque temos que ir aos fatores do que é que faz acontecer o contrário, que é desenvolvimento económico, mais serviços, aumento do número de população. Obviamente, Mirandela, derivada à sua centralidade, também ajudou imenso esse impulso, mas são todos aqueles parâmetros que hoje não estamos a cumpri-los em nada. Hoje, não é um problema só de hoje, é um problema que nasceu há um par de anos para cá, mas tem efetivamente acentuado nos últimos tempos. Bem, sei que passamos por pandemias, passamos pela questão do endividamento da Câmara, mas facto é que não nos soubemos reinventar. Passamos a ter, neste momento, uma cidade que parece que é meramente administrativa. Existe porque tem que abrir às 9 da manhã, segunda-feira. Porque depois tudo o resto falha completamente em todos os apontos. Não existe um projeto sério e consolidado e pensado a longo prazo para a cidade. Falamos de perda de população, não se vê nada para fixar a população. Isto é assustador, porque estamos a entrar num declínio tão grande que não se consegue ver aqui em que ponto é que se vai conseguir pegar para voltarmos a trazer os bons tempos gloriosos à cidade de Mirandela. Talvez pudéssemos estar hoje a assistir uma realidade completamente diferente se más escolhas políticas no passado não tivessem ocorrido. Mas não pretendo fazer aqui nenhuma caça às bruxas, obviamente as decisões estão tomadas no momento por quem direito e às vezes também com elementos que nós nos ultrapassam. No entanto, enquanto não houver uma ideia para todo o concelho que envolva todos os setores, voltarmos a acreditar, a valorizar e, acima de tudo, a preservar aquilo que é o nosso património cultural, religioso, o património das aldeias, envolver as aldeias numa rede de aldeias turísticas. Nós temos praias fluviais...
2: Com bandeira azul.
0: Com bandeira... Que deixaram... com bandeira azul, não, mas temos praias fluviais em que há outras regiões...
2: Outros
0: do
2: atrativos,
0: país,
2: sim.
0: E outras regiões do país que têm exatamente... obviamente não iguais, mas idênticos, em termos de rio, margem, por aí além, e o aproveitamento disto é zero. E eu, quando falo aproveitamento disto, há formas ecológicas, sustentáveis e lucrativas de pôr uma região a trabalhar sobre o turismo, que quer queiramos, quer não, é o setor que dá o dinheiro mais facilmente à economia e que melhor movimenta a economia, e nós andamos aqui, nem vemos navios, nem vemos barcos.
2: Ricardo Curioso, eu estava a ouvi-lo falar e estava a lembrar das praias fluviais que existiam em 1984. Nem queira saber, porque senão então é que era a depressão total. Bruna Costa, não sei, pois, o mal é esse. Aqui à mesa não há ninguém que se lembre de Mirandela 1984, nem vou fazer a pergunta à Bruna. Que lhe apraz dizer sobre isto, Bruna?
1: Olha, eu divido-me um bocadinho neste assunto, porque, e em parte concordo com o que o Ricardo disse. Por outro lado, eu sinto que ao longo destes 42 anos, claro que Mirandela teve a sua evolução, teve a sua estagnação, teve a sua regressão, como tudo na vida, não é? Mas eu acho que havia coisas que realmente nós poderíamos e já devíamos ter apostado há mais tempo. Aliás, aquilo que temos falado hoje até aqui, falámos de imensas...
0: E já demos bastante matéria para quem a quiser aproveitar.
1: Sim, eu acho que sim.
0: Mas não consegue.
1: Mas eu acho que é preciso realmente reinventar e pensar. Porquê que eu digo que me divido neste assunto? Porque talvez por ainda só ter 25 anos e fui-me apercebendo que há alguns setores aqui nesta cidade que de facto começaram a apostar mais, como é a questão do cinema, por exemplo. Mais iniciativas a nível de cultura, teatro, mais dar vida ao auditório. Sinto isso. A sério, estou a ser totalmente sincera. Sinto mesmo isso. Temos filmes muito mais atuais, temos companhias de teatro, se for preciso, uma vez por mês. Eu sei que, se calhar, numa grande cidade isto não é nada, eu sei, eu entendo. Mas há uns anos atrás não havia. O que era teatro aqui em Mirandela? Não havia isso. Cinema, passado 2-3 meses é que vinha ao filme. Ou seja, acho que houve coisas que, de facto, conseguiram compensar. A questão de reaproveitar a antiga estação e dar vida ao museu, que nos primeiros tempos, de facto, houveram várias inaugurações e agora volta outra vez. Teve ali um período mais estagnado. Lá está.
2: Meu Deus. É, mas, que nesse tempo a estação era mesmo uma estação de comboio.
1: Era mesmo uma estação.
2: Estava a lembrar 1984, peço desculpa.
0: Essa parte ainda me lembro daquilo ser uma estação a sério.
1: Sim, não, eu já só me lembro mesmo
2: daquilo
1: abandonado.
2: Estação a sério é agora, na altura era uma estação com comboio.
1: Sim, desculpa, mas não faz mal, faz mal. Isto para dizer o quê? E de facto eu acho que também a cidade lucrou muito com esta questão da própria parceria, como lhe quero chamar, a instauração da implementação da ISACT aqui, que eu acho que estes jovens que vêm toda a parte, não só de Portugal mas do mundo, acho que trouxeram muito aqui à nossa cidade, trouxe aqui também uma visão muito mais jovem à nossa cidade, e acho que, lá está, volto a dizer, acho que temos pano para mangas, é preciso aproveitá-los. Por isso é que eu me divido um bocadinho nisto. Porquê? Porque eu acho que há outras coisas, como essa questão da bandeira azul, as piscinas municipais, que ficaram por fazer. Ou melhor, por continuar a fazer. Ou seja, deu-se prioridade a umas coisas que eu acho que são essenciais, mas dá-me a sensação que não existe uma estrutura suficiente para conseguir equilibrar todos os pratos da balança, digamos assim. E depois acabamos por haver pessoas que estão contentes com o setor cultural, por exemplo, mas não estão contentes com outros setores aqui em Mirandela e outras áreas. Então eu acho
2: mais ou menos aquilo que o Ricardo queria ter trazido, ou de que queria falar, era de percepção de uma evolução positiva ou não.
1: Daquilo, por isso é que eu digo que me divido. 25 anos recentes da cidade. Por isso é que eu digo que me divido. Mesmo quando falamos da cidade de Jardim, é
2: verdade.
1: Nota
2: alguma evolução? É
1: sim, é assim. Noto, lá está, em alguns parâmetros. Volto a dizer, divido-me aqui um bocado.
0: Sim,
1: é como a questão da cidade de Jardim, não é?
0: Naturalmente. Eu lembro-me de ser melhorou criança. Melhorou a qualidade de imagem, melhorou a forma como os filmes são distribuídos. Antigamente não
1: mas
0: tem nada a ver com...
1: Mas a própria rapidez, a própria resposta.
0: Sim, mas isso é uma evolução tecnológica.
1: Mas, porque... mas que poderia não ser assim. Tanto como outra coisa que deveria ser básica, não é. Por isso é que eu estou a dizer. Eu divido-me um bocado. Acho que consegue-se dar resposta a umas coisas e não se consegue dar a outras, E acho que é isso que falta. Ou seja, é preciso repensar melhor e dividir pessoal, dar respostas mais imediatas. Volto a dizer, nós estávamos a falar um bocado da cidade de jardim. Lembro-me de ser criança e, de facto, era uma cidade de jardim. Havia flores em todo lado. Hoje em dia não acontece isso.
2: Mas o tempo de vida da cidade...
1: E cuidado, apelativa. Exato, por isso é que eu digo...
2: O tempo de vida da cidade, isso foi ontem, não foi?
0: Sim.
1: Mas descuida-se de umas coisas
0: sim,
1: e...
0: mas criou-se aqui
1: descuida de outras. Ou seja, não há braços... Quando
0: o Gama introduziu a parte dos jardins na cidade... Foi o grande planeador e responsável por isso. Foi com uma finalidade, foi transformar Mirandela numa cidade atrativa e teve todos os meios, obviamente,
2: para o fazer.
0: E conseguiu.
1: Sim. Lá
2: para
1: está,
2: ouvir o Carlos.
1: Mas se calhar outras coisas ficaram por fazer. Por isso é que eu digo, é preciso é conseguir-se dar resposta a um leque muito
2: Carlos,
1: vasto.
2: Carlos, lembra-se da Rua da República ainda em paralelos, com circuito
1: cidade.
2: E estacionamento nos dois sentidos?
3: Isso não. Em paralelas, não. Lembro-me da Rua da República, ainda sem ser a zona pedonal.
2: Mas já com asfalto, não é?
3: Mas já com asfalto. Aqui, a nível da Mirandela cidade, eu acho que, efetivamente, a primeira coisa é fazermos uma homenagem a quem lutou por isso e quem, na altura, teve essa capacidade de também dar esse salto. Dar esse salto porque proporcionou-nos alguns dos momentos mais marcantes. E eu, do alto dos meus 31 anos... riam-se todas, consigo destacar alguns daqueles que foram os inventos que marcaram a Mirandela cidade. Sem dúvida alguma, para mim, aquele que foi o maior e que também proporcionou e chegarmos neste momento ao nível de industrialização, que peca por ser pouco, mas ainda temos algum, que é a questão da Alheira de Mirandela ter sido considerada uma das sete maravilhas da gastronomia portuguesa. Tivemos a Reginor também, efetivamente, deu também alguma dimensão e visão estratégica regional à nossa cidade. A Noite dos Bombos, a majestosa procissão e o fogo de artifício também criaram...
2: Isso era tempo da vila.
0: Era tempo da vila, as grandes romarias.
1: Como foi?
3: Vamos lá ver uma coisa. Nos últimos 40 anos temos tido festas muito grandes.
1: Amplitude.
3: E aquilo, não vou dizer internacionalização, mas a nacionalização das festas, efetivamente, também se conseguiram nos últimos 40 anos, sobretudo.
2: Carlos, está-se a esquecer que antigamente se calhar não havia festas com a dimensão das de Mirandela, não é?
1: Então,
2: e portanto estas atraíam muita gente.
0: A maior arruada atrás dos montes.
3: Continuámos durante muitos anos, agora cada vez menos, mas conseguimos continuar a comparar-nos com grandes festas a nível nacional.
0: Da vila.
1: Sim, mas volta-se a dizer, faz-se esse acompanhamento. As festas estão evoluídas e podia não se evoluir, podia ficar com festas simples.
2: No mesmo fim de semana há dezenas de festas e na altura não.
3: Certo, sim, claro.
1: Sim.
3: E por último, ao nível desportivo... Um dos grandes marcos que eu também destaco foi o período que tivemos cá o jet ski, que conseguimos também mostrar Mirandela para o mundo com os campeonatos mundiais e com os campeonatos europeus.
0: Contribuiu também muito para a atração turística. Também.
3: Neste momento, só para jeito de provocação, ficámonos por lançamentos, um grande lançamento de papagaios de papel, que vai ser aquilo que vai marcar o...
2: Isso é do tema anterior, mas está bem. Semana do Ambiente.
3: Mas faz parte das comemorações do Dia da Cidade.
1: Ah, essa parte eu não vi.
3: É dos dias
2: 24
3: da
2: e 25, já
1: Vocês
2: agora
1: vão
2: se
1: estar
2: quiser.
1: A lançar.
3: Vamos ver, não tenho grande jeito... Agora, para rematar isto, efetivamente, eu acho que em Mirandela faz falta aquilo que é uma definição da gestão social. Mais do que a gestão de equipamentos, a gestão dos dinheiros públicos é uma gestão social. Isso vem daquilo que... E podemos dividir a gestão social em três pontos. O primeiro, a mobilização da população em torno de causas. A capacidade de liderança e de orientação da própria comunidade. E depois o poder de rasgo e de criatividade. É isto que se pede a um executivo, é isto que se pede ao executivo e à própria oposição, porque também tem um papel importante. Estes três pilares que certamente daqui a 42 anos estaremos numa posição diferente do que estamos hoje.
2: Que assim seja. Não sei se tem mais alguma coisa a acrescentar, Ricardo.
0: Quero só acrescentar que, olhando isto mais pelo um prisma político, quem era presidente de Câmara na altura era o Marcelo Lago. Acredito que politicamente esta data na altura deve ter sido vivida de uma forma muito exaustiva. A democracia era muito recente. Ainda não estava completamente...
3: Dez anos tinham-se passado.
0: Estabilizada.
3: Não é?
0: E acredito que os protagonistas aqui locais, sabemos bem que a decisão compete à Assembleia da República, mas todos os protagonistas de todo este processo, bem como a com os cidadãos que euforicamente também apoiaram esta elevação, devem ter vivido os tempos de grande alegria e que hoje, olhando para trás, seria interessante perceber como é que, aos olhos deles, bem, como é que chegamos aqui e quais as consequências e, obviamente, coisas boas de todo o processo.
2: Só tenho pena que, nesta mesa, mais uma vez, insisto, só eu é que tenho os olhos desse tempo, que eu já lembro-me bem do que era a vila na altura. Que em certos sítios onde hoje é uma verdadeira metrópole, entre aspas, a cidade, era uma verdadeira aldeia no tempo da vila, aqui dentro da cidade.
1: Dá para perceber pelas fotos antigas, é uma coisa espetacular.
2: Nós temos as fotografias para nos ajudar e também tertúlias como esta, direi.
3: E a memória mais antigas, como o nosso administrador, não é?
2: Muito antigo.
0: Sem dúvida, sem dúvida.
2: E o que seria de uma qualquer reunião de condomínio sem a bela da discussão, não vamos embora sem trazer também outros assuntos. A Bruna Costa traz hoje consigo um livro, acho eu.
1: O Ricardo está-se a rir porque ele queria que tu dissesses outra coisa.
0: Nossa, Marcela revelou de saúde.
1: Já sabia.
2: Isso era para depois, Ricardo. Isso era para depois.
1: Pronto. Sim, de facto, hoje trago um livro porque acho que estamos aqui sempre para a partilha de quem nos ouve e até mesmo entre vizinhas, e trago aqui hoje um livro que estou quase a terminar de ler, que estou a adorar, e uma vez que já falámos de Saramago aqui também, nesta reunião de condomínio, o livro é de José Saramago, As Intermitências da Morte, para quem nos está a ouvir, não sei se já leram ou não, seria também interessante saber a opinião das pessoas que nos ouvem, mas deixo aqui esta indicação deste livro que, para quem gosta destes temas mais profundos, desta reflexão mais filosófica sobre a morte, Saramago dá vida a esta personificação da morte, a morte enquanto mulher, o que é que seria do mundo se a morte deixasse de existir? Será que o mundo pareceria ser um lugar melhor como todos gostaríamos que a morte não existisse, né? Ou será que seria o caos total? Ou como é que seria se a nossa morte fosse encomendada por uma simples carta de correio em que soubéssemos o dia, data e local onde iríamos morrer? É uma história... Vês? O Ricardo... Eu sabia... Não estava a contar com esta história, com este livro, tirei-me assim de cabeça, mas estou a adorar e pronto, queria deixar aqui esta partilha.
2: Porque... Fica a sugestão, José Saramago.
1: Como é que seria o mundo sem a morte?
2: O Carlos Carvalho faz a travessia da ponte pedonal, não é outro tipo de travessias, não é? Mas que diz que é uma ponte pedonal, mas que não é para todos, o que é que quer dizer com isto?
3: Efetivamente, isto não é uma crítica, é mais uma preocupação. Ainda este fim de semana tivemos aqui um grupo de carros clássicos que fizeram a travessia na sua deslocação do passeio por cima da ponte pedonal, acompanhadas pela polícia. Isto até é mais a mim um reparo para a própria Polícia de Segurança Pública, porque havia gente a circular a pé, a coabitar com os carros, e aquilo deixou-me algo preocupado, como é que uma força de segurança consegue permitir uma coisa dessas. E, portanto, como temos também o comboio, temos as próprias motas no dia do passeio noturno, cria-me alguma estranheza como é que, para umas coisas, as nossas forças de segurança são tão rígidas e para outras são tão levianas.
2: Finalmente, o Ricardo Garcia, falta criatividade ou é preguiça mesmo?
0: É verdade. Para quem ainda não se deu conta, perdemos mais um dos símbolos... que nos faz recordar tempos antigos, o quiosque Império.
2: Já agora não era assim tão antigo, não é?
0: Sim, mas era um marco da...
3: Aos olhos do jovem Ricardo.
0: Exato, aos meus olhos. Já não se lembra nem sequer do anterior.
1: É verdade, eu lembro.
2: A memória sobre esse quiosque que nos vai falar, tenho-a como sendo uma, enfim, uma verdadeira obra de arte feita em alumínio e vidro.
0: Sim, sei que era no outro lado
1: do Parque do Império.
2: Sim, exatamente. Sim.
1: Eu notei que algo não estava ali.
0: A estrutura em si foi totalmente removida. Acho mal no sentido que se podia dar outra utilidade...
1: Estava para concurso público.
0: Certo, estava a concurso público para a questão do quiosque. Pelo que parece, já por algum tempo o concurso não vinha sendo preenchido. E
2: estava vazio, não conseguiram colocar nada.
0: De qualquer forma, não tem que-se propriamente chegar ali a arrancar a estrutura. Pode ser criativo e criar outras finalidades para a estrutura que não passam simplesmente por ter lá um funcionário. Pode-se transformar um espaço aberto, por exemplo, para recolha de livros, para depósito de livros e troca de livros, entre outras...
3: Um verdadeiro posto de turismo que não existe em Mirandela?
0: Mas isso era... Eu já nem quero ir a criar em outro posto de trabalho ou meterem lá uma pessoa inteiramente, porque senão já sabemos que é o inverno e depois o frio e essas coisas todas. Mas o que eu acho mais grave no meio disto tudo é duas questões. Em primeiro lugar, porque se apaga... parte da identidade de Mirandela, quer queiramos, quer não. E já se passou no passado com outros marcos, como o Coreto, eu até hoje ainda não percebi porque é que o Coreto foi retirado. Mas pior ainda, e isso é que eu acho que deveria causar alguma revolta, é que estas decisões são tomadas de forma completamente fechadas. Pelo que sei, nem sequer foi levado a dar conhecimento nem à reunião de Câmara.
3: Não há todo gestão, não precisa.
0: Eu sei que... Mas, Carlos, eu sei que não precisa. Mas já, por isso é que eu disse dar conhecimento. Mas acho que, no mínimo, deveria-se dar conhecimento e explicar que motivos é que leva à retirada. Mas pronto, faz-se as coisas como à moda socialista.
2: Lá se vai o quiosque, então, do Parque do Império. Está tudo, vamos embora. Final de mais uma reunião de condomínio na Terra Quente FM. Bruna Costa, Carlos Carvalho e Ricardo Garcia, outra vez por cá, de hoje a 15. Obrigado, vizinhos. Quanto a si, que nos acompanha, pode ouvir-nos outra vez e a partir de agora em podcast no Spotify e Facebook. Comente, subscreva e recomende, por favor. Muito obrigado pela paciência de nos ouvir.
3: Obrigado, a Bruna anda-me a comer as plantas.
1: Não.
3: Tá depois,
1: tchau, tchau.
3: É?
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3: Sinto muito.

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4: Seis horas.
5: O Sintab, Sindicato dos Trabalhadores da Agricultura e das Indústrias de Alimentação, Bebidas e Tabacos de Portugal, denuncia a total ausência de resposta por parte das autarquias de Mirandela e Vila Flor, proprietárias do matador industrial do Caixão, um mês depois de ter solicitado uma reunião conjunta aos presidentes de ambas as autarquias, na sequência das declarações públicas relativas a um eventual projeto de recuperação para a unidade de abate, exigindo que os trabalhadores, diretamente afetados pela insolvência, fossem informados sobre as intenções e soluções em estudo. José Eduardo, dirigente do Sintab, considera que este silêncio representa um desrespeito pelos trabalhadores e pelas suas famílias, mas também pela própria população da região.
6: Pedimos uma reunião a ambas as câmaras, como proprietários da infraestrutura, no sentido de nos explicar quais eram os pilares deste plano de recuperação que eles tanto propalavam na comunicação social. Ora, das duas uma, ou não há plano de recuperação nenhum, e já lá vai um mês que nós pedimos que nos explicassem, ou então eles não querem que os trabalhadores saibam quais são as suas intenções para o destino desta infraestrutura.
5: Para o dirigente sindical, qualquer uma destas duas hipóteses é grave.
6: Primeiro, denunciar esta postura de desvalorização dos trabalhadores e da população durante este período de um mês, não lhes dando sequer informação nenhuma, e é importante que isto não caia no esquecimento, porque, repare, estamos a falar de uma infraestrutura que não existe igual na região. Aquilo que os trabalhadores nos dizem é que os produtores de gado bovino da região, se este matador fechar, têm que ir levar o seu gado para a abate em Penafiel. São mais de 100 km de distância, com as consequências que isto terá para a economia da região.
5: Perante esta situação, o Sintab adianta que vai solicitar com caráter de urgência uma reunião ao administrador de insolvência, procurando obter os esclarecimentos que as autarquias ainda não prestaram, bem como reuniões com as associações de criadores de gado que dependem do matador do Caixão e associações comerciais representativas dos agentes ligados à comercialização de carne bovina da região.
6: Vamos avançar já com o pedido de reunião administrador de insolvência, porque imaginamos que o administrador de insolvência terá aqui alguma informação útil para nos dar, não é? Que será o centro deste processo, mas vamos também avançar em contactos com quer as associações de produtores de gado bovino da região, quer as associações comerciais que representam os talhantes daqui da região, porque serão estes, a seguir aos trabalhadores, aqueles que mais saem prejudicados neste processo, que mais sairão prejudicados caso o matador o feche.
5: José Eduardo revela que todo este processo está a causar muita apreensão nos 23 trabalhadores do matador do Caixão. O dirigente sindical diz mesmo que já existe alguma resignação perante o processo de insolvência.
6: Continuam a fazer o seu trabalho no dia-a-dia. Percebem que o matador que é preciso para a região, e por ser preciso eles continuam a trabalhar em pleno, não é? E por isso também não entendem como é que caímos nesta situação. Mas também estão resignados porque o que é que eles estão habituados a ver? Normalmente nestas situações de insolvência eles entendem que isto é já sempre a fase final de vida de uma empresa. Pode haver depois uma revitalização, pode haver um perdão de dívida e uma recuperação, pode haver tudo e mais alguma coisa. Neste momento os trabalhadores estão muito resignados. O sindicato já avançou com a reclamação de créditos de cada um deles, já temos um relatório de créditos aprovados da parte do administrador de insolvência, mas aquilo que os trabalhadores queriam mesmo era continuar a contar com o seu posto de trabalho, não era receber uma indemnização e serem atirados para o mercado de trabalho, a sua grande maioria dos trabalhadores à volta dos 50 anos, 50 e tal anos, perto dos 60, não têm agora grande capacidade para arranjar um emprego, muito menos na área em que sabem trabalhar.
5: O Sintab reitera que o matador industrial do Caixão é uma peça fundamental para a subsistência económica de Trás-os-Montes, sendo indispensável não apenas garantir a sua manutenção, mas também reforçar a sua capacidade operacional e produtiva, acrescentando que essa responsabilidade deve também ser exigida ao Poder Central. O presidente da Câmara de Alfândega da Fé reclama maior compromisso da parte do Poder Central para com os territórios de baixa densidade. Eduardo Tavares elogia o trabalho do Poder Local nos últimos 50 anos, mas aponta o dedo aos sucessivos governos pelo que considera ser a falta de visão estratégica para promover a coesão territorial, dando o exemplo da regionalização que, apesar de prevista na Constituição, continua por implementar. Fernando Sérgio.
7: O presidente da Câmara de Alfândega da Fé reconhece ter sido vital o papel do poder local no desenvolvimento dos territórios de baixa densidade desde 1976, altura em que se realizaram as primeiras eleições autárquicas.
8: Qualquer serviço básico de apoio, saneamento, água potável, à sua higiene, as acessibilidades eram horríveis. E, de facto, nestes últimos 50 anos, as autarquias trouxeram essa democratização, essa autonomia e essa capacidade de investimento, de inovação, de modernização. Nestes 50 anos, estas acessibilidades, as melhorias foram imensas. Hoje temos boas acessibilidades, as nossas ruas, nas nossas aldeias estão bem tratadas, estão pavimentadas. A mobilidade hoje é uma realidade muito positiva nos nossos territórios. E também tivemos bastante cedo no nosso território, com o trabalho das nossas autarquias, também a implementação desses serviços básicos.
7: Para Eduardo Tavares, o trabalho dos municípios neste meio século levou uma transformação notável nos concelhos. No entanto, o autarca admite que o grande problema continua a ser o despovoamento. O concelho de Alfândega da Fé perdeu mais de 3 mil habitantes nos últimos 50 anos. E se Eduardo Tavares considera que os municípios fizeram o seu trabalho, já o mesmo não aconteceu por parte do Poder Central, lembrando, por exemplo, que a regionalização continua por implementar.
8: Há aqui uma falha nestes 50 anos, não do poder local democrático, mas do Estado Central, dos sucessivos governos, que não tiveram a estratégia capaz e suficiente para contrariar esta tendência que os nossos territórios tiveram.
9: O tal chavão da coesão territorial.
8: Sim, a coesão
9: continua
8: territorial
9: a ser utilizado,
8: continua,
9: mas na teoria,
8: continua,
9: não é?
8: Por fazer, e outras coesões e outras justiças, nomeadamente a justiça fiscal, a descentralização está por fazer, a regionalização também, ou seja, há diversos valores, forças que o nosso território podia ter se a nossa Constituição tivesse sido aplicada na sua plenitude. E há, de facto, projetos que ficaram ainda por concretizar, e a regionalização, a descentralização é um deles. E eu acredito que quando formos capazes de fazer isso na sua plenitude, nós vamos voltar a poder ter um território mais ocupado, mais jovem, como de facto tem que ser.
7: Eduardo Tavares fala mesmo da sucessiva falta de coerência dos governos, que tem prejudicado principalmente os territórios de baixa densidade populacional.
8: E, na verdade, aquilo que temos assistido nos últimos anos, nas últimas décadas, é episódios pontuais de descentralização que não vêm devidamente acompanhados por esse envelope financeiro e depois também por medidas desgarradas que efetivamente não trazem coerência nem têm depois sequência. Vem um governo, faz de uma forma, vem outro governo, faz de outra. Falta aqui uma visão estratégica no país, no Estado Central, nos nossos principais partidos, para que efetivamente se promovam políticas de coerência, de continuidade, para que haja aqui uma estratégia, para que estes territórios não fiquem abandonados.
7: O autarca de Alfândega da Fé, que está a cumprir o seu terceiro e último mandato, reclama do Poder Central um maior compromisso para aplicar as políticas públicas de uma forma justa, para que seja possível a tão proclamada coesão territorial.
5: No ano em que se comemoram os 50 anos do poder local, o presidente do município de Alfândega da Fé elogia o papel dos autarcas no desenvolvimento dos territórios, mas aponta o dedo ao Poder Central por considerar que não tem tido visão

0: Esta hora de emissão vai ser ocupada com os Grammy Latinos de 2022, os melhores álbuns de salsa e também de cumbia e vallenato. Inicio com o vencedor e os nomeados para o melhor álbum de salsa em 2022. Marc Anthony, com o tema Palha a Boi, Alexander Abreu e Havana de Primeira, Sé que se acabó, Luis Figueroa, Todavía te espero, Luisito Ayala y la Puerto Rican Tower, Ya me curé, y Víctor Manuel, Vamos a ver si el gas pela. Depois, os melhores álbuns de cumbia e vallenato, por aqui vão passar também os nomeados e o vencedor, com Giancarlo Centeno e Ronan Urbina, Feliz Aniversário, Checo Acosta, Colombia Tierra Querida, La Santa Cecilia e Laila Downs, Quiero Verte Feliz, Felipe Peláez, Vivito e Coleando, e Zona 8R e Rolando Ochoa, Arrocito em Bajo. Para finalizar a hora, Reserve, com o tema Solo en la Calle. Temas propostos para ouvir nesta hora de emissão de Ritmos Latinos, que começa como é habitual com o Dicionário da Salsa. O termo em destaque esta semana é Cencerro.
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0: Cencerro, também chamado de campana, instrumento de metal tocado com uma baqueta. Cencerro.
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0: Marc Anthony é um dos artistas mais influentes do seu tempo e um verdadeiro embaixador da música e cultura latina. Ao longo da carreira já venceu inúmeros prémios, que o têm reconhecido como um dos maiores ícones atuais da música latina. Em 2012 lançou o Maestro Cares Foundation, organizando uma série de arrecadações de fundos ao longo do ano para beneficiar a organização sem fins lucrativos e construir orfanatos na América Latina. Em novembro de 2016, Anthony recebeu o prestigioso Prémio Pessoa do Ano da Academia Latina de Artes e Ciências da Gravação. Em setembro de 2017, Marc Anthony e a Magnus, empresa de representação de artistas e atletas latinos, criaram a Aliança de Artistas e Atletas Somos Una Voz, para ajudar a fornecer ajuda humanitária às áreas afetadas por desastres naturais no sul dos Estados Unidos, México, Porto Rico e outras áreas afetadas nas Caraíbas. Em 2022, ganhou mais um Grammy Latino na categoria de Melhor Álbum de Salsa, com o disco Palha a Boi. Vamos então escutar este tema que dá nome ao álbum, Palha a Boi, com Marc Anthony.

Será que se acabou? A produção discográfica de 2022 do grupo Havana de Primera foi nomeado para o Grammy Latino 2022 na categoria de Melhor Álbum de Salsa. Em La Academia Latina de la Grabación, esforçamos-nos continuamente a apoiar e a promover os criadores de música latina. E estas nomeações simbolizam a excelência musical e representam o grande momento em que a nossa música está a passar, disse Manuel Abud, diretor executivo da Academia. O álbum do grupo Alexander Abreu e Havana de Primera, produzido pelos estúdios Producciones Abdala e a companhia Pafata Productions, é uma homenagem à música popular cubana dançante dos anos 80 e 90, reunindo diferentes estilos de vários grupos e mantendo a ternura dos arranjos originais, que conseguiu assim dar um estilo de primeira a esta nova produção. Não é segredo para ninguém que isto já é um prémio. Prémio a todos os que trabalharam neste álbum com músicos, gravadoras e compositores tão sinceros. Uma nomeação que representa outra assinatura da história da música cubana, a melhor forma de premiar o trabalho desta magnífica orquestra que em breve celebra o 15º aniversário. E esperem pelo próximo álbum que já está a ser gravado, comentou Alexander Abreu. Alexander Abreu e Havana de Primera, será que se acabou?

0: O cantautor Luís Figueroa uniu o seu inegável talento musical ao seu património porto-riquenho e converteu-se numa certeza no mundo da música latina. Desde pequeno que demonstrou o seu talento natural em programas como Stars Search, Sábado Gigante ou American Idol. Estas participações ajudaram-no a estudar na Berklee College of Music, em Boston, Massachusetts, e desde essa altura ele fomentou a sua presença no YouTube, criando covers que atraíram o interesse do consagrado Mark Anthony e Magic, do qual resultou um contrato de produção com Nasri Atue, do grupo Magic, e depois é contratado pela editora Magnus. Desde essa altura, trabalhou no seu primeiro álbum discográfico com o nome Canciones del Alma. Em 2022, edita o seu segundo álbum com o nome Luís Figueroa, que foi nomeado para o Grammy Latino 2022 na categoria de Melhor Álbum de Salsa. O tema proposto para ouvir de Luís Figueroa é Todavía Te Espero.
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Luisito Ayala e La Puerto Rican Power foram nomeados para o melhor álbum de salsa em 2022 com o disco Y Te Lo Dice. Este álbum contém 8 faixas de salsa selecionadas por Luisito e a sua equipa, que agradeceram ao público por esta nomeação. Luisito disse que eles têm sido fiéis nos ouvidos e no coração e garante que este é um álbum completo e que supera o que foi feito, canções de amor e para bailar. O álbum foi gravado em Porto Rico. A mistura e masterização ficaram a cargo de Jorge David Rivera, que é pianista do grupo, e Wiso Rivera deu a sonoridade original a esta produção. Os músicos envolvidos nesta produção foram, nos trompetes, Luisito Ayala, Freddy Del Valle, Jesus Alonso e Jota Ruiz, nos trombones Lester Pérez e Jorge de Echevarria, nos pianos Carlito Garcia, Jorge de Rivera, Seferino Caban e Richard Marcel, no baixo Odanis Velasquez, nos timbales Marcos Pacoli Santiago, nas congas José Galdi Santiago, nos bongos e campainhas Carlos Cruz, nos coros Luisito Ayala, Ian Colasso, Richard Marcel, no acordeão Pilo El Cirujano e nos sones Joshua Marcel. Luisito Ayala e La Puerto Rican Power com o tema Ya Me Curé.

O consagrado cantautor e produtor porto-riquenho Víctor Manuel iniciou a sua carreira profissional em 1993 e até hoje já vendeu milhões de discos em todo o mundo. Nos Estados Unidos e em Porto Rico, quatro dos seus álbuns obtiveram a certificação de vendas multiplatinum pela Associação de Indústria Fonográfica da América, além de seis discos de platina e oito de ouro. Três dos seus singles foram reconhecidos com platina. Víctor Manuel teve 16 indicações para os prémios Grammys Latinos, sendo um dos artistas mais reconhecidos da sua geração. Em 2022, o seu álbum Lado A, Lado B foi nomeado para o Grammy Latino na categoria de Melhor Álbum de Salsa. O tema proposto para ouvir, de Víctor Manuel, é Vamos a ver si el gas pela.

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1: Jean Carlos Centeno foi um dos grandes vencedores dos Grammys Latinos de 2022. O colombiano-venezuelano venceu em parceria com o acordeonista Ronald Urbina na categoria de melhor álbum de cumbia e ou vallenato. O cantor de 45 anos e uma das vozes mais ouvidas do vallenato romântico, ao saber que foi escolhido, agradeceu à esposa, aos filhos, ao acordeonista que o acompanha no tema e ao seu manager. Estou aqui em nome da Colômbia e de todos os géneros da nossa música colombiana. Quero agradecer a Deus por este reconhecimento, disse o artista de vallenato no momento da glória, e assegurou que este será o primeiro de muitos prémios que se seguirão. Jean Carlos Centeno e Ronald Urbina com o tema Feliz Aniversário. Buenas noches.

O colombiano Checo Acosta foi nomeado para os Grammys Latinos de 2022 na categoria de melhor álbum de cumbia e ou vallenato, com o disco Clássicos de mi cumbia. O artista de 57 anos, nascido em Soledad, no Atlântico, consolidou uma carreira de sucesso ao longo da sua vida, desde a infância, que é conhecido por cantar em diferentes festivais, e não é surpreendente, porque o seu pai é o lendário cantor e compositor Alci Acosta, que o ajudou a cultivar o seu gosto pela música e a aprimorar o seu talento inato, o que o levou a ser indicado por 3 vezes ao Grammy Latino e a ser o vencedor de inúmeras categorias nos géneros tropical e salsa. Checo Acosta com o tema Colombia, Tierra Querida.

O quarteto mexicano Santa Cecília foi nomeado para os Grammy Latinos 2022 na categoria de melhor álbum de cumbia e ou vallenato, com o disco Quiero Verte Feliz. E para celebrar, realizou uma digressão que foi um êxito com concertos em várias cidades do México e Estados Unidos da América. O grupo La Cecília tornou-se famoso pela inovadora combinação de géneros que inclui bolero, mariachi, cumbia e indie folk. Lançado em outubro de 2021, Quiero Verte Feliz é o 8º álbum de estúdio do grupo e deu origem aos singles Estrelita, Ella Me Enamorou e Quiero Verte Feliz com Lila Downs. Esse é o tema proposto para ouvir de La Santa Cecília com Lila Downs. Quiero Verte Feliz.

0: O colombiano Felipe Peláez foi nomeado para os Grêmios Latinos 2022 na categoria de melhor álbum de cumbia e ou vallenato, com o seu disco El de Siempre, um disco com o qual o artista pretendeu voltar às raízes do vallenato e com o qual introduziu uma inovação, com a implementação de Dolby Atmos, que, segundo Felipe Peláez, é uma tecnologia que altera a percepção clássica do som, através de uma escuta completamente experimental. O disco é composto por 10 temas, entre eles inclui-se Vivito e Coleando. É a típica história da qual ninguém fala, de um amor que supostamente se acabou, mas na realidade a chama ainda continua acesa. O vídeo oficial foi rodado em Miami, na Flórida, um trabalho audiovisual gravado em diferentes cenários da cidade, onde se pode apreciar o cantor interpretando o tema com grande sentimento. Felipe Peláez, Vivito e Coleando.
1: Aterrizando na cidade de Miami, vuelo proveniente de Medellín a las 14 horas.

Sona 8R e Rolando Ochoa foi nomeado para os Grêmios Latinos de 2022 na categoria de melhor álbum de cumbia e ou vallenato, com o trabalho Yo Soy Colombia. Digno herdeiro de Calixto Ochoa, Rolando Ochoa, também conhecido como R8, tem várias facetas. No palco conhecemos-lo como a figura imponente tocando o acordeão, mas fora do palco ele trabalha nas suas próprias produções e nas produções de outros músicos. Rolando Ochoa passou pelos grupos de Sylvester Dangond, Martin Elias, Elder Diane, entre outros. Agora tem o seu próprio projeto, Sona 8, com o qual apresentou o álbum Yo Soy Colombia. Nele dirige as vozes de Jorge Mario Peña e Laura Hamburger. E na faceta de compositor tem contado com as vozes mais importantes do atual vallenato, que gravam com frequência as suas canções. O músico cresceu com a música Corralera e com o seu pai Calixto Ochoa com Los Corraleras de Mahahual, um grupo com o qual fez toda a sua aprendizagem. Yo Soy Colombia é composto por 10 canções, 6 delas são do próprio Rolando Ochoa. Entre estas está este Arrocito en Bajo.

Em junho de 1997, no decurso de uma digressão pela América Latina, o quinteto Luz toca em Santo Domingo, a capital da República Dominicana. Nesta ilha de vegetação luxuriante, o grupo francês e o seu realizador Luís Saldanha cruzam-se com músicos da terra. O músico rap Jorge Luís Burgos, Ascencio, e os percussionistas Coquin Curriel e Fernando Acosta. No final da noite, encontram-se todos em palco para uma atuação dubby funky e assim nasceu Reserve. Em março de 99, com o apoio da Aliança Francesa de Santiago de los Caballeros, o grupo chega à ilha com instrumentos e equipamentos. Hemos passado 3 semanas em medio de la selva. É aí donde hemos unido nuestras histórias e influências, rap, dub, funk, jungle, raga, jazz e ritmos latinos, explicou o engenheiro de som. No álbum Rádio Amigo, podem-se encontrar nomes tão conhecidos como Youssef Boukela, Mendy Asker, da Orquestra Nacional de Barbés. Reserve com o tema Solo en la Calle.

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0: Emissão 974 de Ritmos Latinos, sempre neste horário e nesta rádio. Esta hora de emissão vai ser ocupada com os Grammy Latinos de 22. Por aqui vão passar os melhores álbuns de merengue, bachata, tropical e tradicional. Para abrir, vamos começar com o merengue e a bachata, com Juan Luis Guerra e 440, Rosalía, Héctor Acosta, El Torito, Ya Fue Bastante, depois Elvis Crespo, Gilberto Santa Rosa e Alex Bueno, Lluvia e Samba. Mais à frente, Mili Quesada, Resistirá, e Olga Tañón, Arroz com Habichuela. Depois, com o melhor álbum tropical tradicional, por aqui o vencedor e também os nomeados, Gonzalo Rubalcaba e Aime Noviola, El Manicero, Genesito Avich, Eres Para Mí, com Leoni Torres, Chabuco, Así Fue Mi Querer, Septeto Nacional Ignacio Pinheiro, Gran Combo Parrato e Leoni Torres, Cantem. Temas propostos para ouvir nesta hora de emissão de Ritmos Latinos, que começa como habitual com o Dicionário da Salsa. O termo em destaque esta semana é Cencerro.
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0: O dominicano Juan Luis Guerra ganhou o Grammy Latino 2022 na categoria de melhor álbum de merengue e ou bachata, pela sua produção discográfica Entre Mar e Palmeiras. Este trabalho fez parte de um concerto gravado ao vivo na Playa Esmeralda, na República Dominicana, que estreou com estrondoso sucesso na plataforma digital HBO Max. O famoso cantor e compositor não compareceu à cerimónia que decorreu em Las Vegas, nos Estados Unidos. Em junho de 2022, Juan Luis Guerra e o seu grupo 440 lançaram o álbum ao vivo, que inclui 16 êxitos da sua admirada trajetória artística, gravados com o impecável som ao vivo de 440, entre eles El Farolito, Visa para un Sueño, La Bilirrubina, El Niágara en Bicicleta, Las Avispas, Kitipum, Pambiche de Novia, A Pedir Su Mano e Rosalía, o tema proposto para ouvir do dominicano Juan Luis Guerra.

Héctor Acosta, mais conhecido por El Torito, foi nomeado para os Grêmios Latinos de 2022 na categoria de Melhor Álbum de Merengue e ou Bachata com o trabalho Este Soy Yo. A produção discográfica de 2022 sobre o rótulo de La Oreja Media Group mostra o destacado e multipremiado expoente do merengue e da bachata a renovar-se para os novos tempos. Este Soy Yo é composto por 9 canções, Una en un Millón, Antes del Lunes, La Boda, Lamento, Yo Sé, Pecador, Pa' que me perdones, La Segunda Planta y Ya Fue Bastante, sendo esta última o primeiro single promocional ou faixa-foco desta nova produção. El Torito deixou claro que este álbum continua a ser dominado pelo merengue e pela bachata, proporcionando, através da sua qualidade de intérprete do género tropical, a alegria e o sentimento de que é capaz de devolver a magia a estes géneros que dominam o coração da música latina. Já Foi Bastante, a faixa que emerge do álbum, foi escrita por Daniel Monción, um dos mais ativos compositores de bachata. Conta a história de uma relação onde um dos dois dá tudo pelo outro, não recebendo nada em troca, até que um dia foi suficiente. Como resultado, e através de letras carregadas de sentimento, esta bachata dançante exibe o calor da voz de Héctor Acosta, carregada de uma intensidade que fará todos dançarem. Héctor Acosta, El Torito, Já Foi Bastante.

O porto-riquenho Elvis Crespo foi nomeado para os Grêmios Latinos 2022 na categoria de melhor álbum de merengue e ou bachata, com o disco Multitudes, que foi antecedido pelo tema Lluvia e Samba, proposta para escutar mais à frente. O 15º álbum do cantor, editado pela editora Flash Music, é um álbum de música tropical que inclui colaborações com artistas como Manny Manuel, Limit 21 e José Alberto El Canario, entre outros. Quando lançou o novo trabalho, Elvis Crespo disse que, como compositor, assumia mais riscos neste álbum. Além disso, diz que se sente mais maduro e com mais conteúdo por causa de toda a literatura que leu. Também aproveitou por todos os momentos que viveu para expressá-los neste trabalho. Mas mais importante, afirmou, tenho a minha grande musa, que muitas vezes é a minha esposa. O álbum tem um estilo tropical, incluindo salsa, bachata e samba. Como preâmbulo para o lançamento deste álbum, Crespo apresentou a música Lluvia e Samba, juntamente com Alex Bueno e Gilberto Santa Rosa, onde o artista mistura a música tropical com sonoridades brasileiras e eletrónicas. O tema surgiu da série brasileira Coisa Linda, cuja música cativou Crespo e o inspirou a criar a melodia e a história deste tema. Elvis Crespo com Gilberto Santa Rosa e Alex Bueno, Lluvia e Samba. Não parou.

A dominicana Milly Quesada foi nomeada para os Grammy Latinos 2022 na categoria de melhor álbum de merengue e ou bachata, com o disco Resistirá, a sua produção número 35. Aquela que é conhecida como a rainha do merengue lançou o seu disco Resistirá no verão de 2022, composto por 7 canções com magníficos arranjos e produção de Cris Hierro, diretor da orquestra Alejandro Sanz e filho do merengueiro Henry Hierro. São canções ao ritmo da bachata e do merengue, géneros musicais reconhecidos pela Unesco como património cultural e imaterial da humanidade. Milly Quesada viveu toda a sua vida nos Estados Unidos e com seus irmãos fundou a orquestra Milly, Joselín y Los Vecinos. E essa foi a sua referência nos anos 80 que lhe deu a consistência que agora apresenta a solo. Apesar de ter passado toda a sua vida musical nos Estados Unidos, vive agora em Nova Jersey, continua a sentir-se feliz por representar os dominicanos, levando a sua música a todos os cantos do mundo. Milly Quesada com o tema Resistirá. Se abre...

A porto-riquenha Olga Tañón foi nomeada para os Grammy Latinos 2022 na categoria de melhor álbum de merengue e ou bachata, com o disco Tañón Pal Combo Es Lo Que Hay. Esta produção digital inclui 6 canções de sucesso e, pela primeira vez, 2 versões adicionais. A primeira é uma versão club da música Brujeria, produzida pelo famoso DJ Xtreme, que tem uma enorme quantidade de sucessos e tem um programa próprio no grupo de rádios iHeart dos Estados Unidos da América. Como se não bastasse, Tañón Pal Combo também inclui uma versão da música El Jala Jala, no novo formato de mixagem digital Dolby Atmos, desenhado pela Apple Music, tornando-se assim a primeira artista tropical a incluir este formato no seu catálogo. O disco inclui 6 dos grandes temas do Gran Combo de Puerto Rico, no estilo contagiante e único de Tañón: Brujeria, A Chilipú, No Hay Cama para Tanta Gente, Los Tenis, El Jala Jala e Arroz com Habichuela, todos com suporte audiovisual para cada uma das canções produzidas em Boquerón, em Porto Rico. Olga diz que este é um dos seus projetos mais preciosos e difíceis de realizar, porque homenagear no género merengue a instituição e Universidade da Salsa, El Gran Combo de Porto Rico e principalmente o maestro Rafael Itier, é um desafio e uma honra. Com muita humildade e respeito apresentamos este projeto que tenho certeza que fará parte desse grande legado musical, disse Olga.

Os multipremiados artistas cubanos Gonzalo Rubalcaba no piano e Jaime Nubiola na voz venceram o Grammy Latino 2022 para melhor álbum tropical tradicional com o disco Live in Marciac. O disco capta a magia de um concerto ao vivo, algo tão evocativo quanto intemporal. Na obra podemos escutar clássicos do jazz latino e algumas obras originais. Live in Marciac é o resultado da intervenção do famoso duo no Festival Jazz in Marciac, em França, no concerto que decorreu na sala de concertos Chapiteau. Rubalcaba e Nubiola uniram-se pela primeira vez como colaboradores musicais em 2020, quando lançaram o já aclamado show ao vivo Viento y Tiempo, Live at Blue Note Tokyo. O álbum foi amplamente elogiado pela crítica e, em particular, pela importante conjugação que teve na influência do jazz e da música afro-cubana, recebendo, na época, uma indicação ao Grammy 2020 na categoria de melhor álbum de jazz latino. Gonzalo Rubalcaba e Jaime Nubiola com o tema El Manicero.

0: Thank you, Marcial!
1: O 3-0, baixista, percussionista e compositor cubano René Avich Wanton, mais conhecido por Renézito Avich, foi nomeado para os Grammy Latinos 2022 na categoria de melhor álbum tropical tradicional com Café com Carinho, o segundo disco depois de A Solo, o disco de 2018. O santiaguero, que está radicado na Flórida, nos Estados Unidos, surpreende-nos uma vez mais com um disco para desfrutar, com uma variedade de ritmos nos quais sobressai o som cubano tradicional. Renézito Avich estudou no Conservatório de Santiago de Cuba e na Universidade de las Artes, em Havana. Fez parte da orquestra Elio Rebe e su Charangón, tendo sido premiado em Cuba com o Cuba Disco 2014. O disco é composto por 10 temas, 8 foram compostos pelo próprio Avich, que também foi responsável por todos os arranjos. O tema proposto para ouvir, Eres para mim, tem a participação do conhecido cantor cubano Leonie Torres e conta com um solo de 3 do próprio Avich.

Chabuco, como é conhecido o cantor e compositor colombiano José Dario Martínez, lançou em 2022 um novo trabalho com o nome Chabuco desde el Teatro Colón de Bogotá e foi nomeado para os Grammy Latinos na categoria de Melhor Álbum Tropical Tradicional. O cantor e compositor de Vallenato contou que na sua infância, em Santa Marta, na Colômbia, cresceu rodeado de grandes músicos e artistas que visitavam a sua casa com frequência graças ao seu pai, um conhecido guitarrista de Vallenato colombiano. Chabuco com o tema Así fue mi querer.

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1: O septeto nacional Ignacio Pinheiro conquistou em 2022 uma nova nomeação para os Grammy Latinos, desta vez na categoria de melhor álbum tropical tradicional, com o álbum Tributo à Universidade da Salsa, o Gran Combo de Puerto Rico. As viagens musicais de Cuba a Puerto Rico e vice-versa têm uma história rica. E continuam a fazer-se, portanto, não é de estranhar que a gravação de 2022 do septeto nacional Ignacio Pinheiro tenha sido uma homenagem ao Gran Combo de Puerto Rico. O produto é muito bom, não é apenas uma compilação de salsas clássicas ao som da música. É, talvez, um álbum de dança, mas com uma janela aberta à análise e ao debate. Como voz líder do grupo mantém-se Eugenio Rodrigues, El Raspa, mas também estão como convidados Gilberto Santa Rosa, Víctor Manuel, Gerardo Rivas e Moisés Valle Yumuri, entre outros. Septeto Nacional Ignacio Pinheiro.

O cubano Leoni Torres foi indicado em 2022 para os Grammys Latinos na categoria de melhor álbum tropical tradicional, com o seu disco Canten, uma homenagem a Polo Montañés. Leoni foi nomeado pela primeira vez para um Grammy Latino em 2021, quando concorreu na mesma secção com o seu álbum Alma Cubana. O ex-integrante de La Charanga Habanera, desde que deixou a ilha, deu um pulo na sua carreira profissional. Ele é um dos artistas que dentro do país se manifestou contra o regime e levou muita gente a aplaudi-lo. Cada palco em que o cantor de Camagüey pisa vibra pela sinceridade do também compositor, porque com a sua voz é capaz de conquistar o público. Entre as últimas grandes colaborações que teve está Para Mi Viejo, uma música com Willy Chirino, que tem permitido ao público desfrutar com os artistas em diversas apresentações ao vivo. O tema proposto para ouvir de Leoni Torres é Canten.

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7: Olá a todos, bem-vindos aos Novos Parodiantes, o único programa onde a crise não nos tira o sorriso, até porque se ficássemos à espera que a crise passasse para sorrir, já nunca estávamos. Fiquem connosco!
8: Olha, o meu filho pediu dinheiro emprestado.
9: Ai, pediu? E para quê?
8: Olha, foi para pagar as dívidas.
9: E tu emprestaste?
8: Emprestei. Agora somos dois a dever.
7: Olha, Maria Alzira, sabes qual é o animal mais honesto do mundo?
10: Mais honesto? Qual?
7: O porco.
10: Ah, o porco. Mas porquê?
7: Olha, porque dá tudo o que tem e não pede nada em troca, pá.
10: Lá, isso é verdade.
7: É, ao contrário de certas pessoas que eu conheço. Não dão nada, olha, e ainda ficam a dever. Lá na aldeia, o café do Américo é aquele tipicamente português.
10: Ai, Américo, a tua televisão está avariada.
9: Avariada? Mas porquê?
10: Está sempre a dar o mesmo.
9: O mesmo o quê?
10: Olha, notícias más.
9: Oh, pá. Oh, mulher, isso não é a televisão que está avariada.
10: Ah, não.
9: Olha, é o mundo.
11: Oh, Américo, olha, o meu filho tirou o curso de medicina.
7: Ah, tirou! Que orgulho, Kim!
11: Muito orgulho! 6 anos de curso, tese e tudo!
7: E já está a trabalhar?
11: Está! Olha, está no hospital!
7: Ah, que bom! E em que especialidade?
11: É segurança!
7: Ah, segurança?
11: É, está à porta das urgências a dizer às pessoas para fazer fila!
7: Com um curso de medicina!
11: Olha, ele pelo menos assim diz que sabe o que é que as pessoas têm, olha, enquanto esperam! Oh, Américo, olha, o vizinho Evaristo foi ao psicólogo.
7: Ah, o Evaristo? Ah, aquele homem não tem problema nenhum.
11: Olha, não tinha, mas foi na mesma.
7: Porquê?
11: Ele disse que queria ter alguém com quem falar e...
7: Mas ele fala com toda a gente.
11: Fala, mas olha, o psicólogo esse, pelo menos esse não o pode interromper. Oh, Américo, olha, o meu sogro deixa testamento.
7: Ai, deixou, e deixou muita coisa.
11: Deixou, olha, deixou a herdade ao filho mais velho, a casa à filha mais nova, e o dinheiro todo ao neto.
7: Ana, e a ti?
11: A mim, olha, A mim deixou a dívida do café.
9: A dívida do café? Que café?
11: Então este.
9: O teu sogro devia-me dinheiro.
11: Desde 2011.
9: Desde 2011 eu nunca soube.
11: Sabias, mas ele dizia que eras tu que tinhas esquecido.
9: Eu nunca me esqueço de uma dívida.
11: Pois, olha, foi o que eu disse ao advogado.
9: E o advogado?
11: O advogado disse que então tens que cobrar a mim.
9: A ti? Porquê a ti?
11: Porque fui eu que bebi.
9: Tu bebeste e o teu sogro ficou a dever. Ai, que nem é que eu não estou a perceber nada.
11: Era ele que me convidava. E eu não ia recusar, pois não.
9: Ai, e quanto é que ele devia?
11: 340 euros.
9: 340 euros? Em bicas?
11: Olha, em bicas, em imperiais, bagaços e um prego que ele disse que era para o aniversário da mulher.
9: E tu, o que é que trouxeste para o aniversário da mulher?
11: Fui ao casamento, olha, de mãos a abanar. A culpa é tua. Tu é que não tinhas troco.
7: As velhas amigas encontraram-se para um reencontro de colegas do liceu. Estão todas divorciadas e nenhuma delas parece um camafeu.
5: Lecas e lecas! Oh, minhas queridas amigas! Olha, quecas! Ai, quem diria que também vinhas!
12: Oh, querida! Claro que sim! Afinal, sempre é a festa dos 20 anos da malta do liceu!
13: Ai, 20 anos! Quem diria? Já passou assim tanto tempo e nós aqui estamos todas frescas, que nem umas alfaces!
12: Oh, querida! Nem se esperava outra coisa! Já na altura, nós éramos as brasas do liceu!
5: Vá lá, conta como está a tua vida! O que fazes? Onde vives? És casada?
12: Ai, querida, estou divorciada!
13: Oh, deixa-me adivinhar, ele traiu-te?
12: Trair-me? Coitadinho dele, querida. Nem para mim ele tinha pedalada. E ele arranja a força para outra.
5: Então, o que é que se passou, querida?
12: Olha, querida, enfim, tive a infeliz ideia de casar com um licenciado.
5: Ah, sim, senhora. Conta lá como é que é ser esposa de um doutor.
12: É como vos digo, não é nada de especial.
5: Ai, não.
12: Oh, filha.
5: Então, mas porquê, querida?
12: Querida, querida, bem vistas as coisas. Um canudo qualquer homem tem. Agora é saber usá-lo. Isso é mais complicado.
5: Então, e tu, Lecas? O que é que fazes?
13: Ai, eu estou a lançar a minha carreira.
12: Carreira de quê?
13: Carreira artística, mulher.
12: Ah, sim?
5: É verdade. Ah, tu, que Lecas, até já arranjou um empresário e tudo.
13: Empresário e não só, porque o Cacá também é meu namorado.
12: Cacá? Oh, querida, qual Cacá? O que andava na nossa turma?
5: Esse mesmo, agora é empresário de artistas.
13: Sim, olha, ele garantiu-me que me vai abrir muitas portas.
12: Oh, querida, esquece. Olha, querida, as únicas portas que ele te vai abrir são as portas dos carros que param para te apanhar ali em Monsanto.
13: Mas Monsanto?
12: Sim, então não sabes que as únicas atuações que as meninas do Cacá fazem são em privado, na traseira dos caminhões que param na beira da estrada?
5: Meninas, bem, já vi que eu fui a única que se deu bem no campo sentimental.
13: Oh, a sério? Oh, vá lá, conta-nos, quem é o teu marido?
5: Ah, marido não, companheiro.
12: Oh, isso, querida, mas diz lá o que é que ele faz.
5: É estivador, ali no Porto de Lisboa.
13: Estivador?
12: Oh, Quecas, tu francamente... vives com um estivador.
13: Sim.
12: E ainda por cima vens dizer que tiveste sorte no amor.
14: Ai, tive. Então querem ver? Ele não tem curso, mal sabe falar. E é burro que nem um calhau.
13: Oh, Rica, então e o canudo?
14: Ah, isso então, ai, nem se fala. Ele gasta as forças todas a carregar coisas para os barcos.
12: Oh, querida, olha, não devido, não devido.
14: Ah, olha, abre portas, é coisa que ele não é capaz de me fazer. Pelo contrário, é o homenzinho para entrar em casa antes de mim e fechar-me a porta na cara.
13: Ah, então por que raia que dizes que deste bem no campo sentimental?
14: Oh, querida, então olha, porque eu, como estou sempre a mudar de casa, poupo um dinheirão em mudanças. Ele sozinho carrega com a mobília todinha.

0: isso? Dizer que a minha garagem ardeu toda e vocês dizem que não me paga nada.
1: Oh, Sr. Aristides, no contrato diz claramente que só pagamos se houver um raio, homem.
0: Ah, pois houve, houve. O raio do meu vizinho.
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0: Dá-me licença.
1: Faça favor, qual é o trabalhinho?
0: Eu queria que virasse esta blusa porque ela está a cheirar muito a tabaco e o meu marido não fuma e é muito ciumento.
1: Ah, estou a perceber. O tabaco pode matar, não é?
2: A senhora vira casacas?
0: Viro tudo. Vossa Excelência deseja a casaca virada, é? E para que efeito, posso saber?
2: A saber, pode. Mas é que eu não sei se sei como é que vai ser. É para uma tomada de posse de mais uma comissão, onde vai estar um amigo meu que já esteve noutra comissão, depois de terem pedido para assinar o Orçamento Geral do Estado, porque ele tem uma assinatura muito bonita.
0: Vossa Excelência pode estar descansado, porque eu viro-lhe a casaca a tempo de ir à tomada de posse do seu amigo.
2: Ah, obrigadinho, obrigadinho. Salvo erro, trata-se de uma comissão para estudar as alergias.
0: Sim, olha, então, senhor doutor, eu viro-lhe a casaca de graça se conseguir que essa comissão estude o meu caso e me arranje um tratamento.
2: E que caso é esse que quer que eu leve à comissão?
0: É uma comichão, senhor doutor.
2: Uma comichão? E sente essa comichão quando?
0: Só quando coço, senhor doutor. Só quando coço.
3: Coisa já não se usa, mas eles continuam a namorar à janela. O que vale é que ela mora logo ali.

0: Oh filho, o nosso namoro assim não tem pés nem cabeça. Porque com os pés aqui no chão da rua e a cabeça assim virada para cima, eu ainda acabo por apanhar uma pneumonia nos pés e um torcicolo no colo.
1: Oh, querido, mas o que é que tu queres? O meu pai é do tempo do Afonso Henriques. É um histórico e não vai na história de nós namorarmos um ao pé do outro por causa da história. Percebes?
0: Qual histórico? O teu pai é, mas é um histérico.
2: Eu ouvi essa piada de histérico, está bem? O que eu sei é que na entrada da minha filha é que você não entra, sem entrar antes na igreja, para sair de lá já casado com ela. Pode crer.
0: Sabe uma coisa, Sr. Umbelino? Se toda a gente pensasse assim, ninguém experimentava nada. E se fosse comprar um carro novo, por exemplo, só depois da compra feita é que reparava que tinha comprado um Dona Elvira.
1: Oh, Gervásio, mas que raio de comparação? Até eu nem sequer me chamo Elvira.
2: Nem te põe a mão nas buzinas, porque eu sou atento aos decibéis e aos migueis.
0: Oh, Sr. Umbelino, mas tem algum jeito de namorar assim numa altura em que é tudo modernidade e progresso?
2: Já lhe disse. Eu não vou em modernices e com a minha filha antes de casar não há qualquer progresso, nem avanço, nem apalpanço. Mas se você é todo moderno e não quer namorar assim, porquê é que não namora via internet? Sim, que o que você queria era apanhá-la ao pé de si e a namorar ao estilo internet.
1: Oh, paizinho, que diferença faz ser internet e não internet?
0: É só mais uma perninha, não é?
2: Aí é que está. Por causa da perninha a mais é que não pode ser nada. Você não se intromete nem intermete em nada na minha filha. Ouviu?
0: Olha, querida, sendo assim, eu vou ali e já venho.
1: Ah, mas onde é que vais?
0: Vou à retrete. Já me está a chegar a mostarda ao nariz. E a mostarda não cheira lá muito bem.
3: Agora o fato de banho, às peças ou por inteiro. Quanto menor é o tamanho, é que custa mais dinheiro.

0: Japan. Quero ter a bondade de dizeres.
1: Quero aquele fato de banho que ali está, na montra.
2: Em tamanho maior, está claro.
1: Oh, papá, deixe-se disso, está bem.
3: O teu pai tem toda a razão. Aquele não tapa quase nada.
0: É um modelo italiano, assinado e tudo. Aquele é um lita. A menina quer prová-lo.
2: Provar o quê? Aquilo come-se?
0: Prová-lo, experimentá-lo, percebe?
3: Quero, quero. Eu vou contigo.
1: O papá e a mamãe não se metam nisto, está bem? É que eu estou cá na cidade há mais tempo e eu é que sei como é que estas coisas são. Olha, traga-me ali aquele Mary Soliel também.
0: Ah, perfeitamente, menina.
2: Oh, Maria, tu já viste o preço daqueles trapinhos?
3: Ai, deixa lá que a nossa filha merece. Ela está cá a estudar medicina e qualquer dia já é doutora e tudo, homem.
2: Mas lá por isso não é caso para se pôr a mostrar o corpo humano assim todo. Com aquilo vê-se tudo sem precisar de ir aos raios-x.
1: Então, que tal?
3: Ah, credo! Ai, que susto! Ai, que me vai dar uma coisa má!
0: Como estão a ver, a assinatura do costureiro está aqui bem à vista.
2: Vê-se a assinatura e vê-se tudo. É o que é.
0: Este modelo, por acaso, até está em saldo. São só 499 €.
2: Só? Se ela se tapasse com todas essas notas de euros, ficava bem melhor.
0: Ah, mas não tinha esta assinatura? Isto não é um fato de banho. Isto é uma obra de arte.
3: A nossa filha já é uma obra de arte, ora essa.
2: Aí está. Nós compramos dessa coisa com uma condição. Como o que fica à mostra é muito mais do que aquilo que esse trapinho tapa e o que fica à mostra é obra minha e da tua mãe, vais ter que pôr aí também os nossos nomes. Rosa Joana da Silva e Serafim Manuel Batata da Silva.
3: Se puserem Rosa aqui embaixo, Batata atrás e Serafim no meio, ficas toda tapadinha.
2: O rei do cão não vai dormir com a gente aqui na mesma cama. Isso nunca!
3: Ora essa! O Bobby não te faz mal nenhum. Ele nem gosta de salsichas.
4: Então, o que é que os senhores fazem assim todos nus aqui dentro do carro, hein?
5: Olha, senhor guarda, eu não sei, mas eu andei nas compras e agora estava aqui a provar uma coisa. Posso continuar a provar? Posso?
6: Hoje as primeiras são com putos do sexo masculino e com as puras garinas do sexo feminino.

0: Olha, mamã, amanhã não há aulas.
1: Não há aulas? Mas não há aulas porquê?
0: É que houve um miúdo lá da escola que pôs um alfinete na cadeira da setora.
1: Credo, que maldade. E a senhora professora, picou-se?
0: Não, porque eu na altura em que ela ia sentar-se, tirei-lhe a cadeira. Graças a mim não se picou. Embora tivesse partido a bacia. O que vale é que eu não precisei da bacia para nada, porque já tinha lavado as mãos. Sou um chaval de mãos limpas, mamã.
2: Vendem artigo do bom que não se encontra nas feiras. Peixe fresco e má língua é a especialidade das nossas queridas peixeiras.

0: Teresa, olha a Petinga. Ah, tão boa que vai ao tacho e não minga.
1: Olha, tá fresca.
0: Ah, freguesa, olha, tá fresquíssima. Olha, fui eu buscá-la ao barco às 4 da manhã.
1: Ai, que esquisito. Ainda estão cheias de gelo. Diga-me uma coisa, tenho a certeza que não são gosladas?
0: Ah, Francinha, claro que não. O gelo que você está a ver é do frio. Está com um brilho tão grande que até congela a baba das Petingas, senhora.
2: Oh, Celanha, velha, tu realmente mentes com quantos dedos tens na boca?
0: Olha como só tenho 5 dentes, isso quer dizer que sou muito honesta. Brigadinho pelo elogio.
1: Olha, está bem, pronto. Então eu levo uma dúzia delas, está bem?
0: Ah, faz você, me sei muito bem, freguesa. São 3 aéreos e mais, faz favor, é?
1: Então aqui está.
0: Ah, senhora, não tem mais pequeno? 50 aéreos a esta hora da manhã. Olha que assim, dá-me cabo dos trocos.
2: Oh, mulher, lá estás tu outra vez ao drabore. Tu nem sequer tens troco para isso. Ao máximo deves ter para aí 2 aéreos aí no avental.
0: Está calada, mulher, está calada. Olha, ainda por cima, freguesa, com tanta nota falsa para aí a circular, a gente nunca sabe se há de confiar ou não.
1: Ouça lá, se está a suspeitar de mim, passa nota num desses detectores de notas falsas e já tira as dúvidas.
0: Oh, um daqueles detectores que dão uma luz azul. Pois é, freguesa, você veja lá que ainda ontem recebi um novinho em folha.
1: Ah, então ainda melhor.
2: Melhor não, pariga. Sabe, teve de voltar para trás, porque vai com defeito.
0: Olha isso. Em vez de ser azul, a luz era vermelha. E sabe como é? Na minha banca vermelho, só o red fish, que eu caço lagarta até à raiz dos cabelos, percebe?
1: Olha, querida, então nesse caso, nada feito.
0: Mas então vá-se embora e deixa-me aqui as Petingas, que estão tão boas e baratinhas.
1: Então, a senhora não me dá troco?
0: Ah, então eu dava o troco, dava 2 chapadões nessa boca e ias bem aviada.
2: Tem calma, Cilinha, que eu vou ligar ao meu filho.
0: O quê? Esse teso? Alguma vez ele tem troco de 50? Só se for 50 cêntimos.
2: Não, mulher, ele tem a maneira da gente saber se a nota é falsa ou verdadeira.
0: Como?
2: Até tu não te lembras que ele tem um daqueles carros da Tuning?
0: Do Toninha? Oh, filha, pescar isso é ilegal.
2: Não, mulher, eu estou a dizer do Tuning. Ah? Aqueles carros todos assim artilhados, com palas e luzinhas.
0: Estou a ver.
2: Ah, como ele tem assim uma luzinha azul a apontar para a estrada. A gente podia levar lá a nota e meter lá à frente dos faróis, a ver se é falso.
0: Oh, Agostinha, o carro do teu filho anda depressa.
2: Filha, é que há má velocidade.
0: É que dá um jeitão, um carro rápido, para ir a correr atrás da freguesa.
2: Ah, mas porquê?
0: Ah, tu não vês? Não vês que ela se foi embora, grandíssima badalhoca?
2: Ah, mas tu querias o quê? Começaste logo a desconfiar dela.
0: Oh, mulher! Nos dias de hoje, a gente sabe lá em quem pode confiar. Ainda no outro dia, a minha Jéssica foi à internet e conseguiu falsificar as notas.
2: Até e comprou o quê? Diz lá.
0: 2 pares de estalos na tromba, que foi o que eu lhe dei quando descobri que ela tinha chumbado em matemática.
2: Matemática?
0: Sim, filha. O que ela falsificou foram as notas da escola. Se fossem as outras, até eu as apanhava e passava-as aqui às totós das freguesas. Agostinha! Vamos lá, Agostinha!
2: Oh, Cilinha, filha, antes prefiro assim uma sardinha.
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3: Hoje, no Estúdio Central dos Novos Parodiantes, vamos ter um caso que mete bolas. Muitas bolas, não é assim?
1: Ai, é verdade, é verdade. Temos aqui uma mulher que vive com o marido e mais dois. Olá, Karina. É verdade que é casada e vive com o seu marido e mais dois outros homens?
4: É verdade, é.
1: E como é que foi que isso aconteceu? Importa-se de nos dizer?
4: Ah, não me importo nada. Olha, foi a pedido do meu marido.
1: Ouviram? Ainda há maridos como deve ser, não é verdade? E o marido da Karina vai entrar agora aqui no nosso estúdio. Ailo!
4: Olá, querido! Beija, meu amor!
1: Você é casado com a Karina, não é?
5: Sou isso aí mesmo. Sou casado com a minha mulher. Sou.
1: Muito bem, muito bem. E o que é que você faz na vida?
5: Bem, de manhã vou à casa de banho. Tomo um mata-bicho. Depois...
1: Não, é nada disso, não é nada disso. Qual é a sua profissão?
5: Dou pontapés e cabeçadas.
1: Ah, sim. É segurança de alguma discoteca?
5: Calma aí, minha. Dou pontapés e cabeçadas, mas é nas bolas.
1: O quê? Mas quais bolas?
5: Nas bolas do futebol. Eu sou futebolista e jogador de futebol, moro. Oh, sou um grande goleador, principalmente quando meto golos.
1: Ah, é verdade que foi você que teve a ideia de levar dois homens lá para casa para viver consigo e com a sua mulher?
5: Eu fui. É que eu, para conseguir meter... Preciso de ponta.
1: Desculpe. Importam-se de explicar melhor?
4: É simples. O meu marido precisa de ter ponta e por isso arranjou dois pontas que lhe empurram as bolas que é para ele as meter.
1: Ah, e aqui estão eles. O Olkovic e o Falkovic. Bem, foi mais uma entrevista no nosso estúdio central. Hoje apresentámos a história de um futebolista que, por falta de ponta, arranjou dois.
4: É isso aí! E se no próximo carnaval precisarem de uma atração brasileira, aí, em qualquer parte, eu também faço uma pontinha, tá?
6: Olha, mamãe, amanhã não há aulas.
1: Não há aulas? Mas não há aulas porquê?
6: É que houve um miúdo lá da escola que pôs um alfinete na cadeira da setora.
1: Credo, que maldade. E a senhora professora, picou-se?
6: Não, porque eu na altura em que ela ia sentar-se, tirei-lhe a cadeira. Graças a mim não se picou. Embora tivesse partido a bacia. O que vale é que eu não precisei da bacia para nada, porque já tinha lavado as mãos. Sou um chaval de mãos limpas, mamã.
7: Olá, o português moderno já não acorda com o despertador.
8: Não.
7: Acorda com uma notificação do banco a dizer: temos uma nova comissão para si.
8: Olha, e há...

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5: Então, bom dia. Tem aveia biológica, leite vegetal e bolachas sem açúcar?
3: Tem água da torneira e bolachas Maria partidas. É quase a mesma filosofia, mas com menos inglês, está a ver?
2: Ó, Joca, e quanto é que está o azeite?
3: Quer saber o preço ou prefere manter a tensão baixa?
2: Diga, Joca.
3: Depende. Tem fiador?
5: Fiador para o azeite.
3: Ah, claro. Isto agora não é mercearia. É crédito à habitação com rótulo virgem extra.
2: E o queijo?
3: Ah, está ali, ali na vitrine fechada.
2: Ah, e desde quando é que fecha o queijo à chave?
3: Olha, desde que passou a valer mais do que a minha carrinha que está lá fora.
5: Ah, eu cá tenho uma app dessas coisas aí dos telemóveis. Olha, abre aqui e compara os preços.
3: Ora, muito bem. E a app também lhe empresta dinheiro?
5: Não, emprestar dinheiro não.
3: Ah, então compara só a tristeza.
2: Olha, queria meio quilo de batatas.
3: Meio quilo? Está a fazer festa.
2: A festa.
3: Com batatas assim só pode ser um casamento ou uma reunião de condomínio.
5: Oh, Sr. Joca, aceita aqui o MBB?
3: Aceito, mas primeiro faça uma pergunta de segurança.
5: Qual é?
3: Tem mesmo dinheiro?
2: Dê-me então pão, ovos e um bocadinho de esperança.
3: Olha, esperança acabou ontem, mas tenho, olha, tenho ali a marca branca.
2: Serve, serve.
3: Olha, que é daquelas que promete muito e, olha, parte-se no saco.
5: Então, e quanto é que é tudo?
3: Ah, pouca coisa, olha. Pão, ovos, queijo, azeite e duas ilusões. 38 euros.
2: 38.
3: Olha, com talão. Ou quer esquecer mais depressa?
6: Os novos parodiantes instalaram um microfone na tenda do Circo de São Bento, onde decorre mais um inquérito da Comissão Parlamentar aos credores do novo manco. Ora, oi.

0: Damos início a mais uma comissão parlamentar. À nossa frente já está um dos maiores criadores do novo Manco. Comece por perguntar o seu nome.
1: O meu nome? Assim de repente não me lembro.
0: Essa agora? Então não se lembra do seu nome?
1: Sabe, assim de repente batizaram-me há 60 anos com um nome muito comprido. Como é que eu me lembro? Já foi há muito tempo.
0: Parece impossível. Teve algum traumatismo de infância?
1: Por acaso tive. Foi quando caiu do cimo da biblioteca dos meus pais um livro em cima da minha cabeça.
0: Ah, coitadinho. E que livro foi esse?
1: Assim de repente...
0: Seria um livro de cheques.
1: Isso queria eu. E com uma boa cobertura.
0: E então que livro era?
1: Pois, assim de repente... Não me lembro.
0: Ah, bolas. É que ficou mesmo com um grande traumatismo. Essa é que é essa.
1: Espera, lembrei-me agora.
0: Eureka!
1: É, era um livro do S. de Queiroz.
0: Seria Os Maias?
1: Isso mesmo. Era Os Maias. Espera. Não, agora que me lembro, o meu apelido é Maia.
0: Ok, muito bem. E o seu primeiro nome?
1: Bem, assim de repente, sabe, é difícil.
0: Oh, bolas. Que grande totó.
1: Espera, é isso mesmo. Agora me lembro. O meu primeiro nome é António. Na escola todos me chamavam Totó.
0: E chamavam-lhe Totó porquê?
1: Porque eu, na altura, já tinha uma grande escola. Não podia ser o Tó. Tinha que ser o Totó.
0: Estou esclarecida. E agora diga-nos lá, como é que se transformou num dos maiores criadores do novo Manco?
1: Eu transformei-me? Não me lembro.
0: O senhor deve 500 milhões de euros ao novo Manco e diz que não se lembra.
1: Pois, só me fazem perguntas difíceis.
0: Oh, senhor António, oh, Totó, olá o que é. Estamos a falar de coisas muito sérias. Que garantias é que o senhor deu para conseguir um empréstimo desta dimensão?
1: Garantias? Assim, de repente, só me lembro de garantir que precisava muito daquele dinheiro.
0: E para onde foi esse dinheiro?
1: Acho que foi para as minhas empresas.
0: Como é que se chamam as suas empresas?
1: Assim, de repente, não me lembro.
0: Não se lembra?
1: Sabe, as minhas empresas tinham por trás uma fundação.
0: E então?
1: Então, a fundação, como está por trás, tapava os nomes das empresas.
0: Isto é inacreditável. E agora, quem vai pagar os 500 milhões?
1: Pois, não sei.
0: Pois, o senhor não sabe, não sabe nada, só sabe que não sabe. E ainda por cima está a encolher os ombros.
1: Eu tenho que encolher qualquer coisa, depois de me ter enchido tanto, né? Aliás, o médico já me disse que estou cada vez mais gordo.
0: E agora, são os portugueses que pagam esse enorme calote?
1: Espero bem que sim. O povo português é muito solidário e nos momentos mais difíceis mostra sempre o seu bom coração.
0: Então, e que tal correu a tua operação naquele hospital privado?
2: Mais ou menos, mais ou menos.
0: Mas o médico tirou-te tudo, não tirou?
2: Ah, lá isso tirou. Fiquei sem um cêntimo no banco.
3: Diz aqui no jornal que a Comissão Europeia quer abrir uma janela de esperança aos portugueses.
1: Acho muito bem, mas convém que tenham cuidado com as correntes de ar.
4: O diretor quer que eu ponha aqui na repartição de finanças durante a Páscoa.
5: Que é cá de ser? Olha, ponha um ovo.
4: Um ovo? Quer mesmo que eu ponha aqui um ovo? Bem, vamos lá ver. Cócaro cocó! Cócaro cocó! Ai, não sai, senhor diretor, não sai.
5: Não sai, faça força.
4: Olha, saiu um ovo de chocolate.
5: Meu caro chefe de gabinete, tens alguma ideia para eu melhorar a minha imagem?
6: Claro que tenho, senhor primeiro-ministro. A vossa excelência durante a Páscoa poderia lançar uma sala de trinca.
5: Uma sala de trinca? Mas para que é que isso serve?
6: Para os viciados em amêndoas irem para lá com as suas amêndoas dar uma trinca.
7: Com o Zé da Bricolagem fica tudo bem arranjadinho, mesmo que não tiverem uso. E se for preciso, ai, ele até mete o parafuso.

0: homem, estás aí há tanto tempo a parafusar esse parafuso.
1: Oh, mulher, já sabes como eu sou. Cá o Zé do bricolagem usou o parafusar tântrico.
0: O parafusar tântrico? Mas o que é isso?
1: É quando o parafuso fica com o prego ao fundo.
2: Oh, pai, o meu balanço está torto. Posso dar-lhe umas marretadas, posso?
1: Na casa do Zé Bricolage não se resolvem as coisas à marretada, porque eu não sou nenhum marreta, como aqueles marretas da Assembleia da República que aprovam leis à marretada, porque votam sem saberem qual é a matéria votada. Olha, logo que chega a tua irmã, eu vou consertar-te o baloiço.
2: Mas para que é que precisa da mana para me arranjar o baloiço?
1: Porque cá o Zé de Bricolage, quando faz um concerto, quer que o concerto fique bem afinado. Portanto, para o teu baloiço ficar a balançar nos trincas, vou precisar da tua irmã, porque ela nasceu no mês de outubro.
2: E o que é que isso tem?
1: Que tem que ela balança. Ela é balança, entendes?
0: Ai, Zé, o que é que tu estiveste a fazer à nossa cama?
1: Então, estive a acertar-lhe as pernas.
0: Acertar-lhe as pernas? Então, mas a cama ficou com uma perna coxa, homem.
1: Assim com uma perna coxa que a nossa cama ficou certa. Vai por mim, que eu sou o Zé de Bricolage. É que assim, com a cama a coxear por si, quando estivermos no truca-truca, cansamos-nos muito menos.
0: Ah, quer-se dizer, tu achas bem ter uma cama com uma perna coxa, achas?
1: Então, e por que não? Eu tenho-te a ti há quantos anos e tu tens duas pernas, cada qual com a sua coxa, não tens?
3: Bolas, pai! Para que é que o pai precisa de andar sempre com a ferramenta na mão?
1: Bem vês, eu sou o Zé de Bricolage. Mas qual é o problema de eu andar sempre com a ferramenta na mão? Posso saber?
3: Oh, é que quando o pai aparece à porta com ela na mão, os meus namorados fogem todos, pai! Hoje o pai apareceu à porta com o martelo e o Toneca escavou por razões políticas.
1: Ok, por razões políticas?
3: Sim, pai! Ao vê-lo com o martelo, foi-se!
1: Prontos, rapariga, não há cá mais foi-se e martelo. Olha, quando cá vierem os teus namorados, por causa dos buracos, aparece com o berbequim para ver se eles estão assim.
4: O nosso soldado raso anda com enxaquecas.
5: Ah, pois enço. Coisa que nunca me faltou foi falta de material para encher.
1: Em frente, arrocha!

0: Soldado Raso!
1: Pronto, meu sargento!
0: Ouvi dizer que tens andado um bocado em baixo e sem forças nenhumas. Olha lá, tu por acaso não terás estado para aí em contacto com qualquer matéria empobrecida?
1: Empobrecida? Por acaso não, meu sargento. Estive em contacto com umas raparigas, mas elas são todas umas riquezas, meu sargento. Umas riquezas.
0: Soldado Raso!
1: Pronto, meu sargento!
0: O que é que tu tens?
1: Estou todo roto, meu sargento.
0: Roto?
1: Ah, sim, meu sargento. Olha lá aqui para o fundo da minha boca. Ah!
0: Já olhei. E depois?
1: E o que é que viu, meu sargento?
0: Um buraco.
1: Um buraco? Está visto. Estou mesmo todo roto, meu sargento. Todo roto.
0: Soldado Raso.
1: Pronto, meu sargento.
0: O que se passa com os teus olhos?
1: Estão todos vermelhos e alicrimejar lágrimas, não estão?
0: Pois é, estão mesmo. Vou mandar-te para o hospital para fazeres os exames.
1: Exames? Eu? Mas eu não tenho estudado nada, meu sargento.
0: Exames médicos. É preciso saber porque é que estás assim com os olhos lacrimejantes e avermelhados.
1: Oh, meu sargento, não são precisos nenhum exames porque eu sei porque é que tenho os olhos todos avermelhados e lacrimejantes. É que eu sou do Benfica, meu sargento. Eu sou do Benfica.
0: Soldado Raso.
1: Pronto, meu sargento.
0: É verdade que estiveste toda a manhã encostado a um tanque?
1: Tive que estar, meu sargento.
0: Tiveste que estar? Não tinhas mais nada para fazer?
1: Claro que tinha, meu sargento. Tinha que lavar a roupa e ficou toda bem lavadinha.
0: O quê?
1: É que o tanque era um tanque de lavar roupa, meu sargento.
0: Isso é muito chato, soldado raso. Muito chato!
1: Muito chato, muita pulga, muito percevejo e muito piolho, meu sargento.
0: Soldado raso!
1: Pronto, meu sargento!
0: Vamos ter mais aviões de caça, sabias?
1: Aviões de caça, meu sargento? Mas se os caçadores andam para aí a queixarem-se da falta de caça, que rei que os aviões vão caçar?
0: Os aviões de caça não caçam caça. São aviões a jacto que ultrapassam a velocidade do som para reequipar a nossa força aérea.
1: Ah, ótimo, meu sargento. Se ultrapassam a velocidade do som, vão ser bons, mas é para levar as cartas para a minha moça, porque o correio demora sempre muito. E às tantas, quando as minhas cartas lá chegam, já ela namora com outro, porque andam lá sempre uns tipos a ver se a caçam.
0: Se calhar são pilotos dos caças supersónicos.
1: Não são, não, meu sargento. Aqueles andam à velocidade da luz.
0: Da luz?
1: Sim, meu sargento. Aqueles gajos também são todos do Benfica.
2: Josefina!
3: Ai, diz lá, ó Cleópatra!
2: Olha lá, tens dado pelo aumento do produto interno bruto?
3: Eu? Ah, não tenho problema com o produto interno bruto, filho. Então vou à casa de banho 3 vezes por dia.
4: Oi, Napoleão!
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5: Eu não me meto nisso, pá. Se alguma vez estiver preso, quer saber é como é que se trocam as garrafas do bagaço.
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2: Há ainda muito preconceito em debater assuntos relacionados com a temática da diversidade sexual e de género e são os mais jovens que manifestam cada vez mais desinteresse. É uma das conclusões da palestra sobre perspectivas da realidade LGBTQIA+, conquistas, retrocessos e desafios futuros, na passada terça-feira na Escola Superior de Comunicação, Administração e Turismo de Mirandela, para assinalar o Dia Internacional contra a Homofobia, a Transfobia e a Bifobia. Uma realidade assinalada por Gabriel, um dos alunos daquela escola do IPB, que marcou presença durante as 4 horas que durou a sessão.
3: É uma pena os jovens não se preocupar com pautas importantes, porque é necessário para ambos. Eu vejo que até no ambiente acadêmico eles não estão bem interessados em pautas que é importante para dentro e fora da vida acadêmica. Os jovens são um pouco mais fechados para defender interesses, então eu acho que sim, às vezes eles estão um pouco desinteressados em certos assuntos.
2: Uma visão perfeitamente corroborada por Ruth Couto, docente da Exact e presidente da Comissão para a Igualdade de Género, Inclusão e Diversidade do IPB, que fala mesmo em retrocesso no seio dos mais novos em abordar estas temáticas.
4: Nós estamos, infelizmente, a assistir a algum retrocesso, fruto também de muito do consumo que eles fazem e da maneira como eles vivem online e do muito, assumindo sem preconceitos, do muito lixo que existe de facto nas redes sociais e que andam a influenciar muitos destes jovens que lhes faltam se calhar outras referências de valor, a não influenciá-los num sentido perigoso, digamos assim. E depois também os algoritmos das redes sociais não ajudam, porque mostram-nos conteúdos que já vão de acordo com as nossas ideias e depois não nos expõem precisamente à diversidade, a outras perspectivas de vida, a outras vivências, e isso depois torna-se muito redutor em termos de formação.
2: Por essa razão, Ruth Couto admite que ainda há um longo caminho a percorrer para conseguir implementar na própria comunidade estudantil uma maior consciencialização acerca da diversidade sexual e de género, de forma a permitir uma maior inclusão.
4: O IPB tem o ADN da interculturalidade e da diversidade e procuramos, mas isto às vezes das palavras aos atos e às vivências concretas, ainda há um longo caminho a percorrer e por muito que nos nossos objetivos esteja de facto a inclusão e a diversidade a todos os níveis, sabemos que obviamente que há situações em que isso não acontece e queremos que elas diminuam e que de facto a ESAC seja sempre um espaço em que as pessoas sintam que se podem afirmar naquilo que são.
2: O preconceito nesta matéria é ainda muito evidente, admite a vereadora do município de Mirandela, Vera Preto.
5: Nós ainda vivemos realmente muitos preconceitos e há uma série de valores que não é só bonito tê-los escritos, mas é bonito também praticá-los e trabalhá-los e falá-los abertamente com a comunidade. E nada melhor do que junto da comunidade estudantil para que esta mensagem seja uma mensagem discutida, que haja uma reflexão também, mas que possa passar mais rapidamente a palavra uns aos outros, porque o respeito pelo próximo, independentemente das suas escolhas, é fundamental.
2: A palestra para assinalar o Dia Internacional contra a Homofobia, Transfobia e a Bifobia foi organizada pelo município de Mirandela em parceria com a Exacta, o LS Nordeste e a Associação Matiz e teve como principal objetivo promover o debate por forma a aumentar a consciencialização relativa à diversidade LGBTQIA+, permitindo a discussão e a compreensão cultural que integra a diversidade humana. Entre os cerca de 2 mil alunos que frequentam o agrupamento de escolas de Mirandela, há cerca de 160 que são oriundos de 19 países diferentes. Como forma de conseguir uma melhor adaptação desses alunos e de valorizar a interculturalidade, o agrupamento de escolas lançou um plano cultural, como avança o diretor daquele agrupamento, Carlos Lopes.
6: Este é um projeto que se iniciou há 2 anos, através da implementação, como estava no plano de intervenção do diretor, e que tínhamos que implementar dispositivos diferenciados. O que era de sala de aula estava implementado, está bem racionalizado, tem um algoritmo próprio. Mas faltava-nos aqui outra situação, que era dar uma dinâmica cultural, uma integração cultural. E nesse intuito, nós lançamos o projeto cultural e o plano cultural do agrupamento, que permitiu implementar e integrar de forma mais racional e mais afetiva todos os nossos migrantes, 157, no mosaico do mapa mundo de 19 países, para que nós sejamos todos uma só comunidade.
2: No âmbito desse plano cultural, ao longo desta semana, a comunidade escolar apresentou um conjunto diversificado de iniciativas que refletem o trabalho interdisciplinar desenvolvido em torno de um tema muito importante para a valorização da interculturalidade, como forma de assinalar o Dia Mundial da Diversidade Cultural, celebrado esta quinta-feira e subordinado ao tema Um Agrupamento, Muitas Culturas. Andréia Soares, mediadora linguística e cultural deste projeto, revela algumas das atividades desenvolvidas.
7: Fizemos uma semana cheias de atividades, desde segunda e finalizamos hoje na escola sede. Estamos a valorizar a multiculturalidade que temos no nosso agrupamento, que é muito diversa, e temos várias atividades, desde demonstração de danças típicas dos países, pratos típicos, também as nossas, as de Portugal. Temos o envolvimento dos alunos nacionais, dos internacionais, também tivemos o apoio da Câmara Municipal do município, que nos forneceu os ingredientes para as famílias confeccionarem os pratos típicos, e hoje temos aqui vários pratos, por exemplo, do Cazaquistão, da Andorra, do Timor-Leste, etc. É uma forma de os integrar, deles saberem que também pertencem e que não são excluídos todos. É um trabalho que ainda está a começar, mas que a longo prazo vai ter ainda mais sucesso. E sentem que o que lhes é familiar também é valorizado num país que não é o deles, neste caso cá em Portugal. E é muito interessante ver também a reação deles e a adesão. Na segunda-feira nós estivemos na escola de Torre da Chama e tivemos uma grande adesão de alunos estrangeiros e também nacionais.
2: Os alunos migrantes participaram ativamente nas atividades. Falamos com um estudante de Cabo Verde, que participou nas danças típicas daquele país africano, passando por uma aluna do Cazaquistão, que apresentou um prato típico daquele país da Ásia Central, e outra aluna oriunda dos Estados Unidos da América, que garante estar totalmente adaptada à escola e não sentiu qualquer tipo de discriminação.
8: Fazer, tipo, vir dançar na escola, porque eu nunca dancei na escola. Então, é a primeira vez que eu estou a dançar na escola e vai ser, eu acho que vai ser divertido, eu acho.
9: Estás bem integrado aqui? Foi difícil? Estou.
8: Fui bem integrado aqui e foi fixe.
10: É o nome samsa. O samsa é a comida, tem maçã, carne, batata e cebola.
9: E aqui na escola, tratam-te bem as pessoas?
10: Sim, sim.
9: Já tens muitos amigos?
10: Sim, sim, tenho.
9: Não há aqui qualquer tipo de problema pelo facto de não seres portuguesa? Tens sentido alguma coisa, não?
10: Não.
11: Para as outras culturas assim conhecerem-se e aprender sobre outras culturas e assim.
2: O agrupamento de escolas de Mirandela a assinalar o Dia Mundial da Diversidade Cultural. Esta quinta-feira as atividades decorreram na secundária, à escola sede, com destaque para a apresentação de gastronomia de vários países, danças típicas, a atuação de orquestra, energia e outras iniciativas que celebram e valorizam a riqueza da diversidade cultural. No agrupamento há mais de uma centena e meia de alunos migrantes de 19 países, Timor-Leste, China, Cazaquistão, Estados Unidos da América, França, Inglaterra, Argélia, Ucrânia, Suíça, Luxemburgo, África do Sul, Espanha, Cabo Verde, Brasil, Índia, Andorra, Moçambique, Angola e Argentina.

Mais a peste negra. A peste ou morte negra matou um terço da população da Europa entre 1347 e 1350. A doença teve origem na Ásia e espalhou-se com uma velocidade devastadora. Nas imundas cidades da Europa medieval, as vítimas geralmente viviam apenas alguns dias após aparecerem as primeiras manifestações dos sintomas: vómitos, diarreia e tumores negros na pele. Em muitas cidades, além de matar uma quantidade enorme de pessoas, a peste destruía também a lei e a ordem, empurrando civilizações inteiras para a beira do colapso. As consequências da peste na sociedade europeia foram profundas. Muitos cristãos europeus enraivecidos culpavam os judeus pela doença e os pogroms que se seguiram à morte negra foram das piores explosões de antissemitismo da história. Segundo muitos historiadores, a peste destruiu a antiga ordem feudal da Idade Média e abriu o caminho para o Renascimento. Em factos adicionais, dizer que os cientistas continuam a discutir a causa da morte negra. A principal candidata, a peste bubónica, continua a existir, mas é facilmente tratada como antibióticos. Embora quase todas as pessoas expostas à peste na Idade Média morressem, cerca de 5% das vítimas sobreviveram à epidemia e algumas pessoas conseguiram mesmo não serem contagiadas. Os cientistas modernos creem que estavam protegidas por uma rara combinação genética que lhe dava uma maior resistência ao germe. Depois da morte negra, a população da Europa demorou 4 séculos a regressar aos níveis anteriores a 1347. 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

Manobras à lupa, saber mais. As vacinas. As vacinas preparam o corpo para lutar contra uma doença. São geralmente constituídos por germes enfraquecidos ou mortos, formas benignas da própria doença. Quando o sistema imunitário se depara com um germe enfraquecido, fabrica anticorpos especializados que facilmente derrotam a doença. Mais tarde, se o corpo tiver de enfrentar a doença autêntica, recorda os anticorpos que fez antes e rechaça a doença com facilidade. As vacinas foram inventadas no auge da epidemia da varíola, na Europa, em 1796. Um médico rural inglês chamado Edward Jenner reparou, por vezes, que as leiteiras apanhavam a vacínia, varíola das vacas, uma forma benigna da varíola por causa de lidarem com vacas. Essas mesmas leiteiras pareciam imunes à varíola. Por puro palpite, Jenner recolheu fluido infectado na mão de uma leiteira e injetou-o num rapaz de 8 anos de uma quinta. O rapaz apareceu com vacínia, mas depressa recuperou. Depois, Jenner injetou o rapaz com varíola e ele não adoeceu. Jenner concluiu assim que a vacina podia proteger da varíola e a primeira vacina foi, de facto, o vírus da vacínia. A palavra vacina deriva do latim vaca. As vacinas têm protegido o homem de algumas das doenças mais mortíferas: sarampo, paroditite ou papeira, rubéola, tuberculose, tosse convulsa e varíola. Inicialmente, tanto as igrejas protestantes como as católicas levantaram objeções às vacinas. Dwight, ex-presidente da Universidade de Yale, disse uma vez que, se Deus tivesse decretado de toda a eternidade que determinada pessoa morreria de varíola, seria um pecado terrível evitar e anular o decreto pelo estratagema da vacinação. Em factos adicionais, dizer que a imunidade de grupo só se aplica a doenças transmitidas de pessoa para pessoa. Por exemplo, a imunidade de grupo não protege do tétano, que é contraído quando uma ferida aberta entra em contacto com produtos contaminados. 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

Manobras à lupa, saber mais. A gravidade. A gravidade é um dos grandes mistérios do universo. A teoria subjacente à gravidade diz que qualquer massa do universo atrai qualquer outra massa e que a força dessa atração é afetada pela distância. Quanto maior é a massa, maior é a atração. Quanto maior é a distância, menor é a atração. Mas porquê que qualquer objeto do universo atrai qualquer outro objeto? Ninguém sabe. Na linguagem cotidiana, massa e peso são termos usados como equivalentes, mas, na realidade, são bastante diferentes. A massa mede a quantidade de material que existe num objeto. Uma almofada e um pisapapés podem ter a mesma massa, embora tenham tamanhos diferentes. O pisapapés é simplesmente mais denso que a almofada e o material contido no pisapapés está mais compactado. Os nossos corpos estão preparados para existirem sujeitos à força de gravidade da Terra. Quando os astronautas experimentam a falta de peso no espaço, mais corretamente chamada microgravidade, sentem náuseas, desorientação, dores de cabeça, perda de apetite e congestionamento. Sentem enjoo do espaço. Normalmente, o sangue que circula nas nossas pernas tem de resistir à gravidade para subir até ao coração. Na microgravidade, o sangue circula rapidamente até ao cérebro porque não encontra resistência. É como ficar suspenso de cabeça para baixo durante muito tempo. Em factos adicionais, dizer que no espaço, os astronautas têm de fazer exercício durante várias horas por dia para impedir que os músculos se atrofiem. Dizer ainda que Sir Isaac Newton escreveu a primeira formação matemática da gravidade em 1687 e que a história de que a ideia da gravidade ocorreu a Newton ao ver cair uma maçã de uma árvore não é autêntica. 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

Manobras à lupa, saber mais, a Cabala. A Cabala, ou misticismo judeu, explica muitos mistérios do judaísmo. Procura responder a perguntas que vão desde por que criou Deus a Terra e os seres humanos, até se Deus é tão bom, porque existe mal no mundo. A Cabala tenta chegar a descobertas místicas através da interpretação hermenêutica da Tora e do Talmud, que são os primeiros 5 livros da Bíblia. O texto cabalístico mais importante é o Zefer Zazoar, ou simplesmente Zoar, e esta obra foi descoberta, mais provavelmente escrita, por Moisés. Este texto era, tal como outros textos cabalísticos, quase incompreensível, a menos que o leitor já tivesse um conhecimento muito profundo da Bíblia hebraica. Embora a Cabala se tenha desenvolvido durante a Idade Média, o seu grande alcance atual decorre da sua divulgação durante o século XVIII, iniciada com o movimento assídico. Hoje em dia, a Cabala tem aparecido nas primeiras páginas dos jornais, dado que várias celebridades adotaram a sua prática. Contudo, a maioria dos peritos cabalísticos insistem que esta versão da Cabala, constituída por sortilégios espirituais, pedras e colares, é uma corrupção da autêntica prática da tradição. E em factos adicionais, dizer que, teoricamente, os cordões vermelhos usados pelas celebridades que aderiram à Cabala afastam os maus espíritos.

Manobras à Lupa, Saber Mais, Mona Lisa, pintado por volta de 1505 por Leonardo da Vinci, Mona Lisa é considerado o protótipo do retrato feminino do Renascimento. A obra, pintada a óleo sobre um painel de chopo, mede apenas 79 cm por 54. Apesar do seu reduzido tamanho e da sua composição relativamente simples, é uma das pinturas mais famosas do mundo. A identidade da mulher retratada em Mona Lisa continua a ser um mistério. Independentemente do tema, a pintura revela a soberba utilização do sfumato por Leonardo, isto é, linhas suaves e nebulosas que criam um ambiente misterioso. Com esta técnica, Leonardo da Vinci conseguiu tornar a expressão da mulher ambígua. Muita tinta tem corrido à conta da natureza exata do sorriso da Mona Lisa. Na realidade, a sua expressão parece mudar consoante o ângulo em que é observada. A Mona Lisa tem tido uma história atormentada desde a morte de Da Vinci. Foi comprada por Francisco I por 4 mil moedas de ouro. Em factos adicionais, dizer que mais tarde esteve numa parede de Versailles e no quarto de Napoleão Bonaparte até ser encaminhada para a coleção do Louvre. Em 1911 foi roubada do Louvre, reaparecendo 2 anos depois num quarto de hotel em Florença. Depois de alguém a ter pulverizado com ácido, clarificando a metade inferior da Mona Lisa, em 1956, a pintura passou a estar exposta atrás de uma dupla camada de vidro de proteção.

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0: 10 horas.

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0: O SINTAB, Sindicato dos Trabalhadores da Agricultura e das Indústrias de Alimentação, Bebidas e Tabacos de Portugal, denuncia a total ausência de resposta por parte das autarquias de Mirandela e Vila Flor, proprietárias do matador industrial do Caixão, um mês depois de ter solicitado uma reunião conjunta aos presidentes de ambas as autarquias, na sequência das declarações públicas relativas a um eventual projeto de recuperação para a unidade de abate, exigindo que os trabalhadores, diretamente afetados pela insolvência, fossem informados sobre as intenções e soluções em estudo. José Eduardo, dirigente do SINTAB, considera que este silêncio representa um desrespeito pelos trabalhadores e pelas suas famílias, mas também pela própria população da região.
1: Pedimos uma reunião a ambas as câmaras, como proprietários da infraestrutura, no sentido de nos explicar quais eram os pilares deste plano de recuperação que eles tanto propalavam na comunicação social. Ora, das duas uma, ou não há plano de recuperação nenhum, e já lá vai um mês que nós pedimos que nos explicassem, ou então eles não querem que os trabalhadores saibam quais são as suas intenções para o destino desta infraestrutura.
0: Para o dirigente sindical, qualquer uma destas duas hipóteses é grave.
1: Primeiro, denunciar esta postura de desvalorização dos trabalhadores e da população durante este período de um mês, não lhes dando sequer informação nenhuma, e é importante que isto não caia no esquecimento, porque, repare, estamos a falar de uma infraestrutura que não existe igual na região. Aquilo que os trabalhadores nos dizem é que os produtores de gado bovino